0: recomendada ou não possui registro de vacinação. Nazibrum.
1: A vacina também está disponível para grupos específicos, como pessoas vivendo com HIV, transplantados, pacientes oncológicos e usuários de PrEP, a profilaxia pré-exposição ao HIV.
2: Canal oferece escuta a jovens de forma humanizada.
0: Pode falar. Adolescentes podem receber de forma gratuita atendimento em saúde mental por meio de plataforma digital. Edinaldo Júnior.
3: A Rede Pode Falar é um canal gratuito e anônimo que pode ser acessado pelo celular de maneira fácil, rápida e simples.
2: Hoje na apresentação da Voz do Brasil, eu, Mariana Jungmann e Luciano Seixas.
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2: Estudantes que desejem concorrer a bolsas de estudo em instituições de ensino privadas por meio do ProUni, o Programa Universidade para Todos, as inscrições começam amanhã e seguem até o final da semana.
0: As bolsas cobrem o equivalente à metade ou ao valor total da mensalidade do curso.
4: O programa Universidade para Todos oferece bolsas integrais e parciais em instituições privadas de ensino superior. Duas vezes ao ano são abertas as inscrições para seleção de bolsistas. E quem quiser concorrer a uma vaga nesse segundo semestre deve ficar de olho nos prazos. As inscrições começam nesta terça-feira e vão até sexta-feira, dia 10 de julho. Para participar, o candidato precisa ter concluído o ensino médio, participado das edições de 2024 ou de 2025 do Enem, obtido no mínimo 450 pontos na média das 5 provas do exame e nota maior do que zero na redação. Além disso, segundo o edital, o estudante deve ter cursado o ensino médio em escola pública ou como bolsista integral em escola privada. Para obter uma bolsa integral, a renda familiar bruta mensal por pessoa deve ser de até salário mínimo e meio. Já para as bolsas parciais, a renda familiar bruta mensal por integrante da família não pode ultrapassar 3 salários mínimos. Lembrando que professores da rede pública têm regras específicas de isenção de renda para licenciaturas. O resultado da primeira chamada será divulgado na próxima semana, em 15 de julho, enquanto a segunda chamada está prevista para 5 de agosto. As inscrições são gratuitas e devem ser feitas exclusivamente pelo site acessounico.mec.gov.br /ProUni. Gabriela Noronha para a Voz do Brasil.
2: E as inscrições para a Prova Nacional Docente 2026 foram prorrogadas até o dia 10 de julho.
0: O novo prazo também vale para solicitações de atendimento especializado e para o uso do nome social.
5: Para efetivar a inscrição, o candidato deve pagar a taxa de R$ 85,00 até o dia 14 de julho. Essa também é a data em que será divulgado o resultado das solicitações de atendimento especial. Em caso de negativa, os recursos podem ser apresentados pelos candidatos até 16 de julho. A aplicação da prova está mantida para o dia 20 de setembro e o resultado final será divulgado em 15 de dezembro. O exame é composto por duas partes, sendo uma voltada para a formação geral docente e outra para questões específicas de 21 áreas da licenciatura. A Prova Nacional Docente tem o objetivo de avaliar a formação dos profissionais que estão concluindo cursos de licenciatura em todo o país. Mas o resultado também pode ser usado como parte de processos seletivos em concursos públicos para a contratação de profissionais de educação básica.
2: Priscila Machado, para a Voz do Brasil. As inscrições para a Prova Nacional Docente devem ser feitas pela internet no endereço pnd.inep.gov.br.
0: E as inscrições para o Fundo de Financiamento Estudantil, FIES, do segundo semestre de 2026, abrem entre os dias 14 e 17 de julho.
2: Nessa etapa, o programa oferece mais de 44 mil vagas para estudantes que desejam financiar cursos presenciais em faculdades particulares.
0: Para participar, o candidato precisa ter feito o Exame Nacional do Ensino Médio a partir de 2010, alcançado média mínima de 450 pontos nas provas, sem zerar a redação, e comprovar renda familiar familiar de até 3 salários mínimos por pessoa.
2: O resultado da seleção vai ser divulgado em 30 de julho.
0: A inscrição para o FIES é gratuita e deve ser feita exclusivamente pela internet, no Portal Único de Acesso ao Ensino Superior, em acessounico.mec.gov.br.
2: Campanha de vacinação contra o papilomavírus humano foi prorrogada até o dia 31 de dezembro.
0: O público-alvo são adolescentes e jovens de 15 a 19 anos e pessoas de grupos prioritários.
2: O imunizante está disponível nas unidades básicas de saúde de todo o país.
1: O objetivo da campanha é alcançar pessoas que não foram imunizadas na faixa etária recomendada ou que não possuem registro vacinal. O esquema previsto no calendário nacional de vacinação é indicado para meninas e meninos de 9 a 14 anos. Na estratégia de resgate, adolescentes e jovens de 15 a 19 anos poderão se vacinar de graça até 31 de dezembro, como explica Éder Gatti, diretor do Departamento do Programa Nacional de Imunizações.
6: A vacina ela é recomendada para pessoas de 9 a 14 anos na rotina, só que tem pessoas que já hoje estão com 15, 16, 17, 18, 19 anos que não foram vacinadas. Então nós demos a oportunidade dessas pessoas colocar a vacinação em dia.
1: A vacina também está disponível para grupos específicos, como pessoas vivendo com HIV, transplantados, pacientes oncológicos e usuários de PrEP, a profilaxia pré-exposição ao HIV. O papilomavírus humano, HPV, é uma infecção sexualmente transmissível e está associado a diferentes tipos de câncer, como os de colo do útero, boca e garganta. Após o encerramento da campanha em dezembro, a vacina continuará sendo oferecida de graça a crianças e adolescentes de 9 a 14 anos e grupos específicos. Os demais deverão ser vacinados em clínicas particulares. Reportagem Nazi Brum.
0: Atenção médicos de todo o país, estão abertas as inscrições para edital de contratação de especialistas para o SUS.
2: Ao todo, são disponibilizadas 1.138 vagas imediatas, que abrangem 309 municípios nas 5 regiões do país.
0: Entre as especialidades, a área de anestesiologia lidera a oferta de vagas com 290 no total.
2: E as demais estão distribuídas entre ecocardiografia, cirurgia geral, endoscopia digestiva, colonoscopia e Oncologia Clínica.
0: As inscrições devem ser feitas pela internet na plataforma da Unasus, no endereço acesso.unasus.gov.br.
2: 3 em cada 10 estudantes de 13 a 17 anos se sentem tristes sempre ou na maioria das vezes.
0: E 18,5% dos jovens pensam que a vida não vale a pena ser vivida. É o que aponta o IBGE.
2: Para criar um espaço de escuta e encaminhar esses adolescentes ao atendimento psicossocial no SUS, os jovens contam com a rede Pode Falar.
3: Um canal de escuta acolhedora e sem julgamentos. Essa é a rede Pode Falar, que atende adolescentes e jovens de 13 a 24 anos em emergências psíquicas e emocionais. De acordo com o IBGE, 3 em cada 10 estudantes de 13 a 17 anos se sentem tristes sempre ou na maioria das vezes. 42,9% dos alunos responderam que se sentem irritados, nervosos ou mal-humorados por qualquer coisa. 18,5% pensam sempre ou na maioria das vezes que a vida não vale a pena ser vivida. Os dados são da Pesquisa Nacional de Saúde Escolar, divulgados esse ano. A Rede Pode Falar é um canal gratuito e anônimo que pode ser acessado pelo celular de maneira fácil, rápida e simples. A vice-coordenadora Marina Oliveira fala sobre a importância do projeto.
7: Ele usa a internet, né, usa a possibilidade do online para chegar a adolescentes do Brasil inteiro. E, ao mesmo tempo, ele facilita a escuta acolhedora desses adolescentes jovens, né? Por ter esse sigilo e essa coisa anônima, garantida, ela fica muito mais à vontade para se abrir.
3: Atualmente, 20 instituições compõem a rede Pode Falar em todo o país. As equipes de atendimento são formadas por estudantes de graduação de diversas áreas do conhecimento que são supervisionados por docentes. Todos eles passam por um processo contínuo de formação em saúde mental. Lucas Bonfim, de 31 anos, é um dos atendentes. Estudante de engenharia química na Universidade Federal de Sergipe, ele integra a equipe desde o início deste ano. Mesmo o curso não sendo da área da saúde, ele acredita que o trabalho complementa a sua formação e fala sobre a importância importância da experiência de escuta.
8: O objetivo do projeto realmente é escutar, a gente conseguir acolher e escutar o que a pessoa tem a falar.
3: A rede Pode Falar funciona como uma espécie de porta de entrada digital para o atendimento psicossocial do SUS, como explica o diretor do Departamento de Saúde Mental, Álcool e Outras Drogas do Ministério da Saúde, Marcelo Kimati.
9: Ele pode criar uma porta de entrada da mesma forma que a gente criou com pessoas com problemas com jogos e apostas, que ela é feita em pequena escala, mas que ele é muito bem avaliado, ele é muito bem sucedido onde ele é aplicado, e articular isso à rede de atenção psicossocial.
3: A rede Pode Falar está disponível pelo site podefalar.org.br e também pelo WhatsApp ou Telegram. Com locução de Edinaldo Júnior, reportagem Luciana Colares de Holanda.
0: O telefone para atendimento no WhatsApp é o 6199-660-8843.
2: E no Telegram, o nome de usuário é @podefalar.
0: E está disponível na plataforma da Universidade Aberta do SUS, curso em saúde de populações expostas a agrotóxicos.
2: A formação é feita à distância e voltada a profissionais do Sistema Único de Saúde e a demais interessados no tema.
0: O curso reúne conteúdo sobre vigilância em saúde, incluindo identificação e monitoramento de situações de exposição a agrotóxicos.
2: As inscrições podem ser realizadas diretamente na plataforma da universidade no endereço unasus.gov.br.
0: Para muita gente, viajar de avião pode ser sinônimo de comodidade, mas...
2: Mas, para outras pessoas, o transporte aéreo pode resultar em muita dor de cabeça.
0: Por isso, a Agência Nacional de Aviação Civil criou uma plataforma para registrar reclamações sobre serviços prestados pelas empresas aéreas.
10: Quem precisar registrar uma reclamação sobre serviços prestados por empresas aéreas pode utilizar a plataforma NAC Passageiro. O acesso é feito com uma conta gov.br e permite enviar manifestações à Agência Nacional de Aviação Civil, ANAC, acompanhar o andamento do atendimento e avaliar a resposta apresentada pela empresa. Durante o processo, a reclamação é encaminhada à companhia aérea, que responde ao passageiro dentro do prazo previsto pela regulamentação da ANAC. O sistema também permite a troca de informações entre as partes até a conclusão do atendimento. Além do registro de reclamações, a plataforma disponibiliza um painel público com indicadores sobre atendimento das empresas participantes. Os usuários podem consultar informações por companhia aérea, período e nacionalidade da empresa, além dos assuntos mais frequentes registrados pelos passageiros. Dilson Santa Fé, para a Voz do Brasil.
2: Cidadão pode conhecer mais sobre seus direitos na hora de ir às compras.
0: A Secretaria Nacional do Consumidor está com inscrições abertas para mais de 30 cursos gratuitos e totalmente online.
11: A iniciativa, realizada em parceria com a Universidade de Brasília, busca ampliar o acesso à informação e fortalecer a proteção dos direitos do consumidor. Entre os temas disponíveis estão práticas abusivas, proteção contratual, proteção de dados pessoais, consumo seguro, educação financeira e prevenção ao superendividamento. A coordenadora da Escola Nacional de Defesa do Consumidor, Ana Cláudia Santana, destaca que os cursos são uma oportunidade de formar cidadãos com um padrão de consumo mais consciente.
12: A plataforma é disponível para pessoas a partir de 16 anos, então é uma possibilidade de que na descoberta, né, ali da sua identidade, da sua cidadania, ela consiga descobrir de forma consciente a utilização, né, dos seus recursos financeiros.
11: Um dos destaques é o curso voltado para as bets, que vai abordar os direitos dos consumidores diante do mercado regulado de apostas de cota fixa e os impactos das novas relações de consumo envolvendo o setor. Para Ana Cláudia Santana, o crescimento das plataformas de apostas virtuais trouxe a necessidade do cidadão se informar e conhecer os riscos que envolvem a prática.
12: Temos o curso de bets, né, de capacitação para conhecer qual a funcionalidade e o registro legal dessas empresas que estão crescendo aí cada vez mais e de forma ilegal, então a gente precisa fazer isso. O crescimento é absurdo, a comunicação com o cidadão para que a utilização desses aplicativos de jogos sejam conscientes, né, informe do risco.
11: As inscrições estão abertas até 20 de julho pelo portal da Escola Nacional de Defesa do Consumidor. Os cursos são online e gratuitos e as aulas começam no dia dia 27 deste mês. Reportagem Thaís de Araújo.
2: Lembrando, as inscrições devem ser feitas na plataforma da Escola Nacional de Defesa do Consumidor, no endereço eaddefesadoconsumidor.mj.gov.br.
0: Ajuda humanitária. Brasil envia carregamento com vacina.

0: Criadas não comprometem o abastecimento do Sistema Único de Saúde, o SUS. O transporte foi realizado em voo humanitário com chegada neste domingo, dia 5, para distribuição das doses. Desde o dia 24 de junho, foram confirmados 2.645 mortos e 12.666 feridos. O governo venezuelano já registrou 86.117 famílias afetadas e 15.050 desalojadas. Até agora, 885 edifícios foram afetados e outros 189 desabaram. Lucília Araújo para a Voz do Brasil.
1: Na época de reprodução dos peixes, a pesca é proibida para garantir a preservação das espécies.
2: Durante o período que é chamado de defeso, os pescadores têm direito a um seguro.
1: O pagamento tem início amanhã.
3: O Instituto Nacional do Seguro Social, o INSS, começa no dia 7 de julho o pagamento do seguro defeso para mais de 149.500 pescadores artesanais. Os benefícios referentes aos períodos de defeso anteriores a 2026 vão ser depositados em parcela única para quem já teve o direito reconhecido. Os pescadores que aguardavam apenas a liberação dos recursos podem consultar a situação do pagamento pelo aplicativo Carteira de Trabalho Digital ou pelo portal Emprega Brasil. Já quem ainda tem o pedido em análise deve acompanhar o processo pelo Meu INSS ou pela Central 135. Os benefícios aprovados posteriormente vão ser pagos nos próximos lotes. Claudimário Carvalho para a Voz do Brasil.
2: Estão abertos 5 editais do CNPq voltados para a equidade étnica, de raça e de gênero.
1: As chamadas também incentivam a produção de conhecimento sobre desigualdades.
2: Saiba quem pode participar e até quando é possível se inscrever na reportagem de Graziele Bezerra.
4: O Conselho Nacional de Desenvolvimento Científico e Tecnológico, CNPq, está com 5 chamadas públicas abertas, além de 2 projetos voltados ao tema da equidade étnica, racial e de gênero na ciência brasileira. O presidente do CNPq, Olival Freire Júnior, destacou o conteúdo dos editais.
5: E esses 5 editais, eles têm muito de ações tipicamente educacionais voltadas para a inclusão na área de ciência, tecnologia, engenharia, mas tem algumas ações que são voltadas especificamente para a produção de mais conhecimento, conhecimento novo, conhecimento de qualidade sobre esses problemas que têm que ser enfrentados, tanto quanto os problemas de saúde pública, os problemas do petróleo, os problemas da agricultura e tantos outros.
4: Com inscrições abertas até 10 de agosto, a chamada pública Asas para o Futuro é voltada para a inserção de mulheres de 15 a 29 anos no mercado de trabalho. Já a segunda edição da chamada Atlânticas está com inscrições até 30 de setembro e concederá bolsas no exterior para cientistas negras, indígenas, quilombolas e ciganas. Em outra vertente, o projeto Inspiração é destinado à formação de jovens negras na área da indústria da energia. O programa Lélia Gonçalves vai financiar pesquisas sobre desigualdades étnico-raciais. Também há um edital para fortalecer o Sistema Nacional de Promoção da Igualdade Racial. Serão desenvolvidos ainda projetos voltados para a rede de pesquisa em igualdade racial e para ações afirmativas do Instituto Rio Branco, com concessão de bolsas para pessoas negras candidatas aos concursos de ingresso na diplomacia. As informações completas e os editais estão em gov.br/CNPq. Reportagem Graziele Bezerra.
1: Estão abertas as inscrições para o edital BNDES Periferias Fortes Nordeste.
2: A iniciativa é voltada a organizações da sociedade civil que atuam em favelas e comunidades periféricas da região para atender a população que vive nesses locais.
6: O objetivo é fortalecer organizações da sociedade civil e coletivos ainda não formalizados que atuam em favelas e comunidades periféricas da região. Lançado em parceria com o Instituto Eclos, o edital vai selecionar 85 iniciativas nos estados de Alagoas, Bahia, Ceará, Paraíba, Pernambuco, Piauí, Rio Grande do Norte e Sergipe. As organizações selecionadas vão participar de uma jornada de desenvolvimento institucional executada pelo Instituto Eclos, com capacitações, mentorias especializadas, apoio à

0: normalização e acesso a recursos financeiros de até 100 mil reais, no caso das organizações de pequeno porte, e de até 300 mil reais para as organizações de médio porte. É o que explica a chefe do Departamento de Inclusão Produtiva e Educação do BNDES, Celina Rangel Tura.
1: Vão receber recursos para desenvolver os projetos, que os planos de negócio que vão ser construídos a partir dessa capacitação e mentoria. O recurso é livre para onde essa instituição entende que vai fortalecer institucionalmente a sua capacidade de executar melhores projetos, captar mais recursos, e aí são vários objetivos que a gente quer.
0: Podem participar do edital BNDES Periferias Fortes Nordeste, organizações sem fins lucrativos formalizadas e coletivos ainda não formalizados, desde que tenham histórico comprovado de atuação em seus territórios. As iniciativas devem promover benefícios para populações de baixa renda, principalmente em áreas como geração de emprego e renda, educação, saúde, esporte e justiça, entre outras. As inscrições estão abertas até o dia 12 de agosto no site eclus.org/periferias-fortes. Atenção para como se escreve Eclus. E-K-L-O-O-S. Reportagem André de Barros Lima.
2: A Defesa Civil Nacional reconheceu a situação de emergência em mais 77 cidades atingidas por desastres.
3: Podem obter reconhecimentos cidades que sofreram com secas ou fortes chuvas.
4: A maior parte dos municípios teve emergência declarada por estiagem. Já Icatu, no Maranhão, e Goiânia, em Pernambuco, foram castigadas por fortes chuvas, enquanto Piau, em Minas Gerais, obteve o reconhecimento federal por queda de granizo. Cidades com reconhecimento federal de situação de emergência ou de estado de calamidade pública podem solicitar recursos ao Ministério da Integração e do Desenvolvimento Regional. A solicitação deve ser feita por meio do Sistema Integrado de Informações sobre Desastres. A Defesa Civil Nacional oferece uma série de cursos à distância para habilitar e qualificar agentes municipais e estaduais para o uso do sistema. Natália Kozlik, para a Voz do Brasil.
2: Autorizada a realização de concursos públicos para a Receita Federal e o Banco Central.
3: Juntas, as seleções vão oferecer 316 vagas para cargos de nível médio e superior. São 146 vagas para a Receita e 170 para o Banco Central.
2: Os editais devem ser lançados em até 6 meses.
3: O prazo mínimo entre a publicação do edital e a aplicação da primeira prova é de 2 meses.
2: E essas foram as notícias do Governo do Brasil.
3: Uma realização da Secretaria de Comunicação Social da Presidência da República.
2: Com produção da Empresa Brasil de Comunicação.
3: Que agora com as notícias do Poder Judiciário e do Congresso Nacional. Boa noite.
2: Boa noite e até amanhã.
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7: Tribunais devem prestar informações ao STF sobre pagamentos a magistrados.
8: STJ nega validade a testamento por e-mail sem assinatura e sem testemunhas.
7: Defeso eleitoral impõe limites a agentes públicos a 3 meses das eleições 2026.
8: Boa noite, eu sou Arthur Filho.
7: E eu sou Walter Lima.
8: Tribunais de 6 estados e do Distrito Federal têm até 48 horas para prestar informações ao Supremo Tribunal Federal sobre pagamentos a magistrados.
7: As decisões foram tomadas em vários processos diferentes de relatoria dos ministros Alexandre de Moraes, Flávio Dino, Cristiano Zanin e Gilmar Mendes. Repórter Marcelo Della Libera.
9: No documento assinado nesta segunda-feira, os ministros determinaram que os presidentes dos Tribunais de Justiça do Distrito Federal, Goiás, Maranhão, Paraná, Rio de Janeiro, Rio Grande do Norte e Rondônia prestem informações detalhadas sobre os valores e verbas pagas a magistrados da ativa, aposentados e pensionistas nos meses de abril, maio, junho e julho deste ano, com a discriminação das verbas remuneratórias e indenizatórias. Também deverão encaminhar cópias das folhas de pagamento referentes a esse período. Nas três ações, os ministros citaram uma notícia divulgada pela imprensa nesta segunda-feira, segundo a qual alguns tribunais teriam autorizado pagamentos remuneratórios e indenizatórios em desacordo com os parâmetros definidos pelo Supremo. Diante dessas informações, a Corte determinou a adoção imediata de providências para verificar eventual descumprimento da própria decisão.
8: E-mail sem assinatura e sem testemunhas não pode ser reconhecido como testamento particular.
7: Essa conclusão é do STJ. Fátima Uchoa.
10: Um homem pediu a abertura, o registro e o cumprimento de suposto testamento contido em mensagem eletrônica programada para ser enviada 2 dias após a morte da remetente, que havia tirado a própria vida. No texto, ela manifestava o desejo de destinar aplicações financeiras a ele, amigo próximo, e parte dos recursos à entidade de caridade. A Justiça de São Paulo extinguiu o processo sem resolução do mérito. A terceira turma do STJ manteve essa decisão, considerando que, embora seja possível flexibilizar algumas formalidades dos testamentos particulares para preservar a vontade do testador, isso não é possível sem assinatura ou outro meio seguro que confirme a autoria e validade do documento. O relator foi o ministro Moura Ribeiro.
8: Defesa Eleitoral impõe limites a agentes públicos.
7: As regras começam a valer faltando 3 meses para as eleições 2026. Mariana Fabre.
11: Entraram em vigor no último sábado, 4 de julho, as principais restrições destinadas a agentes públicos no chamado Defesa Eleitoral. As regras para a administração pública buscam assegurar a igualdade de oportunidades entre as candidaturas. Está proibido nomear, contratar, dispensar sem justa causa ou transferir servidores públicos, transferir voluntariamente recursos da União aos estados e dos estados aos municípios, fazer publicidade institucional e pronunciamentos em rede de rádio e TV, contratar shows para a inauguração de obras e nem comparecer a essas inaugurações. Canais oficiais também precisam omitir nomes, imagens ou slogans de autoridades que estejam em campanha eleitoral. As regras completas estão em tse.jus.br.
8: Legislação e jurisprudência trabalhista buscam combater a discriminação contra trabalhadores que sofrem com o alcoolismo. Além de comprometer o desempenho profissional, a saúde física e mental, a doença pode resultar em dispensa discriminatória.
7: Embora a dependência possa evoluir de forma silenciosa, ela causa a diminuição da produtividade, faltas repetidas sem justificativas, violência como assédio moral e agressões e aposentadoria precoce.
8: Quando a empresa tem conhecimento da condição, a demissão pode ser considerada discriminatória, de acordo com a súmula 443 do Tribunal Superior do Trabalho.
7: Só em 2025, dos mais de 522 mil processos julgados no TST, 3.641 foram sobre esta situação.
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8: A você, uma boa noite.
7: E até amanhã.
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13: Eu sou Paula Groba.
14: E eu sou Ricardo Nakaoka.
13: E estes são os destaques de hoje do Jornal do Senado, que começa agora.
14: O plenário analisa pena maior para violência sexual digital contra crianças.
13: Violência contra jornalistas nas eleições preocupa especialistas.
14: Prorrogadas MPs que tratam da taxa das blusinhas e de subsídios aos combustíveis.
13: Boa noite.
14: Boa noite.
13: Garantir mais recursos para ações voltadas à infância e à adolescência pode passar a ser uma prioridade no orçamento público.
14: A Comissão de Direitos Humanos do Senado aprovou um projeto que inclui políticas para crianças e adolescentes entre os investimentos obrigatórios das emendas de bancada estadual. Os detalhes com o repórter Rodrigo Rezende.
15: As emendas de bancadas estaduais são recursos do orçamento direcionados coletivamente por deputados e senadores de um mesmo estado para áreas consideradas consideradas prioritárias. A lei já prevê uma lista de setores preferenciais e um projeto da senadora Damaris Alves, do Republicanos do Distrito Federal, aprovado na Comissão de Direitos Humanos, inclui políticas públicas para crianças e adolescentes entre as urgências. O relator, senador Eduardo Girão, do Novo do Ceará, foi favorável ao projeto. Ele teve seu relatório lido na CDH pelo senador astronauta Marcos Pontes, do PL de São Paulo.
16: Ao prever expressamente as políticas públicas direcionadas a crianças e adolescentes nas ações prioritárias das emendas de bancada estadual, a proposição corrige lacuna significativa e assegura a alocação de recursos indispensáveis à promoção da dignidade e desenvolvimento pleno desse grupo vulnerável.
15: O projeto segue para análise da Comissão de Assuntos Econômicos.
13: A proteção de direitos humanos de crianças e adolescentes também foi tema de um debate na comissão.
14: Os convidados discutiram medidas para aprimorar as políticas públicas voltadas à infância e à juventude. Repórter César Mendes.
17: No debate da Comissão de Direitos Humanos, Juliana de Souza Nunes, do Instituto Mãos Solidárias, que atua no Distrito Federal, contou um pouco da sua própria história de vítima de violência.
18: Eu fui abusada pelo meu padrasto. O delegado, ele me olhou e falou o seguinte para mim: você sabe que seu padrasto ele pode sair. Sabe o que eu senti naquele momento? Que não tinha proteção.
17: A senadora Damaris Alves, do Republicanos do Distrito Federal, revelou ter sido ela também vítima de violência infantil.
19: A violência que sofremos na infância, ela não nos define, são as nossas escolhas. Eu também sou sobrevivente da violência.
17: Para a juíza Cati do Prado, o maior desafio do Brasil na proteção de crianças e adolescentes é transformar o sistema normativo em direitos efetivamente vividos. Renato Godoy, do Instituto Alana, defendeu a aprovação do projeto da deputada Laura Carneiro, do PSD do Rio de Janeiro, que assegura o direito das crianças à natureza, em análise na Comissão de Meio Ambiente.
13: E o Senado pode dar um novo passo no combate à violência sexual contra crianças e adolescentes na internet. Os senadores analisam nesta terça-feira um projeto que endurece as penas para esses crimes, inclusive quando há uso de inteligência artificial, e cria novos instrumentos para acelerar as investigações.
14: Outro projeto em análise no plenário nesta semana amplia a divulgação do Ligue 180, canal de atendimento e denúncia de casos de violência contra a mulher. A reportagem é de Pedro Pincer.
20: O Senado pode votar esta semana uma proposta que prevê punições mais duras para a violência sexual digital contra crianças e adolescentes, inclusive nos casos em que é utilizada a inteligência artificial. A pena atual para quem adquire, possui ou armazena material com violência sexual é de 1 a 4 anos de reclusão e multa. O projeto aumenta essa punição para 3 a 6 anos de reclusão e multa. A senadora Damaris Alves, do Republicanos do Distrito Federal, deu mais detalhes.
19: Nós vamos dar com esse projeto poder aos policiais de retirar imediatamente essa live do ar. Nós vamos dar poder com esse projeto que o agente policial, o delegado, imediatamente haja na hora de identificar uma imagem no mundo online de abuso de violência sexual contra criança e adolescente.
20: Também pode ser votada a proposta que estabelece diretrizes para as atividades de inteligência no Brasil, definindo conceitos, funções e procedimentos para obtenção, análise e disseminação de informações. Outros itens na pauta da semana tratam da transferência automática do valor da pensão alimentícia diretamente para a conta do beneficiário ou do seu representante legal, da obrigatoriedade da divulgação do serviço telefônico de denúncias de violência contra a mulher, o Ligue 180, e de um acordo de coprodução cinematográfica entre Brasil e China.
13: E o presidente do Senado, Davi Alcolumbre, prorrogou por mais 60 dias a validade de 2 medidas provisórias editadas pelo governo federal. Uma delas acaba com o imposto de importação sobre compras internacionais de até 50 dólares, conhecido como taxa das blusinhas.
14: A outra concede subvenções a produtores e importadores de combustíveis derivados de petróleo. Com a prorrogação, o Congresso terá até o fim de setembro para votar as duas propostas.
13: A segurança dos jornalistas na cobertura das eleições gerais de 2026 foi debatida no Conselho de Comunicação Social do Congresso.
14: A audiência destacou as medidas de proteção desses profissionais. Repórter Patrícia Oliveira.
21: Os participantes enfatizaram o ambiente hostil que marca a atuação da imprensa nesse período dentro e fora das redes sociais. Entre 2010 e 2022, ao menos 35 jornalistas foram assassinados no Brasil. O repórter Pedro Rafael Vilela destacou que nas coberturas eleitorais, muitas ameaças partem dos próprios políticos e assessores.
0: É retirar assuntos da agenda pública por meio da intimidação. Por isso que a violência contra jornalistas tem essa dimensão política, né? Ela busca restringir a circulação de informações de interesse coletivo.
21: Daniele Reis, do Observatório da Violência contra Jornalistas, detalhou o protocolo de recebimento de denúncias e investigação dos crimes.
1: Ele institui procedimentos de preservação de prova, inclusive as provas digitais, de escuta adequada, de sigilo das fontes, com vistas à redução da impunidade.
21: Para registrar violações à liberdade de imprensa, as denúncias podem ser enviadas diretamente pelos canais oficiais do Ministério da Justiça e Segurança Pública.
22: O senador Eduardo Girão, do Novo do Ceará, defendeu a revisão da legislação sobre as bets e medidas mais rígidas para conter a expansão das apostas. Segundo ele, o crescimento do setor tem provocado graves impactos sociais e econômicos e a proibição da atividade seria a forma mais eficaz de proteger a população.
14: Os impactos das apostas esportivas no Brasil foram debatidos em audiência pública conjunta das Comissões de Direitos Humanos e de Assuntos Sociais. De acordo com o parlamentar, o encontro reuniu representantes do governo, especialistas e entidades da sociedade civil para discutir medidas de enfrentamento aos prejuízos causados pelas bets.
23: Infelizmente, falta de aviso não foi. Nós votamos contra. Fomos minoria, mas temos que consertar. O Senado tem que consertar isso, no meu modo de entender, proibindo a jogatina, qualquer que seja, no nosso território nacional.
22: Já o senador Romário, do PL do Rio de Janeiro, defendeu por videoconferência a aprovação da PEC, que acaba com a escala de trabalho 6-1.
14: O parlamentar, que acompanha a Copa do Mundo nos Estados Unidos, disse que não se licenciou do mandato para poder votar a favor da proposta, caso ela entre na pauta do plenário do Senado.
22: Todos os anos, milhares de peregrinos percorrem a pé ou de bicicleta o caminho da fé em direção ao Santuário de Aparecida. Agora, esse percurso passa a ter reconhecimento oficial como roteiro turístico.
14: A lei sancionada pelo governo e de autoria do senador astronauta Marcos Pontes fortalece o turismo religioso, cultural e rural em mais de 70 cidades de Minas Gerais e São Paulo. Os detalhes com o repórter Henrique Nascimento.
24: O Caminho da Fé agora é reconhecido oficialmente como roteiro turístico. A rota reúne mais de 70 cidades de Minas Gerais e de São Paulo e tem como destino o Santuário Nacional de Nossa Senhora Aparecida, em Aparecida, no interior paulista. A lei teve origem em projeto do senador astronauta Marcos Pontes, do PL de São Paulo. Para ele, o reconhecimento pode atrair investimentos e melhorar a estrutura para os peregrinos.
25: Isso vai atrair investimentos para essas cidades, mais negócios, mais possibilidades de desenvolvimento. Nós vemos na Europa o caminho de Compostela e por que não a gente ter todo esse desenvolvimento no nosso país também.
24: O ramal principal começa em Águas da Prata, passa por cidades mineiras e paulistas e segue até Aparecida. Segundo a Polícia Rodoviária Federal, cerca de 39 mil romeiros passaram pela rodovia Presidente Dutra em 2025, no feriado de Nossa Senhora Aparecida.
14: Com edição de Paula Groba e trabalhos técnicos de João Lira, o Jornal do Senado fica por aqui. Acompanhe agora as notícias da Câmara dos Deputados. Boa noite.
22: Boa noite e até amanhã.
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26: Avança a proposta sobre a adaptação de moradias às pessoas com deficiência.
27: Comissão aprova prioridade para cidades atingidas por eventos climáticos.
26: Deputados analisam criação de Força Nacional para o combate a desastres.
28: Boa noite. Projeto que institui agrupamento especial de bombeiros para combater catástrofes avança na Câmara. A repórter Maria Neves tem as informações.
2: A Comissão de Segurança Pública da Câmara aprovou o projeto do deputado Lúcio Moschini, de Rondônia, que institui uma Força Nacional Integrada de Combate a Emergências. Essa força será composta por bombeiros militares estaduais que deverão receber treinamento especializado para enfrentar qualquer tipo de desastre. Pelo texto aprovado, a Mobilização Nacional de Resposta Integrada em Desastres funcionará em regime de cooperação entre a União e os Estados. Assim como ocorre atualmente com a Força Nacional de Segurança Pública, a Unidade Especial de Bombeiros deverá ser acionada pelo governador do Estado atingido pela catástrofe. A atuação do grupo também poderá ser solicitada por um ministro de Estado. Como explica Lúcio Moschini, o objetivo da proposta é equipar o país com um grupo de socorro treinado e com comando centralizado, capaz de dar respostas rápidas em casos de emergências.
3: Essa instituição, ela tem que ter CNPJ, ela tem que ter estrutura organizacional, ela tem que ter treinamento, tem que ter comandante e não precisa de fazer nenhum concurso. Basta que os estados se habilitem para fazer parte dessa Força Nacional, envie seus membros, esses membros serão treinados dentro de uma instituição totalmente regulamentada, com hierarquia, e quando sim houver a necessidade, essa Força Nacional será acionada, vai tomar as providências necessárias de acordo com o desastre.
2: Ainda de acordo com o projeto aprovado, a gestão e o treinamento do grupo serão compartilhados entre os Ministérios da Integração, do Meio Ambiente e da Justiça e Segurança Pública. O financiamento virá de recursos do Fundo Nacional de Segurança Pública, do orçamento do Preve Fogo, que é o Centro Nacional de Prevenção e Combate aos Incêndios Florestais, e do Sistema Nacional de Defesa Civil. Na Comissão de Segurança Pública, o relator, deputado delegado Bruno Lima, de São Paulo, promoveu pequenas mudanças no texto. Dentre elas, alterou o nome do Grupamento Especial de Bombeiros. O texto inicial previa Brigada de Mobilização Nacional. Foi o relator que propôs renomear o grupo para Mobilização Nacional de Resposta Integrada em Desastres. Segundo o delegado Bruno Lima, a alteração visa adequar a iniciativa à realidade federativa e ao Sistema Nacional de Proteção e Defesa Civil. O projeto ainda passará pela análise de 4 comissões da Câmara. Se aprovado, terá de passar também pelo Senado antes de virar lei. Da Rádio Câmara de Brasília, Maria Neves.
4: Meio Ambiente.
5: Comissão aprova a proposta que prioriza municípios atingidos por desastre climático em emendas de bancadas. Vamos saber mais sobre a matéria com a repórter Júlia Lopes.
7: A Comissão de Integração Nacional e Desenvolvimento Regional da Câmara dos Deputados aprovou o projeto de lei complementar que determina prioridade nas emendas de bancada estadual ao orçamento federal para os municípios atingidos por calamidades climáticas reconhecidas pela Defesa Civil Estadual nos últimos 5 anos. As emendas de bancada são destinadas a projetos estruturantes nos estados e no Distrito Federal. Pelo texto aprovado, os recursos poderão ser direcionados a obras de infraestrutura mais resilientes, com uso de tecnologias inovadoras, sistemas eficientes de drenagem, materiais mais duráveis e soluções de energia limpa, reduzindo os impactos de eventos climáticos extremos. O relator do projeto, o deputado Gabriel Nunes, do PSD da Bahia, destacou a importância da correta distribuição desses recursos para fortalecer os municípios mais vulneráveis.
8: Os municípios afetados com problemas climáticos têm diversos problemas para enfrentar. E, naturalmente, a celeridade dos recursos faz com que os prefeitos possam planejar, né, a reconstrução do seu município, possa fazer com que os recursos cheguem na ponta.
7: A proposta também ressalta que infraestruturas adaptadas às novas realidades climáticas ajudam a proteger vidas e patrimônios, além de atrair investimentos, gerar empregos e fortalecer o desenvolvimento local. Em janeiro deste ano, o Ministério da Integração e do Desenvolvimento Regional reconheceu a situação de emergência em 137 cidades afetadas por desastres, como estiagem, seca, vendavais, granizo, inundações e incêndios florestais. O Ministério lembra que municípios com reconhecimento federal de emergência ou calamidade pública podem solicitar recursos para ações de defesa civil por meio do Sistema Integrado de Informações sobre Desastres. A proposta altera a Lei Complementar 210 de 2024, que trata da apresentação e execução das emendas ao orçamento, e agora segue para análise na Comissão de Finanças e Tributação. Da Rádio Câmara de Brasília, Júlia Lopes.
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4: Ciência e Tecnologia.
28: Helder Salomão, do PT do Espírito Santo, manifesta apoio ao projeto que proíbe as apostas esportivas online, conhecidas como bets. O parlamentar alega que esse tipo de jogo provoca endividamento, dependência psicológica e problemas de saúde mental.
15: Na avaliação de Helder Salomão, a regulamentação das plataformas digitais é um passo importante para combater práticas que prejudicam as famílias brasileiras. Para ele, a regulação das redes sociais não restringe a liberdade de expressão, mas coíbe o cometimento de crimes digitais.
28: Sargento Faur, do PL do Paraná, também critica as apostas online e ressalta que votou contra a proposta que regulamentou o setor. Segundo o parlamentar, as bets provocam o endividamento e prejuízos financeiros para muitas famílias brasileiras.
15: Sargento Faur alerta ainda para os riscos do jogo compulsivo. O deputado orienta pessoas com sinais de dependência a buscar ajuda profissional.
4: Educação.
28: Ranieri Paulino, do Republicanos, defende a criação da Universidade Federal do Brejo, com sede em Guarabira, na Paraíba. Segundo ele, a instituição atenderia uma demanda histórica da região e pode ampliar o acesso ao ensino superior público, além de impulsionar o desenvolvimento local.
15: Ranieri Paulino propõe ainda que o Hospital Regional Antônio Paulino Filho funcione como hospital-escola. Ele argumenta que a iniciativa contribui para qualificar o atendimento no SUS e ampliar a oferta de médicos e enfermeiros no interior da Paraíba.
4: Habitação.
28: A Comissão da Câmara aprova a proposta que prioriza a adaptação de moradias para pessoas com deficiência em programas habitacionais. A repórter Sofia Peçanha tem mais informações sobre a iniciativa.
16: A Comissão de Defesa dos Direitos das Pessoas com Deficiência aprovou o projeto que sugere moradias extras para pessoas com deficiência em caso de alta demanda em programas habitacionais. A proposta altera o Estatuto da Pessoa com Deficiência, que anteriormente priorizava a pessoa com deficiência ou seu responsável na aquisição de imóvel para moradia própria, sendo reservados no mínimo 3% das unidades habitacionais. O autor do projeto, o deputado Fausto Júnior, do União do Amazonas, entende que não se trata apenas do direito à moradia, mas sim do direito à moradia digna, ou seja, um lar que seja seguro, saudável, habitável e acessível em todos os aspectos. O projeto sugere que a alteração não modifica o percentual mínimo de 3% estabelecido por lei, já que cada programa habitacional apresenta demandas específicas. O texto alerta que o aumento desse percentual poderia gerar custos desnecessários aos entes federativos, sem garantir que todas as necessidades fossem efetivamente atendidas. Dessa forma, a medida propõe que, caso haja demanda superior ao mínimo estabelecido, o responsável pelo programa habitacional promova as adaptações necessárias em unidades já construídas ou em construção, garantindo assim que todas as pessoas com deficiência interessadas sejam atendidas. O deputado Duarte Júnior, do Maranhão, relator na comissão, reforçou que em relação a edificações multifamiliares, o estatuto já prevê que a pessoa com deficiência e seu responsável tenham acessibilidade garantida nas áreas de uso comum e nas unidades habitacionais.
17: Garantir que essas construções sejam acessíveis. Mais recentemente, a gente aprovou algumas alterações no programa Minha Casa Minha Vida e um ponto que foi inserido foi exatamente esse, para que tivesse a certeza certeza inequívoca de que essas construções fossem acessíveis e as pessoas com deficiência, no caso das moradias verticais, nos prédios, pudessem ter ali os primeiros andares, os térreos, priorização das pessoas com deficiência.
16: O direito à moradia é um direito social assegurado pela Constituição Federal e pela Declaração Universal dos Direitos Humanos da ONU, que abrange diversos fatores, como habitabilidade, acessibilidade, localização adequada, infraestrutura, dentre outros. Agora, o projeto que sugere moradias extras para pessoas com deficiência em caso de alta demanda em programas habitacionais segue para a Comissão de Constituição e Justiça. Da Rádio Câmara de Brasília, Sofia Peçanha.
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1: Votação.
13: Fernanda Melchiona, do PSOL do Rio Grande do Sul, critica parte da oposição por obstruir a votação do projeto que tipifica o crime de misoginia. A deputada considera que a medida é um instrumento de combate à violência e ao discurso de ódio contra as mulheres.
18: Fernanda Melchiona também cobra o avanço de outras pautas em tramitação no Congresso, como a instalação da CPMI sobre o Banco Master e a votação do projeto que prevê a redução da escala de trabalho. Para ela, essas propostas respondem a demandas relevantes da sociedade.
13: Ismael, do PL de Santa Catarina, manifesta preocupação com a proposta que cria o crime de misoginia. Na avaliação do deputado, a redação da proposta pode gerar interpretações amplas e afetar direitos como a liberdade de expressão religiosa, de consciência e de ensino.
18: Ismael defende, então, o fortalecimento das políticas de prevenção e enfrentamento à violência contra as mulheres, com ampliação da rede de acolhimento, capacitação de agentes públicos, produção de dados, apoio às vítimas e campanhas de conscientização.
13: Carla Dixon, do PL do Rio Grande do Norte, defende projeto que cria o auxílio financeiro mensal para mães atípicas. Na explicação da deputada, a medida oferece apoio financeiro às mães que deixam o trabalho para cuidar de filhos que exigem acompanhamento permanente.
18: Carla Dixon acrescenta que o benefício seria concedido independentemente do benefício de prestação continuada, o BPC. Para ela, a medida reconhece as dificuldades enfrentadas pelas famílias atípicas e amplia a rede de proteção a essas mães.
1: Transportes.
13: Carros com mais de 5 anos de fabricação poderão ser obrigados a passar por vistoria periódica. O repórter José Carlos Oliveira tem detalhes da proposta.
19: A Câmara dos Deputados analisa o projeto de lei que estabelece a vistoria veicular periódica para carros com mais de 5 anos de fabricação. Atualmente, essa vistoria é exigida apenas em ocasiões específicas, como durante a venda do veículo. A proposta consolida no Código de Trânsito Brasileiro várias regras que hoje estão dispersas em resoluções do CONTRAN, o Conselho Nacional de Trânsito. A vistoria passaria a integrar a verificação de itens de segurança com o controle de emissão de poluentes e ruídos. Também seria exigida em casos de recuperação de veículo roubado e suspeita de clonagem. A condução de veículo sem vistoria obrigatória ou com laudo de reprovação se tornaria infração grave na carteira de habilitação com multa de R$ 195,00 e retenção do carro até a regularização. A proposta é do deputado Fausto Pinato, que rebate algumas críticas que o texto recebeu nas redes sociais.
20: Quando eu propus esse projeto, a intenção nunca foi onerar o cidadão mais pobre ou mais rico. O problema é que eu mexi numa ferida sem querer, né? Ter um comércio de autopeça de carros mais velhos nisso e mexeu com pessoas realmente que estão ligadas ao crime organizado, principalmente na questão de autopeça e roubo de veículos. Então eu queria dizer ao cidadão. Aquele cidadão mais pobre não onera nada.
19: A proposta de vistoria periódica para veículos com mais de 5 anos de fabricação foi aprovada na Comissão de Viação e Transporte, com ajustes feitos pelo relator deputado Cezinha de Madureira, do PSD de São Paulo. O texto está em análise agora na Comissão de Constituição e Justiça. Da Rádio Câmara de Brasília, José Carlos Oliveira.
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14: Justiça.
21: O projeto de Paulo Soares, do Podemos de São Paulo, endurece o combate à corrupção sistêmica. A proposta, segundo ele, prevê a responsabilização de agentes públicos e de pessoas envolvidas em esquemas de corrupção, com penas que podem chegar a 20 anos de prisão.
22: O parlamentar afirma que a iniciativa fortalece os mecanismos de transparência e fiscalização no poder público. Paulo Soares também defende a apuração de denúncias de corrupção e diz que pretende atuar no Congresso em defesa do combate aos desvios de recursos públicos.
21: Chico Alencar, do PSOL do Rio de Janeiro, sugere o endurecimento das regras sobre a guarda de dinheiro em espécie por agentes públicos. O deputado sustenta que valores elevados encontrados em operações policiais levantam suspeitas sobre a origem dos recursos.
22: Para Chico Alencar, a manutenção de grandes quantias de dinheiro em espécie, principalmente em períodos eleitorais, compromete a transparência da administração pública. Ele considera que a medida fortalece o combate à corrupção e aumenta a transparência na atuação de agentes públicos.
21: Otone de Paula, do PSD do Rio de Janeiro, defende as investigações sobre supostos recursos do Banco Master destinados ao financiamento de um filme sobre Jair Bolsonaro. Ele diz que é necessário esclarecer a origem, a destinação e a aplicação dos valores envolvidos.
22: Otone de Paula reforça que as investigações devem alcançar todos os agentes políticos, independentemente de posicionamento ideológico. Ele também manifesta confiança na condução do caso pelo ministro André Mendonça e defende a transparência na apuração dos fatos.
14: Segurança Pública.
21: Messias Donato, do União do Espírito Santo, defende o enquadramento das facções criminosas, como o PCC e o Comando Vermelho, como organizações terroristas, frente à decisão do governo estadunidense de sancionar cidadãos e empresas brasileiras ligadas a esses grupos.
22: Na opinião de Messias Donato, a medida é urgente para sufocar os negócios ilícitos dessas organizações no país. O congressista critica ainda a relutância do governo brasileiro em classificar como terrorismo as táticas de pânico e de submissão que esses grupos impõem à sociedade.
21: Termina agora o Jornal Câmara dos Deputados, produzido pela Rádio Câmara, com trabalhos técnicos de Everson Urani e apresentação de Val Monteiro e Márcio Aquiles Sardi. Uma boa noite para você.
22: Você fica com as notícias do Tribunal de Contas da União. Boa noite.
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23: 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Essa duplicidade aumenta o risco de erros e pode dificultar o acesso de trabalhadores ao benefício. 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
6: E pra você não esquecer, tá beijando ali. 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Aproveita e traz as minhas que ficaram aí também.

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1: Em todo relacionamento existem brigas, discussões, desentendimentos. E não há nenhuma maneira melhor do que acabar com uma briga do que ir mudando de assunto.

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1: Eu sei que você tá de boa, eu sei que você já seguiu sua vida, mas ó, melhor me bloquear, que eu não vou te dar paz, não.
2: Nem um minuto de paz.
1: Vai, Lúcio.

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1: Ah, por falta de aviso não foi, né? 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

caminhoneirada de todo o Brasil! Excelente dia de A a Z, de 0 a 100, que é pra de ninguém esquecer! É o Fernando Riquetti, turma, chegando por cá com toda a sua comitiva pra mais um Brasil Caminhoneiro aqui na capital. É terça-feira, gente! Alvorada do dia 7 de julho de 2026. Virada de mais uma página aqui no nosso calendário, hein? E é inverno brasileiro! Termômetro na casa dos 14 graus aqui pelos lados da Avenida Paulista. E segundo a Clima Tempo, vamos chegar à máxima de 19. O sol? Ha! Pinta já já pelas bandas do leste às 6 horas e 49 minutos. Acorda, Brasil! E se esconde atrás da Serra da Cantareira, pelos lados do oeste, às 17 horas e 33 minutinhos. Comigo fazendo essa edição do Brasil Caminhoneiro, lá do outro lado do vidro, meu querido Luiz Jesus. Bom dia, Jesusinho. Tudo bem aí, meu irmão? Firme na paçoca? Que nem prego na areia? Pois é, pai, friaca braba, hein, fi? Tamo junto, mas tamo junto. Hoje tem que tá gostoso, 14 graus. Tá bom, tá legal. É isso daí, é isso aí. Obrigado pela beira, tamo junto, viu, Jesus? É isso aí, gente. A partir de agora, eu, o Jesus, o meu querido Reinaldinho Alves, que daqui a pouquinho a gente vai apresentar ele. Vamos aí, ó, juntos nessa hora cheia aí, trazendo muita informação, prestação de serviço. É o nosso dia a dia aí, né? Acompanhando aí o trabalho da turma que carrega a economia do país no lombo do cargueiro, nas costas. Pois é, gente, hoje é dia de celebrar, sabe o quê? A força do trabalho coletivo. Mas por quê, Riquete? Porque hoje é dia internacional das cooperativas, gente. É isso aí, ó. É um modelo que une pessoas em busca de desenvolvimento, geração de renda e qualidade de vida. E toda vez que eu falo de cooperativa, gente, eu sempre lembro de um trabalho muito legal que o pessoal realiza lá em Santa Catarina, lá em Concórdia, com a galera da Coopercarga. Ô, gente, que trabalho bacana daquela turma ali, né? Mais de 30 anos aí fazendo esse trabalho de cooperativismo no transporte. E por lá a gente sabe que isso aí é muito forte, porque são vários os tipos de cooperativa que a gente tem, por exemplo, na parte da produção agrícola, na questão, por exemplo, da suinocultura. Eu já estive fazendo umas matérias bem legais lá, viu, Jesus? Com o pessoal ali da Sadia, só contando rapidinho como é que eles fazem ali, talvez muita gente não saiba. Então, o que que a Sadia e outras empresas do grupo eles acabam fazendo ali? É, eles pegam ali pequenos produtores e passam toda uma orientação de como construir lá um chiqueiro legal de acordo para poder atender as normas aí da vigilância sanitária, né? Então, o pessoal lá da planta fornece o material de construção, tudo certinho. A pessoa faz lá o coxo dos porcos lá, tudo bonitinho. Fez lá o silo, fez lá o coxo, o bichinho poder ficar, pronto. Aí o pessoal já fornece a ração e também as matrizes. Fornece lá um leitão e uma leitoa lá para poder fazer a reprodução. Ah, é legal. E sempre tem um veterinário que acompanha ali, né, o desenvolvimento ali dos leitãozinhos, das matrizes. É bem bacana ali da turma. Vacinação é tudo por conta deles. Aí quando chega o peso ideal, né, engordou para poder virar presunto, aí vai o pessoal, dá aquele aval, fiscaliza tudo direitinho, aí vai o caminhão, o truque lá normalmente para poder fazer a retirada de tudo isso daí. E caro, claro, né? Acaba pagando o preço de mercado, descontando depois aí também o valor da ração, viu? Mas vale a pena, o pessoal tem gostado demais desse modelo, que há vários anos vem marcando presença por lá também. É isso daí. Ó, hoje também é o Dia Mundial do Chocolate, meu querido Jesus. É! Isso porque a data, gente, dia 7 de julho, lembra a chegada do chocolate à Europa, ó, há vários e vários séculos. E antes disso, gente, essa iguaria, ela já fazia parte da cultura dos povos maias e astecas por aqui. E convenhamos, hein, Jesus? Difícil encontrar alguém que não resista a um pedacinho de chocolate, hein? Ih, rapaz, eu não posso ver um que eu mando bala. Ó, hoje também homenageamos as mulheres que ajudaram a escrever a história da nossa marinha, viu? Hoje é dia do ingresso das mulheres na Marinha e lembramos ainda o dia do voluntário social. É gente que dedica tempo, dedica talento e principalmente dedica solidariedade para poder transformar a vida de outras pessoas. É isso daí, legal, legal. E tem aniversário de cidade hoje aqui, viu, Jesus? É, hoje é aniversário dos municípios de Beneditinos, no estado do Piauí, Nossa Senhora do Socorro, em Sergipe, no estado da Bahia, feriado hoje em Conceição do Coité. Ah, legal. Tem o município de Corupá, em Santa Catarina. O curioso é que aqui em São Paulo
tem um distrito chamado Curupá, que pertence ao município de Nova Europa, ali perto de Matão. É uma vila pequenininha, cara. E Curupá, gente, por muitos anos, não aqui de Santa Catarina, tá? Mas o distrito de Curupá aqui em São Paulo, por muitos anos ele virou um importante entroncamento ferroviário, né? Eram trens ali que vinham da Araraquarense, dos trens que iam ali para a região do Mato Grosso, ali passando por Santa Fé do Sul, e que passavam ali por Curupá justamente para poder fazer ali a troca de trens com vagões ferroviários, vagões, carros de transporte de passageiros também. Hoje a estaçãozinha de Curupá ali virou, há muito tempo ali virou um depósito, né? Foi muito utilizada ali pelo pessoal do Correios e tá praticamente tudo abandonado ali por lá, né? Mas um abraço hoje é para o pessoal de Curupá, na Santa e Bela Catarina. Do Rio Grande do Sul, hoje feriado nos municípios de Candelária e também Pelotas. Eita nós, abraço aí para todos vocês, viu? Muita saúde, sucesso, sorte, alegria para quem nasceu ou moram nesses municípios todos. Ah, e de lembrar dos aniversários aqui, ó. Hoje na música os parabéns vai lá pro Ringo Starr. Ringo Starr, eterno baterista dos Beatles, né? Completando hoje aí 86 anos. E o camarada mostrando que o ritmo também desafia o tempo. É legal, viu? Tem até uma piadinha dos Beatles. Você sabe essa piadinha, ô Jesus? É piada do tio do pavê. Diz que os quatro dos camaradas dos Beatles lá, né? O Ringo, o Paul McCartney e o John, diz que moravam tudo numa casa só, né? Aí diz que tocou o telefone lá na sala, lá o pessoal atendeu, aí o cara falou, alô? Alô? Aí na outra voz ó, o cara perguntou, o Ringo Starr? Aí o camarada, não, o Ringo foi Paul McCartney no correio. Oh, pra quem? Aí outro, pra John. Em português? John? Mas John não sabe ler não português. Nossa, piada, hein? Começar o dia com umas histórias dessas, hein? Você tá doido. Isso aí foi mais forte que... Isso aí foi de bater mais forte que a bateria do Ringo. Você tá doido. E parabéns a todos os aniversariantes do dia, viu, gente? Se vocês me permitirem hoje, gente, o programa ele tem uma dedicatória especial, viu? Hoje, né, se meu pai tivesse vivo, ele estaria completando os 78 anos, né? Meu velho querido Fernando Riquetti. Foi o seu Fernandão, viu, gente, que me ensinou que trabalhar com honestidade, respeitar as pessoas e fazer o bem nunca saem de moda. Eu sempre levo isso comigo no meu dia a dia, viu? Obrigado por tudo aí, viu, pai? Sei lá onde é que o senhor tá, mas fica aqui a minha saudade, a minha gratidão e sempre aquela certeza de que o amor permanece para sempre no coração de quem fica, tá bom? E essa jornada nossa aqui na Rádio Capital, o senhor como era um grande amante do rádio, pode ter certeza que é sua também. Tá bom, meu pai? Saudade eterna, você tá doido. E vamos seguir viagem, né, gente? Não tem jeito, tem jeito não, viu? Brasil Caminhoneiro já tá aí na estrada, levando informação, prestação de serviço e boa companhia pra você que faz o Brasil um país que nunca para, assim como a turma aqui na capital, viu? Porque além do meu querido Luiz Jesus, que tá lá na mesa de som, Reinaldinho Alves tá lá na central técnica, lá com o cucuruco coberto com a gorrinha dos Minions. Não adianta tirar não, que eu vi. Bota o gorro aí pra não ficar gelado as orelhas aí, ó. Danado. Valeu, Reinaldinho, tamo junto. Giovanni Batatinha representando a gente lá pelos lados dos transmissores do bairro El Dourado em Diadema. E é isso daí. Apresentações feitas, barriga vazia, mão lalada, sim. Bora nós acelerando o carrão aqui no FM 77.5, 1040 kHz na M. Pra você que nos acompanha pelas redes sociais, pelo aplicativo. Pra você que tá sempre conosco pelo YouTube, youtube.com/capital com você. Não esqueça de curtir, comentar, compartilhar, que isso aí faz uma diferença aqui pra gente. Rapaz do céu. Tá vendo, turma? Quantas opções pra você estar sempre ligado aqui com a gente. 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E a gente abre a seleção musical de hoje com ele, saudoso João Carreiro, anjo caipira, moda bonita. Vamos ali!

Tá aí o João Carreiro, saudoso, com o Anjo Caipira. E você participa aqui com a gente pelo DDD 11 983345777. Anotou? DDD 11 983345777. Turma, boa notícia aí pra quem sonha em trabalhar no setor de transporte de passageiros. Quer fazer parte da galera das 40 janelinhas? É? Então presta atenção. A galera da Marco Polo, gente, firmou uma parceria com o Instituto Gelson da Costa Antunes, lá no Rio de Janeiro, para ampliar a formação de mão de obra especializada na área da mobilidade. O que, que a Marco Polo fez? Ela doou um equipamento moderno de treinamento, conhecido como Bancada Geração 8. Isso aí nada mais, nada menos que simula os sistemas elétricos e eletrônicos dos G8, né, que já são considerados os ônibus mais modernos produzidos no Brasil. E com isso, os alunos dos cursos gratuitos de elétrica, refrigeração e mecânica diesel vão ter a oportunidade de aprender na prática, né, utilizando tecnologias semelhantes às encontradas nas garagens das principais empresas de transporte, está sempre afiado, né, aprender tudo conforme manda o figurino lá no Instituto Gelson da Costa, lá no Rio de Janeiro. Eu tinha vontade de conhecer esse instituto, viu, rapaz? Sempre ouvi falar dele, mas nunca tive a chance de ir para lá. Mas se eu acho um jeito de dar uma chegadinha lá também, vai ser bacana para a gente fazer uma reportagem ali, viu? Bom, gente, a expectativa por lá é de beneficiar mais de 500 jovens nos próximos 5 anos, aumentando as chances de ingresso no mercado de trabalho justamente nesse momento, né, em que o setor está enfrentando tanta dificuldade para encontrar profissional qualificado. A gente fala da falta de motorista, né, Jesus? Mas dentro das garagens, nas oficinas, também tá faltando gente, viu? Ah, se não tá faltando, viu? Tá doido. Bom, essa parceria também tá prevendo futuramente um intercâmbio técnico na fábrica da Marco Polo, lá em Caxias do Sul. E aí os estudantes vão poder conhecer de perto também os processos de fabricação dos ônibus. Ah, eu também quero um trem desse aqui, viu? Então, turma, fica aí a boa notícia pra gente começar essa terça-feira aí, né? Enquanto muitas empresas reclamam aí da falta de mão de obra especializada, eu tenho certeza que iniciativas como essa aí, ó, mostram que investir em qualificação continua sendo o melhor caminho para a gente formar os profissionais que daqui a alguns anos aí vão ajudar a movimentar o transporte brasileiro de passageiros aí, viu? Olha, parabéns a toda a galera da Marco Polo aí, viu? A turma entendeu que não basta apenas fabricar ônibus modernos, né? Tem que investir nas pessoas que vão mantê-los rodando com segurança. E é justamente aí que iniciativas como essa acabam fazendo toda a diferença. Legal, legal! Ah, vou fazer reportagem com essa turma aqui. Oh, se não vou. Ah, tá nóis. Vamos de mais moda? Saindo dos 40 janelinhas e indo pro Expresso Boiadeiro. Que mudança, hein? Carlos César e Cristiano chegando pra soltar o gogó. Vamos do Expresso Boiadeiro, hein, Jesus?

0: Tá aí o Expresso Boiadeiro, Carlos César e Cristiano, marcando presença aqui na programação da Capital no Brasil Caminhoneiro, conectada com o mundo, ligada sempre em você.
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0: É, gente, hoje no Minuto Agrojornal, eu queria falar com vocês, gente, de um trabalho que está sendo realizado por 5 associações de produtores rurais certificadas com o registro de identificação geográfica. Essa turma aí, gente, está participando de um projeto piloto da Universidade Federal do Rio de Janeiro em parceria com a Escola de Belas Artes, tudo para poder tornar os seus produtos mais atrativos. Esse chamado selo IG, né, de Indicação Geográfica, ele é concedido pelo Instituto Nacional da Propriedade Intelectual, né, o INPI. E esse selo, gente, ele entrega a produtos que têm características exclusivas dos locais ou de regiões onde eles são fabricados. Muitos produtos que receberam, né, essa certificação, eles ganharam aquela chamada notoriedade nacional e também aumento de consumo. Alguns exemplos é para você entender. O queijo lá da Serra Canastra em Minas Gerais, esse é um exemplo. A cachaça de Paraty aqui na Costa Verde Fluminense, bom também. Só que isso não acontece somente por conta do selo. Porque muitas vezes, gente, a turma sempre conversa que faltam cuidados, falta melhorias na embalagem, naquela arte visual de como o produto vai ser apresentado para o consumidor. E aí, gente, que a Universidade Federal do Rio de Janeiro, ela entra no projeto junto com o pessoal da Escola de Belas Artes. Tudo para poder entender as características delas e pensar novas formas de apresentação. Então, gente, esse trabalho está envolvendo, né, desde o estudo do site dessas associações produtoras até o redesign do produto, né? Então, gente, o produto, para poder ter esse selo de qualidade, é como eu comentei do queijo da Serra da Canastra, da cachaça de Paraty, ele precisa estar bem apresentado, né? A gente sabe, vai no mercado lá, quando você vê um produto lá bonitinho, bem arrumadinho, com uma embalagem legal, atrai a atenção da gente, né? E isso vale não só para o mercado nacional, como principalmente além fronteiras, viu? Porque muitos desses produtos certificados, ó, já estão fazendo sucesso lá do outro lado da Lagoa Profunda. É, gente, produto mandado ali no navio, no avião, para poder fazer sucesso em outras partes. Legal? Dá uma acessada lá no portal do Brasil Caminhoneiro depois, gente. brasilcaminhoneiro.com.br/agrojornal. Que você vai ver uma matéria legal, completinha, falando a respeito dessa certificação do café. Então, para você que mora aí no sul de Minas Gerais, para você que mora em Rondônia, para você que produz aí o teu café cavalo qualificado, quem sabe aí, ó, você não consegue pegar uma qualificação legal aí nesse projeto bacana que o pessoal da Universidade Federal do Rio de Janeiro está fazendo aí com o pessoal da Escola de Belas Artes aqui em São Paulo. Vai lá, você tem mais informações direitinho para você que é produtor rural também conseguir fazer a certificação do teu produto. Beleza? É o Minuto Agrojornal, pegando sempre uma beira, uma carona na bolé do Brasil Caminhoneiro, FM 77.5, 1040 kHz da AM pelas redes sociais. Vamos de moda! Olha o eterno menino da porteira chegando aí, o Sérgio Reis, de papo pro ar. Vamos nós!

0: De papo pro ar, Sérgio Reis, o eterno menino da porteira, sortando o gogó aqui com a gente. Cê tá doido. Que foi, Jesus? Intervalo rapidinho, água, café, cavalo. Então vamos nós lá, vamos lá correr lá pra Copa, você corre pra tua cozinha lá pegar também teu cafezinho, cavalo. Mas não vai longe não, viu, porque o intervalo é rápido, já já tamo de volta com a nossa reza aqui no programa.
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0: É, meu pai, mais um ano se passou e você não tá aqui. Mais um aniversário seu, assim como tivemos mais um Natal, tivemos aí mais um ano novo, e eu vou ter mais um Dia dos Pais sem você aqui comigo. E a saudade, meu pai, continua encontrando sempre um jeitinho, né, de sentar à mesa com a gente. Eita, nós. Pai, todos os dias eu confesso que eu me lembro de você, viu? E quase sempre a sua imagem é uma das primeiras que me vem à mente quando eu acordo. E mesmo sem saber se o senhor pode me ouvir, eu sempre faço gosto, né? Faço questão de desejar para o senhor aí um bom dia. É a forma que eu encontrei para dizer que o amor que eu tenho pelo senhor continua vivo, viu, meu pai? E a sua ausência ainda dói, viu? Mesmo passados aí mais de 20 anos, é dolorido. É verdade, né, que aquela dor forte e intensa dos primeiros dias foi, aos poucos, dando lugar a uma saudade mais serena. Mas eu confesso que a dor nunca foi embora não, viu, pai? Eu acho que ela apenas aprendeu a caminhar ao meu lado, E em datas especiais como a de hoje, né, quando a sua presença iluminava essa família, essa saudade hoje fala ainda mais alto. Às vezes a gente não se conforma, viu, pai? Então, a sua partida, né, tão cedo, com apenas 57 anos, e como essa sua partida mudou para sempre a nossa história. Mas ao mesmo tempo, meu pai, o senhor deixou muito de si em cada um de nós. Muitas vezes eu me pego sorrindo e reconheço o seu sorriso no meu, no rosto do meu irmão Flávio, do meu irmão Fábio, que está lá internado, lá se recuperando da cirurgia, e até na nossa irmãzinha, né, a Francine. Em algumas atitudes eu percebo que tanto eu como meus irmãos, a gente está apenas repetindo ali os seus gestos, seus ensinamentos, os seus valores. É como se o senhor continuasse vivendo um pouquinho em cada um da gente. E hoje, né, eu compreendo que um pai, ele não parte por completo. Eu vejo que o senhor permanece nas palavras que o senhor ensinou, nos conselhos que o senhor nos deu, no caráter que ajudou a me formar e a formar os meus irmãos, e no amor que o senhor deixou pra gente como herança. Eu sou o que eu sou hoje, meu pai, graças ao senhor, viu? Ao senhor, meu eterno pai. Eu sempre sinto aí a sua presença nas decisões difíceis, nas lembranças felizes e até naqueles momentos de silêncio. E eu tenho certeza, viu, de que onde quer que o senhor esteja, o senhor vai estar sempre ali olhando por nós, torcendo por cada um de nós também. E de alguma forma, né, de uma forma que só Deus conhece, né? Só Deus conhece, mas o senhor está aqui caminhando do nosso lado. Então, meu pai, obrigado por tudo que o senhor foi, viu? E por tudo, né, que o senhor continua ainda sendo na minha vida. O senhor pode ter certeza, viu, que enquanto eu viver, uma parte do senhor vai estar viva aqui comigo também. Tá bom, meu pai? Eu amo muito o senhor, viu? E onde quer que o senhor esteja, feliz aniversário aí, tá bom? A morte, às vezes, gente, leva a voz, leva o abraço ali, leva a presença. Mas uma coisa que a morte nunca conseguiu levar foi aquilo que o meu pai plantou no coração dos filhos dele. E tem uma frase de Santo Agostinho que eu sempre achei muito bonita, acho que vale a pena lembrar hoje, né? Aqueles que amamos nunca morrem, apenas partem antes de nós. É isso aí. Me perdoem hoje pegar nesse momento de oração, de eu fazer essa homenagem aí ao meu pai, porque ele sempre foi um grande incentivador na minha profissão, um amante do rádio, sempre teve muito orgulho, né, de dizer que tinha um filho radialista. Então eu quero compartilhar esse sentimento que eu tenho, esse carinho, esse amor pelo meu pai. E eu peço para você, viu, que ainda tem teu pai, tem tua mãe, aproveite cada minuto junto com eles, viu, gente? Dá um abraço, dá um beijo, tá meio brigadão com ele. Aproveita o dia de hoje para dar um abraço, pede perdão, diz que o ama. Porque, olha, daria tudo, tudo para ter uma oportunidade de poder dar um abraço, dar um beijo no meu pai, principalmente nesse dia de hoje, 7 de julho, em que se ele estivesse vivo ia estar completando hoje aí 78 anos. Mas tá bom, né, Jesus? Vida que segue, né, meu irmão? Vamos nesse momento então, gente, colocar aí as nossas intenções particulares, nossos pedidos de saúde, pedidos por um emprego, nossos agradecimentos. Quero agradecer também aí a oração de todos vocês, viu, gente? Meu irmão talvez já tenha alta do hospital hoje, né? A do hospital AC Camargo. E como ele foi muito bem atendido ali na unidade ali da rua Tamandaré, aqui no bairro do... pertinho aqui do bairro da Liberdade. Como ele foi bem atendido lá, viu, gente? Um carinho enorme ali das enfermeiras. Você tá doido, gente? Você tá doido? Coisa que eu gosto muito de destacar isso. Trabalho dos profissionais de saúde, viu? Um abraço a todos vocês. Que Deus os abençoe. E mais uma vez, obrigado a todos vocês aí que dispensaram aí um momento de atenção, de carinho aí pela recuperação aí, pela saúde do meu irmão. Tá bom? Tá tudo bem com ele. Logo, logo é vida que segue, vida ativa mais uma vez. Legal? Vamos rezar, Jesus? Vamos rezar para Nossa Senhora, rezar pelo nosso Pai Celestial também. Ave Maria, cheia de graça, o Senhor é convosco. Bendita sois vós entre as mulheres. Bendito é o fruto do vosso ventre, Jesus. Santa Maria, Mãe de Deus, rogai por nós, pecadores, agora e na hora da nossa morte. Amém. Pai nosso que estais no céu, santificado seja o vosso nome. Venha a nós o vosso reino. Seja feita a vossa vontade, assim na terra como no céu. O pão nosso de cada dia nos dai hoje. Perdoai-nos as nossas ofensas, assim como nós perdoamos a quem nos tem ofendido. E não nos deixeis cair em tentação, mas livrai-nos do mal. Amém. Que Nossa Senhora, Mãe de todas as glórias e graças, São José, operário e seu esposo, São Cristóvão, padroeiro dos viajantes e dos motoristas, nos abençoe e nos proteja por todos os dias de nossas vidas, que assim seja.

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1: É isso aí, gente, de volta com o Brasil Caminhoneiro. E lembrando, viu, gente, que o governo federal reservou 2 bilhões de reais para ajudar os caminhoneiros autônomos a renovar a frota, né, através do meio do programa Move Brasil 2, né? Pois é, gente, mas na prática o dinheiro ainda está chegando a poucos profissionais, viu? Porque em pouco mais aí de 2 semanas de programa, pouco mais de 100 caminhoneiros autônomos, a gente não tem um número exato ainda, é meio conflitante, mas em torno aí de 120 caminhoneiros autônomos conseguiram aprovar financiamento. E juntos eles contrataram cerca de 45 milhões de reais, o que representa pouco mais de 2% dos recursos reservados para a categoria. E o cenário ele é bem diferente entre as empresas transportadoras, viu? Porque nesse mesmo período, os financiamentos aprovados ultrapassaram os 7 bilhões de reais, mostrando que o acesso ao crédito tem sido muito mais rápido para frutistas do que para os transportadores independentes. Tá, mas por que só 2,5%, 3%? Ah, o dinheiro acabou, Riquete? O banco não empresta? O programa não está funcionando? Vamos tentar explicar aqui para vocês. Olha, segundo entidades aí que representam os caminhoneiros, né, que a gente conseguiu conversar com a turma, o principal obstáculo é aquele que a gente sempre conversa com vocês, né, a questão do acesso ao crédito. Porque mesmo com o recurso disponível, os bancos ainda mantêm uma análise rigorosa da situação financeira dos candidatos ao financiamento. Então o banco está sempre checando ali, é histórico de pagamento, comprovação de renda, questão de restrição cadastrais, né, nome sujo lá no Serasa. Isso aí acaba continuando, pesando na hora da aprovação, né? E um outro ponto que vem gerando reclamações, gente, é a chamada cobrança do Fundo Garantidor para Investimento, o chamado FGI. Porque a taxa, ela até ajuda a reduzir o risco, né, para as instituições financeiras, mas ela aumenta demais o custo final do financiamento. E para as lideranças com quem a gente conversou, isso aí diminui a atratividade do programa, justamente para quem mais precisa, né, renovar o caminhão. E vale lembrar, né, que uma das novidades aí do Move Brasil foi permitir o financiamento de caminhões seminovos, né, fabricados a partir de 2012, né, os caminhões Euro 5. Essa medida aí, né, a gente até conversou num podcast lá do programa Brasil Caminhoneiro. Segundo o próprio vice-presidente, lá o Geraldo Alckmin, isso aí buscou facilitar o acesso dos autônomos aos créditos, né? Mas se a gente for ver, né, um veículo seminovo, ele exige um investimento menor do que um caminhão zero quilômetro, né? Mas ainda assim, mesmo para comprar um caminhão 2012, aí tá muito complicado aí para o motorista autônomo, né? E a gente sabe, né, que inovação de frota é uma das prioridades do setor, né? Porque a gente dando uma olhada aí, os caminhões dos transportadores autônomos tá com em média aí de 24, 25 anos de uso, às vezes até mais. E os das empresas de transporte, a idade média é inferior a 10 anos, né? E caminhão novo significa, né, menor consumo de combustível, menos emissão de poluentes, é mais segurança, redução dos custos de manutenção. E apesar das dificuldades, o programa ainda está disponibilizando aí uma verba destinada aí aos caminhoneiros, né? Vamos ver se que os ajustes nas condições de financiamento, né, também prometidos para o governo aí no começo dessa semana, e o maior apoio aos profissionais, isso aí consiga ampliar o acesso ao crédito aí nos próximos meses, né? Renovar a frota, a gente sabe que não representa apenas a compra de um caminhão novo, né? Para o autônomo significa melhores condições de trabalho, segurança nas rodovias, tornar o transporte de carga, né, mais eficiente, mais competitivo, e trazer um gás a mais para a turma da estrada, né, gente? Vamos acompanhar de perto isso daí. E se você tentou financiamento para comprar um caminhão e não conseguiu, ou conseguiu, manda tua experiência aqui pra gente. DDD 11 983345777. Que é, Jesus, que tanto mexe os braços aí? Acabou o programa já? Ih, rapaz, você tá doido. Tá bom, ponto final nessa edição do Brasil Caminhoneiro, mas eu prometo voltar amanhã, quarta-feira, dia de Fejuca, pra mais um Brasil Caminhoneiro aqui inédito na Rádio Capital, tá bom? Muito obrigado a todos vocês que acordaram a gente com a gente, viajaram conosco nessa hora cheia, espero que vocês tenham gostado, tá bom? Se não gostou, manda um recado que a gente muda aqui, o apresentador muda o sonoplasta, muda o roteirista, o pessoal da discoteca, muda tudo, basta você mandar um recado aqui, que aqui o espaço é democrático, a gente atende a tua demanda, tá legal? Fiquem ligados aí que a programação da Rádio Capital continua e amanhã, se Deus quiser, ele há de querer, 5 horas da manhã, tamo por cá para mais uma hora de bate-papo aí do mundo do transporte e da logística, beleza? Beijo nas comadres, reco-reco nas costelas dos compadres e até amanhã, se Deus quiser, ele há de querer. Tchau, turma!
0: Se eu tivesse mais apaixonado um pouquinho, eu arrastava minha bunda lá, Brita, que tá lá fora, lá.
2: Credo, arrastava o seu aí.

0: causa nostalgia, não causa, não.
1: Demais. Bande Quadros.
0: Nostálgico demais.
1: Obrigado, viu? Tá aqui em casa com a gente.
0: Valeu, Rafa.
1: Obrigado, viu?
0: Tamo junto.
2: Ela ligou terminando tudo entre eu e ela, e disse que encontrou oito pessoas.
1: Você acha mais?
0: Oi, credo.

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Essa aqui vai para as pessoas que sofrem ou já sofreram por algum tipo de preconceito na sua profissão. 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
2: 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Ótimo dia, os ouvintes da capital. Atenção com o trânsito na Avenida dos Bandeirantes. Ruim já no sentido Marginal Pinheiros. Desde a saída do túnel Maria Maluf, que logo depois da passagem aí pelo viaduto Leomar Baleiro, tem uma carreta cegonha quebrada por ali. Isso vai impactar o trânsito nesta região. O motorista vai perder um pouquinho de tempo, tem que ter paciência. Se impacta também a chegada a São Paulo pela Rodovia dos Imigrantes, porque quem chega à Rodovia dos Imigrantes e precisa acessar a Avenida dos Bandeirantes, vai perder tempo ali na hora de fazer o retorno, perde tempo devido a esse trânsito congestionado que está por ali. O motivo, um caminhão cegonha que está quebrado, aguardando o reboque, que está travando a Avenida dos Bandeirantes. No sentido contrário, quem está na Avenida dos Bandeirantes e vai no sentido Anchieta Imigrantes, vai fazendo um bom trajeto. 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
2: Destaque para a Marginal Pinheiros. Tem ocorrência na passagem pela Ponte Cidade Universitária. Isso atrapalha a vida do motorista que vai no sentido Interlagos. Trânsito ruim desde o Cebolão. E vai assim até as proximidades da Ponte Eusébio Matoso. Depois o caminho dá uma boa melhorada. No sentido Rodovia Castelo Branco, o motorista reduz a velocidade na Ponte João Dias até a Rua Alexandre Dumas. Depois o caminho é livre. O motorista desenvolve boa velocidade. Tudo ok com o transporte público, apenas a linha 12 Safira, a CPTM, os trens estão trafegando com velocidade reduzida devido a problemas técnicos nos equipamentos de via. Então, entre as estações Brás e Calmon Viana, saia mais cedo de casa quem for utilizar a linha 12 Safira. 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
2: 7 horas tem rodízio válido para veículos com placas sinais 3 e 4. Esses não podem circular no centro expandido de São Paulo até as 10 da manhã e depois entre as 5 da tarde até as 8 da noite. Rádio Leste, trânsito intenso já no sentido centro, a partir do metrô Guilhermina Esperança e vai assim até a passagem pelo viaduto Engenheiro Alberto Badra. Volta a ficar intenso ali na Salim Faramalu e segue assim até o viaduto Bresser. Para o bairro, quem está na radial não vai enfrentar dificuldades. Rua da Mota e a Celso Garcia são opções para chegar ao centro de São Paulo. 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

7:03. Se joga, meu povo! Bom dia, São Paulo! Bom dia, Brasil! Olha aí, terça-feira, e já estamos ligadinho com vocês aí.

bom dia pra você que já saiu de casa, bom dia pra você que tá tomando aquele café. Acorda, São Paulo! Acorda com alegria, com o pé direito, vai cantando, galinho! Ai, que delícia de desafio. Toca, toca, despertador. Eu ponho você pra tocar mais uma vez. Deixa eu ficar mais um pouquinho na cama, vai.

0: firme. É sempre assim. Bom dia pra ele, Reinaldo Alves.
1: Bom dia,
0: tudo bem? Tudo ótimo.
2: Chegamos.
0: Menino, uma ótima terça-feira pra você, agora 7h05. Alô, motorista, rodízio, placas 3 e 4 hoje. Tem um feriadinho aí pra quem pode, né, Vini? Pra quem pode, tem
2: quem
0: um feriado
2: gostoso. Quem não pode, sacode, né?
0: É de quinta-feira esse bendito feriado, né?
2: Quinta-feira
0: a gente arma aquela ponte legal, tal, quinta, sexta, sábado, domingo em casa. Tem gente que faz, nem sempre a gente pode. Tem gente que faz. Mas se você vai folgar, se você tá em casa, bom descanso. E pra quem vai trabalhar, bom trabalho a todos.
2: É verdade, né? Eu vou trabalhar.
0: Iremos.
2: Ah, então iremos. E você que está aí, já ligadinho, vai compartilhando essa live, menina. Vai curtindo. E é claro que sua participação, aquele bom dia gostoso. Gente, eu preciso confessar pra vocês. Todos os dias que eu venho de manhã, é impossível não lembrar de vocês, né? Tomei banho, Reinaldo.
0: Tomou banho?
2: Ah, tomei, Reinaldo. Ah, eu não acredito. Hoje eu tomei banho. Você sabe que eu acordo 5 horas da manhã com vocês na minha cabeça.
0: É mesmo?
2: É sério, eu acordo com a audiência da capital e você, Reinaldo, na minha cabeça falando assim, banho.
0: Eu sou um mantra.
2: Aí eu levantei que nem um zumbi, já liguei o chuveirão, sabe?
0: Daquele jeito.
2: Aí foi, coloquei o dedinho, depois coloquei o pezinho.
0: Primeiro você coloca o dedinho?
2: É, o dedinho, depois o pezinho. E aí o joelho, assim, eu vou entrando, até que eu entro debaixo do chuveiro inteiro.
0: Aí acorda.
2: Aí dá aquela acordada, aí é gostoso. Aí você não quer mais sair do banheiro.
0: Eu posso te fazer uma pergunta? Você não tinha costume, assim, de tomar banho de manhã?
2: Porque... De manhã, não.
0: Não, tudo bem, mas assim, porque é frio ou porque... É ruim, assim, pra acordar.
2: Ah, não. As duas coisas. Tudo junto no balaio. Porque é ruim pra acordar. Eu sou péssimo pra acordar. Olha, pra vocês terem uma noção, eu coloco o relógio pra despertar 4h30 da manhã. 4h30, 4h35, 4h40, 4h50, 5 horas, 5h10 eu levanto. Tem que ser assim. Eu sou muito difícil pra levantar no período da manhã. E ainda mais o frio. A friaca.
0: Pior, né?
2: Aí o que acontece? Eu não tomo banho. Por isso que eu tomo banho no dia anterior, que eu já estou super... Porque eu sou noturno, né, Reinaldo? Eu sou uma pessoa noturna.
0: É, eu já sou o contrário.
2: É, então, por mais... Ó, ontem eu cheguei aqui na rádio, né, 6h30, saí daqui 8 horas da noite. E o que aconteceu? Eu cheguei em casa, fui assistir a novela, fiquei conversando com a minha mãe, conversando com todo mundo lá em casa. Fui dormir, era quase tipo 1h30. E antes de dormir, né, eu falei assim, ai, vou tomar um banho. Aí eu tomei um banho.
0: Se eu tomar um banho antes de dormir, eu acordo.
2: Eu tomei um banho, fui dormir gostosinho. Mas aí hoje eu não sei o que aconteceu. Ah. Eu acordei com as vozes da capital e do Reinaldo. Banho. De um lado as vozes dos ouvintes, do outro lado o Reinaldo. Banho. Aí eu falei, quer saber? E ontem, porque eu faço uma skincare no meu cabelo,
0: mas
2: né?
0: O quê?
2: Uma skincare. Mas no rosto. É, mas agora tem o cabelo, tem vários produtos. E à noite eu não fiz. Aí eu falei assim, ah, eu vou fazer hoje de manhã. Aí eu levantei, aí passei produto aqui, produto ali, produto aqui, produto ali. E debaixo daquele chuveiro quentinho.
0: Gostoso, né?
2: Nossa. Aí eu falei, tô indo embora agora. Catei, vesti a roupa e vim, né? Porque o trânsito de São Paulo é uma maravilha,
0: daquele, né? Daquele jeito, né, Vini?
2: Daquele jeito. Quero mandar aquele beijo pra você que já está no YouTube aqui. Priscila, Tony maravilhosa, Inês Freita. Não aparece você, Vini. Já, meu amor.
0: Ô, meu Deus.
2: Olivia Alves. Bom dia, meu povo. Bom dia, seus lindos, maravilhosos.
0: Pronto, gente.
2: Cheguei.
0: Desculpa.
2: Imagina, cheguei. Tô aqui, ó, de verdinho pra vocês. Maria Quitéria. Aí eu peguei essa blusa aqui pra vestir, Reinaldo. E como chama isso aqui?
0: Gola.
2: O colarinho. A gola tava toda amassada, né? Aí eu tenho comprei um negócio que preciso falar pra vocês, gente. É maravilhoso. Dicas do Vini.
0: É bom.
2: Sabe aquele ferro a vapor que passa as coisas, as roupas no cabide?
0: Não, isso eu não... Ah, tá, que parece um, tipo, um aspiradorzinho.
2: Você pega assim, ó, e vai passando... Reinaldo,
0: é bom aquilo?
2: Não, olha, eu tô 42 anos, eu nunca comprei, só vim em hotel e na TV. Menino, compra. Compra, eu paguei R$69,70 lá no Busca-Busca na Marginal.
0: Ah, tu foi lá?
2: Foi. Menino, você não tem... Busca-Busca, não. Na Marginal era no Bananas.
0: Bananas.
2: No Busca-Busca no Brás. Olha, eu paguei R$69,90. Reinaldo, é a melhor que ferro. Você pega a camisa assim, ó, passada no bucho do cabrito.
0: É mesmo?
2: Entendeu? Passa aquele negócio assim, ó, ele vai dizer... Ele, é uma mágica.
0: É mágico?
2: É mágico. Aí eu falei, meu Deus, eu tenho que pegar um negócio. Mas eu tava tão atrasado, porque além de ser rodízio, eu tinha que estar aqui 7 horas, que aí eu vim com a gola toda amassada mesmo, sabia?
0: Imagino que seja uma coisa de ligar na tomada que você paga.
2: É, você liga na tomada, aí ele vai sair, põe água dentro.
0: Ah, tem que pôr uma aguinha.
2: Tem, põe água dentro, ele vai sair no vapor, desamassa tudo. Mas aí quando você vai num lugar que você não conseguiu desamassar, sabe o que você faz? É. Você pega o secador, já no intervalo, não fiz o cabelo ainda, tá vendo, ó? Aí depois, quando eu subi lá no camarim, você pega o secador...
0: Tu tem um camarim?
2: Eu tenho. Passa aqui, esse camarim já deu tanto que falar nessa rádio, é, mas mesmo? Eu continuo sendo meu ainda.
0: Tá.
2: Aí...
0: Tá.
2: Até quando, eu não sei. Aí, você passa o secador na roupa, sabia? E aí ela desamassa. Então eu vou desamassar minha gola já. Então se vocês estão vendo minha gola amassada, é porque não passaram a gola da camisa.
0: Tu botou o dedo doce na minha boca e tirou agora. Primeiro você fala do negócio lá que você compra, pô, uma aguinha.
2: É, mas aí que aconteceu? Eu tava tão atrasado por causa do rodízio, né? E de entrar. O que eu fiz? Não fui pegar o negócio, porque ia ter que esperar um minutinho pra ele começar a esquentar, né?
0: Um minuto?
2: É, um minuto já ia me atrasar. Mas, gente, comprem esse negócio aí do vapor. Ferro a vapor que passa assim, ó, em pé, que vocês vão se apaixonar.
0: Mas, pera aí, você tá falando da gola. Passa uma roupa inteira, tipo uma camisa toda?
2: Passa uma camisa toda. Olha aí, ó. A Olivia falou, Vini, minha filha usa há muito tempo.
0: Ah, eu quero um
2: ela
0: desse.
2: Ama. Gente, é incrível esse babado aí. Eu não sei como que chama esse babado. Sei que é um ferro a vapor lá, que não é um ferro, né? Ele fica saindo vaporzinho, você fica passando assim, ó. Reinaldo, é a melhor coisa que já existiu e a gente não sabe o benefício do bagulho.
0: Eu vou atrás disso aí, porque olha, com 50 anos quase de idade, eu não sabia da existência.
2: Sabe por quê? A gente tem muita preguiça de passar roupa. Eu pelo menos tenho. Então, tipo assim, sabe aquela roupa que tá esmagada? Cara, em um minuto você deixa ela como se ela tivesse saído de um lugar que passa roupa.
0: Por R$60?
2: R$69,90.
0: Vou dispensar até a tia que faz brincadeira.
2: Nossa, você não tem noção. Ela vai amar se tiver um negócio desse lá. Você que já está conectado aí comigo, eu vou falar da previsão do tempo, porque você sabe que hoje Reinaldo deu aquela friaca, né?
0: Você achou?
2: É. Já deu uma aumentada aí na previsão, sabia? Hoje, inclusive hoje, a máxima é 21 graus, meu povo.
0: Meu Jesus!
2: É, a terça-feira amanheceu com cerca de 13 graus aqui na capital. Muitas nuvens vão rolar aí durante o dia. E detalhe, tá? Pode chover fraco e de forma isolada à tarde. Então, meu povão, que tem aquela sombrinha pequenininha, bota na bolsinha, porque, olha, talvez você pode pegar aí um chuvisco, né, na parte da tarde. A máxima, como eu disse, aproximadamente 21 graus. Então, não vai passar disso aí, tá?
0: Não vai suar.
2: Não. A partir de quinta-feira, a temperatura volta a subir um pouco, tá? É um pouco. Não pense que vai fazer sol de 30 graus, não, porque isso não vai existir, não, tá? Quem já tá com saudade do solzinho aí de 30 graus, vai esperar mais um pouco, tá bom, meu amor?
0: Então, peraí, você falou que a partir de quinta sobe.
2: Sobe um pouquinho, mas não chega a 30.
0: Hoje e amanhã ainda mais ou menos o mesmo cenário.
2: Mesmo cenário. Então,
0: me perdi no tempo aqui.
2: Já sabe que hoje aí é 13 de mínima, máxima 21.
0: Um dia fresquinho, né? Um dia pra não tá com aquele efeito cebola.
2: Você gosta de fresco? Fala.
0: Eu gosto de fresco, adoro fresco. Tempo assim, ameno, temperaturas amenas que fala, né?
2: É.
0: Eu gosto desse jeitinho assim. Quente pois. É muito, né?
2: É verdade. Agora, você sabia que hoje é um dia especial?
0: Tem alguém fazendo aniversário?
2: Acho que deve ter várias pessoas fazendo aniversário, mas além, né, de ser de ter o aniversário aí do povo, hoje é um dia muito especial, né, que eu quero lembrar vocês que muita gente não deve saber o que está acontecendo hoje. Hoje é um dia mundial.
0: De quê?
2: Dia mundial do chocolate.
0: Ah, eu adoro chocolate.
2: É. A data lembra a chegada do chocolate à Europa e hoje virou uma das datas mais gostosas do calendário. Quem nunca colocou aquela frase, eu gosto mais que chocolate, porque é tão gostoso o chocolate, para você gostar mais que chocolate, gente, tem que gostar demais, né? Uhum. Então... aí tem as preferências, né, Reinaldo? Tem o chocolate ao leite, tem o chocolate amargo, ao leite é bom, amargo, né? Tem o chocolate branco, aí vai da preferência aí das pessoas. Mas lembrando que tem um chocolate que traz um benefício muito grande, que é o chocolate amargo, é, tá? Né? Ele traz benefícios ao coração quando consumido com moderação, viu, meu povo? O chocolate não é só sobremesa, não. Ele pode ajudar bastante. E aqui em São Paulo, aqui nessa capital que você mora, que eu moro, que tu mora, eu, você, tu, várias chocolaterias e cafeterias estão distribuindo bombons, brownies e brigadeiros para comemorar a data.
0: Que delícia!
2: Ah, eu gosto de chocolate. Não.
0: Eu já vou pegar os endereços com você. Ah, você falou aí de chocolate branco. O povo tá revoltado falando que chocolate branco nem chocolate é. Mas a gente gosta, tá bom?
2: Ah,
0: a gente
2: gosta. Mas é chocolate, gente. Para de graça, hein, gente?
0: Nossa, aquele chocolate branco derretido assim no fundi nessa época.
2: Eu gosto.
0: Aí você põe assim um moranguinho. Bom, vinho.
2: Qual o seu chocolate predileto? Essa é a nossa primeira enquete de hoje. Eu quero saber qual o seu chocolate predileto. Manda aqui no 98334-5777. Aquele bom dia com sabor de chocolate, meu amor. Aquele bom dia com sabor de chocolate. Isso mesmo. Qual é o seu predileto, Rei?
0: O meu é o 70% cacau.
2: Ai, você gosta?
0: Eu gosto. Eu não gosto muito de chocolate ao leite. Eu sei que as pessoas gostam desses importados, que tem uma vaquinha, né? Milk.
2: Uhum, esse é bom também.
0: Não vou falar as marcas, mas assim, dependendo, aqui do Brasil ainda eu confesso que dá pra comer. Quando vem de fora, que às vezes me trazem de fora as coisas. Dos Estados Unidos, por exemplo, eu não gosto do Milk não, lá do Milka.
2: Não.
0: Não. Aí tem um chique. É Lili.
2: Eu gosto desse, Lindt.
0: Lindt. É. Esse aí é gostoso.
2: Sabe que ele derrete na boca, né? Ele é um cremosinho.
0: Mas assim, ô, Reinaldo, você não come esses nacionais? Eu até como, se não tiver outra coisa.
2: Ah, não. Eu não como nacional, não. A não ser que seja de uma chocolateria, né? Agora, esses que a gente compra em supermercado...
0: Caixa de bombom já foi
2: não
0: boa.
2: Não como mais. Não como. Vai fazer 2 anos que eu não como, Reinaldo.
0: Mas não é porque a gente é metido.
2: Não, é porque não presta.
0: Exatamente.
2: Mesmo.
0: Exatamente. Você vai concordar. É. E quem tá em casa também. Ó, tem muitas coisas, não sei se em nome da saúde, Vini, que perderam aquele sabor que tinha. Então, eu estendo ao chocolate... Ao iogurte,
2: tudo
0: que vocês imaginam. Não é mais igual a gente comia quando era na infância.
2: Menino, mas ficou uma desgrama, tá, pra difícil. Não falar outra coisa.
0: Bolacha, não tem sabor. Biscoito.
2: Horrível, horrível. Eu não como chocolate, esse chocolate de supermercado, de caixa de bombom. Não como, gente, fazem 2 anos que eu não como. Só porque tudo não presta, é horrível, não tem sabor.
0: Nenhum.
2: Gordura hidrogenada pura. Então, assim, eu não como. Agora, vamos falar de chocolate de verdade?
0: Vamos. Não sei, né?
2: Menino, eu amo chocolate. Mas, assim, pra mim ainda precisa continuar sendo o chocolate ao leite.
0: Você gosta do ao leite?
2: Eu gosto ao leite. Eu não sabia que você gostava de 70, não. Nossa, eu já ganhei tanto chocolate de 70.
0: Ah, podia ter trazido pra mim.
2: Agora eu vou te trazer, porque, olha, ele chega a vencer, eu tenho que jogar fora.
0: É mesmo, Vini?
2: Porque eu não gosto, não.
0: Eu não gosto de nada muito doce, assim.
2: Eu também não, mas 70?
0: 70 é aceitável.
2: Ah, eu vou trazer pra você, então.
0: É igual quando vai fazer chocolate em pó, no leite em casa. Tem um que é tem uns padres ou frades, sei lá, que acho que aquele lá é o melhor, assim, que eu tomo. Se eu for num tomo um café aqui do lado, de que eu ver a pessoa pegando aquele bode, aí eu já não tomo já, porque...
2: É cheio de açúcar.
0: Não, ou vai ter que colocar muito, aí vai ficar muito forte.
2: Eu gosto do negócio assim também.
0: Você gosta do quê, Vitor?
2: Negócio forte.
0: Forte.
2: Entendeu? Entendi. Eu gosto... do forte.
0: Entendi.
2: Agora, e você? Eu quero saber, você, que tipo de chocolate você gosta? 983345777. Bom dia, maravilhosa e maravilhoso!
3: Oi, bom dia, vocês lindos. Bom aqui é a Mônica de Imbuguaçu. Ah, eu gosto também do cacau 70%.
0: Aí, ó, tá vendo,
3: e quando eu faço bolo de banana, eu uso o cacau.
0: É isso.
3: O cacau purinho mesmo. Ai, é tudo de bom, né? fica aquele docinho da banana com a amarguinha do cacau. Nossa, show de bola. Chocolate é tudo de bom, né? Beijinhos. Ótima terça-feira pra todos.
2: Hoje, capital, os meus beijos é sabor chocolate.
0: Oh, delícia. Tem mais gente chegando
4: aqui. Oi, meu lindo. Oi. Adoro você, adoro.
2: Adoro
4: você. Meu também. Chocolate preferido é todos. Qualquer um chocolate. Com amendoim, ao leite, sem leite, de... da Lacta, da Garoto, da qualquer, o Cacau Show, o que vier. Eu amo chocolate, só que eu não como todo dia. Eu me dá vontade, eu vou lá e compro uma barra, devoro naquele dia e chega. Beijo, Vini, adoro você, adoro, beijo.
2: Beijo, maravilhosa. Um adoro com sabor de chocolate hoje pra você, maravilhosa.
0: E ela falou que não come todo dia porque tem gente que fica todo cheio de bobotúberas, né?
2: Cheio do quê?
0: De bobotúberas,
2: de espinhas. De
0: espinhas, isso. Fica cheio dessas
2: tem
0: coisinhas.
2: Tem gente que pele. Fica. Será que isso é verdade, gente, ou é mito, hein?
0: É verdade, minha cunhada, Dona Elaine, ela come chocolate, ela estoura tudo da cara dela.
2: Mas
0: na
2: será que é
0: hora.
2: A gordura? É
0: sangue ruim. Brincadeira! Brincadeira, cunha! Oh.
2: O pessoal tá aqui, ó. Bom dia, meus amores.
3: Príncipe, viu? Da manhã. Tô amando você aí.
2: Ah, só linda.
3: Não participo muito na live, que é corrido pra mim. Mas já te dei bom dia na live,
2: bom
3: viu,
2: dia,
3: seu lindo?
2: Maravilhosa.
3: Veraldo, desculpe, não é Veraldo,
2: rei.
3: É o rei.
2: Pode ser,
3: com você, lindão também, que eu sei. Bom dia pra vocês, viu? É a Juscelina do Limão.
2: Oi,
3: o meu chocolate preferido, eu gosto daquele, não sei se é marca, mas do Alpino.
2: Ah,
3: eu
2: amo sei qual que
0: é. Isso ainda dá.
3: Gente, eu amo, mas eu não sou de comer muito, sabe, Vini? Eu tenho moderação. Não como pra deixar dentro de casa, porque se deixar, eu como.
2: Ah, a gente come tudo,
3: então,
2: né?

0: da pipoca. Ai, não, aí, gente, não, aí, não, para. Aí, isso é uma praga. Isso é uma praga da vida, do destino. Não é possível. Imagine só você não poder comer chocolate quando você come, estoura um monte de brutueja na cara. Ah, não, gente. Ah, não. Olha, meu. Isso não é de Deus, não. Isso não é de Deus. Olha, vamos ver quem chega mais aqui. Jocelina, um beijo maravilhosa. A Jandira Lopes no YouTube diz assim: Vini, eu gosto de chocolate, mas só compro de vez em quando. É verdade, maravilhosa. Senão a gente se entope, né? A Inês, bom dia, lindos. Adoro chocolate. Vini, eu gosto de chocolate meio amargo. E para fazer bolo, o cacau 100%. Ai, olha, minha boca já tá enchendo de saliva aqui, querendo um chocolate, viu? A Hilda Cabral disse: para hoje, o chocolate mais gostoso é o belga dos Estados Unidos. Olha!
1: Que chique!
0: How are you?
1: I'm fine, thank you.
0: É, meu Deus do céu, vocês são chiquetosas, hein? Olha, tô adorando. Bom dia, São Paulo! Bom dia, Brasil! Bom dia, você!
2: Bom dia a todos. Meu chocolate preferido é o chocolate da Lindt, Roberto do ABC.
1: Ei, Robertão, é chique, hein?
0: Ô, Robertão.
1: Isso é um dos preferidos aí, Vini.
0: Eu gosto, hein? Gosto de um leão.
3: Bom dia, Vini. Era eu novamente. Então, o chocolate que eu mais gosto é o Lindor. Ah, é uma delícia, Lindor, gente do céu. Lindor. Não me fala não. E eu gosto muito do 70% também. Eu não gosto do leite, eu acho muito doce. Eu não sou muito fã de chocolate, não, mas quando eu como esses aí, tá bom? Beijo.
1: Você estranhou o nome, Vini?
0: Como chama?
1: Lindor, é da Lindt.
0: Ah!
1: É bom! Oxi, com certeza você vai dar um Google aí. É um dos produtos da Lindt, é bom isso aí? É bom?
0: Ah, vou comprar hoje, olha. A Edna disse assim: bom dia, povo. Ai, que bom, Vini, que tomou banho, não acredito. Ai, gente.
1: Palmas para o banho!
0: Vocês são incríveis, viu? Adoro vocês, já fazem parte da minha família. Olha só, mas agora, gente, 7 horas e 24, continue mandando aqui que eu quero saber o seu chocolate predileto. Antes de eu passar aqui para um outro assunto, vocês gostam de bis ainda, gente?
1: Eu comprei uma caixinha de bis essa semana, inclusive. A semana passada, acho que foi sábado, levei para Bela um bisinho de limão.
0: Ah,
1: tá caro, viu?
0: É, mas eu gosto.
1: Do de limão?
0: Do de limão.
1: De limão é bom.
0: É, mas é você branco. Já percebe que o chocolate tá péssimo, né?
1: É, tem gosto daquele chocolate hidrogenado,
0: né? É, você já percebe que o negócio já tá, assim, horroroso, né?
1: É, a gente come,
0: mas a gente come...
1: é impossível comer um só, né?
0: É. Gente, olha só, pra você aí que usa a linha 12 Safira da CTPM, a bicha tá com problema, viu? A bicha tá com problema, tá lenta, não quer funcionar hoje direito, tá? Linha 12 Safira da CPTM, que liga a maior parte da zona leste de São Paulo ao centro da capital, opera com lentidão na manhã de hoje, tá? O problema começou às 5h50 da manhã e afeta toda a linha entre a estação do Brás e a estação Calmon Viana, em Poá. Além de operar com intervalos maiores, o trem tem maior tempo de parada nas estações. Falhas causadas por problemas técnicos. Mentira! Não acredito, né? Problemas técnicos nos equipamentos da via, perto lá da estação Engenheiro Goulart,
1: meu
0: tá?
1: Deus.
0: Pois é, a velocidade dos trens foi diminuída para que os técnicos da manutenção atuem no local, informou a CPTM. Nossa, fazia tempo, né? Eu acho que fazia uns 10 anos que não quebrava essa linha, né?
1: E essa linha é problemática, assim, porque ela faz integração no Tatuapé, no Brás, é a linha que atende a USP Leste, pessoal de Ermelino Matarazzo, São Miguel Paulista, ou seja, tamo na roça.
0: Pois é, não há previsão para a volta à normalidade até o momento, viu, Reinaldo? Não fica pensando que ela vai ficar pronta daqui minutos, porque não é assim que funciona, não.
1: Liga,
0: tá?
1: Pro patrão.
0: Quem vai, os técnicos precisam usar ela para chegar até o local, então vão demorar um pouco, tá? Em nota, a CPTM disse que lamenta, ai que triste, os transtornos e pediu desculpas aos os passageiros, tá? Que estão na estação Calmon Viana, podem optar pela linha 11. Quem está lá nessa estação aí Calmon Vieira.

0: Ana podem optar pela linha 11 Coral para seguir para o centro de São Paulo. Assim como a linha 12 Safira, os trens da Coral param na estação Tatuapé. Exato. E no Brás, tá? Integrando os serviços de trem aos trilhos do metrô. Então,
1: eu não sei se isso é bom ou se isso é ruim hoje, parar lá.
0: Pois é, né? Tá aí uma notícia não muito agradável. Mas essa linha aí já está com probleminhas.
1: Então, minha amiga, se você é como o Vini, bota o despertador um pouquinho mais, você pode acordar
0: levanta.
1: Agora. Levanta agora.
0: Você entendeu?
1: É. O pau tá atorando e vai ser difícil chegar no centro de São Paulo. Hoje você depende aí da outra linha paralela da CPTM ou do metrô, nas estações de Itaquera. Ali na estação Tatuapé também faz integração, é uma opção para chegar no centro.
0: É verdade. Agora, quem usa a linha 7 Rubi, gente, essa linha está normal. Linha 5 Lilás também, operação normal. Linha 8 Diamante, normal daquele jeito, né, meu povo? Linha 9 Esmeralda, tá bom? Agora, já ali, a linha amarela também tá tudo ok, tudo bonitinho, turquesa, linha coral 11, safira, 13 jade, prata. Eu queria uma linha com meu nome, juro. Linha Vini. Ah, ia ser um babado legal, né? Essa linha, hein? Linha azul. Operação normal. Tudo normal. Se você fosse uma linha de metrô, que linha você seria?
1: Linha King Naldo.
0: Mas entre as que existe, você seria linha vermelha, linha verde, azul ou prata?
1: Eu seria vermelha.
0: Nossa.
1: Eu gosto de vermelho.
0: Por quê?
1: Ah, acho que o fogo, né? Fogo, pimenta. Ah,
0: vive a lotada, hein, Reinaldo? A linha vermelha. Então tá aí, né, as linhas de trem e metrô aqui de São Paulo pra você que está aí, né, já pegando, né, esses carrinhos no trilho, meu povo.
1: Minhoca de metal, né, Vini?
0: Minhoca de metal. É isso mesmo, minhoca de metal. Agora o trânsito também não tá aquelas coisas não, viu, meu povo? Transitão aí, ó, quem pegou carro aí, quem tá de carro, já sabe que tem rodízio valendo, já vai fazer meia hora, né, o Reinaldo Alves?
1: É 3:04 hoje, né? Então, se é amigo motorista, não pode circular pelo centro expandido da cidade, das 7 às 10 da manhã, depois das 5 da tarde, às 8 da noite. Multinha, se desrespeitar, 4 pontos na carteira de habilitação, a única coisa que não sobe, né? A quantidade de pontos, graças a Deus.
0: Ah, não fala isso, porque senão você dá ideia. Pelo amor de Jesus, né? São 7 horas e 29 minutos, a gente vai rapidinho pra um break e a gente já volta. É VaptVupt!
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3: 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Muito bom dia, Vini de la Carte. Bom dia, Reinaldo e todos os ouvintes.
4: Opa,
3: da
4: bom
3: capital.
4: Dia.
3: Destaque do trânsito nesta manhã de terça-feira para falar do corredor norte-sul, que é ruim no sentido zona sul de São Paulo. Tem ocorrência nas proximidades do Parque Ibirapuera. Trânsito carregado já desde a Praça Campo de Bagatelle e segue assim até o Parque Ibirapuera. Depois o caminho dá uma melhorada. No sentido Zona Norte, o motorista reduz a velocidade entre a Avenida Interlagos até a Avenida Santa Catarina. Esse trânsito volta a ficar intenso ali na cabeceira do aeroporto de Congonhas, até um pouquinho depois da Avenida dos Bandeirantes. O corredor do vereador José Diniz e a Avenida Ibirapuera é uma boa opção. Tudo ok com o transporte público, apenas a linha 12 está firme, os trens estão trafegando com velocidade reduzida entre as estações Brás e Calmon Viana devido a problemas técnicos, mas as demais linhas do metrô CPTM e Via Mobilidade funcionam normalmente. 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
6: Bom dia, Vini. Bom dia, Rei.
4: Bom dia, maravilhosa.
6: Eu gostaria de ser a linha lilás.
4: Ah!
6: A cor mais bonita que tem. Linda, né?
4: É verdade, mas
6: vocês,
4: ela tem problema.
6: Vocês são 10. Eu dou risada aqui com vocês. É a G do Jardim Jacira. Beijo pra vocês. A Ângela tá de férias, né?
4: A Ângela tá, meu amor.
6: Eu não deixo de curtir vocês.
4: Um beijo maravilhoso. A Angelita tá em Jutiap. Bahia. Ai, que delícia, gente. Eu adoro Bahia. Eu adoro a energia da Bahia, dos baianos. Sabe, aquele axé vai entrando assim, sabe? É um negócio que é maluco. Então vamos deixar a nossa maravilhosa, nossa Angela Matos, curtindo essa energia baiana. Porque em outubro serei eu, viu, Renato?
9: Você vai pra Bahia?
4: Eu mereço. Ah, eu tô achando, viu? Eu ia pra Peru, mas eu acho que eu vou deixar de...
9: Você ia pra onde? Perus?
4: Peru.
9: Ah!
4: Peru.
9: Peru é fácil, que Peru é fácil. Te leva ali do lado de Caieira.
4: Eu ia pra Peru, mas tô achando que eu vou ir pra Bahia pra curtir esse Olodum aí, ó.
9: Menino do céu, isso aí é um som que eu vou falar pra você, viu? Não tem como ficar parado, viu?
4: Não tem, eu gosto. Ó,
9: eu cheguei pra Salvador, mas eu era adolescente, não curti muito, quer dizer, curti, né?
4: Olha que delícia. Falando desse som maravilhoso. Ó, não, levanta esse som.
9: Ó, acredito.

0: conversa que ele liga sozinho.
1: Ah, e vai no automático. 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
2: Vai. 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
1: É, desse jeito.
2: Você que tá aí, ó, tá com preguiça, já vai no Olodum. 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

0: delícia! É isso aí, meu povo, vamos requebrar, porque é terça-feira, a semana só tá começando e a gente tem que trazer esse axé gostoso. Olha só, e falando em música, gente, falando em música, você está sabendo do tal filme da Marília Mendonça?
1: Tem filme rolando?
0: Pois é, menino, a trajetória da Marília Mendonça vai ganhar telonas, meu povo, tá? O filme Marília do Prime Video é inspirado na trajetória da cantora que morreu em 2021, aos 26 anos em um acidente, e vai retratar a ascensão da cantora desde a adolescência, quando cantava na igreja e dava os primeiros passos como compositora, até se tornar um dos maiores fenômenos da música brasileira.
1: Ah, já vou assinar o streaming.
0: Ah, fala, pois né? É, eu te empresto o meu.
1: Bora.
0: Eu te empresto. Além da protagonista, o filme contará com personagens, Reinaldo, inspirado em pessoas que marcaram a vida e a carreira da artista. Boa. E o elenco já começou a ser revelado, tá? As gravações vão se iniciar agora em julho mesmo, a previsão da estreia é de 2027, tá? E aí, Reinaldo, gostou de saber que o filme dessa maravilhosa vai sair?
1: Ah, eu gosto, eu acho que a Marília tinha uma história bonita como compositora e depois uma breve história, breve que eu digo que foi abreviado, né? Como cantora, eu acho que merece esse registro, principalmente para os fãs, para os novos fãs. E pra, por exemplo, a Isabela. Isabela era fã da Marília Mendonça, das músicas, só que ela era pequena, assim, não que seja muito grande hoje, mas não tinha muito acesso a saber quem foi, o que fez, né? Então é uma boa oportunidade que os novos e nós também temos de saber quem foi de fato Marília Mendonça e o que ela fez e o que ela contribuiu para o universo sertanejo, principalmente feminino.
0: É verdade. E já estão escolhendo, né, as pessoas que vão fazer parte do elenco desse filme.
1: Não traz aquela tua amiga cantora,
0: Val? Ah, então, pois é. Oh. Eu também acho, eu tava pensando nisso, né? A Val Pinheiros, ela é incrível. Mas a cantora e compositora goiana Marina Versus foi escolhida para viver...
1: Deixa eu dar uma olhada.
0: Marília Mendonça. Eu não vi ainda a cara da bonita, mas é ela que foi escolhida. Tá formada em direção de arte pela Universidade Federal de Goiás e em teatro pela Escola Basileu França. Ela foi selecionada após uma busca cuidadosa da produção. É. Segundo a Amazon Studio. A artista impressionou pela potência vocal e pela identificação com a trajetória da rainha da sofrência. Você deu um Google aí?
1: É, eu dei. Ela tem várias fases e dentre essas fases ela assemelha-se bem aparentemente com Marília Mendonça. É uma boa escolha.
0: Já a Clara Castanho, sabe quem é a Clara Castanho?
1: Opa!
0: Então, ela interpretará a Maiara, uma das melhores amigas de Marília, a parceira de longa data. A cantora fazia parte do círculo mais próximo da sertaneja e esteve presente em momentos importantes da sua trajetória pessoal e profissional, né? Ao Bacana. Anunciar a novidade, a atriz diz estar extremamente honrada com o desafio de interpretar uma pessoa real pela primeira vez na carreira e destacou que o projeto está sendo desenvolvido com muito carinho, amor e respeito. Ai, gente, eu já tô aqui, já vivendo a pré-estreia desse filme, porque eu literalmente era um fã de carteirinha de Marília Mendonça.
1: Sabe que eu só vejo polêmica.
0: E que infelizmente eu tive que cobrir ela, porque eu estava aqui na Rádio Capital e tive que entrar ao vivo pra cobrir e fazer no sábado, que ela morreu numa sexta-feira.
1: Foi.
0: E no sábado fazer um especial no Festa Sertaneja, que era o programa que eu apresentava aqui. Especial Marília Mendonça. Que difícil, né? A gente perder uma potência vocal, uma estrela tão cedo, né?
1: É, realmente a Marília era fora da curva. E prova que ela era única. Que você vê aí a Maiara e Maraísa, que tinha um projeto junto com ela, né, as meninas. E apesar de ser sucesso, aqui é inegável, tem até um produtor musical, que é Eduardo Pepato, que cuida das meninas, assim como cuidava da Marília. É, não é de tamanha grandeza. Olha que eu já fui em show de Maiara e Maraísa. São bons, tá? mas não chega assim no nível de brilho, digamos assim, de Marília Mendonça. Talento todas têm, mas de brilho não. Quando eu falei da polêmica, resta saber o seguinte.
0: Diga.
1: É Prime Video, é isso?
0: Prime Video.
1: E quem tá com os direitos dessa bagaça? É a mãe ou é o Rufi? Quem é que tá? É aí que tá o X da questão.
0: Ah, meu filho, aí, né? Mas eu acho que pra Prime já estar produzindo, eu acho que já resolveram essa burocracia.
1: Já, né?
0: Mas assim, aquela resolução básica até o filme estrear e bombar. Aí o povo...
1: Aí o pau tora.
0: Começa a entrar na justiça.
1: E não, porque eu não autorizei, não, porque o filho tem direito, aí é sogra com genro, aí eu quero ver onde
0: E vai. Por favor, eu deixo aqui, tá? Se um dia, lá quando eu tiver já com uns 90 anos, 100 anos, eu partir dessa isso, terra,
1: pelo amor de
0: por Deus. Favor, faça um filme de Vini de la Carte, hein?
1: Ah, será épico, você pode ter certeza.
0: Pode fazer um filme, tá? E eu vou deixar já no testamento os direitos. Os direitos vai ser, sabe pra quem?
1: Não.
0: Pra quem fez a minha carreira junto comigo.
1: Boa,
0: você amiga. É um deles, Reinaldo. Se você estiver vivo ainda, você vai receber uma parcela. É claro, as pessoas que fizeram parte da minha vida, vai. Mas como eu vou morrer daqui uns... Eu tô com 40, 50 anos.
1: Ah, mano. Eu não vou estar aqui pra contar essa história, não. Mas eu assistirei lá igual uma estrelinha, né?
0: Estaremos juntos, então. Olha só, gente, são 7 horas e 43 minutos. Hoje é o dia do chocolate. Nós falamos aqui, dia do chocolate, muito gostoso, maravilhoso, né? Muita gente mandando aí. E no friozinho, você sabe que tem uma coisa que cai muito bem, né?
1: O quê?
0: Reinaldo, um chocolate quente, queridão.
1: Ah, esse aí não pode faltar, né?
0: Ah, eu gosto de um chocolate quente, gente. Sabe aquele frio daquela noite, né? Ai, agora a gente já tá acostumado demais, mas à noite, quando a gente tá em casa... E aí você tá assim... Ah, gente, pode ser acompanhado, pode ser sozinho, sozinha. Olha, chocolate quente, ele cabe em qualquer momento, em qualquer lugar.
1: Sabe aonde eu comi um bom, tomei um bom,
0: aliás? Aonde? Me conta.
1: Campos do Jordão.
0: Ah, mas só vai pra lá quem é magnata, né, meu amor?
1: Não, mas aí...
0: Você pagou numa xícara R$200, né,
1: de chocolate quente. É mais ou menos, mas é, pensa num chocolate bom. Era esse de Campos do Jordão, amigo.
0: Nossa, esse daí...
1: A sorte é que a Bela aprendeu a fazer. TikTok é fogo.
0: Esse daí é bom, viu? Agora, outra perguntinha pra você que está em casa, né? Reinaldo.
1: Eu.
0: Chocolate é melhor que...
1: Às vezes é melhor que sexo, hein? Por essa vocês esperavam, né? Aquele dia, ó.
0: Tá bom. Quem tá,
1: não, isso aí eu ouvi da boca de mulher. E você que é mulher tá em casa, você pode confirmar que às vezes você tá naquela. Sabe aquela. Ai, tô com uma dor de cabeça hoje. Aí o maridão quer brincar e você. Aí você vai lá e come um chocolatinho, é tudo que você precisa.
0: Então,
1: ó, errado?
0: Ó, a pergunta é: chocolate é melhor que. Você responde aí pra mim no 983-345-777. Reinaldo diz que chocolate é melhor que sexo. Eu vou dizer que chocolate é melhor que segunda-feira.
1: É, bom. Nossa, me surpreendeu agora.
0: Chocolate é melhor que segunda-feira. Ah, eu não gosto muito de segunda, sabe? Porque é um dia preguiçoso pra mim. Eu funciono de terça pra frente. Então, pra mim, chocolate é melhor que segunda-feira. E pra você, chocolate é melhor... Melhor que... A sua cunhada é melhor que o seu marido, é melhor que a sua vizinha. Conta pra gente o que o chocolate é melhor na sua vida aqui no 98334-5777.
1: Até você mandar, tem áudios diversos, inclusive com aniversariante
0: aqui. Ah, então vamos ouvir, adoro.
2: Vini Rei.
1: Oi.
2: Meu nome é Leila, sou ouvinte de Aia da Capital. Eu não participo do chat e nem falo muito aqui, mas pode ter certeza de que eu tô sempre ouvindo vocês. Amo, amo. Principalmente o Se Joga. Com a Ângela, que é muito querida.
0: Ela é incrível.
2: Desejo férias especiais em mim.
1: Fica aí assando, Jussiara.
2: Muito merecidas para ela e o Vini e o Rei também, que eu adoro.
0: Obrigado. Beijo maravilhoso. Vocês.
2: Hoje é aniversário da minha prima Marisa. Maísa de Francisco Cossita. Eu queria que vocês dessem os parabéns para ela.
0: É Maísa ou Marisa?
1: Marisa Cossita.
2: Beijos.
0: Ô, Marisa Cosseta, um beijo, feliz aniversário, maravilhosa! Beijo, muitos anos Leila. De vida, é muitos anos de vida, é pique, é pique, é pique, é hora, é hora! Rá-tim-bum, maravilhosa! Marisa, adorei! Só pra vela, Marisa.
2: Vini, seu gostoso!
0: Ai, eu adoro, obrigado!
2: Bom dia, rei, bom dia, ouvintes!
1: Só pra ver.
2: Vini, também adoro chocolate, o meu preferido é o sonho de valsa, o ouro branco.
1: Já foi bom!
2: E chocolate, eu gosto daquele chocolate do padre.
1: Aí, ó.
2: Adoro. Aí, ainda mais que esse friozinho.
1: Chocolate
2: um quente. Beijo, Vini, na sua bochecha gostosa.
0: Sabor chocolate.
2: Angélica de Poá.
0: Um beijo, Angélica. Um beijo. Um beijo, pessoal de Poá, gente. Eu adoro o pessoal de Poá. Seus lindos, seus incríveis, a gente maravilhosos. Tem a
1: melhor água.
0: É água de Poá. É, eu adoro vocês.
3: Bicho. Bom dia, Vini. Bom vovó. Dia, Reinaldo.
1: Cidinha.
3: Chocolate pra mim é melhor do que a queda do Brasil. Pelo amor de Deus. Misericórdia. Tô passando mal até hoje. Se não fosse o chocolate, eu estaria em pé. Beijo pra vocês, meu querido. Amo vocês.
0: Beijo, de paixão, vovó Cidinha.
3: Tá bom? Beijo da vovó Cidinha de Interlagos.
0: Magnífica. É esplêndida. Um beijo. Diga.
4: Vini, mandei pra você aí. Você ficou falando tanto de chocolate que deu vontade. Ainda bem que eu tinha esse daí, que é o meu preferido, tá?
1: Ah, é o
4: lindo. De Diadema, tem um ótimo dia. Adoro a sua voz, sua alegria, sua felicidade.
0: Um beijo.
4: Fica com Deus.
0: Um beijo. E olha só, quem não me conhece, nunca me conheceu, nunca me viu, nunca me experimentou nos microfones da capital, eu estou toda tarde aqui às 16 horas, não chega pra cá. Não precisa ver o YouTube se você tiver complicado nos serviços do dia a dia, mas me ouve todos os dias às 16 horas. Eu estou cobrindo férias da Ângela Matos.
1: Mas...
0: Já cobrindo férias de Nani Venâncio.
1: Mas,
0: como o Reinaldo diz, meu programa é toda segunda até sexta, segunda, terça, quarta, quinta e sexta, às 16 horas. É o Chega Pra Cá aqui na casa. Então eu convido você que nunca tinha me experimentado a me experimentar às 16 horas aqui no Chega Pra Cá, porque eu sou tão bom quanto um chocolate, viu? Gostou, né?
1: E modesto. Tem o Cala a Boca Magda lá, né?
0: É verdade. Eu vou contar um dia aqui de manhã. O que vocês acham?
1: Ah, é bom, né?
0: Ah, então amanhã. Amanhã é o que dia? Amanhã é quarta?
1: Amanhã é quarta.
0: Então, cala a boca.
1: Sexta-feira?
0: História assim, bem quente. Então, beleza, rei. Hey, tô com você. Sexta-feira, então, vai ter um Cala a Boca Magda de manhã aqui no Cisorga. É, vou trazer uma palhinha pra vocês.
1: Vai trazer quem?
0: Uma palhinha.
1: Ah, tá.
5: Bom dia.
0: Bom dia.
5: Rádio Capital. Bom Vini. Dia. Rei, hey, a todos vocês, amigos.
1: Querida.
5: Ai, chocolate, amo.
1: Eu quero saber melhor.
5: Amo mesmo.
0: E
5: é uma tentação.
1: Não é?
5: Pra mim é melhor que beijo.
1: Aí, viu, Vini?
5: Tão bom quanto beijo. Boa semana pra vocês. Ah, Vini, você é top. Rei, hey, todos, ótima semana.
1: Beijo.
5: Sou Fátima.
0: Beijo, maravilhosa. Chocolate é melhor que beijo. É, olha... Agora, um beijo você. Com sabor de chocolate.
1: Aí é bom, hein?
0: Meu Deus do céu, você não sabe se você morde ou se você chupa.
1: Aquele beijo babado de chocolate?
0: É, né? De chocolate. Mas e tem que ser chocolate bom.
6: Oi, Vini, tudo bem? Ô, Vini, eu sou da terra do cacau e não gosto de chocolate.
0: Ah,
6: eu sou de Itabuna, Bahia, sul da Bahia, terra do cacau.
1: Deus, como
6: fui criada no meio do chocolate. Minha mãe fazia chocolate caseiro. Eu não gosto de chocolate. Beijo pra vocês.
0: Ah, não acredito, maravilhosa.
1: Achamos alguém, Vini, que não gosta de chocolate, menino.
0: Menino, e mora lá e nasceu na terra do cacau?
1: Pois é.
0: Gente,
1: santo de casa não faz
0: céu.
1: Nada. Você sabe que onde eu moro, curiosamente, tem uma árvore de chocolate na esquina de casa de cacau, né? Só tem ela, aí eu, toda vez que eu passo lá e tá na época, vem os cacauzinhos, eu brinco, porque quando minha sogra passou a primeira vez lá, dona Zenilda, falou, nossa, que mamão diferente. Aí eu falei, isso não é mamão, isso é cacau, que eu já conhecia.
0: E você nunca pegou um cacau na mão?
1: Nunca
0: peguei. Quer dizer, dessa árvore aí?
1: Não, porque tem câmera, né, então... Smart Sampa vai bom.
0: Você sabe que tua cara vai aparecer.
1: É melhor pular essa parte, né?
7: Bom dia, Reinaldo.
1: Ivanda.
7: Tudo bem, Ivanda? Agora que eu desci do ônibus, desci do trem, né? Porque hoje é de rodízio. É. Já tô aqui no Shopping Dourado pra fazer uma reunião. Tá tudo certo. Vamos lá. Vamos para os assuntos rapidinhos. Primeiro, eu odeio tomar banho de manhã. Eu gosto de tomar banho de noite. Mas de fim de dia, não. Eu sou obrigada a tomar banho de manhã por causa do cabelo que eu tenho que lavar.
0: Ah, sim.
7: Dois, eu odeio chocolate. Se tiver que comer chocolate, só bombom de caramelo da Lindt. Terceiro, eu não sabia quem era Marília Mendonça até ela morrer. Não conhecia. Não gosto de música sertaneja. E por último, a coisa mais importante. Ontem o Gabriel descobriu que a festa da capital vai ser na véspera do meu aniversário, né? Então, eu vou fazer o meu aniversário de 50 anos na festa com vocês.
0: E eu dou o bolo.
7: O que vocês acham?
0: E eu dou o bolo.
1: Tu vai dar o bolo?
0: Eu dou o bolo. Fechou. Marca já o telefone da bonita aí pra mim, Reinaldo, que eu vou dar o bolo. É porque Nivanda. Nani Venâncio também faz aniversário e nós vamos comemorar o aniversário da bonita aí, que
1: mandou
0: áudio agora.
1: Todo mundo é Nivanda, vamos comemorar o aniversário da Nivanda então com bolo de chocolate.
0: É, você sabia que tem gente que não gosta de bolo de chocolate, né?
1: Ela. Cuidado com o bolo, ela
0: pois
1: que
0: é.
1: Não gosta.
0: Não gosta de bolo de chocolate, tem que ser bolo massa branca, né?
1: Ninho com morango.
0: Gente, deixa eu contar. Vocês já sentiram vontade de algo muito gostoso, caro, e aí dá aquela maluquice na cabeça de vocês e vocês compram?
1: Já.
0: Pois é, ontem eu também estava com uma vontade... Aliás, não ontem. Eu já vim arrastando essa vontade do inferno já alguns dias na minha vida.
1: Então, né?
0: É, sabe? E eu resistindo. Quando eu cheguei ontem em casa, né? Eu falei assim, quer saber? Tô nem aí. Fui lá e... mandei entregar em casa um bolo daquela Vignier, sabe? A Vignier.
1: Tá, espalhando sabe? Franquias, já vi.
0: É, pois é. Aí eu mandei entregar lá em casa um de leite ninho. Sabe aquele de ninho? Que, ai, gente, eu amo aquele bolo de ninho, sabe? Da Vignier.
1: Pois é.
0: Aí eu comprei um bolo inteiro, Reinaldo. Tudo bem de 800 gramas, né? Porque
1: um quilo,
0: o valor de 800 gramas, né? Não tava nem aí. Sabe aquele ditado, eu trabalho pra pagar? Então, aí eu falei esse ditado.
1: É o diabo falando, você merece, vai lá. É o diabinho.
0: Aí eu comi, Reinaldo do céu. Ai, que delícia, né, gente? A gente poder comer algo que a gente tá com vontade, não é verdade? Mas o que... Às vezes a gente tem vontade de comer algumas coisas e não dá, né?
1: É, às vezes não pode, né? Às vezes não dão, né?
0: Ou é proibido.
1: Às vezes a pessoa não dá. Às vezes a pessoa tá comendo alguma coisa, aí você fala assim, quer? Ah, não, um pedaço. Não, isso aqui é meu.
0: Mas se você insistir um pouquinho, ela dá, viu?
1: Ela dá?
0: Ah, dá.
1: Olha, vou pedir pro Amaury que tá comendo.
0: Olha só, o chocolate é melhor que... Quero saber a sua opinião aqui no 983345777. O chocolate é melhor que... Já falaram aqui que é melhor que beijo.
1: Sexo.
0: Né? É melhor que sexo, é melhor que segunda-feira. É melhor o quê? Eu quero saber de você aqui no Se Joga.
8: Bom dia, Vini. Bom dia, Reinaldo.
1: Oi.
8: É a Dalva de Três Corações, Minas Gerais. O chocolate é melhor do que café com leite, né? Antigamente a gente só tinha o café com leite para tomar.
0: Concordo.
8: Hoje a gente tem essa opção do chocolate quente nesse frio. O choconhaque é melhor.
1: É a união dos dois mundos.
8: Chocolate puro.
0: Para o céu,
8: eu adoro choconhaque. Nessa época das festas juninas são muito feitos aqui.
1: Ah, eu quero
8: nas festas um choconhaque para esquentar. Fica com Deus. Adoro vocês. Ângela Mato, saudade já, hein? Mas boas férias na Bahia.
0: Beijo.
1: Vini, você já tomou o tal do choconhaque que a Dalva falou?
0: Dalva, para, hein, Dalva. Hoje é terça-feira, Dalva. Para de entrar na minha mente. Choconhaque é maravilhoso.
1: É melhor que sexo?
0: Ai, olha, dependendo de a pessoa, viu? É 10 vezes melhor, viu? Olha, assim como a nossa querida ouvinte, vocês estão aqui, olha, a Maria Souza no YouTube falou assim, ó, pra mim, Vini, chocolate é melhor do que o marido que tem aqui em casa. Ah, valente. Então, minha filha, pode sair, eu libero. Eu libero a partir de hoje.
1: Tá liberando?
0: A Maria Souza está liberada em experimentar chocolates fora de casa, tá?
1: Dá certo isso?
0: É chocolate, Reinaldo. Então, Maria, tá, eu, Vini de la Carte, estou te liberando para experimentar chocolates fora de casa. Porque quando o chocolate de casa está vencido, querida...
1: É que fica duro o chocolate, né, quando vence.
0: Ah, o vencido, minha filha, fica embolorado.
1: Branco, né, fica meio branco.
0: Olha, duro. Você não tem... Nossa! Então tá liberada, minha amiga. A Nivanda Pereira tá aqui. Bolo de abacaxi, você gosta? Eu também gosto.
1: É ela, então.
0: É, a Nivanda. Só aniversário de antes. O bolo que eu vou levar pra Nivanda vai ser de abacaxi.
1: Mas peraí, a Nani gosta?
0: Nani gosta. Opa, Nani, a Nani é maravilhosa. Vini, cadê o penteado? Não deu tempo, meu amor. Já, já. Pra quem quer ver o Vini penteado, no Altos Papos, às 11 horas, que eu estarei penteado.
1: Dá tempo?
0: Dá. O Ronivon vai estar aí.
1: Não acredito.
0: Não, o Ronivon é meu cabeleireiro.
1: Ah!
0: É, Ronivon é meu cabeleireiro. Eu contratei ele,
1: tá chegando já já. Põe o doce na boca,
0: tio. Entendeu? Ronivon é meu cabeleireiro. Não é o Ronivon, gente, não é o Ronivon da Rede TV,
1: mas é
0: da
1: igual.
0: Gazeta, tá? Não. Não? Não, esse Ronivon, ele é bom no cabelo.
1: Ah, tá.
0: Ele é bom no cabelo. Menina faz uma escova incrível. E na beleza. Entendeu? Ele não é um príncipe. O príncipe é o nosso querido Rony da TV. Vini, manda um parabéns, por favor, pra minha mãe. Ela te ama. Alan Rubinatti, maravilhoso. O Alan é incrível, né, gente? Eu conheci o Alan há pouco tempo, que é novo ouvinte também aqui da Rádio Capital, e a mãe dele, a Maria, que trouxe ele pra ouvir aqui a Rádio Capital. Então, Alan, um beijão, querido, e um beijo pra sua mãe, que olha...
1: Dona
0: eu,
1: Maria.
0: Olha, eu amo essa mulher, gente. Quando ela fala, eu já sei quem é, ela já faz parte do meu coração. Manda um beijo incrível pra ela, sabe? Quando eu a vejo no baile, me dá uma alegria. Então, um beijo pra sua mamãe, Alan Rubinatti.
9: Dona Maria! Deixa eu namorar a sua filha.
1: Aí vai levar o Alan pra casa.
9: Desculpando a ousadia.
0: Ah, foi o Reinaldo, viu, Alan? Foi o Reinaldo, viu, o Alan Rubinatti.

0: Agora, 7h58, Reinaldo, quando der 8 horas, eu quero aquele Olodum de novo. Eu quero aquele Olodum porque o povo aqui acordou, você sabia, né?
1: Então você acha que a gente deve ir pro intervalo e voltar com o Olodum?
0: Exatamente, nós vamos pro intervalo e nós vamos voltar com o Olodum. Você que tá aí com aquela preguiça do inferno, que não vai embora mesmo, sabe? O relógio já despertou uma, duas, três vezes, você ainda tá aí com o olho aberto, outro fechado. Quando a gente voltar, se prepare, porque o Olodum vai te tocar. O Olodum vai chegar aí e você vai levantar que nem pipoca estala na panela. A gente volta já.
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4: Você sabe quanto tempo falta para se aposentar? A partir das novas regras trazidas pela reforma da Previdência de 13 de novembro de 2019, ficou difícil para o segurado sozinho entender quanto tempo falta para se aposentar, pois além do tempo de contribuição, é preciso calcular também a regra de transição. Além disso, cada regra de transição tem uma renda diferente e, por isso, o segurado precisará observar em qual regra terá a melhor renda. É muito importante contratar um advogado especializado em previdência para realizar essa contagem e saber a data exata da aposentadoria. Também é possível fazer uma projeção, ou seja, um cálculo futuro, já programando a data da aposentadoria e o seu valor, o que evita grandes surpresas. E se você tem dúvidas sobre esse ou qualquer outro assunto da Previdência, entre em contato com a nossa produção pelo WhatsApp 011-96501-1000.
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8: Ângela Matos, a chegada a São Paulo pela rodovia Castelo Branco continua ruim desde o quilômetro 19 até o acesso ao Cebolão devido ao excesso de veículos. Para o interior, a Castelo Branco funciona muito bem. A rodovia Raposo Tavares tem uma ocorrência também no sentido São Paulo, na altura do quilômetro 19, a lentidão já começa no 20, no Rodoanel Mário Covas, e esse trânsito vai ruim até as proximidades da Avenida Escola Politécnica. Melhora um pouquinho, volta a ficar intenso ali no shopping e segue assim até o acesso à Rua Sapetuba. Nesse trecho final, a Avenida Eliseu de Almeida é uma boa opção para motorista. 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

Ó o ombrinho, ó o ombrinho, meu povo. Tá no metrô, dança aí, vai. Tá no ônibus, chacoalha. Chacoalha que o povo vai achar que é o busão passando no buraco aqui em São Paulo. Pode sair, pode rir de mim. Vamos requebrar, vou levantar, hein?

0: infinitão.
1: Requebra, sim. Pode falar, pode rir de mim.
2: Requebra!
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2: Oito horas e seis minutos, tá na hora de requebrar pra vida, meu povo. Vamos levantar, requebra, requebra, porque a vida não espera, hein? Bom dia!
4: Quero você, amor.
2: Eu quero você. Você bom que tá aí, lindo, bom dia.
5: Bom dia, Rê, Marlenda, Janavete. Então, chocolate ele é baratinho, mas eu gosto, de vez em quando eu como, que eu amo muito, esse é muito bom. É o Talentos. Ele não é tão caro, ele é baratinho, mas ele é muito gostoso.
3: Bom, né?
5: Que tem o papel verde, o castanho, é tudo de bom. De vez em quando eu como. Que eu não posso, eu vivo à base de regime gordurosos por conta do colesterol, né? Mas é isso aí. É uma coisa que eu não gosto de pessoas mal-humoradas. Detesto gente mal-humorada.
2: Aí a gente dá um chocolate pra ela.
5: Gosto de pessoas alegres, alto astral, pra cima, assim como o Vini, a Ângela. O rei, as nanazetes, né?
2: Beijo, nanazetes.
5: Boas férias, Ângela. Deus te abençoe aí. Curtam bastante.
2: Tá requebrando você, lá no Lodum da Bahia, mãe.
5: Beijo. Beijo, nanazetes.
2: Beijo.
3: Tá requebrando na barragem.
2: Tá, opa.
6: E a Vini, bom dia, rei. Oi, Vini, tudo bem? Ô, Vini, eu sou da terra do cacau e não gosto de chocolate. Ah, eu sou... Itabu, na Bahia, sul da Bahia, terra do cacau.
2: Não,
6: fui criada no meio do chocolate, minha mãe fazia chocolate caseiro. Eu não gosto de chocolate, beijo pra vocês.
2: Mas beijo, como que não aceito. Não
3: pode gostar de chocolate, gente?
2: Gente, não é possível.
7: Bom dia, querido, todos da rádio.
2: Opa, bom dia.
7: Vocês, a alegria de vocês são contagiantes.
2: Ah, que bom.
7: É, chocolate pra mim é melhor que pé de moça.
2: Ah, ok. Tá melhor. Também
7: então,
2: gosto.
7: Bom dia pra você.
2: Bom dia, mas incrível. Bom dia. E olha, falando de chocolate, hoje os signos dos zodíacos, eles vão falar do que cada signo faz com o chocolate. O que o seu signo? Você é do quê, Reinaldo? Você, qual signo seu, Reinaldo?
3: Capricórnio.
2: O que o Capricórnio faz com o chocolate?
3: Rapaz.
2: É, você tá achando.
3: Mas é uma
2: o quê?
3: Sugestão. Falando com o guru, é o que eu faço.
2: É o que você faz. Não faço? É sugestão, não. É literalmente o que faz as escondidas com o chocolate.
3: As escondidas? Ah, eu derreto.
2: Pois é. Já vai ter signos aqui para cada signo que o signo faz. Você, por exemplo, que é de Capricórnio. Você que é de escorpião, você que é de gêmeos, o que você faz diante de um chocolate? O guru mandou aqui, nós vamos revelar.
3: Essa eu quero ver.
2: Vamos revelar o que cada signo faz com o chocolate.
3: Um chocolate derretidinho, que gostoso, né, gente?
4: Só quero chocolate.
7: Bom dia, Vini.
2: Bom dia.
7: Bom dia, capital.
2: Bom dia.
7: Eu gosto de chocolate branco, não importa a marca. Sendo chocolate branco, se o nome for chocolate branco, já amo.
2: Você gosta?
3: Se focou chocolate branco, ela já gosta. A Ana Pereira gosta do quê?
8: Bom dia, rei. Bom dia, Patulho. Patulho. Ana tá viajando. Para todos que estiver aí na capital e Patulho maravilhosa, melhor do que chocolate, só a capital, para ouvir a capital, melhor de chocolate.
2: Capital.
8: Mas eu gosto do chocolate da Nestlé, viu, Vini? Se você for fazer...
2: Beijo, maravilhosa. Mas,
3: peraí, é que estão ligando aqui e aí tá parando.
2: Ninguém coloca atende o WhatsApp aqui, amiga.
8: Vini, é facinho para fazer o doce de leite. Depois pede para mim que eu te dou a receita, tá bom? Maravilhoso, manda um beijo pra mamãe Vinha, um beijo pra Bela, mas a Beth.
2: Obrigado.
8: Viu o rei? E o Leonardo, por favor, e manda um beijo pra essa menina linda que é a Túlio, João Túlio. Ferreira também, Mano Venâncio. Um beijo.
2: Mas
8: a Márcia que tá viajando, mas o João Guilherme, fica com Deus.
2: Ana Tereira
8: do Jardim Domitila, amo vocês. Então, melhor do que chocolate, só a capital. Sem a capital tem que ser chocolate. Beijo.
2: Chocolate. Beijo, maravilhosa. Beijo. Olha só. 8 horas em 1, vai mandando aí o chocolate é melhor que... E você manda pra gente, porque agora eu quero falar pra você, gente. 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
10: Oi, Vini, bom dia, meu bem.
11: Bom dia,
10: minha querida. Bom dia a todos da capital. Bom dia, Rê. Vini,
11: dia.
10: Eu amo chocolate. Eu sou maneira um pouco porque excesso, né, de gordura, tudo, mas eu amo chocolate e ele melhora até a depressão da gente. Vini, chocolate é melhor do que um beijo mal dado. O chocolate é melhor do que a seleção brasileira. Amo chocolate. Amo. Tudo de
11: Ai,
10: bom.
11: Vocês são incríveis.
10: Chocolate é tudo de bom, tá bom? Beijos, beijo, beijo, beijo pra vocês todos. Maria Alves do Jabaquara.
11: Beijo, maravilhosa. Beijo, pessoal de Jabaquara. Eu adoro Jabaquara. Eu operei num hospital em Jabaquara. Eu adoro ir lá em Jabaquara. Jabaquara
12: é incrível. Se tá vivo, tá bem. É. O hospital é bom.
11: Eu adoro Jabaquara.
12: Ó, você já comeu chocolate com pimenta?
11: Mas lógico.
12: É bom?
11: É quente.
12: Arde?
11: É gostoso.
12: É gostoso?
11: Uhum.
10: Vamos ver aqui. Bom dia, Vini. Bom dia, Rê.
12: Oi.
10: Eu sou confeiteiro e só uso 100%. Aí, eu gosto daquele com frutinhas vermelhas. Talenta é o nome.
11: Talenta.
10: Melhor que chocolate. É aquele pênalti que o cara perdeu, que eu não me conformo até hoje do jogo do Brasil. E tá, tô sempre pra Portugal. Perdeu também. Também não pois me conformo. É. Cima de Guaranás. Beijo.
11: Eu nem quis falar disso.
12: Portugal tomou um chocolate, né? Desculpa.
11: Ai, fiquei triste, viu? Fiquei
12: sério,
11: triste.
12: Vini?
11: Agora me resta quem?
12: Comece.
13: Bom dia, pessoal da capital.
12: Bom dia.
13: Eu adoro chocolate. Chocolate, chocolate, né? Carlos de Almeida aqui do Ibu das Artes.
11: Abraço a todos. Imbu tem um chocolate bom lá, sabia? Eu conheço Imbu das Artes.
12: Quem nasce em Imbu é Imbu.
11: Imbuense?
12: Imbuense.
11: Imbuense. Notícia, notícia agora pra você. Notícia que não se joga. E a gente falando lá, né, da linha do trem que tá toda escambalhada, né? Mas agora uma notícia boa, né? Porque a gente também tem que trazer notícia boa, tá, gente? O mundo não é só feito de coisa ruim, não, tá? Você conhece a linha 6? A linha 6 laranja do metrô? Pois é, a linha 6 laranja do metrô recebe mais um trem e avança para a abertura do primeiro trecho, gente. É isso mesmo, tá? O primeiro trecho, essa boa notícia para quem depende, é claro, como eu, como você, como todos nós, do transporte público. A linha que eu estou falando, a linha 6, laranja do metrô, que vai ligar, olha só o babado, vai ligar a Brasilândia ao centro de São Paulo. Eu já adorei, meu povo, o pessoal de Brasilândia, foca em mim. Povo da Brasilândia vai ter aí uma linha, né, trenzão, que vai ligar vocês ao centro de São Paulo, tá? Ele segue avançando, mas calma, calma, calma, já já. Mais um trem já foi entregue para a operação e os testes continuam. A previsão é que o primeiro trecho entre em funcionamento ainda este ano. Assim, a gente espera, a gente reza, a gente ora, faz uma macumbinha para tudo dar certo, tá? A previsão, como eu disse, é agora até o fim do ano. Depois de tantos atrasos, a expectativa dos

0: Rezar.
1: Essa linha 6 laranja, ela já está em testes, né? Em algumas estações. Estações importantes, inclusive a Sesc Pompeia, Água Branca, que faz ligação com outra linha de trem da CPTM, e sai lá da Brasilândia. É uma linha importantíssima.
0: Muito!
1: Que vai ligar uma parte muito carente do transporte público, que eu tava dando uma olhada no... todo ano sai aquela relação de bairros com pior índice para se morar, tal, que não sei o que lá. E, infelizmente, bairros como a Freguesia do Ó ainda sofre, e Brasilândia, com a falta de transporte, saneamento, e também tem a lógica, a prefeitura está fazendo o trabalho dela, mas ainda está muito atrás. Até a Vila Maria estava, e eu não imaginei que a Vila Maria estivesse nessa lista. Então, o pessoal da Brasilândia, da Freguesia, olha, erga as mãos para o céu, que vai sair um trem que vai facilitar muito a vida de vocês, que são as obras do metrô. Acho que esse ano aqui, de agora, que está em teste até o ano que vem aí, eu acredito que muita novidade, muita coisa boa venha para esse pessoal aí da Zona Norte.
0: Ah, eu gosto. Eu sou da Zona Norte. Eu quero que essa linha esteja funcionando. É funcionando. Progresso. Um progresso, teste. Bota esse teste para funcionar logo, hein, gente. Teste, teste, teste. Toda hora é teste, sabor, teste. Eu quero sabor funcionando, tá? Então bota o negócio logo para funcionar. Angélica aqui do YouTube. Gente, compartilha essa live, tá? Bota essa menina para subir aqui. Compartilha essa live. Joelma Silva está aqui. Quem chega mais aqui? Angélica, maravilhosa. Vocês estão aqui, ó. Vânia Cordeiro, Inês Aparecida. Compartilha a live, cutuca essa live. Faz essa menina subir, porque outra notícia está chegando para você. Uma notícia importante aqui para amanhã de hoje, terça-feira, 7 de julho, tá? Gente, presta bem atenção. Estado de São Paulo amplia vacinação contra a gripe e faz alerta por causa, é claro, do inverno, tá bom? Governo do Estado de São Paulo e Secretaria do Estado de Saúde. Esse recado é importante, principalmente agora com o frio. O governo reforçou o alerta para vacinação contra a gripe. Já tomou, bonitinha, a tua vacina? Já tomou, Reinaldo?
1: Ainda não.
0: Pois é, então já estou dizendo que tu tem que tomar. Vai sair nós dois aqui na hora que acabar e vai tomar a vacina. Vamos tomar a vacina.
1: Na hora que acabar o quê, cara pálida?
0: Acabar aqui agora. Tá. Nós vamos pegar a mão e nós vamos tomar a vacina, porque já está disponível para toda a população acima de 6 meses de idade. Então, boa, está disponível para nós, tá? Na unidade de saúde. A preocupação é com o aumento das doenças respiratórias típicas do inverno. Então, para o que você está fazendo, pega aquela, sabe, aquele tempinho que você tem, você vá num postinho de saúde e chega lá e fala: olha, Vini Delacarte me liberou para tomar a vacina da gripe.
1: Eu vou agora, porque eu tava gripado, e você sabe que reza a lenda, que não é recomendável quando você tá com uma gripe muito forte, você tomar a vacina, né? Então, o que que eu fiz? Eu peguei, me cuidei para agora tomar vacina. E o mais importante, eu não fico muito gripado. Sabe por quê, Vim?
0: Por quê?
1: Por causa de semente de uva. Tomo muita semente de uva.
0: Bastante.
1: Principalmente
0: amor,
1: nessa fase da gripe, menino do céu.
0: Sabor inteligência, né? Sabor inteligência é Reinaldo Alves. E é claro, é você que está aí me ouvindo e assistindo, porque a gente dá a receita e dá a dica também, meu amor. 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
2: 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Estamos no meio do ano.

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6: Bom dia, Kiko. Bom dia, Vini.
1: Vini.
6: Meu chocolate preferido é o Charge da Nestlé. E também o de café da Cacau Show. Amo tomar um café expresso da Cacau Show, acompanhada do chocolate de café. É delicioso. E também não pode faltar a água de coco.
4: Ela é rica.
1: Adoro. Priscila Artoni. Priscila Diva.
4: Chique.
1: Um beijo maravilhosa. Gente, são 8h32. Nós falamos aqui pela manhã, bem no início, às 7 horas, que o tempo, né, estaria friozinho, nubladinho, né, daquele jeito. Pra ficar em casa é gostoso, né? Vamos e venhamos. Mas pra gente que já saiu na rua, gente que tá correndo aí já por São Paulo, nos metrôs, nos ônibus, né, no carro, no trânsito, já sabe que a máxima não vai passar, né, de 21 graus. Então, tá ligado? Mas eu quero saber como que tá o céu de onde você tá. Faça o seguinte agora, meninos e meninas. Tarefa do dia do Se Joga. Tira uma foto do céu aonde você está e manda aqui pra gente que eu quero ver. 983-345-777. Eu quero saber como está o céu na sua região. Mande aqui pra gente. Tira, pega o telefone agora. Tá tirando da bolsa, bonitinha, bonitinho. Tira o celular da bolsa e tira uma foto, né, do céu. Tira uma foto do céu, aonde você está agora. E manda pra gente aqui. Escreve onde você está, né? Qual é o bairro que você está, pra gente colocar aqui. Eu quero ver como que está esse céu na sua região. Como está o nosso céu aqui, Reinaldo? O
4: céu tá nublado.
1: Tá nublado aqui?
4: Tá
1: nublado.
4: Tem lugar que o céu tá preto. Tem lugar que o céu tá cinza.
1: Então.
4: Tem lugar que o céu tá ensolarado.
1: Ensolarado, né? Então, como tá o céu aí na tua casa, no teu trabalho, na tua vidinha? Como que está? Como está? Manda aqui pra gente. Eu quero colocar umas 3-4 fotos aqui do céu e de uma região. Escreve aí, região norte, rua tal, avenida tal, bonitinha, bonitinho, que eu quero colocar você aqui. Eu quero ver como tá o céu na tua casa aí, tá bom?
4: É
1: isso. Ou onde você está. Tem áudio chegando, Reinaldo?
4: Temos.
7: Bom dia, Vini, pessoal da capital. Melhor do que chocolate, é só ouvir vocês mesmo.
1: Obrigado, maravilhosa. Você que é incrível.
4: Menina, tem gente ligando aqui, já tá mandando foto do céu. Tule, final 3244.
1: Sem ligação.
8: Bom dia, amores.
1: Não vou atender ninguém
8: bom
1: agora.
8: Bom dia, Vini. Bom dia, Rei.
1: Bom dia, amor.
8: Ai, queria estar na Bahia agora. Mas apesar que aonde a minha família mora, lá em Wagner, o nome da cidade é Wagner.
1: Wagner.
8: É sul da Bahia também. Tá frio. Minha irmã falou que tá frio lá. Então só vou lá em setembro ver Mames. Mames tá lá.
1: Beijos maravilhosos. Beijo,
8: viu? Bom dia. E a Cida tá em Paulista.
1: Ô Cida! Bom dia, Cida, Itaim, eu conheço Itaim Paulista, longe, hein, mulher?
4: É longe, zona leste de São Paulo, né?
1: Mora
4: de lá
1: longe.
4: De onde os trens que estão zoados, vem de lá.
1: É, tu mora longe.
4: Cuidado, toma cuidado. Ó, tem mais áudio chegando aqui no 983345777 e agora ferrou porque eu não vou dar conta por causa do céu.
1: É, o céu tá chegando.
9: Bom dia, Vini, bom dia a todos da capital.
1: Bom dia.
9: Eu moro aqui em Lucélia, interior de São Paulo. No sítio aqui do meu tio tem um pé de cacau.
1: Ah.
9: A fruta do cacau é uma delícia. Ela é doce.
1: Não.
9: É muito gostoso.
1: Eu já chutei.
9: Muito gostoso.
1: O cacau?
9: Só que a gente tem que tomar cuidado, senão os passarinhos furam tudo.
1: Ah, os passarinhos.
9: A gente tem que cobrir com aquele papel tipo seda. Sabe aqueles papel de antigamente
1: do pão?
9: A gente tem que cobrir eles para os passarinhos não estragar.
1: Estilingue, né?
9: Mas é muito não gostoso. Pode. E se você pedir, você mesmo faz o próprio chocolate.
1: Ah, mas dá trabalho.
9: Bem feito, com cacau, com leite ninho, e fica uma delícia.
1: Dá trabalho,
9: uma
1: menina.
9: Delícia. Eu gosto de chocolate. Amo chocolate. O meu preferido é aquele chocolate meio amargo.
1: Você é da equipe mas do Reinaldo Alves.
9: Mas não posso comer muito. Mas... a fruta do cacau é uma delícia.
1: Gente, eu fui pra...
9: Eu sou beijo, Roseli, maravilhosa. Daqui de Lucélia, interior de São Paulo.
1: Um beijo, Roseli, um beijo pra Lucélia. Olha...
4: Você foi pra onde?
1: Eu fui pra Porto Seguro, gente. Eu já tinha ido pra Porto... Bem, eu viajo a Bahia e Nordeste já há algum tempo. Mas eu fui da última vez pra Porto Seguro e foi a primeira vez que eu dei uma chupada num cacau.
4: E como é que é chupar o cacau?
1: Gente, a fruta não é... A fruta, ela faz o chocolate, mas antes dela virar o chocolate, a bicha é gostosa, entendeu? Tem uns caroções, assim, gostosos. gostoso.
4: Bago, né?
1: É, você chupa assim, é maravilhoso, maravilhoso. O povo tá mandando a foto do céu aí?
4: Muita,
1: tá mandando? Eu quero ver aí uns 4, 5 céus.
4: Túlio,
1: aqui é no meu, você, na minha TV, tá? Eu quero saber da onde é cada céu que vocês mandaram aí pra mim.
4: Tadinha, tá
1: assim. Olha, 8 horas e 37 minutos, já tem os signos, mas agora eu quero falar pra você, gente. 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Problemas. 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
14: Vila de la Carte, atenção com a Radial Leste, trânsito intenso no sentido centro de São Paulo. O motorista vai reduzir a velocidade desde o metrô Guilhermina Esperança trânsito vai carregado até o metrô Carrão. Dá uma melhorada, volta a ficar intenso no metrô Belém e segue assim até a ligação. No sentido bairro, quem está na radial não enfrenta dificuldades. A Salim tem trânsito intenso no sentido marginal entre a radial e a Celso Garcia e para o sentido Vila Prudente entre a Dutra até a passagem pela Celso Garcia também. 23º Encontro de Antigo Mobilismo em Santana de Parnaíba, o melhor encontro de carros antigos do Brasil, dia 12 de julho. 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
17: A 20 de abril.
1: O signo e o chocolate. Arianos, é com você que eu vou falar agora. Ariano não abre o chocolate, viu, Reinaldo? Ele rasga a embalagem.
4: Eita!
1: É, Ariano rasga a embalagem, come um pedaço, outro, outro. E quando percebe, já acabou a barra. Depois ainda pergunta: quem comeu meu chocolate?
4: Que guloso!
1: Esse é o Ariano.
17: 21 de abril a 20 de maio.
1: Taurino! Taurino não quer só chocolate.
4: Quer mais?
1: Quer sofá, cobertor, café e paz. Se oferecer um bombom, você ganha um amigo. Se pegar o último da caixa, você ganha um inimigo.
4: Exatamente isso.
17: 21 de maio a 20 de junho.
1: Geminiano! Geminiano compra chocolate branco ao leite e meio amargo. Porque não consegue decidir, no fim, experimenta todos e ainda pede um pedacinho do seu.
4: É assim mesmo.
1: Pois é, esse é o geminiano.
17: 21 de junho a 22 de julho.
1: Cancerianos, é com você que eu vou falar. Você, canceriano, você guarda a embalagem do bombom, né? Você guarda a embalagem do bombom, sim, pra lembrar da pessoa que deu de presente. Come o chocolate assistindo a novela e ainda chora no final.
4: Meu Deus do céu, chora no fim?
1: Chora no fim.
4: Chora no fim. Já tem fotos aí do chocolate, a Tatá tá chegando. Chocolate é bom pro cabelo?
1: Chocolate, então, será que é bom pro cabelo? 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
17: Leão. 23 de julho a 22 de agosto.
1: Leonino não compra qualquer chocolate, viu? É, Leonino, tá me ouvindo? Eu sei disso, não adianta querer me enganar não, tá? Ele quer aquele bonito, aquele da embalagem incrível, chique. E antes de comer, ele tira a foto e posta nas redes sociais, viu, bonitão?
17: 23 23 de agosto a 22 de setembro.
1: Virginiano divide a barra em quadradinhos perfeitinhos. Se alguém morder torto chocolate, acabou a amizade.
17: Libra! 23 de setembro a 22 de outubro.
1: Ah, o Libra. O libriano fica 10 minutos olhando a prateleira. Leva o bis ou sonho de valsa. Ouro branco ou Kit Kat. Quando decide, o mercado já fechou. É bem
17: assim. Escorpião! 23 de outubro agora segura aí. A 21 de novembro.
1: Ah, isso daí eu conheço muito bem. Vou falar de mim. Escorpião esconde chocolate no guarda-roupa e ainda fala que acabou. Depois aparece na madrugada comendo tudo escondido. É bem a gente.
17: Escondido. Sagitário! 22 de novembro a 21 de dezembro.
1: Ah, o sagitariano, gente, ele compra chocolate pra dividir, mas vai comendo no caminho e chega em casa só com a embalagem. É bem a cara do sagitariano.
17: Capricórnio! Eu e Tatá, comemos como? 22 de dezembro a 19 de janeiro.
1: Vocês, gente, não poderia ser diferente. Capricorniano, espera a promoção. Ah, promoção. Pagar preço cheio, nem pensar, tá queridinho. Promo, né? Mas quando compra, leva logo 3 barras, porque fez as contas.
17: Aquário! 20 de janeiro a 19 de fevereiro.
1: Aquariano? Aquariano aparece com chocolate de pimenta, de batom de wasabi e ainda diz, você precisa experimentar.
4: Deus que me defenda.
17: Peixes! 20 de fevereiro a 20 de março.
1: Ah, os piscianos, gente. Pisciano fala que vai comer só um quadradinho. Quando percebe, acabou a barra inteira e ainda culpa a ansiedade. Chocolate, hoje é dia mundial do chocolate. É dia mundial do chocolate. E aquele beijo pra você, Joelma Silva, Cleonice Alves, Conceição Campos. Tá deitada, menina, levanta. Olha, temos foto muitas. Aí. Eu quero ver fotos do céu. O meu céu está como, hein? O meu céu está como? Céu na tela, de quem é esse céu? Ai, que céu, olha. De quem é esse céu?
4: Que céu de Moema esse céu, hein?
1: Céu de Moema. Olha, pra você que está no YouTube, está vendo o céu de Moema.
4: Sete.
1: Quem?
4: Santi,
1: olha o céu de Moema. Olha, tá bonito o céu de Moema.
4: Tá bonito.
1: Olha aí, pra você que mora em Moema, olha o seu céu, tá na
4: tá
1: tela.
4: Nublado, mas tá bonito.
1: Tá nublado.
4: Próximo céu.
1: Sabor bonito.
4: Uau!
1: Esse céu é de
4: Ibirapuera.
1: Da onde?
4: Ibirapuera.
1: Nossa, esse céu tá mais azulzinho, né?
4: Vivian Renata.
1: Azul calcinha,
4: né, o céu.
1: Olha o céu da Vivian Renata, gente. Eu gostei desse céu, hein?
4: Bonito.
1: Olha, céu Ibirapuera.
4: Ibira.
1: Já foi no Ibira?
4: Ah, eu ia mais, quando era mais barato.
1: Eu vou te levar lá no Ibira. Tem uns lugares lá interessantes.
4: Atrás da árvore. Não, você tá mal intencionado.
1: Eu tô falando de coco. Você toma um coco lá, uma aguinha de coco.
4: É bom, né? No canudinho, né?
1: No canudinho.
4: Entendi.
1: Olha, esse céu é bonito, o céu do Ibira.
4: Cadê o próximo céu? Ué, esse céu tá...
1: Peraí, deixa eu olhar.
4: CDP da onde isso aí?
1: Deixa eu olhar pela frestinha.
4: Guarulhos.
1: Deixa eu olhar pela frestinha ali da sacada. Olha, tá apertadinho, mas eu tô vendo alguma coisa no final do túnel.
4: Em Guarulhos, é da Fátima, é o céu da Fátima.
1: Céu da Fátima, olha.
4: Mora bem, Fátima.
1: Mora bem.
4: Cercada pela natureza, tá bonito.
1: Isso, tá bonito esse céu, tá bonito, eu gostei, gente.
4: Esse céu tem áudio.
1: Tem áudio esse
4: tem
1: céu?
4: Tem, de Deus.
19: Oi, Vini. Oi. Bom dia, meu
1: Bom
19: amor.
1: Bom dia.
19: Santo Amaro, região de Santo Amaro.
1: Olha! Ai, gente, eu adorei. Ah, esse quadro vai chamar O Meu Céu.
4: O Meu Céu.
1: De hoje.
4: Cantinho do Céu.
1: Amanhã a gente vai ter mais céu. Mas olha, pera lá, esse céu é de Santo Amaro?
4: Santo Amaro.
1: Olha aí, gente, o céu de Santo Amaro.
4: O céu de Santo Amaro, Zona Sul, é bonito, viu?
1: Bonito. Tá azul esse céu, hein?
4: Tá, não, a previsão é essa, né? Conforme você havia dito, vai ser um dia... de máxima de 21 graus e sol entre nuvens, não muitas nuvens. Ela tem mais um céu aqui, você quer mais um?
1: Dá quero tempo, dar. Para tudo, esse meu amor.
4: Céu.
1: Esse céu é da onde de onde?
4: 38 graus em Lisboa, o céu de quem? Sente ceia.
1: Ceia. Ok, very good.
4: Ora, pois.
1: Mais Sky.
4: Ah, Lisboa.
1: Ah, olha só.
4: Pensei que estaria no nublar.
1: Esse céu, ele não fala brasileiro.
4: Eu pensei que estaria a nublar esse
1: céu. Oh, heavens.
4: Porque hoje é um dia muito triste para Portugal, né? Eu achei que o céu estaria diferenciado.
1: Não. Sabor, esse céu é sabor. É... Amo meu país.
4: Bonito, né?
1: Bonito. Eu gostei.
4: No bailinho da Madeira.
1: Céu. Ah, eu gostei desse quadro. Acabei de criar. Meu céu. Tem mais céu?
4: Tule. Não, esse é o céu mais bonito. Acho que não dá tempo de.
1: Ah, agora apareceu um céu lindo, radiante. Ó. Deus do céu. Gente, que delícia de programa! Acabou. Que delícia, Rei, você é maravilhoso. Ai, eu acho que eu quero um programa nessa casa. Eu e você, Reinaldo, você e eu. Nós dois.
4: A gente faz gostosinho.
1: É, mas eu quero na grade. Vini de la Carte, Reinaldo, vou tirar você da Ângela.
4: Não, e você vai arrumar briga.
1: Ah, eu vou tirar você da Ângela, Rei.
4: Mas tem o Everaldo também, que é bom.
1: Ah, não, o Ever, eu não gosto do Ever mais.
4: Por que não?
1: Porque ele torce pelo país.
4: Ah, é verdade. Não. O Everaldo torce, ele é do contra.
1: Ele é do contra.
4: Ele não veste a camisa.
1: Não, Ever é do contra. Gente, brincadeiras à parte, mas muito obrigado pelo carinho, muito obrigado por essa audiência incrível, por me permitir entrar na vida de vocês, né? Porque agora ele tá chegando, o coração tem que estar grande pra que ele entre na sua vida, no seu coração, porque ele é maravilhoso.
4: Entra, João.
1: Tamo junto, tá chegando com João Ferreira e eu vou agora... Lá no Rony, o Rony vai fazer meu cabelo, né? Porque eu volto às 11 horas. Hoje nós vamos ter uma roda de mulheres aqui.
4: Adoro.
1: Detalhe, gente, eu preparei uma dinâmica de chocolate com as mulheres que vai ser sensacional.
4: Mulher com chocolate?
1: É, mulher com chocolate. O que a mulher faz com chocolate?
4: Everaldo,
1: vamos saber você faz com aqui chocolate, no Altos Papos, Rei. Vai ser incrível. Vamos receber mulheres aqui, né? E nós vamos preparar uma mesa bem interessante. O que elas fazem com o chocolate?
4: Ah, eu tô curioso, eu quero ver. Aí em cima da mesa?
1: Aqui em cima da mesa.
4: Ah, eu quero ver.
1: É. Então já eu volto às 11 horas no Altos Papos e você vai ficar com esse maravilhoso. Cadê o João Ferreira? Eu queria saber que tipo de chocolate ele mais gosta.
4: Todos, né?
1: João Ferreira! Chegou! Ele já está aqui no nosso estúdio. João, hoje é o Dia Mundial do Chocolate.
20: Vai ser a nossa enquete hoje também.
1: E eu quero saber, qual chocolate você gosta?
20: Eu amo de paixão, né? Eu sou bem mais velho que você. Na minha infância... Hey, bom dia,
1: João.
20: Na minha infância, esse chocolate chamava Cri.
1: Cri? Lembra do menininho?
4: Cri.
1: Tinha um menininho?
4: Eu lembro
1: desse.
4: Tinha um menininho.
1: Eu lembro desse chocolate, eu comia.
20: Então, esse chocolate hoje em dia mudou de nome. Chama Crunch.
4: Menininho?
1: Crunch.
4: Ah, é Crunch.
20: Crunch. Né? Na minha época chamava Cri.
4: Era
20: hoje
4: Cri
20: chama
4: mesmo.
20: Crunch. E é o chocolate que eu mais gosto.
1: Nós vamos colocar, então, no Tamo Junto aqui a embalagem anterior e a embalagem de hoje.
20: Vamos fazer?
1: Vamos fazer.
20: Ah, então,
1: vamos fazer.
20: E é mandar um beijo pra Joana, que já chegou agradando, né?
1: Você viu?
20: Né? Lançamos a Joana e já foi recebida com muito carinho. Joana, uma voz feminina no Tamo Junto.
1: E qual será o chocolate da Joana? Vamos perguntar pra ela?
20: Vamos.
1: Vamos perguntar. Será que existe chocolate virtual?
20: Será? Não, eu prefiro o real, né?
4: Eu também prefiro o real.
20: Eu sou chocólatra. Eu como chocolate em média 4 vezes por semana.
4: Eu vou comer
1: tudo
4: isso.
1: Nossa, borguloso.
20: Eu tenho no meu guarda-roupa sempre um chocolatinho guardado.
1: Qual que é o seu signo?
20: Gêmeos.
1: Você viu o signo dos gêmeos hoje, de chocolate? Vamos lembrar que geminiano... Vamos ver se bate certo, João. Gêmeos. Geminiano compra o chocolate branco ao leite, meio amargo, porque não consegue decidir. No fim, experimenta todos e ainda pede um pedacinho do seu.
20: Exato. Não, sou eu. Esse aí sou eu. Esse cara sou eu.
4: Esse cara é você,
1: velho. Gente, muito obrigado.
20: Até às 11,
1: Vinão. Até às 11. Fique agora com esse maravilhoso. Tamo junto. Beijo do Vini. Tchau. E lembre-se sempre, hein? A gente é só passageiro dessa vida que a gente mora de aluguel. Beijo do Vini, tchau e...

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2: Atualizando o trânsito para os ouvintes da capital, a Marginal Pinheiros tem trânsito carregado no sentido Interlagos, desde o Cebolão até o acesso à Ponte Engenheiro e Torres, devido ao excesso de veículos. Corredor da Professor Fonseca Rodrigues, Gastão Vidigal e até a Brigadeiro Faria Lima, com paciência, é uma opção para o motorista. No sentido contrário, intensidade já a partir da Ponte Transamérica, piora na Ponte João Dias, vai até Alexandre Dumas. Esse trânsito volta a ficar ruim na Ponte do Morumbi e segue assim até a Ponte Cidade Jardim. Chucri Zaidan e Luiz Carlos Berrini funcionam como opções. 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
5: Alô, Brasil! Alô, alô, Brasil!
6: Bom dia!
5: Alô, minha família brasileira! Bom dia! Manhã de terça-feira, 7 de julho de 2026. Terça-feira, hoje saem os dois classificados para as quartas de final da Copa do Mundo. E amanhã será o primeiro dia sem jogo. Né, a Copa começou no dia 11 de junho e amanhã será o primeiro dia sem jogo. E Portugal, minha solidariedade a Fátima, a Isabel. Portugal tá fora, levou um gol no último minuto. É muito castigo, é muito cruel. Foi falta de atenção e um jogador que tinha entrado 5 minutos antes. Alô, EV! Bom dia, boa terça, EV!
7: João Ferreira, bom dia pra você. Bom dia, Tuli! Alô, Vini! Alô, tio! Bom dia pra você ligado aqui na Rádio Capital de São Paulo, agora 9h04, terça-feira, com solzinho, porque eu acordei de manhãzinha, por volta das 5h30 da manhã, eu vou te falar. Tava friozinho aqui em São Paulo.
5: É, cheguei hoje, você tava de casaco aqui, eu falei...
7: Acabei de tirar.
5: O EV tá de casaco? O então, que é isso? É,
7: porque eu acabei esquecendo de tirar, mas já tá quente já. Tá
5: calor,
7: quente.
5: Tá calor.
7: Pois é, mas amanheceu de noite, teve que dormir com aquele edredom, assim, bem... Edredom, assim, aquele mais velho lá do guarda-roupa.
5: Igual a camisa furada da rádio.
7: É, igual a camisa furada. É, João Ferreira, porque que acontece? Você não pode, né? À noite você acaba se descobrindo tudo, ficando mais à vontade assim, é complicado, você pode ficar doente.
5: Alô, Vinão, meu amado Vini Delacarte, o Vinão esteve até aqui, se jogou com você até aqui, o Vinão, e ele volta às 11 da manhã, essa semana em dose dupla, de 7 às 9 nas férias da Ângela, né, de 9 às 11 nas férias da Vicky, de 11, né, de 11 até 1 nas férias da Nani, depois de 1 até as 4 nas férias da Vicky. Tá o dia inteiro, o homem não para de trabalhar.
7: Pois é, não para e vai ter um dia aí que ele vai estar aqui no Tamo Junto também.
5: Segunda-feira,
7: vai
5: estar
7: com a gente aqui amanhã toda com a gente.
5: Dia 13 de julho, Vinão amado vai estar aqui no nosso Tamo Junto, Tamo Junto. Hoje é aniversário de Pedro Casagrande. É, como é que chamava o programa que você apresentou com ele, Evê?
7: Recordar é viver, era meia-noite. Todos os dias.
5: Meia-noite a uma, história de novelas.
7: Exatamente. Acabei de mandar uma mensagem aqui pra ele, mandei no Instagram aqui também. Pedro Casagrande, completando o que hoje? 20 e poucos anos por aí, né?
5: O Pedro?
7: 22, 23.
5: E 22?
7: O quê?
5: O Pedro nasceu em 84.
8: 84?
5: 84. Tá fazendo 42 anos hoje.
7: Não, não pode ser.
5: 42 anos. Não. Pedro. Não, quando ele nasceu era kitnet. Com o passar dos anos, foi evoluindo e virou Casagrande.
7: Ei, Pedrão, um abraço, felicidade, gente boa, hein?
5: Pedro! E é sobrinho de Walter Casagrande.
7: Sobrinho, né? Pois é, sobrinho de Walter Casagrande, Pedro Casagrande, o galã do Tatuapé.
5: Galã? Galã pra você, né?
7: Tatuapé é aquela região da Moca.
5: Só tem três pessoas na vida, três que acham o Pedro bonito. A mãe dele, a Lívia e você. Só os três.
7: Não, não falei que ele é bonito. Eu falei que ele é conhecido como galã.
5: Galã é bonito.
7: Alô, Pedrão, um abraço, hein?
5: A frase que abre o nosso programa de hoje. Durante a sua vida, vá espalhando coisas. Espalhe por onde você passar, espalhe. Mas espalhe aquilo que você vai querer receber de volta.

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1: E o programa?
0: O programa da família brasileira.
1: Quer ver? A gente já fez aqui várias enquetes sobre pet. Semana passada a gente fez uma. Né? O Brasil é o terceiro país do mundo que tem mais número de pets. Mas eu vou te falar uma coisa, Evê, é muito cansativo. Sabe que horas eu saí com o Airo essa noite pra fazer xixi e número 2?
2: Que horas?
1: 4h15.
2: 4h15 da manhã?
1: 4h15 da manhã. Rapaz. Eu tava na rua, né, com ele fazendo o número 1, fazendo o número 2. Eu falo, pelo amor de Deus. Aí volta pra casa, ele dorme, mas a gente mesmo não consegue dormir mais.
2: Não, não consegue, é verdade. Não é?
1: Então, alô, alô Tomate, alô Azeitona. Um beijo do tio João pra vocês, amigos do Iron. 9h08. Tuli, bom dia ao papai e à mamãe, ao vovô e à vovó. Bom dia, garotada.
3: Bom dia, Joãozinho.
4: Bom dia, João Ferreira.
5: Oi, pessoal, beijo.
1: Beijo a todas as crianças. E um chicote. Né, tô recebendo aqui a informação. Ô, Evê, vou pedir muito a sua ajuda. A gente hoje vai homenagear. Tô recebendo aqui do nosso querido Deilson Alves, o Deilson, né, que faleceu Benedito Rui Barbosa.
2: Tá brincando.
1: Benedito Verdade? Rui Barbosa nos deixou. Meu Deus. Né, um dos maiores nomes da história da televisão brasileira, autor de muitas novelas, né, e eu queria me lembrar... O Sérgio Reis, Pantanal, acho que foi dele, a ver.
2: Eu acho que. Dá uma olhada, acho que foi.
1: Pantanal, se eu não me engano, Pantanal, uma das maiores audiências da história da televisão brasileira foi dele. E o Sérgio fez uma outra novela, que eu tô tentando me lembrar, como é que chama essa novela? Que depois o Daniel.
2: Rei do Gado foi com ele ou não?
1: Rei do Gado pode ter sido. É. Pode ter sido. Né? Mas eu queria me lembrar qual foi a novela que o Sérgio fez e depois. No remake, foi o Daniel que fez o mesmo personagem, né? E o Benedito Rui Barbosa era um dos melhores amigos do Sérgio Reis. Né? O Sérgio Reis tinha uma paixão por ele, já vinha com a saúde debilitada há algum tempo. Durante o nosso programa de hoje, certamente durante todo o dia, a Globo vai fazer muitas homenagens a Benedito Rui Barbosa, que nos deixou. E obrigado a Deilson, nosso repórter. Imprensa Capital, Rick, que nos deu a notícia, Vê.
2: Olha aqui, ó, procurando aqui, João Ferreira, o Rei do Gado, Renascer, Pantanal de 90, em 1990, Terra Nostra, Paraíso.
1: Paraíso, acho que foi a novela.
2: Acho que foi Paraíso, é bem em
1: Que o Daniel fez depois, é.
2: É muito legal, Cabocla, rapaz, só clássico, só
1: Cabocla.
2: Top.
1: Cabocla, o Cabocla também foi dele?
2: Foi, tá tudo aqui. De 2004. Rapaz, ó, só novelão mesmo, então, lamentável.
1: Deixa tudo separado aí, tá. Que daqui a pouco, com calma, a gente vai relembrar então essas novelas, né, de Benedito Rui Barbosa. Qual foi a... Repete, por favor, a relação, Evê.
2: Ó, Paraíso.
1: Paraíso.
2: É, Rei do Gado.
1: Rei do Gado.
2: Terra Nostra. É, Cabocla. Renascer, olha só, Pantanal de 90, 1990, e tem outras, Velho Chico, rapaz, Esperança.
1: Velho Chico também?
2: Também,
1: Esperança.
2: Os Imigrantes.
1: Dessas aí, você sabe que, na minha opinião, eu acho que o maior sucesso da carreira do Benedito, eu acho que foi o Rei do Gado.
2: Eu também acho que foi Rei do Gado.
1: Se bem que Pantanal foi um fenômeno também, né?
2: É, mas Rei do Gado,
1: Pantanal, quando passou na TV Manchete, parou o Brasil inteiro.
2: Quem que era o locutor que fazia lá no estúdio com o Sérgio Reis e com... Era o falecido já.
1: Lozan.
2: Ah, Roberto Lozan. Exatamente, né? Trabalhou na Rádio América, né? Roberto Lozan.
1: Lozan era os iniciais do sobrenome dele.
2: É.
1: Lopes Santos. Roberto Lozan.
2: Saudade do Lozan, hein?
1: Grande Lozan, nos deixou precocemente vítima de um infarto. Né? 9h12. Padre Juarez do meu coração, bom dia!
6: Me aguarde aí, hein? João Ferreira, bom dia pra você. Tô chegando aí pra gente estar junto nessa manhã gostosa e com muita conversa.
7: E ainda se
1: quer encaminhar uma pergunta pro Padre Juarez? Né? João Ferreira, arroba capitalcomvocê.com.br. João Ferreira, arroba capitalcomvocê.com.br. Daqui a pouco a enquete do João, a previsão do tempo, o trânsito com Vanderlei Correia. Tem notícia, tem fofoca, tem Copa do Mundo, tem Padre Juarez. Mas agora, meu amigo, meu irmão, Carlos Malho. Estamos aqui, eu, o EV, o Vinão, a Tule, querendo saber de você o seguinte: faltam quantos dias para o dia 8, Malhão? Bom dia! Um dia!
6: É amanhã!
1: Amanhã, essa hora, o Brasil tá parado, hein, Malhão?
6: Rapaz, você falou desse quarteto fantástico aí que tá participando aí da Ultra Rádio Capital. Sem dúvida nenhuma, a Rádio Capital é um sucesso por causa dessas pessoas todas. E claro, com você aí à frente do microfone, nesse horário, no Tamo Junto, que sem dúvida nenhuma para o Brasil. Vocês já me deixaram emocionado falando no Lozan aí, rapaz. Trabalhei com ele também, você sabe.
1: E ele fez a novela Pantanal, né?
6: Fez. Ele trabalhou, ele era o cara da rádio, né?
1: Isso.
6: E outra coisa, o Benito, eu estava em Chapuri, no Acre, em 1990. Eu estava fazendo a cobertura dos caras que mataram o Chico Mendes, que foram julgados lá em Chapuri. E foi o último capítulo da novela Pantanal. Joia, eu vou ser sincero para você. Lá em Chapuri, no Acre, floresta, tudo ali, né? Tudo a ver com a novela também, né? Todas aquelas imagens. Não tinha ninguém na rua, rapaz.
1: Naquela novela foi um fenômeno impressionante.
6: Eu tava indo pro local lá onde eu ficava hospedado, que era lá um tipo de uma pensão, e eu indo para lá, não tinha ninguém na rua, eu querendo chegar também para assistir. Então, olha que coisa, lamentavelmente, Deus o tenha. 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
1: Tá aqui o EV, o Rei, o Vinão e a Tule.
2: Um abraço, Mário.
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9: Bom dia, João, bom dia, Geraldo.
1: Bom dia, amor.
9: Da capital. Que é Marli de São Mateus. João, a novela que o Sérgio Reis fez foi Paraíso. Eu não lembro o ano que passou, faz muito tempo, mas foi Paraíso. Acho que era a novela das seis. Tá bom, meu querido?
1: Obrigado,
9: um abraço,
1: amor.
9: Com Deus, bom dia. Marli de São Mateus.
1: Olha, eu, o Rodolfo Fofofofo tá dizendo que foi 1982. Porque, sabe de uma coisa curiosa?
2: Ah,
1: Evê?
2: O que, João?
1: O Sérgio Reis... O Sérgio Reis fez o Menino da Porteira no cinema. E o Daniel fez o Menino da Porteira no cinema.
2: Sim.
1: O Sérgio Reis fez... Eu não me lembro como era o nome do personagem do Sérgio na novela Paraíso. Mas o Daniel, eu acho que pediu ao Benedito Rui Barbosa para colocar o nome do pai dele, Zé Camilo. Se eu não me engano, o Daniel... Né? O papel do Daniel na novela tinha o nome de Zé Camilo.
2: Eu acho que nessa novela aí, Paraíso, de 82, tá falando aqui Violeiro Diogo, é isso?
1: Quero Violeiro Diogo.
2: O cantor e ator Sérgio Reis interpretou o peão Violeiro Diogo na novela Paraíso 82.
1: Diogo?
2: É.
1: É estranho.
2: E reprisou um personagem com o mesmo nome na versão de 2009.
1: Mas aí não...
2: É, 82 eu tinha 6 anos, eu não vou lembrar mesmo, né?
1: Eu tô achando que esse nome é meio assim pra...
2: Meio basicão, né?
1: Não é?
2: É.
1: Pra personagem do Sérgio,
2: aqui
1: eu tô achando estranho.
2: Aqui tá falando
1: estranho.
2: Que é Diogo.
1: Não sei. Aí quando o Daniel fez a novela, falei, Daniel, ó, o Sérgio fez o filme, você fez o filme. Né? O Sérgio fez a novela, você fez a novela. Quero dizer a você que eu não tenho mais irmã nenhuma, porque tudo que o Sérgio tava fazendo, ele tava fazendo também... Né? Eu falei, irmã, eu não tenho mais. Ele falou, não, fica tranquilo.
2: Ô João, aqui em todo local que eu pesquiso aqui, fala que é Diogo.
1: Diogo mesmo?
2: É, acho que é, mas é estranho, né?
1: E o Pirilampo foi em que novela?
2: É, Rei do Gado. Pirilampo e Saracura.
1: Que era ele e o
2: Almir Sater.
1: Almir Sater.
2: Que legal, que novela legal, hein?
1: Essa fez história
2: não,
1: também,
2: ó,
1: né?
2: Tanto, ó, o tempo ainda que as novelas faziam sucesso, tantas. A trilha sonora também, todas as músicas tocavam nas emissoras de rádio.
1: Olha,
2: que coisa.
1: O Sérgio é muito talentoso. Ele é cantor, compositor, apresentador, ator. Tem muita história pra contar. 86 anos.
2: Você lembra dessa daqui, ó?
1: É o Rei do Gado, né?
2: Orquestra da Terra, exatamente.
1: Alô, Nil Bernardes.
2: Nil Bernardes, é isso aí. Lindo, lindo, lindo.
1: Hoje, tamo junto em homenagem a Benedito Rui Barbosa, que nos deixou com quantos anos, Evê? Que idade ele tava?
2: Dá uma olhada
1: o
2: aqui.
1: O Evê tem um computador maravilhoso ali ao lado dele.
2: 95 anos.
1: 95?
10: Onde o rei é peão com um laço na mão.
2: O Antônio Fagundes, nessa época, ele. O Rei do Gado, né? Ele morava em Ribeirão Preto. Era um fazendeiro na região de Ribeirão Preto.
1: Quem morava?
2: O Rei do Gado na época.
1: Ah, o personagem.
2: Isso, ele pegava o avião, daí tinha a esposa dele lá.
1: Era o Fagundes, né?
2: É o Fagundes, a esposa dele era a Silvia Pfeiffer, eu acho. Era isso, né?
1: Tinha a Patrícia Pilar.
2: Patrícia Pilar. Oh, que novelaça, sinceramente.
1: Essa aí.
2: Essa
1: foi...
2: novela eu assisti inteirinha. É uma novela muito bacana mesmo. E tem muita gente que tá assistindo aí pelos canais aí digitais.
1: Que ano foi Rei do Gado?
2: Eu acho que foi 96 por aí.
1: O ano que nasceu a Tule?
2: 96, 97, nessa faixa aí.
1: Olha o ano que nasceu. Nascia Tule, a rainha do gado.
2: E nessa época aqui eu estava no

0: 2004.
1: Não, o remake.
0: O remake. O outro deve estar lá embaixo.
1: Antes foi Glória Pires.
0: Ah, já foi. Ixi, você já era nascido já?
1: Não, eu sou nascido desde a cabana do Pai Tomás.
0: Ah, é?
1: Lembra da cabana do Pai Tomás?
0: Lembro.
1: Você lembra da novela Uma Rosa com Amor? Que o ator principal da novela foi enterrado vivo?
0: Não, não lembro. Quem que era?
1: Sérgio Cardoso.
0: Ah, eu não lembro dessa novela não, hein?
1: Ele era o ator principal da novela, foi enterrado vivo, disse que abriram o caixão dele, estava todo arranhado, naquela época não tinha celular, né? E aí quem entrou no lugar dele foi Leonardo Villar. A Tuli lembra dessa novela lá.
0: Ó, novela Voltei Pra Você também, de 1983 também. Foi um sucesso também essa novela.
1: Essa eu não lembro.
0: É, eu e o Pedro Casagrande, uma época, a gente falou dessa novela aí, Voltei Pra Você. Sim, a Moça, você lembra?
1: Também. Rapaz, foi dele?
0: Foi dele, João. É um monte de novela.
1: Sim, a Moça, quem era Sim, a Moça? Lucélia Santos, não?
0: Eu acho que era a Lucélia Santos.
1: Sim, a Moça.
0: Ó, Esperança, Velho Chico... Meu Pedacinho de Chão.
1: Foi aquele ator lá que morreu afogado. Como é que chamava aquele ator? Que foi nadar lá com a Camila Pitanga e morreu afogado, perdeu a vida lá no...
0: Wagner Montenegro, é isso?
1: Domingos Montanha.
0: Ah, o Domingos, é isso mesmo, é.
1: Domingos Montanha.
0: É, mas chegou, assim a gente descobriu o nome. Outra novela também aqui, ó. Terra Nostra. Rapaz, essa novela foi um sucesso também, hein?
1: Terra Nostra foi com aquele rapaz lá, o...
0: Galã também, né?
1: Meu Deus do céu, como é que ele chama? Evê, tô começando a ficar preocupado comigo, hein, Evê? Será que o alemão tá me pegando?
0: Eu acho que tá pegando você, viu, João Ferreira?
1: Como é que chama aquele galã lá? Você sabe que ele meteu um processo no Leão Lobo?
0: Ele?
1: E o Leão poderia ter ganho o processo dele, mas preferiu perder pra não prejudicar uma pessoa que tinha contado uma coisa em segredo pra ele.
0: Era o Mateu e a Juliana, agora quero ver quem é que... Fazia, tá na boca, eu não me lembro também, rapaz, tão ruim de
1: memória. Vai puxando pela memória aí, vou lembrar.
0: Meu Deus do céu, viu?
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6: Eu queria muito saber do nosso quarto apresentador, né? Hoje, Evê, você sabe que em 11 de agosto de 2011, eu fiz a bariátrica.
7: Sim.
6: Portanto, é tem 15 anos? 15, né? Vai fazer 15.
7: Isso.
6: Vai fazer 15.
7: É o mês que vem, né?
6: Porque eu fiz a bariátrica logo depois que acabou a Record.
7: Ah, tá. Exatamente.
6: A Record acabou, acho que na primeira semana de agosto, eu marquei a cirurgia para a semana seguinte. E de lá para cá, Evê, você sabe que eu fiquei um chocólatra, assim, muito, muito, muito compulsivo. Tava contando pro Vinão hoje que eu como, em média, chocolate 4 vezes por semana, Evê.
7: Quatro vezes. Mas é aquela barrinha, aquele pequenininho assim, né?
6: É aquele que eu te falei lá, que você falou que é o mais vendido do mundo.
7: É o mais vendido do mundo, eu sei qual que é.
6: Sneaker, né?
7: Acho que é isso aí.
6: É, eu gosto muito, sabe essas caixas de bombom?
7: Sim.
6: Garoto, Nestlé.
7: Cada vez tá menor, né?
6: Cada vez menor, é verdade.
7: E o preço não abaixa, exatamente.
6: Não, você falou uma coisa agora que faz sentido.
7: Gente, é um absurdo, né?
6: Cada vez uma quantidade menor de bombom.
7: Não, tudo bem, mas o preço não abaixa. Ninguém toma providência.
6: Diminui a quantidade, mas não abaixa o preço.
7: Então, a vergonha.
6: Não é? Então, eu tava contando pro Vinão hoje, Evê, que o chocolate que eu mais gosto na vida, na minha infância, eu chamava Cri.
7: Cri?
6: Cri.
7: Sim.
6: Aí, não sei por que razão, né? Nunca tinha visto um chocolate mudar de nome. O que era Cri virou Crunch.
7: Isso, isso mesmo.
6: Né?
7: Crunch. Eu conheço.
6: Conhece?
7: Conheço.
6: Eu amo esse chocolate, amo. Ele é assim, crocante. E eu acho uma delícia. Sabe um outro que eu sou muito viciado?
7: Qual?
6: Eu não sei se é no feminino ou no masculino. É alpino ou alpina?
7: Alpino.
6: Alpino?
7: É uma delícia, aquele douradinho assim.
6: Que é um trapézio.
7: É uma delícia mesmo.
6: Eu amo aquele chocolate. Você, com que frequência você come chocolate?
7: De vez em quando, acho que pelo menos uma ou duas vezes por semana. A minha filha, ela compra e ela come aos pedacinhos. Se ela comprar uma barra, ela come um pedacinho só assim por dia assim, e vai comendo, põe na geladeira e vai comendo um pedacinho, um quadradinho daquele. Ela é mais controlada. Eu, se sobrar uns quatro, porque a barrinha vem quatro assim, sabe? Do jeito que ela vem a barrinha, você pega, quebra, vem quatro pedacinhos. Eu já como os quatro já de uma vez.
6: Na hora?
7: É uma delícia.
6: Você conhece o Gastão? Gastão, ele é administrador do prédio ali do 2200, onde ficam as rádios do Paulo Abreu.
7: Não conheço ele.
6: E ele faz ovo de Páscoa. Todo ano eu trago aqui. Você lembra que eu trouxe esse ano?
7: Lembro.
6: O ovo de 1 quilo.
7: E é bom, viu?
6: 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É muito bom ovo. 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Um pra trazer pra cá e um eu como em casa. Acho que ainda tem um pedacinho de ovo de Páscoa lá de 1 quilo ainda.
7: Ah, é? Ainda tem?
6: Ainda tem. Tá na validade.
7: Ô, João Ferreira, acho que foi quinta-feira retrasada. Tem um depósito aqui que vende doces aqui, enorme.
6: Aqui na frente?
7: Não, aqui na aqui, mas aqui na tem a que eu fui com o Vini aqui
6: outro dia. Posto de gasolina.
7: É, e tem aqui na Vergueiro também, acho que é Rick Doces, não sei, também é top, é bom demais. Mas tem um depósito enorme aqui no Pari, na Marginal Tietê, eu falo aqui no Pari, mas que eu passo lá, na Marginal Tietê sentido Ayrton Senna. ali no Pari. Eu parei outro dia, rapaz, eu recordei, faz uns... Foi uma quinta-feira dessa. Eu comprei aquela caixinha, eu achei, de guarda-chuvinha.
6: Rapaz, Deus!
7: Aquele guarda-chuvinha de chocolate.
6: Aquele é veneno.
7: Mas só eu comprei pra gente comer em casa. Minha filha, pai, o senhor tá doido de comprar esse chocolate,
6: hoje,
7: ele é ruim.
6: Que hora você sai hoje?
7: Vou sair às duas.
6: Então, hoje você vai sair junto comigo, eu vou te levar ao médico pra você fazer uma limpeza estomacal.
7: Por quê?
6: Isso é veneno puro, pô. Aquele guarda-chuvinha.
7: Vende na doceria, como que é veneno?
6: Não, mas...
7: É que eu quis recordar, rapaz. É gostosinho. Tem um gosto assim de chocolate meio com sei lá, se com gordura, alguma coisa. Guarda-chuvinha. Você pega assim, vem colorido, assim, não. Um monte. Eu comprei, veio 50. Eu comprei, já tá com uns 10 dias quase. Eu comi 5, ainda tem uns 45. Ninguém em casa quer comer.
6: Eu vou te levar hoje. A gente vai sair daqui. Vou te levar no Dr. Jacinto Leite. Não sei se Dr. Jacinto Leite atende pelo seu plano, mas ele é meu amigo particular, participou do meu programa há muito tempo, né? Alô, Dr. Jacinto Leite! Vou levar o EV hoje para uma consulta às 14h30, nós estamos aí.
7: Eu vou. Tem em casa ainda uns 45 daquele chocolate, eu vou trazer para você.
6: Deus, tô fora, me
7: incluo. E outro que eu gosto, mas é só quando sobra dinheiro, que é caro. Toblerone, eu acho que é isso daí.
6: Esse eu não sou muito chegado, não.
7: Eu gosto, mas só quando sobra dinheiro.
6: Quer ver um que é muito, muito caro, que eu não sou muito chegado? O Lindt.
7: Ah, esse é bom, hein? Um dos melhores.
6: Eu não sou muito chegado. É caríssimo e não faz parte do meu, dos meus preferidos.
7: Dia Mundial do Chocolate hoje.
6: Dia Mundial, mande pra cá a sua mensagem. Com que frequência você come chocolate? 2 vezes por semana? 3 vezes? Todo dia? Ou um pedacinho? Qual que você mais gosta? Chocolate te traz boas lembranças? 98334-5777.
7: Olha, o João Ferreira, a Túlia acabou de me falar aqui. Sabe quem chegou?
6: Quem?
7: A Joana. Lembra da Joana?
6: Claro!
7: Ela não veio ontem.
6: A voz feminina do Tamo Junto.
7: É, mas a Joana tá aqui e já vai te dar um bom dia. Joana, vamos lá, Joana.
6: Qual chocolate, Joana?
1: Bom dia, João Ferreira. Eu ouvi vocês falando se eu gosto de chocolate.
6: Isso.
1: Se eu pudesse comer, acho que ia curtir um chocolate amargo bem intenso. Tipo 70% cacau, com aquele final levemente amargo e complexo. Combina mais com a ideia de experimentar sabor de verdade do que um chocolate ao leite bem doce, que mascara tudo. Mas confesso que também acho charmosa a ideia de um chocolate com toque de flor de sal ou pimenta. Contraste é sempre interessante. E você, qual chocolate mais gosta?
6: O meu? Crunch! Olha, ô EV, eu queria agradecer o Vinão. O Vinão é o pai da Joana. Ele é o pai da Joana. O
7: paizão dela.
6: Paizão. E quando a Ângela saiu daqui, do nosso Tamo Junto, para viver esse momento maravilhoso na vida dela, Se Joga, uma coisa que ela merecia há muitos anos, era ter o programa dela, o Vinão falou, João... Vamos ter uma voz feminina no programa. Falei, vamos ter? Aguarde! E nasceu a Joana! Então tem o João, tem o EV, tem a Vicky, tem a Tuli, tem você, nosso quarto apresentador e de vez em quando, os Pitaco.
7: Pimenta? Foi uma novela, né? Foi uma novela também, né?
6: Não, mas existe chocolate com pimenta?
7: Existe?
6: Existe, é uma delícia.
7: Ah, não sei não, eu gosto só de pimenta ou só de chocolate.
6: Não, eu vou tentar descobrir, vou tentar comprar pra você. É delicioso.
7: É mais gostoso do que o chocolate que a gente comia de guarda-chuvinha que eu tenho lá em casa?
6: Não, isso aí você tem que ser preso. Por quê, João? 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Dr. Jacinto Leite tá esperando a gente 14h30 e vai fazer uma lavagem estomacal em você.
7: Ah, não, eu tô fora.
6: Sabe, você já deve ter visto alguns lugares que você toma café e aí te dão um chocolatinho e um biscoito de brinde, já viu isso?
7: Isso, aqui na galeria eu tomei café umas 2 vezes, ali tem.
6: Então, normalmente um biscoitinho é um biscoito de, como é que fala? Polvilho, né?
7: É de polvilho, bem levezinho assim.
6: E o chocolate é com pimenta.
7: Ah, é?
6: É chocolate com pimenta.
7: Agora, João, aquela água, rapidinho, aquela água do café que vem com gás, toma antes, né?
6: Água com café.
7: Sabe quando você pede um café expresso, vem aquela aguinha, sabe? Aguinha.
6: Agora você me deixou... Não, primeiro é o café, não é não?
7: Ah, eu tomo antes.
6: Eu jogo água fora, né? Na rua eu não tomo café, eu não gosto de café.
7: Você tem que tomar antes pra poder sentir o sabor do café, dar uma limpada, não sei se é verdade.
6: Eu tomo... Vai. Olha, eu detesto o sabor do café. Eu tomo um copo de café aqui na rádio, né? Porque eu já tenho o hábito de aquecer as cordas vocais com um café bem quente. Mas na rua, jamais você vai me ver... Pedido. Não tem os lugares aí que oferece café do almoço, né?
7: Tem o cafezinho do almoço aqui no Pereira, tem.
6: Tem também?
7: Tem, tem.
6: Pereira. Pereira tá preocupado agora, tá vendendo a televisão. A TV de 200 e poucas polegadas ele tá vendendo, tá querendo 2.500.
7: Ah, eu tô indo lá já já, viu?
6: 9h45, 9h45. Quem é que tá aí?
7: A Dani já tá por aqui.
6: Dani, bom dia, Dani!
8: Oi, João, bom dia!
6: Ô, Dani, com que frequência você come chocolate na sua semana?
8: Chocolate? Umas duas, três vezes por semana, mas bem pouquinho, né? Então, se a gente compra uma barra lá em casa, cada um fica com um pedacinho, João.
6: Porque hoje é Dia Mundial do Chocolate. E eu tava comentando aqui que depois que eu fiz a bariátrica, uma coisa curiosa. Antes de eu fazer a bariátrica, eu amava pipoca. Hoje a coisa mais difícil do mundo é eu comer pipoca. E chocolate, que era mais ou menos, hoje eu como em média 4 vezes por semana, 1 caixa por dia, Dani!
8: Eita, mas o chocolate mesmo, de verdade, a gente não faz mal, né? A gente que gosta, às vezes, de deixar como vilão, mas chocolate mesmo não faz mal, principalmente se você pega 50%, 60%, 70%, muito pelo contrário, ele tem bastante antioxidantes que vai ajudar até o coração. Então, assim, é legal saber escolher um bom chocolate, porque nem tudo é chocolate, a maioria das vezes é gordura, né, gordura, a gente pega uns aí que se você olhar a tabela nutricional é veneno, mas se for chocolate mesmo, comer pouquinho, quantidade mínima, todo dia um pouquinho, não vai fazer mal não. Eu tô ouvindo vocês hoje, essa Rádio Capital é cultura, porque é tanta coisa legal que vocês trazem. O EV tava falando da água com gás, né?
6: Isso.
8: É antes do café. Você limpa tudo e toma aquele cafezinho gostoso, João.
6: Ah, vou falar nisso, Dani. Eu prometi ele aqui fora do ar, que amanhã eu vou trazer semente de uva para ele, porque o EV comeu uma caixa inteira, não sei se você vai lembrar, daquele guarda-chuva, né, que se vende em casa de doce, que é um veneno.
8: Lembro!
6: Tem 200...
8: gordura.
6: Você lembra disso? Então hoje...
8: Lembro! Hoje... Fez parte da nossa infância, a gente comia aquele guarda-chuvinha, não é chocolate, é gordura pura. Eu vou mandar semente de uva porque o EV tem que fazer uma faxina, um detox.
6: Exatamente! Urgente. Explica por que ele precisa fazer essa faxina pra quem tá ouvindo a gente agora, Dani.
8: Vamos lá, gente. É muito legal a gente falar sobre esses assuntos porque, de fato, a gente às vezes erra sem saber, né? E tudo isso vai pra onde? Pro sangue. Então esse tipo aí, entre aspas, de chocolate, que não é chocolate, é gordura, vai ficar entupindo veias e artérias, vai entupir, vai obstruir, porque é muita gordura, eleva-se muito colesterol, é calórico demais, então você tem que fazer uma limpeza com a semente de uva, uma faxina, e claro, né, gente, não é porque a semente de uva tá fazendo a faxina, tem gente que pensa assim, tá fazendo a faxina, vou comer mais. Por quê? Você limpa, suja, você

0: você limpa e suja, a conta não fecha. Agora, se você vai limpando, criando novos hábitos, aí sua saúde vai começar a transformar, a mudar. A semente de uva, ela também reforça a imunidade, ela é antioxidante, protetora das células, ela tem 20 vezes mais vitamina C que a laranja, então ela auxilia contra dores, contra inflamação. O corpo precisa de limpeza, sangue circulando bem, saúde boa, do pé à cabeça, coração, cérebro. Então, bora fazer a faxina se você tem abusado da gordura, né, a gordurinha da carne, se você tem abusado da fritura, do pastel, da coxinha, muito carboidrato, tem que desintoxicar, João!
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0: 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Gente, quando um muda em casa, você consegue mudar os outros positivamente. 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
2: Muito bom dia, João Ferreira. Bom dia, Veraldo e todos os ouvintes da capital. Tudo bem com vocês? Beleza, o destaque do trânsito nesta manhã de terça-feira é para o corredor norte-sul, que continua ruim no sentido zona norte de São Paulo. Tem ocorrência ali a passagem pelo viaduto da República Árabe Síria, mas o trânsito já é intenso desde a Avenida Interlagos e segue assim até o Parque Ibirapuera. O corredor das avenidas Jabaquara, Domingos de Moraes e Vergueiro funciona como opção. No sentido zona sul, trânsito ruim também entre a Praça Campo de Bagatelle até a ligação. Depois o caminho melhora. Tudo ok com o transporte público neste momento. E até às 10 horas tem rodízio válido para veículos com placas finais 3 e 4. 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
7: João, oi Evê, bom dia.
8: Bom dia, amor.
7: Aqui é Sueli, da Vila Mascote.
8: Oi, Su.
7: Escuta, é o mais gostosinho que eu acho, é o batom. Sabe por quê? Ele não é grandão. Ele é um tamanho compacto, né? Agora tem vários sabores. Então, eu gosto muito daquele chocolatinho redondo, que chama batom. Agora, esses guarda-chuvinha do EV aí, pelo amor de Deus, isso é gordura pura. É um veneno, né? Tá bom? Um beijo pra vocês, viu? Um ótimo dia.
8: Valeu, Su. Beijo pra você. Eu não sabia. Eu vejo o EV meio amarelado, meio abatido, assim. Já tem uns 3, 4 dias, mas eu não tinha noção. Agora é que ele confessou que comprou uma caixa com 400 guarda-chuva desse aí. Não tem... É impossível. Hoje eu vou levar, né, o Dr. Jacinto Leite. Dr. Jacinto Leite, irmão do doutor, meu querido amigo, advogado, aqui no Rego, né? Dr. Jacinto Leite,
9: doutor, eu tô
8: vai
9: fora,
8: dar um jeito hoje no EV, vai não. Fazer... uma lavagem estomacal pra tirar todo esse guarda-chuva.
9: Pelo amor de Deus, João Ferreira. Ô, João, você quer ver uma coisa que eu comprava? Eu acho que eu nunca falei aqui. A gente era criança e tinha um pirulito. Ele não era de chocolate. Só que eu falava pro meu pai assim, meu pai tinha, ô pai, compra pra mim pirulito de chocolate.
8: Pirulito de chocolate? Aí, eu não lembro.
9: Aí ele trazia o pirulito Zorro, acho que era da Campineira.
8: Não, Zorro eu lembro,
9: não era de chocolate. Então, mas não era de chocolate, mas na minha cabeça era chocolate. Aí meu pai trazia, tá bom, vou trazer pirulito de chocolate.
8: Era caramelo,
9: aquele pirulito, né? Do Zorro, acho que nem existe mais, acho que era Campineira, o nome da marca, alguma coisa. Rapaz do céu, nem me lembrei agora, acho que eu tinha uns 8 anos de idade. Faz tempo, hein, João Ferreira?
8: Mande sua mensagem pra cá, 98334-5777.
9: Tem mais um áudio, pessoal do Tucuruvi, Zona Norte de São Paulo. Tá ligado na capital?
8: Região da descida.
10: Oi, João. Um ótimo dia pra todos.
8: Oi,
10: vocês,
8: amor.
10: Da família Capital. Quem fala é Ana Maria do Tucuruvi. Oi, João, sobre a enquete. Olha, eu não sou assim de muito chocolate. Eu como acho que só uma vez por mês o chocolate. E
8: uma
10: tem que ser só o
8: só?
10: Alpino e o soufflé. Então, de vez em quando, mas eu gosto de um doce que tem chocolate, que é bomba de chocolate.
8: Ah,
10: essa eu comeria
8: é bom,
10: toda semana,
9: bomba,
10: João.
9: De
10: e pavê de chocolate.
8: É bomba, é.
10: Também. Adoro. Né? E esse eu comeria toda semana. Mas o chocolate é assim,
9: bom.
10: Por uma vez por mês, ou cada 2 meses. E aí tem que ser o alpino ou o soufflé. Tá bom, João? Um excelente dia pra todos vocês.
8: Um beijo, Ana.
10: Tchau.
8: Você veja que gosto é de cada pessoa. Tem um chocolate que eu não sou fã, é o soufflé. Não sou muito chegado.
9: Eu também não sou chegado, não.
8: É meio...
9: Eu acho meio enjoativo.
8: Parece uma areia, né?
9: É, ele é meio cheio de furinha assim. Eita.
8: Oi, Evê, eu vou falar do trabalho da nossa amada Patrícia Vidente. E depois eu ia pedir pra você separar uma música chamada Garota de Ipanema. Conhece, Evê, essa música?
9: Quem não conhece, até fora do Brasil, todo mundo conhece.
8: Não é? Foi gravada em vários idiomas. Então, deixa eu falar do trabalho... da minha querida amiga Patrícia Vidente.
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8: Bom dia, João, bom dia.
9: Bom dia, amor.
8: Tudo bem? Podem falar o que quiser, mas a moranguete antigamente era bem gostosa. Lógico, pura gordura, né? Mas até hoje existe moranguete. E isso remete à infância. Na época era o que tinha pra hoje, né? Quer dizer, pra ontem, na época... A gente comia de lamber os beijos. Um beijo, a Rose aqui de Guarulhos.
9: Oi, Rose. Você lembra desse moranguete?
10: Eu lembro. Eu não lembrava assim, né? Quando eu vi a foto, ela mandou aqui. A gente vai colocar uma foto já já na live, Capital com você no YouTube. Muita gente vai lembrar.
9: Moranguete. Ô, Evê, faz um favor pra mim. Hoje é um dia muito especial, 7 de julho. É aniversário de uma pessoa que tem um lugar incrível no meu coração. Elô Pinheiro. Uma mulher extraordinária, um orgulho brasileiro. É atriz, apresentadora, entrevistadora, uma grande esposa, mãe, sogra, avó, tia, amiga, irmã. Grande Elô Pinheiro, né? Que bom a gente ter aqui o Tamo Junto na Rádio Capital nessa manhã, né? Nessa manhã de terça-feira, para homenagear Elô Pinheiro. E você sabe, Vê, você morava em Lins, eu morava no Rio de Janeiro, eu, Vinícius de Moraes e Tom Jobim, nós ficamos os três na praia de Ipanema, batendo papo, trocando ideia. O Vinícius era um boêmio, né? O Tom já era mais calmo. E a gente trocando ideia. E a Elô Pinheiro, até hoje, é uma das mulheres mais bonitas do Brasil. Quando ela passava na praia de Ipanema, ali na Vieira Souto, parava o trânsito. E aí, né, o Vinícius falou: Tom, vamos eu, você e o João fazer uma música para essa loura linda que passa aqui todos os dias. E acabou nascendo Garota de Ipanema, né? Alô, Elô! Te amo, um grande beijo pra você. A Elô, né, a mamãe da minha grande amiga Ticiane Pinheiro, a sogra do meu amigo, meu irmão César Tralli. Beijo pra você, viu, Elô? Gosto demais de você. E aí, ó. Uma das músicas, a música brasileira mais gravada no mundo inteiro.
10: No mundo todo.
9: Olha lá, a Elô tá ali na live, ó. Minha amada Elô Pinheiro. Olha lá, vê se a Elô consegue. Né? A Tully trouxe uma foto linda, linda, linda. Você sabia que era composição minha, do Vinícius e do Tom Jobim?
10: Não, não sabia. Não sabia, eu tô sabendo agora. Acho que o mundo tá sabendo agora que você tá fazendo parte aí, o ECAD também.
9: Elô!

0: Vinícius de Moraes. Vinícius de Moraes, que teve algumas frases que hoje em dia não poderiam mais ser utilizadas, Evê.
1: Por exemplo?
0: As feias que me perdoem, mas beleza é fundamental.
1: É verdade.
0: É, hoje não dá, né, Túlio? E ele dizia que o uísque é o melhor amigo do homem. E o uísque é o cachorro engarrafado.
1: Rapaz do céu.
0: É. Vinícius de Moraes, o poetinha. Tem uma música que eu amo de paixão, que é, assim, é uma música da... Se eu fosse fazer um playlist com as minhas músicas favoritas da vida, essa teria que entrar. E a composição do Vinícius de Moraes, sabe qual é?
1: Qual?
0: Gente Humilde.
1: Ah, sim.
0: Com a Ângela Maria. Composição do Vinícius e do Chico Buarque de Holanda. 10 e 9. Deixa eu contar uma coisa pra vocês. O Brasil, né? O Brasil foi representado na Copa do Mundo na arbitragem por dois árbitros, Hilton Pereira Sampaio e o Rafael Claus. O Rafael apitou o jogo Estados Unidos e Bósnia e expulsou o atacante americano, Bologun. O Trump ligou para o presidente da FIFA, né, Gianni Infantino, e falou: dá um jeito aí, eu tenho um dossiê mostrando que esse árbitro brasileiro não vale nada, é suspeito, foi rigoroso, só ele viu motivo para expulsão. E o que a FIFA fez entra para a história como uma das maiores vergonhas do futebol mundial. O jogador que tinha sido expulso, né, o Trump falou que não sabia nem o que era cartão vermelho, Vê.
1: Não sabia?
0: Ele não sabia o que era cartão vermelho, ficou, descobriu agora na Copa do Mundo, nesse jogo aí, né, dos Estados Unidos. E aí a FIFA permitiu que o jogador americano atuasse. Sabe o que aconteceu? A Bélgica entrou com uma raiva, mas uma raiva, com a faca nos dentes e massacrou o time americano. 4-1 Bélgica.
1: Eliminado, Estados Unidos, voltando. Voltando não, tá em casa, né?
0: Tá em casa, é, né? Todos os anfitriões já saíram. O México já saiu, o Canadá já saiu, Estados Unidos agora também fora da Copa.
1: Que bom.
0: Então, né, fica aqui a lição, porque eu tenho muito medo do precedente que abre, né, essa decisão da FIFA de cancelar o cartão vermelho e explicar por que que o juiz é suspeito, que dossiê é esse contra o juiz, né? Então tudo isso tem que ser esclarecido.
1: Exatamente. Ô João, e aquela nota que apareceu pra mim hoje cedo quando eu acordei, falando alguma coisa sobre invasão dos Estados Unidos, talvez aqui no Brasil, procede?
0: Ah, não, isso aí é o governo brasileiro.
1: Mas que não tem nada a ver, né?
0: Não, pode ter.
1: Pode?
0: Pode pelo seguinte, não, não é invasão. O que que acontece? A partir de agora, né, PCC e Comando Vermelho são grupos terroristas, não são mais facções criminosas. Então, com esse entendimento americano,
1: sim,
0: se eles perceberem que há alguma ação aqui no Brasil que possa, como eles já fizeram, quantos barcos eles já destruíram na Venezuela?
1: Sim, exatamente.
0: Explodiram o barco, né? Na Venezuela. Então, por causa disso, né, o governo americano, se entender que tem aqui uma ação do PCC ou do Comando Vermelho que possa prejudicar os Estados Unidos, eles vão bombardear. Mas a facção criminosa, no entendimento deles. Entendeu?
1: E o Brasil pode permitir isso?
0: Pode.
1: Pode?
0: Pode. Ah, não tem...
1: Lamentável.
0: Por isso que o Brasil não queria que o governo americano entendesse PCC e Comando Vermelho como grupo terrorista e não facção criminosa. São 10 e 12. 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
0: Calma, calma. Hoje não é quinta-feira. Hoje é terça-feira. E a partir de hoje, doutora Maria Faioque participa da programação da nossa Rádio Capital às terças. Então, terça-feira no Tamo Junto, terça-feira no Toda Tarde com Eli e com a Cíntia, terça-feira no Chega Pra Cá com o Vini e o Pedro Casagrande. Maria, referência previdenciária, a maior do Brasil. Né? A gente tem que acostumar que foram muitos anos na quinta-feira, né?
6: Muitos anos. Bom dia, João. Bom dia, Vê, Tuli. Bom dia a todos aqui da Rádio Capital. Realmente, foram anos de quinta-feira. Só que agora, né, as coisas foram mudando. A gente sabe aí que o trânsito de São Paulo muda, a dificuldade, né? Quem acompanha, sabe que eu moro na Baixada Santista. Então, até por conta dessa dificuldade na quinta-feira, que a quinta-feira virou a nova sexta-feira, porque muitas pessoas acabam fazendo
0: home office. Tem sido o dia mais difícil para você subir,
6: exatamente,
0: né?
6: Exatamente. Então, o Vini, agradecer ao Vini, nosso diretor artístico, gentilmente, né? Concordou que eu mudasse para terça-feira, porque vai ser melhor, bem melhor mesmo para mim. E agradeço muito, queria aqui agradecer no ar a compreensão do Vini.
0: E eu não estava sabendo, porque eu sei que você está tratando de um caso aí de uma pessoa que a gente chama de paixão. Aí eu vi você aqui, falei, será que a Maria veio tratar do assunto? Aí que o Vini falou, não, a partir de agora é toda terça. Então, avisar aqui ao nosso quarto apresentador, se você tiver alguma dúvida para a doutora Maria Faiocchi, pode mandar, deixa eu abrir aqui meu e-mail, ó, joãoferreira@capitalcomvocê.com.br joãoferreira@capitalcomvocê.com.br ou na nossa live ou no WhatsApp, tá? Mas antes de falar de Previdência, né, você que é uma baita advogada, eu vi uma coisa que me deixou tão indignado, você conhece o doutor Jairinho, né? Que conheço. Matou o menino Henry Borel.
6: Conheço assim, né? Pela TV.
0: Não, a gente, o Brasil lamentavelmente conhece. Uh-huh. Porque... E aí encontraram um celular na cela dele.
6: Nossa.
0: Um celular. A juíza mandou que fosse quebrado o sigilo, né, do celular que foi encontrado no presídio. Os advogados entraram e conseguiram um recurso para impedir a quebra do sigilo, dizendo que isso é ilegal. Pô, ilegal não é o celular.
6: Ilegal é o celular estar dentro da cela.
0: É isso que você que é advogada.
6: É absurdo.
0: Como é que a gente lida com essa revolta, com essa...
6: Né, imagina, o júri foi anulado, né, lá do Jairinho, uma coisa absurda lá. Vai ser anulado, né, porque a
0: foi absolução,
6: o perdão daquela mãe vai levar uma anulação do júri. Quer dizer, já começa a bizarrice por aí. Errado é, ilegal é você ter em cela, dentro de um presídio, celular,
0: então,
6: para uso de preso. Isso automaticamente já daria, nem precisaria de ordem, né? A juíza está certíssima. Se um objeto de comunicação está dentro de um local que abriga criminosos e um objeto, né, um aparelho que faz a comunicação externa...
0: Que não pode estar ali dentro?
6: É óbvio que tem que ser determinada a quebra.
0: Então, mas e por que que... Né, você que é uma baita advogada, essa frase que muita gente fala, quem tem dinheiro tem os melhores advogados e está sempre de boa. Você considera isso verdade?
6: Em parte,
0: tem brechas,
6: sim,
0: na lei assim que parte, os, sim, grandes advogados conseguem?
6: A gente sabe que hoje em dia, a gente vê o que acontece no STF, o que acontece no STJ, a gente sabe que hoje em dia existem, sim, ali existe um grupo, né, uma parcela de advogados altamente influentes, advogados que circulam ali pelo...
0: Aqueles que normalmente a gente vê no noticiário.
6: No noticiário, a gente sabe, aquele próprio Cacai, né?
0: Isso.
6: São pessoas influentes, que têm amigos no judiciário de longa data, como a gente sabe também que muitos ministros hoje, por exemplo, já foram advogados de políticos, de partidos, estão lá... na cara lavada, decidindo o que deveriam ser impedidos, estarem impedidos, né? Porque se você advogou para o Zé e hoje você é juiz, você está do outro lado e aparece ali um caso do Zé, você tem que falar, opa, estou impedido porque eu tenho uma intimidade com o Zé. Eu já advoguei, eu já prestei serviço para o Zé. Isso está na lei.
0: Fui próximo a ele.
6: Só que nada disso aqui no Brasil é respeitado. Então, claro, cabe ao advogado lá do Jairinho entrar com recurso, óbvio, né? Ele vai querer fazer alguma coisa. Mas eu acredito que isso não vai passar. É totalmente,
0: então falei,
6: é ilegal.
0: O ilegal é o celular
6: dentro
0: da cela.
6: Da, isso não pode acontecer, né? O Brasil não pode virar o país da piada, como já está virando, né? Hoje em dia a gente não tem mais. Você lembrou disso, eu acabei, uma das coisas que eu falei assim, eu já vim imaginando no caminho, eu vou abrir a minha participação dando uma boa notícia, porque eu sempre dou notícias ruins, né? Vou dar um exemplo para você. A gente noticiou há pouco tempo aqui, que foi revoltante, que o STF tirou o direito da aposentadoria especial para os guardas e vigilantes armados, né? Que aquilo é revoltante. Como é que uma pessoa, né, um cidadão que trabalha armado, num caixa, num carro
0: risco
6: forte.
0: O tempo todo.
6: Que a gente já viu várias vezes perseguições. Teve aquele caso absurdo na Castelo Branco.
0: Explosão.
6: Que foi, explodiram o carro forte. Teve morte, confronto armado com criminosos. A gente vê quantos seguranças de banco que estão ali armados, que acabam entrando em confronto com bandido. Seguranças de prédios. Então, isso é notório, todo mundo sabe que aquele segurança armado, ele está colocando a vida dele em risco. E o STF chegou e falou, não, não é uma atividade especial, não, dá, não tem direito à aposentadoria especial. Aí, qual é a boa notícia? Por que eu estou contando essa história? Para a gente ver que no Brasil não existem medidas. E vai me dizer que depois, a gente pode até discutir sobre isso, se não é lobby, se isso não causa interesse a alguém, por exemplo, negar a aposentadoria especial para vigilantes armados, seguranças armados, esses dias, há poucos dias, o STJ deu direito

0: carga pesada, tendo ali que ter uma tensão triplicada para conduzir um veículo daquele tamanho, o estresse da estrada, né, de trânsito, assim como motorista de ônibus também, que é o dia inteiro naquele estresse dirigindo no
1: caos. Ainda mais em São Paulo, né?
0: É ruído, é trepidação, é calor. Então a gente sabe que são três profissões, motorista de ônibus, motorista de caminhão e o cobrador, que estão ali num cansaço extremo, uma exposição. Foi dado para eles o direito à aposentadoria especial desde que comprovada essa situação. Então assim, olha, dois pesos, né? Duas medidas. Qual é a diferença de um vigilante armado, um segurança armado, por exemplo, de carro forte, de agência bancária, né, que bota a sua vida em risco, para o motorista de ônibus, para o cobrador, para o motorista de caminhão? Quer dizer, por que deu direito para um e não deu direito para outro?
1: Tirou de outro.
0: Né? Aí isso nos faz pensar o seguinte, será que há interesse por trás? Será que teve ali um lobby? Ah, por isso que você falou a questão dos advogados influentes
1: isso.
0: E tudo mais. Será que ali não teve um porquê, um motivo de dar...
1: Dois pesos, duas medidas.
0: Exatamente. Então, assim, a boa notícia é quem é motorista de ônibus, quem é cobrador, quem é motorista de caminhão, tem agora essa decisão que vai abrir aí as portas, né? Isso não significa que você vai direto lá no INSS, vai dar entrada na sua aposentadoria e vai ser concedida logo a aposentadoria especial. Mas você tem o direito de dar a entrada e aí procurar o judiciário com uma perícia, já que tem essa decisão do STJ, de pleitear e conseguir mais fácil aí a aposentadoria especial. Mas fica aqui a revolta com relação aos vigilantes armados, aos seguranças armados, que não tiveram a mesma sorte dos motoristas de ônibus, de caminhão e cobradores.
1: Doutora Maria Faioc está aqui, ó, acabou de chegar para mim. Um e-mail, joãoferreira@capitalcomvocê.com.br. João, bom dia. Chama Arlinda. Arlinda é uma quarta apresentadora nossa, já de muito tempo, está sempre interagindo com a gente. E o filho da Arlinda, ela pergunta a você o seguinte, Maria. Ele está para passar por uma perícia, está aguardando a marcação de uma perícia. O problema dele é emocional. E ela quer saber de você o seguinte. Numa perícia, eles levam em consideração o problema físico mais grave do que o problema emocional? Como é que ele deve se comportar? Porque se ele voltar ao trabalho, ele não tem condições nesse momento. Então, ela quer saber, né, se quem tem uma doença física leva vantagem numa perícia para quem tem uma doença emocional e como é que ele procede?
0: Olha, no meu entendimento, no meu dia a dia de trabalho, eu entendo que sim, a doença física ela leva mais vantagem porque ela é mais perceptível. Né? O perito vai olhar.
1: É o palpável, né?
0: Ele pode olhar para você e falar: poxa, eu tô com o braço quebrado. Ele tá vendo que você tá com o braço quebrado, que você tá imobilizado, né? Muitas vezes você tá ali com um problema do coração, ele tá vendo lá no exame que você tem aquele problema. É porque é detectado via exame. Já uma doença emocional, uma doença psíquica, muitas vezes ela não é detectada por exame, na maioria das vezes. Não existe uma ressonância, uma tomografia, você não bate uma chapa que vai aparecer ali, olha, você tem um problema emocional, né? Então, isso é demonstrado com o quê? Com acompanhamento psiquiátrico, psicológico, né? Com um histórico, né? Alguma coisa relacionada a isso, por exemplo, olha, a pessoa teve tanto um estresse, a pessoa teve, né, ela teve um surto que precisou ser internada. Então, aí você tem ali a comprovação da internação por um surto, né, por uma estafa. Então, é mais difícil, sim, doenças psiquiátricas, né, psicológicas.
1: Mas os peritos não têm essa boa vontade de entender?
0: Vamos falar o português, claro? Não tem. Não tem, João. Até porque...
1: Porque a gente sabe que uma doença emocional, às vezes, é muito mais grave que uma doença física.
0: Exatamente. É. Até porque tem muito perito que tem medo, né, de fraude, da pessoa estar simulando, fingindo ali uma depressão, né, fingindo um problema psiquiátrico.
1: Mas será que consegue fingir?
0: Tem gente que consegue, João. Tem gente, eu vou te falar, que o ser humano é complicado. Mas, assim, os bons não devem pagar pelos maus. Né? É uma parcela muito pequena, é pouca gente que tem a cara de pau, a safadeza de ir lá ficar simulando. Né? A maioria realmente tem o problema, a maioria tem o direito de receber o benefício. O problema é que o INSS fica preocupado com a fraude do segurado, não fica preocupado com a fraude, né, dos pilantras aí que fizeram desconto, que fazem desconto indevido em aposentadoria, em empréstimo consignado.
1: Não se fala mais no careca.
0: Exatamente.
1: Nunca mais se tocou no assunto.

0: Não se fala. Então, o problema todo não é um ou dois, uma meia dúzia ali, um percentual mínimo de pessoas que estão tentando fraudar a Previdência, lá simulando uma doença, né? O problema é mais embaixo. O problema é justamente muito político, é muito lobista, muita gente ali que está roubando a Previdência. Então, a gente não pode fazer com que, por causa de um ou outro que simula, que finge uma doença, paguem, né? A maioria de bem pague por isso. Então, no caso das doenças psiquiátricas, eu sempre falo para as pessoas que me perguntam: olha, crie histórico. Crie histórico.
1: Então, isso que eu ia perguntar, como é que ele. Porque a gente percebe na fala dela que ela está insegura dele ser obrigado a voltar ao trabalho. Então, ele entrando inseguro no consultório para perícia, é ruim para ele entrar inseguro?
0: Ele deve. Primeira coisa, é com muita calma. E normalmente. E normalmente. Com, por exemplo, ele passa por psicólogo periodicamente, toda semana. Pedir uma declaração do psicólogo, os comprovantes. Ele vai ao psiquiatra, tá? Toda vez que ele foi ao psiquiatra, pedir ali um relatório, um atestado que ele compareceu. Esse relatório tem que ter ali o CID, quais são os sintomas, quanto tempo mais ou menos ele deve ficar afastado e qual o tratamento está sendo feito. Tá passando por terapia psicológica, tá tomando medicação. Então, tudo isso, tá? Junto também com as receitas, fazer esse histórico, comprovar, passar na perícia e nunca exagerar, João. Muitas pessoas têm realmente problema, mas às vezes naquela ânsia, né? Porque como não é uma coisa detectável assim, muitas vezes a olho, né? A olho nu fala assim: "Nossa, eu olho para ele, eu vejo que ele tem ali uma esquizofrenia, ele tem uma depressão". Então, muitas vezes o ideal é você ir naturalmente relatar aquilo que está acontecendo. Se você teve episódios, né, ali de crises, e nunca, nunca exagerar. Porque tem gente naquela ânsia: ah, eu vou
1: O
0: dar uma
1: que é eles exageraram?
0: exagerada. Tem gente que chega imundo lá, né? Muito sujo. Vou dar um
1: Querendo
0: exemplo.
1: mostrar.
0: Vou dar um exemplo. Uma vez eu vi um caso de que a pessoa ela tinha uma depressão profunda. E tinha mesmo. Aí ela chegou pro perito e começou a falar que estava vendo barata voando. Que isso não é quadro de gente depressiva. Gente depressiva não imagina coisas.
1: É uma
0: É
1: tristeza
0: uma tristeza excessiva,
1: e sem
0: né?
1: origem.
0: E sem origem. Agora, por exemplo, um esquizofrênico, que é uma pessoa que imagina, que ele não tem muita noção ali da realidade, ele pode ver coisas que não são reais, né? Ele pode, imaginar que ele está vendo alguém, vultos e tudo mais. Então é compatível um sintoma com a esquizofrenia, mas não é compatível com a depressão. E eu já vi um caso que a pessoa tinha uma depressão profunda e era verdadeira, só que naquela ânsia, naquele desespero, porque já estava sem receber o benefício, caiu na bobagem de dizer que estava vendo vulto, que estava vendo objetos. Aí o perito falou: ó, incompatível com o quadro. Um depressivo, ele não vai ver coisas que não existem, né? Então tem que tomar muito cuidado.
1: Essa é a melhor de todas, né? O que Pelé fez com a bola, ela faz com o direito previdenciário. Nossa
0: Obrigada.
1: amada Maria Faioc, você volta a que horas hoje?
0: Hoje eu volto, eu vou ver com o Vini, mas acho que eu vou fazer uma participação com ele na Nani.
1: Ah, vai? No Altos
0: Ele me
1: Papos?
0: convidou aqui.
1: Ah, então você vai ficar por aqui.
0: Eu só vou confirmar, mas basicamente é isso.
1: E depois no Eli e
0: Depois
1: depois no
0: ele,
1: Chega Pra
0: depois
1: Cá.
0: o Chega.
1: E hoje é aniversário de Pedro Casagrande, hein?
0: Pedroca, amor da minha vida,
1: Pedrão,
0: feliz
1: parabéns!
0: aniversário!
1: Só três pessoas na vida acham Pedro lindo, tesão, bonito e gostosão.
0: Quem?
1: A mãe, a
0: A
1: Lívia
0: Lívia
1: e o EV.
0: e o EV, é verdade.
1: Olha lá. Telefone da produção.
0: O WhatsApp, João, é 011 São Paulo. Mensagem de áudio ou de texto, o pessoal não recebe ligação. 11 São Paulo, 965 01 1000. 965 01 1000. Também lá no Instagram, Maria Faioc com CK no final. TikTok, Maria Faioc Oficial. E também o nosso canal do YouTube, que é Maria Faioc. Todos os vídeos, todos os cortes explicando sobre a Previdência estão aí nesses três canais.
1: E terça tamo junto.
0: Terça, tamo junto.
1: E me espera ali, já que você vai ficar para outros
0: Pode
1: papos.
0: deixar.
1: Beijo!
0: Beijo!
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6: João Ferreira, chegada a São Paulo pela rodovia Presidente Dutra, o motorista reduz a velocidade a partir do quilômetro 222, porque no 225 tem ocorrência registrada por ali. Esse trânsito volta a ficar ruim no 230, logo depois da Fernão Dias, e vai assim até o acesso à Marginal Tietê. A rodovia Ayrton Senna é opção, mas também tem trânsito intenso entre 24 na Avenida Jacopesco até a passagem pela L. Smith. Tem ocorrência por ali. Depois o caminho melhora. Para o Rio de Janeiro, essas duas rodovias funcionam bem. Fernão Dias está livre nos dois sentidos e quem precisa acessar o aeroporto de Cumbica vai fazer um bom trajeto pela L. Smith. 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

0: Mais uma vez, parabéns ao nosso Pedro Casagrande. Aniversariante de hoje. Estamos desde 9 horas da manhã. Eu e o EV já fizemos umas 250 homenagens a ele, que não atende a nossa ligação de jeito nenhum, EV.
1: Não atende, pois é. Deve estar na academia ou deve estar passeando lá na região da Moca, Tatuapé. Ele gosta de caminhar por ali, dar uma passeada nesse horário. Ô, alô, Pedro Casagrande, a gente vai estar ligado, né? Às 4 da tarde, no aniversário do Pedro Casagrande aqui no Chega Pra Cá.
0: Exato, bem lembrado, bem lembrado. Né? Deixa eu mandar aqui um grande abraço. Vou falar com o meu querido Dr. Neviton, né? Nosso anjo da saúde. Mas eu queria mandar, cadê a mensagem que eu recebi aqui, ó? Olha como o mundo é pequeno, EV. Né? O nosso Deilson, que é também da família Openline, ele como eu, como o Cacá, como o Paulinho, como o Rony, como tanta gente, né, faz parte da família Openline, ele disse que o mundo é muito pequeno. Eu falei hoje aqui do Dr. Jacinto Leite. E o Dr. Aquino Rego, irmão do Dr. Jacinto, participa do programa do Deilson lá na imprensa. Alô, Deilson! Esse mundo é pequeno demais, hein? Esse mundo! Grande, Deilson! Dá um abração no Dr. Aquino, que é advogado. Você o também... Dr. Jacinto é... médico.
1: Deilson também entra em cada uma também.
0: Eita. Doutor Neviton, meu anjo da saúde, bom dia!
2: Grande João, bom dia. Abraço a você, pro Deilson.
0: Não, eu fico muito feliz, porque o Deilson, né, trabalha numa outra emissora, mas ele é apaixonado pela Rádio Capital, não perde o nosso programa, tá sempre interagindo comigo, e é um que tem a família toda protegida pelo cartão Openline, sabia?
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0: 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Meu anjo da saúde, ótima terça, hein?
2: Um abraço pra você, fica com Deus.
0: Fica com Deus, irmão.
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0: Ever, sabe quem faz aniversário hoje? Reinaldo Gotino.
1: Hoje, Gotino?
0: Um dos nomes mais importantes da televisão brasileira. Meu amigo, meu irmão Gotino.
1: Palmeirense, hein?
0: Parabéns, hoje em festa, tem festa na Record, tem festa na Barra Funda. Gotino merece, pensa num ser humano incrível, amigo, parceiro, né? Eu gosto demais do Gotino, sou muito fã do Gotino e o nosso Tamo Junto hoje é dedicado a ele.
1: Com certeza, e ele é desse tamanho, bem maior que eu, né? Bem maior.
0: Conselheiro do Palmeiras e futuro presidente do clube. Tamo junto aqui na capital. Feliz aniversário, Gotino! Vem aí o Padre

0: Padre Juarez, meu irmão, bom dia!
1: Bom dia, João Ferreira, bom dia para você, bom dia para todos, viu? Muita gente que acompanha a gente nesse momento.
0: Graças a Deus, ó, a Simone me mandou um e-mail, ela quer saber, João, por favor, pergunte ao Padre Juarez, ontem ele estava uma criança brincando com a garotada no programa Bendita Hora, ele estava impossível, o que que deu no padre ontem, pergunta a Simone.
1: Ontem a gente fez um programa justamente para refletir sobre essas brincadeiras de criança que não existe mais, né?
0: Verdade.
1: Existe uma coisa horrorosa que acontece no meio hoje, junto das crianças, que é o celular, que não deixa as crianças mais brincar na rua, não deixa mais brincar com coisas que de repente interage com outro. Aí a gente trouxe aqui as brincadeiras, tudo, né? O peão, bate-bete, né? Bilboquê.
0: Tudo isso no programa ontem?
1: Tudo. E aí a gente fez um programa só com criança. E é interessante que as crianças lá, que estavam no programa, a maioria não conhecia os brinquedos antigamente.
0: Caramba.
1: Não conhecia o brinquedo. Nunca tinha brincado. Bolinha de gude, né? Nunca tinha brincado com bolinha de gude, nem sabia mexer com bolinha de gude, né? Aqueles joguinhos que tem um saquinho, cinco Marias, né? Aquela coisa. Ninguém sabia. Então, isso, na verdade, é para a gente refletir o que a gente está fazendo com as crianças, né? O que a gente está fazendo com as nossas crianças, né? E de repente, né, tentando protegê-las, né, de algo que possa ser ruim, mas a gente está colocando as crianças dentro de um mundo virtual que é muito, muito danoso, muito
0: maléfico. É verdade.
1: Muito maléfico, né? Então foi muito interessante que... E é interessante, João, que a gente fez um programa de 1h15 e elas não viram passar o tempo porque elas queriam mexer nos brinquedos, peteca,
0: brincaram,
1: né?
0: O tempo todo, né?
1: Brincaram o tempo todo. Aí,
0: Bolinha de gude tinha, não?
1: Bolinha de gude tinha.
0: Eu era apaixonado por bolinha de gude.
1: Não, e é interessante que as crianças não sabiam como jogar, né? Como jogar, o jeito de jogar bolinha de gude, por que jogar, né? Tudo nisso. Mas é interessante isso porque a gente precisa... E é uma maneira, né? O jogo da rua, o jogo de brincadeira ali, você interage com o outro, né? Você interage, né? E isso é uma coisa que está se perdendo cada vez mais. E na verdade, é um projeto de um rapaz, o Anderson, que ele tem um projeto que chama Na Rua Sem Wi-Fi. Na Rua Sem Wi-Fi. E ele sai fazendo, né, brincadeiras, rua de lazer, né, trazendo de novo, ensinando as crianças. Né, ele ensina pelo YouTube, ensina também presencial, ensinando as crianças a brincar com brinquedos antigos, né? Com brinquedos antigos. É muito interessante isso.
0: A gente, outro dia, Everaldo, a gente fez uma enquete aqui, acho que o pessoal de antigamente era mais feliz do que a criançada de hoje. Não teve uma enquete dessa, né?
2: 95%, quase 100%, João.
0: Gostava mais. Bacana. E uma coisa que a gente comentou aqui, padre, eu vi uma matéria, que visitar parente aos domingos fortalece vínculos familiares. Isso praticamente acabou, né, padre?
1: Isso era uma prática, né? No domingo, né, você visitava os parentes, né? Você aproveitava para ir na casa de um parente, né? Um parente que você não via há muito tempo.
0: Era comum, né?
1: É, então.
0: Era visita de domingo.
1: Isso, mas por que tá acabando? Porque a pessoa acha que basta dar um telefonema ou basta fazer uma ligação de vídeo e tá tudo bem. Não tá. Né? Você precisa ir lá, ter contato, olhar, tomar um café, comer um pão de queijo e estar ali junto ali para contar as coisas. Você não faz isso pelo telefone, não faz isso.
0: É verdade. Padre, antes da gente rezar, a Lúcia e o Adaí estão completando 50 anos de casamento e eles fazem um pedido. Eles queriam, por favor, uma bênção sua para a aliança deles, a Lúcia e o Adaí, completando 50 anos de casado. E o que representa, na sua opinião, chegar a essa marca, 50 anos, meio século juntos?
1: Eu acho muito bonito. Eu sempre digo, João, primeiro, parabéns para a Lúcia e para o Adaí, celebrando as Bodas de Ouro. Mas eu sempre digo assim, um casal que vem agradecer a Deus, pedindo a bênção, é porque ele sabe que ele chegou até aqui, não foi sozinho. E não foi só por esforço deles, foi pela graça de Deus. Se a Lúcia e o Adair estão hoje dizendo nós queremos uma bênção de Deus para o nosso casamento, é porque eles estão dizendo, olha, foi muito bom, tem sido muito bom, passamos por momentos bonitos, mas também passamos por momentos de dor, de sofrimento, de obstáculos. E só conseguimos chegar até aqui pela graça de Deus. Por isso a gente agradece a Deus. É muito bonito o casal que reconhece e que sabe que é Deus, né, que está ali mantendo aquele casal, né, nos momentos de sofrimento, nos momentos difíceis, nos momentos de amor. Quando a gente casa, nas palavras do casamento, né, da fórmula do casamento diz na alegria e na tristeza, na saúde e na doença. Né? Então é muito bonito, porque o amor ele não é abalado por nada, nem pela doença, nem pela tristeza, nem pelos infortúnios, porque o amor está acima disso. Parabéns, Lúcia Daê. A gente vai suplicar a bênção de Deus para vocês nesse momento. Pode segurar a aliança aí. Pode segurar a aliança aí para receber essa bênção que vem de Deus.
0: E colocar mais um nome antes da oração. Hoje é aniversário de Moacir Sebastião da Silva Júnior. Moacir, ele é genro da nossa querida Eliane Romano, que gosta do genro como um filho e pede a bênção também nessa oração por ele. Né? Então rezamos por todos, né, padre?
1: Rezamos por todos, pedimos por todos, suplicamos a bênção nesse momento por todos aqueles que estão conosco, unidos agora e que rezam e que suplicam uma graça, uma bênção especial. Senhor nosso Deus, nós pedimos agora, suplicando a intercessão de Nossa Senhora. Maria passa na frente e vai abrindo estradas, portas e portões. Maria passa na frente e leva todos os filhos sob a sua proteção. Maria passa na frente e resolve aquilo que somos incapazes de resolver. Maria passa na frente e cuida de tudo aquilo que não está ao nosso alcance. Maria passa na frente e vai acalmando, serenando e amansando os corações. Maria passa na frente e acaba com ódio, com rancor e com as mágoas. Maria passa na frente e termina com as dificuldades e tristezas. Maria passa na frente, tira teus filhos da perdição. Maria passa na frente, cuida, ajuda e protege a todos os teus filhos. Maria passa na frente, conduza, leva, ajuda e cura os filhos que tanto precisam de ti. Ninguém pode dizer que foi decepcionado depois de ter te chamado ou invocado. Só tu, com o poder do teu filho, pode resolver as coisas difíceis e impossíveis. Amém. Senhor nosso Deus, nós te pedimos, abençoe e santifica agora cada um de nós. Derrama tua bênção, Senhor, sobre a Daíra e Lúcia e todos aqueles que neste momento abrem os seus corações, as suas casas, os seus lares, para receber a bênção que vem de ti. Abençoa esta água em nome do Pai e do Filho e do Espírito Santo. Amém. Pai nosso que estais no céu, santificado seja o vosso nome. Venha a nós o vosso reino, seja feita a vossa vontade, assim na terra como no céu.
0: O pão nosso de cada dia nos dai hoje. Perdoai-nos as nossas ofensas, assim como nós perdoamos a quem nos tem ofendido. E não nos deixeis cair em tentação, mas livrai-nos do mal. Amém.
1: Ave Maria, cheia de graça, o Senhor é convosco. Bendita sois vós entre as mulheres, e bendito é o fruto de vosso ventre, Jesus.
0: Santa Maria, Mãe de Deus, rogai por nós, pecadores, agora e na hora da nossa morte. Amém.
3: Aquilo que parecia impossível.
0: Padre, parabéns pelo programa de ontem. Então, sabe o que eu me lembrei agora? Um jogo que eu adorava quando era criança. Talvez a criançada de hoje não conheça. Banco Imobiliário, lembra?
1: Banco Imobiliário, é. Nossa, mãe, olha, Banco Imobiliário. E esses jogos de tabuleiro eram maravilhosos também, né?
0: Vamos fazer outro programa e me convida que eu vou, hein?
1: Pode deixar.
0: Até amanhã, se Deus quiser, ficar com Deus.
1: Deus abençoe a todos, Deus abençoe.
0: Hoje, 10h58, Dia Mundial do Chocolate. O Vini trouxe um chocolate. Você ganhou também? Você ganhou, Evê?
2: Ganhei o chocolate.
0: Você ganhou, Túlio? Também ganhou o chocolate do Vinão? Né? 10h58. Evê, fica com Deus. Ótimo. Altos papos, né? Você vai ficar com o Vini aqui. Né? E amanhã a gente se encontra.
2: Amanhã a gente se encontra e deu o que falar. Até a Joana participou aqui. Ela tá aqui ainda, a Joana aqui. Ó. Cadê a Joana? Tá aqui, Túlio?
4: João e ouvintes, o Everaldo pode estar com colesterol. Esse chocolate é prejudicial. A saúde, açúcar em excesso. Gordura saturada alta e baixo valor nutricional. Parem agora o programa e levem o Everaldo para o hospital urgente. Já estou ligando para o SAMU.
0: Tá vendo? Joana se preocupa com você.
2: Ô Joana, obrigado, mas é tudo por causa do guarda-chuvinha de chocolate.
0: Mas você tá amarelo. A gente olha pra você, eu não sei se é do fígado, do pâncreas, mas você não tá legal.
2: É de tanto comer banana,
0: doutor amarelo. Jacinto Leite tá esperando a gente, 2h40, ali na Vila Mariana.
2: Boa sorte pra você. Vambora, que legal, tamo junto, né?
0: Amanhã a gente se encontra, irmão.
2: Se Deus quiser.
0: Alô, seu Sebastião, beijo. Tchau, Tuli. A partir de agora, tio, altos papos na sequência. Nas férias da Nani, o Vinão tá de volta, Vini Delacarte. Obrigado por você ser a voz mais importante do nosso Tamo Junto, a mais importante, a mais inteligente. Amanhã a gente se encontra. Tchau.

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1: 11:03. Bom dia, maravilhosos. Bom dia, maravilhosas. É, está no ar Altos Papos, é claro, com você que está aí me ouvindo, me assistindo. Bom dia, suas lindas. Bom dia, seus lindos. Que delícia, terça-feira gostosa. E eu já estou aqui com vocês, né? Fazendo esse programa maravilhoso, claro, no lugar da nossa diva Nani Venâncios, que está de férias. Mas estou aqui ligadinhos e ligadinhos com vocês que estão aí do outro lado. E o programa super recheado hoje, né? Mas aquele bom dia de sempre. Bom dia, Brasil!
2: Brasil!
1: Bom dia, Brasil!
2: Brasil!
1: Bom dia, Brasil! E olha só que delícia! Hoje é o dia do chocolate, meu povo! É, quem é que não gosta de chocolate? Eu amo chocolate. Aquele bom dia pra produção. Bom dia, Everaldo Silva!
3: Bom dia, Vini! Bom dia, o nosso convidado, o doutor já tá por aqui. Bom dia, Tuli. Bom dia pra você ligado aqui no Altos Papos. Até sexta-feira com o Vini, é isso?
1: É isso. Você gosta de chocolate,
3: Eu Everaldo? Gosto. Acabei de comer um chocolate aqui. Muito obrigado, viu, Vini?
1: É, né?
3: Um esticadinho o nome dele, esticadinho.
1: Esticadinho. Um chocolate antigo, mas que faz sucesso até hoje.
3: Me fez lembrar, a ouvinte falou aqui hoje no Tamo Junto, né, Tuli? Do Moranguete. Lembrou o Moranguete.
1: É, o Moranguete eu já acho muito doce, né?
3: Isso é gostoso.
1: É, o Moranguete pra mim não funciona muito não, eu gosto mais do esticadinho. E você, hein? Hoje nós vamos ter já, gente, aquela pauta incrível em que você faz parte, em que você participa, né? Com o nosso querido Dr. Diego Tavares, que é psiquiatra, onde nós vamos bater um papo super importante. Na verdade, continuar o papo da semana passada, onde você vai continuar participando aqui conosco. E é claro, gente, a roda de mulheres com assuntos incríveis. Hoje vamos receber ela, a Carla Brandão, psicanalista, a Stephanie Dalmazo, advogada e comunicadora, a Aide Torres, gente, ela que fez parte do casamento às cegas dos 50+, e a doutora Maria Faioc, advogada especialista em direito previdenciário. É isso aí, e detalhe, o programa vai estar muito gostoso hoje, porque além da gente debater temas importantes do universo feminino, nós vamos fazer, é claro, aquela dinâmica do chocolate, que elas nem esperam que vão acontecer aqui no estúdio, né? Será que essas meninas que estarão aqui, elas têm habilidade com chocolate? Nós vamos saber já com essa mesa maravilhosa que nós vamos fazer aqui com vocês também. Mas agora eu quero saber, ontem vocês não descobriram, ontem vocês não descobriram o que tinha na caixa misteriosa. Será que vocês descobrirão o que tem hoje nesta caixa? Mas antes eu quero mandar um beijo pra Olivia, que está aqui no YouTube. A Lela Silva, Fátima Xavier, um beijo maravilhosa pra quem está aqui também. Jovita Cleusa, Juscelina... É, Marinês, muita gente nos acompanhando, vai compartilhando essa live, vai curtindo, eu quero aquela audiência em peso, eu quero você que está aí no FM, você que está aí no AM, no aplicativo, na Alexa, aquele muito obrigado, um beijo sabor chocolate, hoje para todos vocês. Mas o que temos na caixa misteriosa? O que temos na caixa misteriosa? Você que está aí vai começar a dar o seu palpite através do YouTube, através aqui do nosso WhatsApp. Vou começar. Não existo para sempre, mesmo quando sou bem cuidado. Não existo para sempre, mesmo quando sou bem cuidado, bem cuidado, enfim. E aí? Mais uma dica? Meu destino quase sempre termina de maneira inesperada, Everaldo. Meu destino quase sempre termina em maneira inesperada. Já imagino o que seja?
3: Não tenho ideia.
1: Pois é. E você que está nos ouvindo, hein? Quer mais uma dica?
3: Bora, mais uma.
1: Posso guardar algo invisível dentro de mim. posso guardar algo invisível dentro de mim. O que temos na caixa misteriosa, meu povo? E você vai participando, vai mandando o seu alô aqui pra nós, né? Vai dando o seu palpite. E agora nós vamos pra essa pauta super interessante, né? É uma pauta em que todo mundo precisa estar atento, participar. Você que conhece alguém, você que tem um assunto, quer perguntar, tem dúvida, nós vamos receber ele aqui no quadro Saúde Mental em Foco. Medicamento para depressão. A gente começou esse assunto na semana passada e a gente continua com vocês aqui. E é claro, com o nosso doutor maravilhoso, né, que sempre nos responde aqui didaticamente, doutor Diego Tavares. Seja bem-vindo.
2: Bom dia, Vini, novamente aqui.
1: Bom dia, doutor. Nós vamos falar então da depressão e ansiedade, né, que são condições que podem afetar demais o humor, né, o sono, a concentração e a qualidade de vida de todos nós, seres humanos. Os medicamentos fazem parte do tratamento quando indicado pelo médico, né, e ajudam a controlar os sintomas, permitindo que o paciente recupere seu bem-estar. E é claro, cada caso exige uma avaliação individual e acompanhamento contínuo, né? Então você que tá aí, que passou por algum quadro clínico, né, de ansiedade, depressão, burnout, enfim, vários, e você foi até um médico, procurou, tem alguma dúvida sobre o medicamento, ou até mesmo não procurou porque tem aquele, aquele preconceito, né, de procurar um especialista, um psiquiatra, mande para nós aqui a sua dúvida, mande seu áudio, você conhece alguém da família. E falando nisso, as pessoas continuam, eu recebi muitas mensagens, doutor, na semana passada, das pessoas falando do medo da família, ou da sociedade, ou dos amigos, enfim, da própria família ali, do marido, ou da esposa, dos filhos, saberem que eles estão indo ou procurando algum especialista psiquiatra.
2: É, ainda existe o estigma, o estigma mudou muito. Eu acho que, assim, é muito importante que todo mundo saiba que esses transtornos, eles acontecem no mundo todo, não é uma invenção de um país ou de outro, não é um modismo. O que acontece é que mais pessoas têm buscado hoje em dia, então gera essa concepção de parecer que é um modismo, que é um excesso. Mas uma pessoa com um diagnóstico de esquizofrenia na China, nos Estados Unidos ou na América do Sul, eles preenchem mais ou menos os mesmos critérios. Claro que a cultura pode influenciar a apresentação dos sintomas. Então, se a gente imaginar, por exemplo, uma pessoa com crise de ansiedade na China, isso pode ter uma apresentação de uma forma, enquanto que numa população latina, no Brasil, por exemplo, a apresentação pode ser modificada pela cultura, mas os sintomas são mais ou menos os mesmos. O medo que a pessoa apresenta, desproporcional, irracional, os sintomas físicos de ansiedade que as pessoas já conhecem, taquicardia, falta de ar. Então, esse conjunto de sintomas, de forma persistente e atrapalhando a vida da pessoa ao longo de semanas a meses, que dificultando ela trabalhar e ter seu funcionamento normal, isso configura a síndrome, que leva, em alguns casos, a depender da gravidade e a necessidade do medicamento, em outros, apenas a psicoterapia com o psicólogo. Então, nem sempre também uma consulta com o psiquiatra vai resultar em uso de um medicamento. Dentro dos medicamentos, alguns deles são só sintomáticos. Por exemplo, para dormir existem alguns medicamentos específicos. Ficou famosa a história do Zolpidem e a repercussão que ele pode causar, por exemplo, com sonambulismo, o que não acontece na maior parte das pessoas, mas isso foi uma fama que foi difundida. É um efeito colateral possível, realmente, mas esse tipo de medicamento, por exemplo, ele vai servir só para produzir um efeito no sono, e esse não é o objetivo principal do tratamento. A pessoa tem que melhorar o quadro como um todo, e daí os tratamentos realmente para o transtorno de ansiedade ou para depressão, eles não são medicamentos que viciam, que causam dependência. E aí os familiares acabam ficando com medo, porque eles muitas vezes têm a ideia de que todo o tratamento psiquiátrico vai envolver esse tipo de medicamento. Mas é um tipo de estigma ainda, porque se a gente falar que vai tratar uma pressão que está alta, todo mundo vai falar que bom, graças a Deus, porque assim você não corre risco de ter um infarto. Então é questão de tratar o estigma realmente.
1: Agora tem uma coisa muito importante que nós precisamos falar aqui, né? Porque assim, a pessoa tomou coragem, enfim, foi até o psiquiatra ou psicólogo, né, passou a medicação, doutor, para esta pessoa. E agora, quais os cuidados, né, que esse paciente deve ter ao consumir bebidas alcoólicas durante o uso desse medicamento?
2: Então, uma coisa que a gente reforça muitas vezes é que a pessoa tem muito medo da interação do remédio com o álcool. Só que antes disso, ela tem que ter muito mais medo do uso do álcool no seu sistema nervoso que não está bem. Então, existe, a pessoa esquece muitas vezes que se ela tivesse tratando, tivesse acabado de se operar de uma vesícula ou de uma apendicite, não seria adequado o uso de uma substância que pode afetar o funcionamento do seu corpo. Então, a questão do uso do álcool, ela vem antes até do medicamento, o quanto que ela é inadequada quando a pessoa já está tendo sofrimento por conta de sintomas. Então, se a pessoa está tendo crise de ansiedade ou está tendo crise de depressão, ela vai jogar álcool no seu sistema nervoso central, que é justamente o órgão que está tendo dificuldade de sentir o equilíbrio emocional, a energia, o sono, todos os sintomas regulados. Então, às vezes, a pessoa fica muito preocupada com essa questão do remédio, só que ela não está prestando atenção no mais básico que tudo. Você não está bem, você está aqui justamente porque você está passando por um problema. Só que a grande questão é que muitas vezes o álcool ele pode aliviar alguns sintomas. Então é claro que num curto prazo, a pessoa que está em crise de ansiedade, por exemplo, e beber, ela pode ter a sensação de alívio, do medo, do pânico, da preocupação, pode ter um relaxamento, ela pode ficar menos tensa. Então, essa é uma falsa sensação de alívio, porque o que acontece em longo prazo é que o álcool vai desregulando cada vez mais o sistema nervoso. Então, uma coisa importante sempre é isso. Então, quem está em tratamento não deve beber, não é em primeiro lugar por conta dos medicamentos, mas em primeiro lugar por conta do que ela está tratando. Em segundo lugar, existem alguns medicamentos que podem ter o seu efeito potencializado de forma ruim pelo álcool, por exemplo, os calmantes. Então, o Rivotril, os remédios tarja preta, eles podem ter, e as pessoas sabem disso, até em situações em que pessoas ficaram apagadas porque beberam e tinham usado esse tipo de medicamento. Então, nesses medicamentos, existe esse risco adicional. Nos tratamentos de base, por exemplo, os antidepressivos, os estabilizadores de humor, a interação não é tão grande assim. É mais um mito achar que vai ter um surto ou alguma coisa com o medicamento do que com esses medicamentos clássicos. Mas eu não estou dizendo que as pessoas devam usar, muito pelo contrário, elas não devem utilizar, principalmente pelo transtorno que elas estão tratando.
1: Perfeito, tá aí, minha gente. Então, você que está nos ouvindo, você que está acompanhando o doutor aqui no Altos Papos, mande a sua pergunta, mande a sua dúvida, assim como a Marli que nos escreveu aqui, doutor, dizendo assim, olha, doutor, é verdade, o remédio pode diminuir o libido ou atrapalhar a vida sexual porque o meu diminuiu. O que fazer nesses casos?
2: Alguns medicamentos podem ter alguns efeitos colaterais na libido e este, com os antidepressivos em questão, não são todas as pessoas. Algumas pessoas têm maior predisposição, é tipo chave e fechadura. Nem toda chave entra e abre uma porta. Em algumas pessoas, aquele medicamento ela abre a porta que a gente quer, que é para o tratamento da doença, mas ela abre outras portas que a gente não gostaria. E esses são os efeitos colaterais. O que a gente sempre diz em primeiro lugar é esperar passar esse primeiro momento do tratamento, porque o foco é que a pessoa melhore. Porque às vezes a pessoa estava super deprimida e ela não tem magnitude quanto que isso era muito grave ali naquele momento. E aí, esse efeito colateral, infelizmente, ele deve ser tolerado durante um tempo. Mais para frente no tratamento, algumas estratégias de inibir esse possível efeito colateral, ou até redução de dose ou suspensão do medicamento, se for o caso.
1: Perfeito. Então, você que está aí, olha, tem áudio chegando, né? 983-345-777. Tem mensagem, Vini?
3: É uma mensagem que chegou aqui, Vini. Vini, me chamo Soraya e sofro muito com a dependência de Zolpidem. É isso, doutor?
1: Zolpidem, né?
3: E me tira a energia para realizar as coisas do dia a dia. Os familiares me cobram muito, às vezes de maneira muito agressiva. Não tenho vontade para fazer quase nada. A Soraya... mandou um WhatsApp aqui para a capital, essa mensagem de texto, doutor.
2: A história dos tratamentos para sono, elas não começam agora, começam na década de 50, pessoas que não dormiam por vários dias e que tinham muitas repercussões em virtude do não dormir, porque isso é extremamente ruim para o ser humano. E aí, naquele momento, descobriram medicamentos que eram parecidos aos anestésicos de cirurgia. Só que esses remédios não tinham segurança, então as pessoas podiam morrer dormindo por conta da toxicidade dos medicamentos. O tempo avançou e aí foram descobertos os benzodiazepínicos, onde está o Rivotril, o Frontal e vários diazepam, outros remédios, mas o tempo mostrou que esses medicamentos deviam ser usados por muito curto tempo, porque eles vão perdendo o efeito, a pessoa tem que usar doses maiores e depois ela não consegue dormir sem os medicamentos. Mais recentemente, vem uma classe de medicamentos que é a do Zolpidem, que num primeiro momento supunha-se que tinha baixo risco de dependência e de fato tem, mas que com muitas pessoas utilizando, esse baixo risco não se torna tão baixo assim. Uhum. E aí a gente vê hoje, infelizmente, muitas pessoas com esse problema de dependência para esses medicamentos, que a princípio era para ser mais inócuos e usados assim com mais tranquilidade, mas a boa notícia é que existem formas de sair disso, né? Com tratamentos específicos para controle do sono, se for só isso. E muitas vezes o problema do sono é só a ponta do iceberg, né? É muito difícil você ver uma pessoa que, é só sono o problema dela. A pessoa tem problema de irritabilidade, ou agressividade, ou impulsividade em comida, ou em gastos, ou em jogos, ou em sexo. Ou ela tem depressão, de fato, né? A tristeza, queda de energia, falta de motivação. Então, muitas vezes, o sono ele não é o vilão do problema. E esse é um erro das pessoas, né? Vou tratar só aquilo que é o que tá do brasileiro, né? Vamos resolver só o que tá mais urgente e no fim o prédio inteiro tá caindo, né? Você troca a janela, mas o problema é o prédio inteiro, é uma depressão, é um transtorno bipolar, é um transtorno ansioso, e isso tem que ser tratado de forma completa.
1: Tem áudio chegando aqui no 983-345-777. Obrigado,
3: vamos gravar uma vinhetinha assim, 983-345-777. Vamos lá, então, vamos lá.
4: Bom dia, Vini. Bom dia, doutor. Eu gostaria de saber, eu tomo canabidiol. Canabidiol, ele é para sempre? Você poderia me falar? Bom dia, Deus abençoe.
1: Bom dia, meu amor. E aí, doutor?
2: Olha, o canabidiol, ele realmente só tem estudos, assim, comprovados para uso em pessoas com determinados tipos de convulsão, epilepsia. Nas questões de sono, de dor, de ansiedade, de depressão, porque, assim, como é que a gente sabe que um remédio funciona ou não? Se eu der para você um determinado remédio, você falar que melhorou, não significa que ele funciona necessariamente, porque nós, o nosso cérebro, ele é capaz de ser sugestionável pelo efeito de coisas, um chá, um chocolate, melhorei, fiquei mais calmo. Aquilo não resolve o problema. Então, os estudos onde você dá, sem saber para um grupo farinha e para outro grupo o remédio verdadeiro, e a pessoa não sabe o que ela está tomando, e depois você vê quem melhorou e quem não melhorou, aí sim você consegue comprovar. Então, até o momento, os estudos de canabidiol, eles não são conclusivos sobre essa melhora. Então, não há uma recomendação. Existem outros tratamentos com mais comprovação para controle do sono, para controle de ansiedade, enfim, o que quer que seja. Exceto a questão da epilepsia, que eu não sei se é o caso.
1: Outra mensagem que chegou aqui pra gente, da Juliana, ela disse assim: doutor, uma pessoa pode trabalhar, dirigir, levar uma vida normal durante o tratamento?
2: Pode, a depender do qual tratamento, em que momento. Por exemplo, a pessoa tá super deprimida, super alteração de comportamento, com ideias de tirar a própria vida. Eu vou permitir que essa pessoa dirija, essa pessoa tem que ficar sob supervisão. Então, assim, em relação aos sintomas, tem esse ponto. Depende da gravidade dos sintomas.

0: do quadro que é dela, do organismo. Não é culpa dela, não é porque ela é inferior, não é porque ela não tem Deus no coração, questões assim que a gente infelizmente acaba escutando e estigmatizando muito mais quem tem isso. E olha, ninguém tá livre de ter. Tá? Qualquer pessoa pode ter comportamento alimentar, compulsão alimentar, pode ter problema de sono, pode ter transtorno ansioso, basta estar vivo e ter cérebro e ele desregular. Igual ter um computador e ele dá um problema, ninguém está livre.
1: É isso, gente. Estamos recebendo aqui ele, o Dr. Diego Tavares, pós-doutorado em medicina pela Universidade de São Paulo, coordenador de ambulatório de pesquisa em transtorno bipolar do grupo de estudos de doenças afetivas. Então, mande a sua pergunta, assim como essa que acabou de chegar.
2: Bom dia, doutor. Então, eu tinha muito medo de sair de casa. Nossa, eu tenho pavor de sair de casa. Quando eu agendava alguma consulta para um mês, dois depois, eu ficava esses 2 meses numa tremedeira, minha pressão aumentava e era uma tremedeira danada. Eu tinha pavor, eu chegava, eu tinha medo de gente. Aliás, eu ainda tenho um pouco, né? Mas a minha médica me receitou sertralina, faz uns 15 dias que eu estou tomando. Já melhorei bastante. Agora, não tenho mais aquele pânico de sair de casa.
0: É, o tratamento ele envolve, vai envolver muitas vezes o uso de algum medicamento, muitas vezes mudança de estilo de vida e encontrar fatores que podem ser agravadores dos seus sintomas. É, o medicamento, como esse que você relatou, ele tem efeito lento, em torno de 4 a 6 semanas para o efeito ficar completo, podendo requerer ajuste de dose. E, em alguns casos, a psicoterapia ajudando a identificar gatilhos para os sintomas. Então, vou dar um exemplo. A pessoa está num emprego onde ela é agredida diariamente. E, a hora que ela chega, ela é criticada e humilhada na frente de todo mundo. Ela vai desenvolver sintomas de ansiedade antes de ir para esse lugar. Por quê? Porque o cérebro sabe que lá tem um agente que é aversivo, que é nocivo. Então, muitas vezes as pessoas pensam no sintoma final, mas é importante ter uma noção do todo para que sejam feitas, se possível e se necessário, mudanças no ambiente da pessoa para que os sintomas não aconteçam também. Então, está num relacionamento, por exemplo, muito complicado, muito nocivo. Todas essas questões elas também devem ser vistas. É igual você tratar, por exemplo, uma alergia. Você tomou um antialérgico, mas a sua casa tem tapetes que não foram lavados há 10 anos. Então, o ambiente vai manter os sintomas e não basta o tratamento medicamentoso também na questão do pulmão. Então, não é uma questão só do cérebro isso de ser visto o ambiente e junto com o corpo físico, né, o todo. E mudanças de estilo de vida. Então, a pessoa ingere substância, ingere álcool e não identifica que esse álcool do final de semana poderia estar desregulando o seu cérebro para ansiedade durante a semana. Pode. Então, mas eu uso há muito tempo. Chegou o momento que o seu organismo já não consegue mais regular. Então, essas coisas têm que ser vistas também.
1: Olha, doutora, a gente recebeu aqui uma mensagem da Celina, muito importante. Ela falou que tem uma pessoa, ela não quis dizer qual é a pessoa, mas enfim, com problemas psiquiátricos em casa, mas que a família, o marido, o restante da família inteira não compreende a depressão que essa pessoa tem. E ela pergunta, doutor, como eu devo explicar para minha família, para o meu esposo, que depressão e ansiedade são doenças e não frescura?
0: Isso ainda é um problema no século XXI. Isso era um problema maior ainda na Idade Média, onde as pessoas tinham uma visão muito mais estigmatizante em relação a quem tinha problemas comportamentais, como sendo de natureza demoníaca, espiritual. Então, hoje, a gente evoluiu muito no entendimento de muitas coisas, mas ainda existe essa questão. Por quê? Porque é um problema subjetivo. Então, é igual dor. Se eu falo para você, rindo que eu estou com dor, você pode duvidar de mim que eu esteja com dor. E aí, porque é um problema interno e não é visível muitas vezes, a não ser que eu esteja chorando e gritando, aí pode ser um pouco mais fácil de identificar. Então, os familiares, muitas vezes, eles foram criados numa cultura e num tempo.

0: tempo onde isso era visto como frescura, coisa de gente rica, uma coisa que você muda se você que você só deixa pegar em você se você quiser. Então é uma questão estrutural, muitas vezes. Então a gente vai mudar essas coisas com o que a gente está fazendo aqui, por exemplo, assim, Nani Venâncio, para quem não sabe, não está aqui hoje, mas eu vou falar bem dela, né? Há uns 10 anos, até 2015, quando a gente ia em programa de televisão, eles não aceitavam que falasse sobre depressão e suicídio. Eles queriam que falasse só sobre crise de pânico ou TDAH, porque é mais leve, é uma coisa mais palatável de você falar para o pessoal que está sentado na mesa comendo na hora do almoço. Só que, gente, essas coisas elas acontecem na vida real. A
1: Você não
0: gente não
1: escolhe,
0: pode
1: né, doutor?
0: esconder isso e fingir que elas não acontecem. Só que é um assunto considerado sensível. E lá atrás a Nani na TV falou: não, vamos falar sobre suicídio. Porque as pessoas. Quantas pessoas tiram a própria vida no Brasil? Tinham números alarmantes. Então essas coisas elas estão acontecendo, elas não são tão noticiadas para evitar uma contaminação e influenciar quem está muito mal a poder tentar o suicídio com base na notícia. Mas então não é noticiado o evento em si, mas falar sobre o assunto traz o assunto para a realidade que ele existe. Então, isso que a gente está fazendo aqui já modifica um pouco a visão que as pessoas têm de que existem exames que mostram que a depressão está lá dentro do cérebro, que ela não é uma invenção. E então, assim, os profissionais são as melhores pessoas para conversar com essa família, porque a pessoa em si muitas vezes não vai ter força para conseguir abordar e convencê-los de que aquilo é real. Então, o psicólogo, o psiquiatra, essas pessoas conversando com os familiares, talvez tenham um impacto muito grande. Eu me recordo de um caso de uma pessoa que eu tratava e que a família era muito, assim, pouco esclarecida e preconceituosa em relação a esses diagnósticos. E aí, numa determinada ocasião, ela conseguiu que o marido falasse comigo separadamente num bate-papo, uma vez de 10 minutos, no fim da consulta. E a conversa foi uma conversa normal, não teve nada demais sobre. Mas aquilo modificou tanto o dia a dia da pessoa, e eu nem lembro o que que eu falei exatamente, ou seja, o impacto que às vezes um profissional tem na pessoa para ela acreditar que a gente não está tratando de algo que seja invenção.
1: Perfeito. Gente, são 11 horas e 32 minutos. A gente vai rapidinho para o intervalo e a gente já volta com o doutor e com você aqui.
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4: 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Atualizando o trânsito para os ouvintes da capital, a chegada a São Paulo pela Raposo Tavares é ruim ainda. Desde a passagem ali pelo Rodoanel Mário Covas, do quilômetro 23 ali na Granja Viana, até o 17, depois do Rodoanel Mário Covas, esse trânsito volta a ficar ruim no 12 e vai assim até o acesso à Rua Sapetuba. Quem segue pela Avenida Rebouças no sentido centro, trânsito ruim também desde a Marginal até Oscar Freire. Corredor da cidade Jardim Europa e Augusto é a opção. Por sentido contrário, quem está na Rebouças reduz a velocidade entre o Hospital das Clínicas até a Brigadeiro Faria Lima. 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
1: 11 horas e 36 minutos, estamos de volta aqui no Altos Papos. Gente, muito obrigado pela audiência, muito obrigado pelo carinho. Você que está conectado aí, vai compartilhando a live, vai dando aquela curtida. Já já nós temos aqui uma mesa de mulheres. Olha, nós vamos trazer temas incríveis e também queremos saber habilidades delas com chocolate. Tudo surpresa aqui pra você e pra elas. Mas agora eu quero saber se você descobriu o que temos na caixa misteriosa. Eu vou dar mais uma dica para vocês. Sou apenas um recipiente temporário. Sou apenas um recipiente temporário. O que temos na caixa misteriosa, Everaldo Silva?
14: Ainda não descobri. E se eu descobrir também, eu não posso falar, né? Outro dia a Nani ficou brava comigo, que eu falei e tive que levar um presente para casa, uma bolsa.
1: Mais uma dica. Um excesso pode ser tão perigoso quanto a falta. Um excesso pode ser tão perigoso quanto a falta. O que temos na caixa misteriosa? 11 horas e 38 minutos, estou aqui batendo um papo com o Dr. Diego Tavares, ele que é, né, pós-doutorado em medicina pela Universidade de São Paulo, coordenador do Ambulatório de Pesquisa em Transtorno Bipolar do Grupo de Estudos de Doenças Afetiva, né? E olha só, o tema, gente, é quadro de saúde, é medicamento para depressão. Então, muita gente está participando, você pode mandar a sua pergunta aqui também, mas nós recebemos uma pergunta aqui muito importante do Anderson. Doutor, é possível prevenir crises de ansiedade ou elas acontecem sem aviso?
0: Olha, existe uma predisposição de algumas pessoas a terem mais ansiedade ou terem menos, porque a ansiedade nada mais é do que um sistema de alarme. Então, se você pensar que um carro tem um alarme e esse alarme ele vai ser disparado quando realmente alguém abrir o seu carro para roubar, esse alarme ele é necessário, ele é normal. Então, é normal você ter taquicardia e ter sensação de tremor e tudo, se alguém apresentar uma faca para você, que você já identifica, estou sendo assaltado, posso morrer aqui nisso que está acontecendo. Então, essa resposta que acontece é uma resposta normal. Agora, imagina que esse mesmo sistema que produz essa resposta normal, ele se desregula. E aí ele começa a produzir isso aí com você sentado na sala sem nada estar acontecendo. Então isso, quem não tem, é difícil tentar entender isso, mas é a pessoa está tudo bem e a pessoa está passando mal. Então existe uma predisposição para isso. Igual a febre ela é feita para quando tem vírus ou uma infecção em você. Mas imagina se você começasse a ter febre e não tem nada. Você vai, faz exame, não tem nada de infecção, não tem nada acontecendo, estou com febre. Então, essa desregulação que é o transtorno de ansiedade. Então, é difícil às vezes entender, porque como a ansiedade ela pode acontecer de uma forma normal, reativa a um fator preocupante ou de forma patológica, as pessoas falam, ah, não, mas eu já fiquei ansioso. Mas assim, respira e tenta relaxar, aqui vai dar tudo certo e tudo, se concentra e tal. Várias dicas que muitas vezes para quem tem o transtorno de ansiedade, ele não é tão simples assim. Claro que a pessoa que tem uma predisposição, ela sabe que existe isso nela. Então ela sabe, não, eu tenho uma tendência maior a começar a passar mal, mesmo sem ter nenhum fator, sem ter nenhum motivo. E aí, assim, o que ela pode, de fato, e o que ela vai fazer, geralmente o que as pessoas que têm tendência à ansiedade fazem, é tentar fazer que a vida fica toda quadradinha. Então ela já tenta organizar para não ter nenhuma surpresa. Uhum. E eu já sei tudo que vai acontecer, eu já me asseguro, já anoto e já me programo, e aí eu já sei, eu não tenho surpresas nenhuma. Isso funciona até um determinado ponto, só que nem sempre isso garante, porque às vezes vão ter coisas que vão ser surpresas, e às vezes em quem tem transtorno de ansiedade as respostas elas são muito exacerbadas e causam sofrimento, né? Esse que é o ponto.
1: Tem áudio chegando aqui no 983345777. Quem chega?
11: Bom dia, Vini.
1: Bom dia, meu amor.
11: Bom dia, doutor. Tudo bem? Doutor, agora o senhor acabou de falar sobre o fato da gente falar as coisas rindo e eu tenho um sério problema. Eu já passei por psiquiatra, já passei por psicólogo. E assim, quando eu vou falar do meu problema, eu não sei fazer drama. Eu falo com alegria, eu não consigo ser triste, assim. Quando eu estou com eles, quando eu estou sozinha, aí bate aquela depressão. Então, quando eu tenho que passar essa tristeza para alguém, eu não consigo. Eu estou sempre fazendo piada, eu estou sempre rindo. Isso é bipolaridade ou eu sou normal?
0: Não.
11: Obrigada,
0: isso...
11: Vini, um beijo.
1: Um beijo maravilhoso.
11: Fiquem com Deus todos. Obrigada, doutor.
0: Obrigado pela sua pergunta. Não é bipolaridade. Isso aí, na verdade, é uma estratégia psicológica de enfrentamento. A gente aprende ao longo da vida. Imagina assim, uma pessoa é tímida e aí ela tem que interagir com um grupo e ela não sabe. Às vezes ela dá um jeito. E aí ela usa o humor, ela tenta ser a mais engraçada. Então, assim, a gente sempre tenta, são estratégias que o nosso psicológico, que o nosso cérebro, ele tenta usar para lidar com problemas do meio. É bom, elas funcionam de um determinado ponto, só que em outros pontos elas podem ser problemáticas. Porque, por exemplo, na sua família, se você está sempre rindo e não comunica os sentimentos verdadeiros, eles não têm como adivinhar, porque são coisas internas. Então, eles vão ter sempre a noção que está tudo bem, que você não tem, não passa por grandes problemas emocionais. Com os profissionais, com o psicólogo, com o psiquiatra, aí você tem que ser muito honesta, mesmo que você use piadas eventualmente, porque realmente é quem vai poder te ajudar. Então, assim, isso é uma estratégia que a gente, você adotou para lidar com as suas emoções, mas é importante também que você desenvolva outras estratégias de realmente comunicar realmente as emoções sem necessariamente estar escondendo essas emoções com essas estratégias de humor, de reverência.
1: Perfeito. Gente, estamos recebendo ele aqui, Dr. Diego Tavares, todas as terças-feiras aqui conosco, sempre, né, um tema onde desmistifica, né, a sua curiosidade ou até mesmo a falta de instruções. Doutor, eu quero agradecer a sua presença aqui, até a próxima terça-feira. E qual as redes sociais para os nossos ouvintes entrarem e encontrar o doutor?
0: No YouTube são vídeos mais longos e no Facebook e no Instagram são coisinhas mais curtas, né? Mas todos eles é Dr. Diego Tavares Psiquiatra, Dr. Diego Tavares Psiquiatra, tudo junto.
1: Tá aí, minha gente. Então, DR de Dr. Diego Tavares Psiquiatra, você encontra ele lá no Instagram. Doutor, muito obrigado e até a próxima terça-feira.
0: Até a próxima.
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1: 11 horas e 52 minutos, já estamos ao vivo aqui, Altos Papos, através do FM 77.5, AM 1040 e pelo YouTube Capital com você. Toda terça-feira a gente recebe uma roda de mulheres incríveis e hoje não será diferente. Mas antes, eu quero saber o que tem na caixa misteriosa. É, valendo prêmios. Muita gente já palpitando, eu já dei várias dicas e eu quero saber de você. Já sabe? Já tem uma dica do que temos na caixa misteriosa? Everaldo, muita gente palpitando?
14: Muita gente, eu não sei se acertaram. Eu acho que não acertaram, ninguém acertou até agora.
1: Eu vou dar mais duas dicas, então, para você que está aí nos ouvindo no FM, no AM, no aplicativo, no YouTube. O que será que temos aqui, hein? Já falei várias, mas
14: dica
1: eu vou trazer
14: fácil,
1: mais
14: hein?
1: Duas dicas, tá? Posso mudar de aparência sem mudar de material. Posso mudar de aparência sem mudar de material. O que temos na caixa misteriosa? Mais uma dica. Quando deixo de cumprir minha função, quase ninguém me dá valor. Quando deixo de cumprir minha função, quase ninguém me dá valor. O que temos na caixa misteriosa?
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1: Roda de Mulheres no ar e você, é claro, participando aqui conosco também através do 98334-5777. vários temas e você que está nos ouvindo também tem voz aqui. Então é só mandar. Mas agora eu quero apresentar essa roda incrível, né, que está aqui comigo. Eu sempre adoro fazer rodas de mulheres. Todo mundo que já me acompanha sabe o quanto eu amo mulheres, né? Minha carreira é pautada, né, em várias mulheres de poder, mulheres de história, e hoje não vai ser diferente. Estamos trazendo ela, minha amiga, já de algum tempo aqui, psicanalista, mentora de comunicação, né? Estou dizendo dela, desta maravilhosa Carla Brandão.
0: Olá, boa tarde a todos, a todas. Muito obrigada pelo convite, Vini, querido.
1: Faz tempo que a gente faz programa junto, né?
0: Faz um tempinho, quero ver o que vai ferver hoje aqui.
1: É. E ela também está aqui conosco, minha mais nova amiga. Gente, olha, já fui almoçar com ela, a gente já troca conversas. Estou falando da integrante da ONG Mães pela Diversidade, fundadora do grupo Mulheres de Atitude, voltado ao acolhimento e empoderamento feminino. É criadora do projeto que leva o cinema para as escolas da periferia e, claro, fez o reality Casamento às Cegas 50+, minha querida Aide Torres.
2: Oi, eu adoro estar aqui com vocês. Agradeço muito por mais esse convite.
1: Imagina, meu amor. Olha, hoje nós vamos bagunçar o coreto. A Nani não tá aqui mesmo, não é verdade? E quero falar da minha amiga, que eu só tenho amigas, gente, porque eu sou assim. Maria Faioca, nossa advogada, especialista em direito previdenciário, colunista, mãe das três Marias. Seja bem-vinda, meu amor.
4: Obrigada, Vini. Obrigada. Beijo, pessoal de casa. Foi um prazer. Ficamos já no bate-papo ali no reservado, no camarim ali. Já adorei o time, viu? Ai, e aí você falou que a Nani saiu, a gata sai, os ratinhos aqui ficam todos oriçados.
1: E a maravilhosa, gente, que é advogada, comunicadora, né, multidisciplinar, que transforma temas complexos sobre direitos, comportamento e bem-estar em conteúdos acessíveis por meio do podcast que eu faço parte, estou do lado dela, né? Café com Benefícios concilia a produção de conteúdos com uma atuação empresarial e consultoria administrativa, unindo conhecimento técnico e comunicação. Seu objetivo é ampliar o impacto social do projeto, expandindo para eventos, palestras e televisão. Stephanie Dalmazzo.
5: Boa tarde. Boa tarde. Ai, que prazer estar com você fora do nosso podcast.
1: É verdade, né? E a Stephanie, gente, além de tudo isso que eu li aqui, essa menina manja de perfumes, viu, gente? Ela é incrível, é minha consultora, né? E eu adoro perfumes, gente.
5: A gente deu muito match.
1: É verdade. E você, é claro, que está nos ouvindo e nos assistindo, vai participar aqui, porque nós temos muita coisa que vai rolar aqui na Roda de Mulheres. E vamos lá. Hoje o primeiro tema que nós vamos tratar aqui, gente, é um tema muito absurdo na minha concepção, né? Olha só isso aqui, homens usam tags escondidas para rastrear e perseguir mulheres em São Paulo. Prática pode configurar crime de stalking, tá? Uma reportagem do G1 revelou uma prática que tem preocupado especialistas em segurança. Homens estão escondendo pequenos dispositivos de rastreamento, conhecidos como tags, em carros, bolsas, mochilas e até em objetos pessoais para monitorar a rotina de mulheres, sem que elas percebam. Esses equipamentos custam menos de R$100 e permite acompanhar a localização da vítima em tempo real. Olha só isso. A Secretaria de Segurança Pública de São Paulo informou que essa conduta pode configurar o crime de stalking, perseguição, previsto no Código Penal Brasileiro. O caso reacende um debate sobre os limites da tecnologia, ferramentas criadas para localizar objetos perdidos também pode ser usada para invadir a privacidade e controlar e perseguir pessoas. O desafio é saber como proteger as vítimas sem abrir mão dos benefícios que a tecnologia oferece. E aí a minha pergunta para iniciar o nosso debate aqui é: a tecnologia está deixando as pessoas mais seguras ou mais vulneráveis? E por que só as mulheres? As mulheres não podem também colocar um tag nesse no carro dos maridos para saber onde eles estão? E aí, Carla Brandão?
5: A gente não precisa de tag, não.
1: É só
5: a intuição feminina. A gente é meio sensitiva, né?
2: É, a intuição feminina que já conta tudo.
0: É, a gente tem outros métodos, talvez, né? Então, acho que a mulher tem mais intuição. Porque isso é um crime, né, gente? Então, a gente não pode estimular que outras pessoas também façam uma coisa que você não gostaria que fizessem com você. Então, você não gosta de estar sempre com alguém olhando seus passos e ainda por cima intervindo na sua vida sem que você tenha permitido. Isso não é nem legal. Depois as advogadas aqui podem falar, doutora Maria Faioque, porque é errado. E mulher realmente não precisa disso. A gente, não sei vocês, mas eu tenho experiência de que a gente, quando a gente quer uma coisa, não sei se as nossas ouvintes podem concordar comigo, nós encontramos muito facilmente. A gente tem muito mais intuição, eu acho mesmo, do que os homens.
1: E você, mulher que está nos ouvindo, hein? O que você acha? Imagine só, você agora está numa loja, você está no shopping, ou até mesmo trabalhando, e o teu marido, o teu parceiro, ou a tua parceira, está no celular dela vendo todos os teus passos. E aí você descobre isso. O que você faria, hein? O que você falaria para esta pessoa, para este homem que está, né, perseguindo você através deste aplicativo, Aide?
2: O que eu penso assim, primeiro vem a tecnologia, eu acho que ajuda muito a gente, depois vem a lei. A lei vem sempre atrasada. Então eu acredito que com o tempo, em breve, né, deve ter uma lei para proteger a gente melhor. E quando a gente fala disso, eu penso muito também nos feminicídios. O quanto que é importante... Essas pessoas, quando a mulher fizer o boletim de ocorrência, eles usarem tornozeleira, porque a partir disso ela vai saber se está se aproximando ou não. Nesse sentido, eu acho que é muito importante a mulher saber que o cara está chegando por perto e que ela está correndo risco. Me faz pensar nisso, na tecnologia contribuindo para diminuir o feminicídio.
1: Perfeito, Stephanie.
5: Vini, na apresentação você falou que uma frase, né, que me pegou muito, assim, que dentro do mundo direito, a gente, principalmente da área policial, eles falam que pode configurar, isso já é configurado stalking, né? Porque a partir do momento que você diminui a liberdade da pessoa, e liberdade que eu digo é a segurança dela, ela se sente a coagida, né, o tempo todo em saber que tem alguém ali de olho nos passos dela, 100% do tempo, isso é muito preocupante, né? Em que momento você para de deixar, você para de fazer essas coisas, de frequentar certos lugares que antes você achava seguro, porque você sabe que tem alguém ali, muitas vezes, um ex-parceiro, né? A gente entende que tem parceiros que têm essa conduta, muitas vezes é um acordo entre o casal, né? Eu, por exemplo, tenho um aplicativo que tem a minha localização e do meu marido, mas é totalmente em comum acordo, exatamente. E é mais, nós vemos como segurança, porque eu venho muito para São Paulo, vou muito para Campinas sozinha, então a gente tem mais por segurança, ele também viaja, então é por isso. Mas muitas vezes é um ex-parceiro que não teve um término muito bom, um término muito fácil, é possessivo, tem ali uma crise de ciúmes, ou um parceiro muito ciumento, e a gente entende que pessoas desequilibradas e muito ciumentas... Olha, não generalizando, gente, mas muita gente que é muito ciumenta e quer ter o controle de tudo, muitas vezes esconde algo, né? Então é mais fácil você ter o controle de onde a pessoa tá para você poder fazer suas coisas erradas em momento, em certo momento.
1: É bem isso mesmo. E aí, doutora Maria Faioque?
4: Acho que a Stephanie falou tudo. Eles colocam apoderar, configurar. Não, já é configurado. Né? O crime de stalking é um crime seríssimo, porque é restrição de liberdade, é perseguição, é violência psicológica, pode gerar uma violência física, né? Já é passivo de pena, né? De 6 meses a 2 anos de prisão, quer dizer, já configura. Só o fato de descobrir que alguém pegou uma tag, colocou ali na mochila ou no carro da ex-companheira, ou até mesmo da companheira, porque é uma coisa que você falou, em comum acordo por medida de segurança, você tem um aplicativo de localização e tudo mais. Outra coisa é você fazer isso sem o consentimento. E não interessa se é seu marido, se é o seu namorado, se é o seu ficante, seu companheiro, você não tem o direito de fazer sem, né, uma concordância. Tá? Então, é gravíssimo. E aí a gente vê, né, não gosto muito de ficar falando de machismo, feminismo, mas é um pouco de machismo da matéria, chegar e falar assim, pode configurar, não pode nada, já configurou, né, e já configurou. E isso acontece com muita frequência com mulheres. Porque o que a Carla falou, a gente muitas vezes não precisa de tag, a gente não precisa disso não. Parece que o negócio vem na mão da gente, assim, o que é errado.
5: Vem um sonho, né?
4: Vem um sonho, assim. Parece que a gente tem uma bolinha de cristal que a gente fala assim, tô sentindo que tem algo errado. E a gente descobre, a gente não é tão... O homem, ele tem essa dificuldade, eu acho que é uma insegurança, também não tem esse sexto sentido que a gente tem. Então, por isso, talvez ele precise, pra se sentir seguro e tudo mais, desse tipo de artifício que é crime. Que é crime.
2: E eu fico pensando, sabe o quê? Imagina o que essa mulher já passou com essa pessoa, porque não começou ali.
5: Sim.
2: Porque uma pessoa que faz isso, provavelmente já agrediu verbalmente, já deixou a pessoa insegura, já ficou no pé ali, sufocando essa pessoa antes. Se chegou nesse ponto, então é...
4: São sinais, né?
2: São sinais.
4: São sinais. São sinais. É, tudo em excesso é ruim. Né? O ciúme em excesso é ruim, o cuidado em excesso é ruim, o desprezo em excesso é ruim, tudo que é excesso é ruim. O ciúminho gostoso, aquele que, poxa, por que você fez isso? Tal, é saudável, é normal.
3: Mas lógico, o narcisista usa isso a favor dele.
4: A favor, sim. Né? A favor.
3: Ele, quando certeza. Ele vê que ele tá passando do ponto, ele começa a tratar a mulher como se ela fosse... uma joia rara, só que depois ele vem com rebote. Né?
4: Exatamente. Então a gente tem que tomar muito cuidado. E lembrando que todos esses tipos assim, de artifícios, né, que são feitos sem consentimento, por exemplo, colocar um detetive, mandar alguém seguir, ou seguir a pessoa agora com a tecnologia, colocar tag de localização, isso já abre ali um alerta muito grave. Uma pessoa que é capaz de fazer isso, ela é capaz de fazer outras coisas piores. Uhum. Né? Porque se ela chega a um nível, né, de desconfiança, um nível de um excesso de ciúmes dessa forma, é uma pessoa que é descontrolada emocionalmente. É uma pessoa que ela tem ali um temperamento fragilizado em determinadas áreas e que é isso para virar um passo para a violência.
2: Sim.
4: É um centímetro para virar uma violência. Então, tem que se punir sim. Né? Tem gente que não entende que não é dono do outro, não é porque casou, que namora, ou que tenha lá, sei lá, um caso, alguma coisa, que é dono do outro. Né? Então, é muito preocupante isso. Eu não sabia disso. Você sabe que eu fiquei surpresa quando o Vini falou. Eu não sabia que as pessoas estavam chegando ao absurdo.
1: Exato.
4: Eu já vi gente colocar no carro pra ver pra onde vai. Ou na hora de fazer o seguro, coloca um rastreador. Isso eu já vi amigo meu fazendo. Coloca o rastreador no carro da mulher quando renova o seguro, mas não conta pra mulher que tá com o rastreador.
2: Mesmo?
4: Já vi.
2: Sério?
4: Já vi. E não é ilegal, porque a seguradora que mandou fazer o rastreador. Ele só omitiu. Ele ainda falou pra mim, porque ele é advogado também. Eu falei, mas você tem certeza que você tá fazendo isso? Se ela descobrir, não é ilegal. Porque eu ainda falei, isso é stalker, mesmo ela assinar, não é ilegal. Eu renovei, o seguro está no meu nome, a seguradora mandou colocar o rastreador.
3: Para garantia do bem.
4: Para garantia do meu bem, eu só não contei para ela. E ele sabia onde a mulher dele estava em todos os lugares. Então tem coisas assim, sabe, que a gente tem que... É um sinal.
5: Ele tá achando que não é ilegal, né?
4: Então,
5: até a má fé
2: tá aproveitando disso.
1: Até a gente acabou de receber um documentário, eu vou eticamente, pela minha profissão, ocultar o nome... deste... Como ele não quer que identifique, eu posso chamar ele de canalha, né?
2: Tá.
1: Mas assim, ele pediu pra... Ele disse assim, olha, vocês estão defendendo a não colocação da tag porque mulheres gostam de trair e não ser descobertas.
4: Ah, não.
5: Ah, não gosta, meu querido. Né? Não é, vai arrumar o que fazer, em vez de mandar mensagem
4: coisa,
5: aqui.
4: Mulher pra trair, eu acho que isso tá na nossa alma. Eu acho que a condição do feminino... não tô dizendo que não tem mulher que trai. Eu acho que o ser humano, como um todo, independente se for mulher, mas eu acho que a gente tem uma predisposição menor.
5: Sim,
4: pra
5: sim,
4: traição.
5: Boa sorte.
4: Então aí eu só tenho um recado pra ele, tá? Mulher bem tratada, mulher amada, que recebe carinho, tem uma vida confortável, boa cama e não sei o quê, ela não trai.
2: Qual então,
4: se ele acha
2: isso?
4: Se ele acha isso?
2: Quem é esse homem que tá falando isso?
4: Se ele acha isso, é porque provavelmente ele é um cara que não proporciona esse
3: tipo
4: de coisa.
3: Eu vou falar uma coisa. Tem gente que
4: vai
3: dar o mínimo
4: e o máximo.
3: E assim, psicologicamente falando, tem homens que acham que compram mulheres com presentes, compram mulheres com palavras, compram mulheres com algumas coisas que... chantagem, né? Mas o que uma mulher gosta é de um homem... sincero, um homem que a escute.
2: Que
3: um
2: tem
3: homem
2: atitude,
3: que seja presente,
2: carinhoso,
3: né? Que seja presente,
4: companheiro.
3: Então, se ele for um cara presente, ele não tem o que temer. Então, ele tá, na verdade, ele deve ter o que temer e muito. Por isso que ele tá tão nervoso, né?
4: Não tem o que oferecer, Vai receber chifre.
5: Eu li uma frase essa semana. Semana passada, que falava assim: que o casamento, na verdade, o estado emocional do casamento depende do homem. Porque quem comanda tudo é, teoricamente, a emoção da mulher. Só que pra mulher estar feliz, tranquila, é a segurança do homem. Óbvio que estamos falando de um relacionamento hétero, né, aqui. É, até porque a notícia é mais voltada pra isso. Mas se você oferece segurança, presença, escuta... Cara, você tá com medo do quê? Dela te largar por quê? E a gente não tá falando de você chegar e ter uma conta bancária milionária. Não estamos falando disso, estamos falando de presença, de escuta, de carinho. E os homens acham que, igual você falou, que, ai, nossa, vai chegar com um buquê de flores toda semana, ela...
1: E tá tudo
5: tá,
1: bem,
5: tá, né? Tudo
1: bem.
5: Tá tudo maravilhoso, mas não é isso que a gente tá procurando, gente.
1: Tem áudio chegando aqui no Altos Papos. Quem chega? Boa tarde.
6: Moro no interior de São Paulo. Meu marido não teve esse aparelho, mas tudo que você puder imaginar no meu celular tinha. Porque ele não confia que uma mulher pode ter amizade sincera com outro homem que não gosta de mulher. Então eu tive uma amizade muito grande com um rapaz assim, e tem até hoje, e ele não acredita. Só que eu não desfaço dos meus amigos por causa disso. E acho que é stalk, né, que vocês estão falando. Então, eu não ligava, porque eu não faço nada de errado. Só que assim, ligar pra mim pra saber onde eu tô, aí eu já dou uma já, sabe? E assim, a minha mãe vive um casamento horrível, cheio de dúvidas, incompreensão. Porque meu pai já é uma pessoa de uma determinada idade, e eu acho que quando o homem ele não consegue atingir o objetivo dele sexual, ele se torna uma pessoa ignorante, porque os homens acham que mulher só vive disso, e mulher não vive só de sexo, tem muitas coisas através disso, né? Então, com o passar do tempo, ele foi desistindo, aí ele tirou o meu e-mail do aparelho dele. E assim, e se eu algum dia desconfiar que ele fez isso, olha, gente, eu vou mostrar esse áudio pra ele. Eu acho que eu jogo na cara dele, eu faço um boletim de ocorrência, arrumo as malas dele e ponho ele pra fora de casa. Porque se não tem confiança, não tem nada. Beijo.
1: Um beijo, maravilhosa. Poderosa. Que atitude incrível, corajosa, né? Corajosa.
2: É, uma mulher,
1: né,
2: firme e determinada. É isso.
1: Mulher então, pode ter amizade com outro homem?
3: Óbvio, claro, qualquer óbvio. Ser humano. Ué.
7: Óbvio.
5: Desde todo que mundo haja pode. Respeito das duas partes, sim.
3: Amizade é isso, não é?
5: Sim,
3: é amizade,
5: exatamente.
3: A palavra amizade tem imputado respeito. Sim. Se tem amizade, de verdade, é uma amizade, por que não?
1: E por que que existe esse tabu até hoje? Gente, desde quando eu era criança, sempre... O homem, ele tem esse medo da mulher, né, da posse dele... ter amizade com qualquer outro homem.
7: Mas eu também que acho que do outro lado também acontece isso também. Eu acho que tem muita mulher que não aceita o marido ter uma amizade com outra mulher.
3: Eu
7: tem
3: vou
7: muita
3: dizer
7: mulher
3: eu
7: também.
2: São as inseguranças.
7: Eu acho que é insegurança hétero.
3: Eu acho que é insegurança de hétero. Então isso, a gente sim. pode dizer que isso tá... Eu falo que todo mundo tem que fazer terapia, sabe, Vini?
2: Sim.
3: E é o futuro diante de uma vida tão acelerada, tão ligada às redes sociais. É cada vez mais necessário e premente que todo mundo procure algum tipo de terapia. Porque a partir do momento em que você repete as crenças do pai dela, por exemplo, né, você vai passando de geração para geração um comportamento que você não enxerga de fora e não se olha no espelho, você vai reproduzir sim. um comportamento falido. Então a terapia faz você enxergar as suas potencialidades e não depender que o outro valide você. E quando a gente entende isso, a gente é poderoso.
1: É verdade. Nossa. Tem áudio chegando.
8: Ó, Vini, isso aí é uma coisa muito chata, né? Mas, se a mulher quiser trair, o homem só trai porque acha a mulher pra trair junto com ele, né? É, tem mulher que trai, mas é mais difícil. Ela larga o carro, ela larga a bolsa, tudo pra trás e vai, e ele não vai saber nunca. Quando a mulher quer fazer, ela sabe fazer. Mas o homem que faz isso é um idiota. Beijo pra vocês.
1: E aí, meninas, quando a mulher quer fazer, ela sabe fazer?
2: Ela faz.
5: É,
4: ela vai fazer.
7: Eu tô partindo de 99,9% da mulher que resolve trair, ela faz direito. Ela não deixa rebarba. Diferente do homem. Porque o homem, naturalmente, eu não sei vocês, né? Vou falar, meu marido tá até brincando. Esquece a cueca ali, joga um negócio aqui, põe a bolsa ali. Toda hora, onde que tá tal negócio? Onde que tá? O homem, de por natureza,
4: sim.
7: O homem é, mais ele desligado. É meio desligado, distraído com essas coisas. Nós não. Nós mulher é detalhista. É. A mulher, a gente é capaz de saber quando a gente abre a porta de casa, quantos passos a gente dá até a porta do quarto. Sabe, sim. Saber onde é que tá, andar no escuro só com a mão, porque a gente sabe onde que tá cada coisa.
4: Sim.
7: Eu, pelo menos, sou assim, a maioria das mulheres que eu conheço são assim.
4: E eu acho, né? Que também, quando a gente vai trair, a gente já pensou, planejou aquilo.
7: Não é por impulso.
4: Não é por impulso. É. Ah, eu sei lá, conheci o cara, eu acho, conhece uma mulher, tesão, não sei o quê, vamos ali.
7: É.
4: É uma coisa mais física. A mulher, eu acho, quando ela traz...
7: É mais razão, né?
4: Tem a coisa também... Ela tá gostando já do cara, eu acho. É mais difícil uma mulher, eu acho, que ir pelo impulso, só pelo tesão.
7: Ou por vingança. Eu já vi muita mulher...
4: Por vingança. Por vingança também.
5: Até porque o tesão da mulher, ele é difícil de ser... Nascer ali...
4: De repente,
5: né? Eu tenho essa impressão. Ele tem que
1: ser estimulado, né?
4: O que você percebe?
3: É mais ou menos isso. A mulher, ela não é tão... como se fosse um isqueiro, assim,
4: sim.
3: Né?
4: Que ela não pensa, é no impulso.
3: Ela não é no impulso, né? Nós temos uma questão que a gente tem a maternidade envolvida.
4: Sim.
3: Nós temos uma outra forma de enxergar a vida. Então, a gente avalia tudo que a gente pode perder ou ganhar, sim, com aquela situação. Então, quando a gente tem isso em mente, o homem não pensa no que ele vai perder, né?
7: Ah. Sabe o que você me fez lembrar? Lembra não. Do meme da doutora Albertina?
3: Não.
7: Da médica, que ela tava explicando...
3: Eu sei quem é, doutora Albertina Duarte.
7: Albertina Duarte, que ela tava explicando que a mulher... Não é um micro-ondas que você aperta o botão e já esquenta. Ela é muito engraçada. Mulher, você tem que
4: não,
7: lá.
4: Não, miojo.
7: É botar lenhazinha, dar uma baladinha.
3: A Bettina é muito sábia, tá certo.
7: Mas foi engraçado quando ela falou.
1: Mulher
7: assim,
1: é que nem ferro de passar roupa. Primeiro liga em cima pra depois esquentar tá embaixo.
3: Que isso, Vini?
7: Isso é bem antigo.
3: Na minha época.
7: É tipo da avó. É tipo da época da avó, isso aí.
4: É, da época da avó.
1: Tem
3: e como que é
1: chegando?
3: Homem, Vini, então?
1: Homem?
7: É. Homem é...
3: Tchan-tchan.
1: Ai, gente. Homem é tudo isso que vocês falaram mesmo, sabe? Homem não tem...
3: Liga embaixo pra depois ligar
1: em cima. Você sabe que a cabeça que o homem pensa é de baixo nunca de cima, né, gente? Não é isso, Everaldo?
9: Não sei de nada. Eu tô na minha aqui,
7: tá
9: só tô ouvindo aqui.
7: E a mulher dele... Ele é brava, já colocou uma tag no bolso de trás da calça dele lá.
9: Pior que tem
3: no
9: mesmo.
3: Óculos dele.
1: Tem áudio chegando.
10: Boa tarde, Vini.
1: Boa tarde, meu
10: mulheres
1: amor.
10: Maravilhosa. Olha, eu acho assim, quando o homem chega a fazer isso, é porque ele já tá fazendo errado. Ele já tá traindo. E todo homem que trai, eles acham assim, que ele pode trair, mas a mulher não. E conheço muitos que são assim. Fica com aquela coisa de perseguição, só que ele já está fazendo errado há muito tempo. É com uma, é com outra. E aí, o que, que eles acham? Ela não pode fazer comigo. Ela não pode me trair. Só eu posso. Então, essa é a grande verdade. Quando chega nesse nível, é que já está traindo. Beijo para vocês, maravilhosos.
1: Um beijo, sua linda, um beijo. Olha, a gente está falando de tudo isso, né? Mas aí vem uma pergunta agora. Senha de celular... É normal ou o casal tem que saber a senha do seu parceiro? E aí, você que está em casa, você que está me ouvindo, você que está assistindo, é casado, está namorando. E aí, o seu parceiro sabe a senha do celular ou o seu celular é só na Face, meu amor, na digital, hein? E aí, meninas, está tudo bem compartilhar a senha ou não? Eu sou casado, eu sou casada, mas cada um com a sua privacidade, Stephanie.
5: Eu acho que tudo bem ter a senha, até porque eu sei a senha do Vinícius, ele sabe a minha. Vinícius, pra quem não sabe, é meu marido.
1: Não sou eu, tá? Eu sou o segundo marido.
5: Esse é o segundo Vini da minha vida. Mas assim, eu acho que a partir do momento que você barra a pessoa, você não vai ter a minha senha. Nós, como ser humano, o não, ele é muito atrativo, né? Pra gente ir lá e querer fazer o contrário. Então, a partir do momento que você barra falando você não vai ter a minha senha, automaticamente você já gerou uma desconfiança na pessoa. Você já gerou aquele incômodo. Então, ela vai querer fuçar seu celular, mas você não tem nada pra esconder. Agora, se você é uma pessoa de boa e realmente não tem nada pra esconder, fih, mexe no meu celular, fica à vontade. Se achar alguma coisa, me conta, porque nem eu tô sabendo. Eu, pelo menos, penso assim.
1: E aí, Aide?
2: Eu acho que é respeitar a individualidade do outro. Eu acho que não se deve... Cada um tem a sua senha, lida como quiser com aquilo. Mas eu acho que se tem confiança, não precisa um ter a senha do outro. Mas eu já tive namorado, por exemplo, que ele me dava a senha. Eu tinha a senha dos bancos, de tudo. Ele gostava de ser dessa forma. Ele era assim, mas eu acho que é desnecessário. Nem ficar olhando, nem pegar no celular do outro. É uma coisa privada do outro, você tem que respeitar isso.
1: E quando a mulher fica trabalhando demais no celular? E o parceiro reclama em rede nacional, mundial, que você tá trabalhando demais com o celular.
2: Mas a mulher deveria dizer também... E você? Por que você não trabalha, né?
1: É verdade.
2: Às vezes o homem não trabalha, não faz nada. Vive de rendas?
5: Vive né? De
1: fica
5: princesa.
1: A dica pra quem não assistiu ainda o Casamento às Cegas, mais 50.
2: Ai, bom demais.
1: E aí, Carlinha, celular com senha?
3: Eu acho que o tem que é o que complica. Não tem que nada, né?
5: Eu acho que é o tem que.
3: É aí que dá a situação de autoridade. Ninguém manda em ninguém numa relação a dois. Aí é um combinado e é uma coisa de respeitar.
2: Sim.
3: Eu já fui casada há muito tempo, já tive outros relacionamentos. E com meu filho, que já é um adulto, eu nunca peço a senha. Eu não acho que isso seja necessário. Mas se for, não é certo que eu vá sem autorização mexer no celular.
2: Uhum.
3: Ele serve como um backup para alguma necessidade, para alguma documentação, alguma coisa. Porque você é livre, gente. Se você não confia com quem tá com você, você é um escravo de você mesmo. Olha que inferno.
5: Do seu próprio relacionamento. Exato. Imagina você ter que ficar preocupado o tempo todo de saber se a pessoa tá fazendo alguma coisa errada.
3: Ocupa o seu cérebro com tanta coisa inútil, quando deveria ocupar com coisas mais legais.
2: Tem tanta coisa boa na vida pra gente observar e ficar atenta. Pra que vai pensar nisso?
3: Exato.
2: Então a pessoa não é pra ser seu companheiro.
3: Remodela seu pensamento. É preciso mudar.
1: E aí, doutora?
7: Então, eu já tive as duas situações. Eu fui casada durante muitos anos, 20 anos, e tinha senha, tinha o negócio do aplicativo, de um saber onde o outro tá e não sei o quê, e deu no que deu, né? Me casei novamente. Claro que depois, quando a gente casa a segunda vez, casa mais maduro, com mais idade, já viveu todas as coisas erradas, aprende um pouco. No começo, eu achava estranho esse negócio de não ter senha, né? E aí, mas também aquela coisa do orgulho, não vou pedir, também não pede, não vou pedir. Então, ele já me deu a senha, eu esqueço, é incrível. E olha que eu tenho uma memória boa para essas coisas, eu não consigo lembrar. Eu só lembro dos três primeiros, eu nunca consigo lembrar dos outros últimos três. Eu acho que o meu cérebro bloqueou, mas eu concordo com o que vocês falaram, né? Principalmente o que a Ide falou. Chega uma hora, parece que não tem necessidade mais, você não precisa ver. Né? Tanto que lá em casa é assim, sei lá, o Marco chega pra mim e fala, abre seu celular aí pra eu, sei lá, entrar no aplicativo ontem mesmo, dá Claro. Eu vou lá, pumba com a cara, dou na mão dele e vou embora, vou pro quarto, vou pra cozinha.
5: Eu acho que é paz, sabe? É você saber que seu celular assim, tá na mão do outro e o outro tá tipo assim, só pega o que
7: teoricamente, ele pediu minha permissão, eu fui lá, coloquei minha digital, ele saiu, bacana. A mesma coisa ele faz comigo, às vezes ele tá dirigindo, ele fala, pô, faz um negócio aqui pra mim, ele coloca a facial, que o dele é facial, dá na minha mão, e ele esquece, ele desce do carro, ele vai fazer outras coisas, e o negócio tá desbloqueado na minha mão, e nem por isso eu olho. Né? Nem por isso eu vejo. Então eu acho que a maturidade, eu acho que a confiança, você confiar no outro e saber que o outro te dá essa segurança de você não duvidar dele.
3: Você só confia
7: melhor
3: no outro,
7: coisa.
3: Sabe, doutora, quando você confia em você mesmo.
7: Exato, também.
3: Então essa é a régua, né? Começa a pensar, quem tá aqui ouvindo no rádio, do carro, quem tá aí em casa, começa a pensar, você usa a sua régua para julgar o outro.
1: Exato. Quem procura a sarna, quer se coçar? Tem áudio chegando, a gente vai responder já já.
3: Só bomba.
1: Ô, Vini, antes do áudio, ó, presta atenção, é melhor. Ó.
11: Boa tarde, mulheres maravilhosas. Boa tarde, Vini,
1: boa
11: seu
1: tarde,
11: lindo, seu gostoso.
1: Nossa!
11: Eu sou uma mulher que sempre soube fazer. Eu não tinha amor, carinho dentro de casa, fui buscar na rua, mas tinha que representar o meu papel de esposa fiel. E sempre que eu ia fazer com meu amante, eu fazia antes com o marido. E depois eu fazia com o amante. Aí o amante vinha, dava uma chupada no meu pescoço, eu usava cacharel. Quando eu chegava em casa, eu fazia a cena com o marido. Falava, apaga a luz que eu gosto do escuro e pode chupar meu pescoço. E ele estava chupando em cima de outros chupões e nunca percebeu que era de outro. Beijo, abraço, Lúcia.
1: Beijo, Lúcia. Mulher empoderada, tá, sim, gente?
2: Ela faz e ela banca e ela fala.
1: É, exatamente.
2: Eu sou essa pessoa.
5: Mas que disposição, né?
2: Sim.
5: Nossa senhora.
7: O cara chupou o chupão do outro. Nossa,
1: mas vocês perceberam a primeira fala dela? Vocês perceberam,
2: sim,
1: a primeira fala dela?
2: Sim, ela não tinha
1: dela
2: em casa.
1: Foi ela aquilo que a gente falou aqui, né?
2: Sim,
1: Porque o marido reclama tanto, fala, tem essa ciumeira de
7: cobra
1: senha, de olha
7: que
1: aqui. Exatamente.
7: Caramba.
1: Mas é aquele cara chato que você não aguenta. Eu tenho amigas, eu não posso falar nomes, mas assim, que, meu, quando o marido chega, você não quer estar perto.
2: É?
1: Sim.
2: Reclama de tudo.
1: Porque é um cara chato.
7: Chato, tem muito cara chato.
2: E ela resolveu manter o casamento dessa forma. Se pra ela funcionou...
7: Paciência.
2: Ótimo.
5: É
2: a vida dela.
5: Eu costumo dizer que a gente feliz não enche um saco, gente.
7: Ah, eu também acho. Eu também
5: mas
7: acho.
5: É verdade. É totalmente verdade.
1: Olha só, são meio de 23. Antes da gente começar, a gente vai pro intervalo, porque a gente vai mudar o tema. Mas eu queria, lógico, com essas mulheres maravilhosas, a gente fazer um brinde. Um brinde à vida, um brinde à liberdade, um brinde, né, à mulher, um brinde à segurança às mulheres, né? É por isso que nós temos aqui a Roda de Mulheres todas as terças-feiras, pra gente debater temas assim, importantes, temas que vocês fazem parte, e por isso que nós vamos brindar, porque esse momento ele é the best.

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3: Boa tarde para você ligado na capital. Início de tarde com tempo bom, sem chuva na capital paulista. Falo da Marginal do Pinheiros. Está congestionada sentido Interlagos, já desde o Cebolão, chegada pela Castelo e Tietê. Reflexo de uma ocorrência na passagem pela Ponte Eusébio Matoso, ali na região do Muro do Jockey. Trânsito está no ante. Para. O caminho paralelo Gastão Vidigal Fonseca Rodrigues Pedroso de Moraes está melhor. Passando a Ponte Cidade Jardim ou passando o acesso à Avenida dos Bandeirantes a Pinheiros vai livre até Interlagos. De Interlagos para Castelo, nenhuma dificuldade em todo o trajeto pela Marginal do Pinheiros. 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
14: Meio-dia 28 e agora eu quero falar com você que está nos ouvindo e nos assistindo, que está passando algum problema, seja ele sentimental, profissional, financeiro e principalmente espiritual. Então você que está nos ouvindo, que precisa de uma ajuda, gente, Patrícia Vidente. A Patrícia Vidente está esperando você, tá? Para te ajudar. Então pegue o telefone que eu vou passar agora, você vai anotar e você vai entrar em contato, porque a Patrícia Vidente, ela atende você de segunda a sábado. 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A gente tem um depoimento que vamos ouvir agora.
15: Eu sou a Lígia, de São Bernardo do Campo. Eu procurei a Patrícia porque há um bom tempo eu não me reconhecia mais. Meu brilho tinha sumido, minha paz interior tinha sumido por conta da vida travada. Comecei o tratamento com a Patrícia.

0: em abril, e mesmo agora no início eu já senti uma grande diferença na minha vida, e principalmente em mim mesma. Eu me sinto mais leve, feliz, em paz. 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
1: Olha só esse depoimento maravilhoso de quem usa, né, de quem conheceu a Patrícia Vidente. Eu gosto muito dessa prova social. E a gente recebeu outro aqui da Ana Paula Siqueira. Ela diz assim, olha, eu gostaria de falar do que aconteceu comigo no meu trabalho. Eu sou gerente administrativa em uma grande empresa em São Paulo e na ocasião foi necessário contratar uma analista administrativa para me ajudar, pois a empresa estava bem e eu estava com muito trabalho. E essa menina que contratamos parecia ser muito boazinha e muito prestativa. Porém, comecei a perceber que ela ficava me encarando e ela me elogiando muito, sabe? Falava que eu era inteligente, bonita e queria ser igual a mim. E de repente ela começou a usar as roupas iguais às minhas, sempre falando que queria ser igual a mim. No começo eu fiquei feliz, mas com o passar do tempo comecei a ficar doente, era uma coisa atrás da outra, sentia muitas dores de cabeça, né? Muitas dores nas costas, tinha dia que eu mal conseguia levantar. Gente, vocês não acreditam. Eu fiquei sabendo da Patrícia Vidente, fui até ela, comentei e foi aí que a Patrícia Vidente me falou que era algum trabalho que foi feito. Ela conseguiu me ajudar, tá? E por isso eu estou aqui falando da Patrícia para vocês. 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
1: Olha só, meninas, hoje, se vocês não sabem, vão ficar sabendo agora, hoje é o Dia Mundial do Chocolate, Dia Mundial do Chocolate, e nós, é claro, vamos fazer, né, uma brincadeira aqui, uma brincadeira falando sério, tá? Eu quero saber de vocês que vão receber um chocolate, cada uma de vocês vão receber um chocolate aqui, tá? Olha, sonho de valsa, né, por favor... Sonho de Valsa patrocina a gente aqui no Altos Papos, né? Então, ó, cada um fica com um chocolate aí. E você que está em casa, a gente pode participar também, dando a sua opinião aqui no 983345777. Eu quero saber se vocês, mulheres que estão aqui na mesa, e você que está nos ouvindo, tem habilidades com chocolate. E a gente vai descobrir agora com vocês aqui, né? Porque vocês sabem, né? Todo mundo fala que TPM precisa de um chocolatinho, né? Agora, doutora Maria Faiocchi, qual chocolate representa a sua personalidade?
4: Um Lindt.
1: Ah!
5: Gente, não, como escolher outro. Tudo, acabou.
4: Ah, gente, na boa. Assim, eu não...
1: E por quê? Descreva.
4: Porque assim, eu não sou chocólatra. Eu não tenho o costume de comer chocolate, né? Tanto que várias vezes, chocolate, às vezes lá em casa, a gente tem que sair correndo pra fazer alguma coisa. Agora tenho criança, ficou diferente. Mas antes, tinha que sair correndo pra fazer uma sobremesa, porque já tava perto da validade, né? Já tava vencendo ali. É, então eu nunca fui muito... Eu sempre fui do salgado. Eu gosto de um salgadinho e tudo mais. Mas o único chocolate que eu tenho prazer de colocar na boca, fechar os olhos, ele derreter e eu sentir um prazer, é o Lindt, né? Mas assim, é um. Eu pego um, aquele de bolinha lá, sabe? Aquele vermelhinho.
5: Já fiquei com vontade.
4: Então eu pego um daquele e coloco na boca inteira. E deixo ele derretendo e tal. Aquilo já me satisfaz. Aí no próximo mês, um ou outro. Eu sou assim. Pelo menos com o chocolate. E eu acho que o chocolate tem que ser um chocolate bom.
6: Sim.
4: Né? Uhum. Também não gosto desses 70% cacau, esses negócios assim, não. Chocolate pra mim tem que ser doce. Esse negócio de chocolate muito amargo e tal. É. E um outro tipo de chocolate que eu gosto muito é o tal do chocolate com sal e caramelo. É um outro tipo de chocolate que eu sou alucinada, né? Só que é difícil de achar um bom aqui, sim, né?
6: No ponto certo da flor de sal.
4: Isso, né? Ele tem que ter a flor de sal, ele tem que ter o caramelozinho. Aquilo também pra mim é um... Nossa, a coisa é dos deuses. Mas pra mim, eu me satisfaço com um pouquinho. Um quadradinho da barra.
1: Um Lindt.
4: Eu tô de boa.
1: Então, Lindt representa a personalidade da doutora Maria Faiocchi. E o seu, Carla Bonandão?
6: Olha, eu gosto de chocolates adocicados, porque eu fui criada desde criança. Pra mim, chocolate tem esse gosto, esse sabor. Não dá pra fazer, né, sabor ao chocolate. Né? Pra mim, chocolate é isso. Então, eu gosto de chocolate cremoso, como ela, do Lindt. Então, eu pensei em alguns chocolates da minha infância. Eu vou falar um, pode?
1: Pode.
6: Marca tudo. O que eu mais gosto... Bem de criança é o Charge.
1: Sarge.
6: Charge, já ouviu falar do Charge?
1: Já.
6: É de criança. Uhum. Ele tem caramelo, tem amendoim. É bem basicão. Delícia. Tem outras marcas que a gente consome, Língua de Gato, da Copenhagen, eu adoro também.
1: Mas o Charge é aquela memória afetiva.
6: É, eu gosto, como que nem criança.
1: Stephanie, qual é o chocolate que representa a sua personalidade?
7: Minha personalidade, eu acho que é o meu segundo chocolate favorito, que é o Kinder Bueno branco. Tem que ser o branco.
1: O branco. Por quê?
7: Ah, eu acho ele diferente, assim. Ele tem o gosto do Kinder. Quando eu era criança, eu era alucinada em Kinder Ovo. Apesar, né, de não ter tido muito, assim. Mas... É um gosto diferente e eu acho ele muito único, assim. Não tem nenhum outro chocolate que chegue perto dele. Assim como o Lindt, né?
4: É.
7: Mas o outro chocolate que eu sou alucinada e que eu acho super diferentão é da Lindt também, mas é a trufa de matcha.
1: Nossa, não
4: é verdade.
7: Lindt, gente, é maravilhosa.
6: É originalíssima.
7: É maravilhosa.
1: Aide, qual chocolate representa a sua personalidade?
8: Eu gosto do Lajotinha da Copenhagen. Eu não sou daquelas, que nem a doutora, que come um pedacinho só.
4: Não?
8: Ah, não? Se aquela barra ficar ali, eu só paro quando terminar. Então, eu compro chocolate, uma barra grande, e se eu estiver com amigos, eu compartilho com eles. Porque se eu for em casa, eu
4: vai
8: como
4: tudo
8: de uma vez. É.
6: Eu escondo pra não chocolate. Comer de uma vez. Eu como um pouco e falo, tira isso da minha frente.
8: Mas você sabe onde ele está.
7: Esse é o problema.
8: Esse é o problema, sabe onde está.
1: Sexo com chocolate, sim ou não, Carla Brandão?
6: Sexo com qualquer coisa, né, gente? Desde que seja saudável, não é verdade? Desde que faça parte da coisa do casal, dos dois que estão envolvidos naquela, ou mais, né, sei lá, naquela relação, vale a pena. A gente tem que parar de ser meio cheio de pudor, sabe? A vida tem coisas que nos permitem explorar essa parte mais sexual, sem tanto pudor. Não pode ter agressão, violência, fazer coisas que as outras pessoas não queiram. Do resto, toda coisa lúdica vale a pena.
1: E aí?
8: Imagina que delícia, você pega um pedacinho do chocolate e oferece pro teu companheiro.
6: Passa nele também.
8: Passa nele também. Também,
1: que delícia.
8: Claro, não. Chocolate sempre é bem-vindo.
1: E aí,
8: sexo,
1: Stephanie?
8: Também.
7: Acho que dentro de um relacionamento saudável, tendo com sendo do consenso comum ali do casal, meu filho, vale tudo. Oxi.
1: Uma Nutella, doutora?
7: Ah, não, Nutella não, pelo amor de Deus.
6: Eu também não gosto.
4: Nossa, eu concordo com as meninas. Combinado não sai caro. Que tem gente que gosta de se lambuzar, de lamber, não sei o quê. Eu não gosto.
7: Ah, eu também não sou dessa, não.
4: O chocolatinho pra mim é no depois. Depois, na hora do descansar. Ai,
7: ou no antes, com vinho.
4: Isso. Ou no antes.
1: Vocês são finas demais, gente.
4: A cama lotada de chocolate, tudo
6: afinal. Eu ia falar besteira, mas não posso.
8: Eu acho que depende de quanto tempo tem esse relacionamento. Às vezes a gente começa a inventar. E leva sorvete pra cama,
6: você
8: leva
6: não
8: mel.
6: Fazer em casa. Tem lugares onde você pode deixar a sujeira ali pra você não ter que limpar depois.
8: Tem lencinhos umedecidos sempre do lado da cama. Não
1: tem gente que acha que chocolate no sexo vem formiga. Formiga de fora.
4: É
6: sério isso?
4: Formiga a gente entende, né, Vini?
8: Formiga pode.
1: Outra pergunta pra vocês, né? Existe realmente um momento em que o chocolate resolve um problema ou isso é conversa fiada, doutora Maria Faiocchi?
4: Não, o chocolate não resolve o problema. Ele pode te dar uma calma para você pensar na resolução do problema, né? Então, muitas vezes é bom dar aquela pausa. Tem gente que vai tomar uma biritinha, né? Tem gente que vai comer alguma coisa, né? Tem, tá com problema, come. E tem gente que usa o chocolate pra se acalmar, né? Porque eu acho que ele deve ter alguma substância, alguma coisa que libera alguma coisa no cérebro. Então eu conheço muita gente que quando tá com algum problema ou que tá muito ansioso e não sei o que, vai lá, vou comer um chocolatinho pra se acalmar, colocar as ideias no lugar e aí resolver a treta.
1: Aide, se um ex seu aparecesse hoje uma caixa enorme de chocolate, você aceitava ou mandava ele enfiar o bombom no bolso?
8: Depende qual ex. Se fosse um certo ex, se ele tivesse vindo de algum lado, já atravessaria a rua. Mas se for meu último ex, eu ia adorar.
7: Fica a dica.
4: Até porque dependendo, né? Dependendo do ex que for te oferecer chocolate, pode estar batizado, com veneno e o caramba quatro.
8: Porque assim, eu tenho um ex só que eu não gostaria nem de vê-lo na rua, assim. Se fosse esse ex, eu ia falar. Eu nem ia nem falar com ele, eu ia. Ignorar é trocar de calçada.
6: Mas eu sou amiga de ex, sabia?
8: Eu também sou sempre. Mas depende. Depende se o ex não é agressor de mulheres.
6: Claro, mas eu não. Mas eu concordo. Mas é que talvez não. Fica mais fácil hoje a gente detectar uma pessoa desse jeito, né?
8: Sim, sim. Não, mas eu sou amiga de ex também. Eu sou amiga de ex-mulher de ex-marido.
6: Eu também.
8: Sabe? E super amiga, assim, de vir na minha casa. Nossa.
4: Falando, eu não sou amiga de ex nenhum. Não tô falando que eu sou inimiga, mas também não sou amiga.
1: Eu também não.
4: Assim, eu sou. É que vocês começaram a falar, porque pra mim, amigo é uma palavra muito forte, né? Falar assim... É um amigo. Porque quando você fala assim, amigo, você fala assim, vai na tua casa, vocês saem juntos e tal. Eu não sou. Me converso, se encontrar, se
1: até
4: precisar, me ligar. Mas...
1: Se o relacionamento foi bom, se foi bom, terminando muito bem, eu não quero ser amigo. Porque senão eu vou querer ter uma recaída, aí não vai rolar.
4: Assim, relacionamento bom não termina. Uma outra coisa que eu também não concordo, assim, o pessoal fala assim, se terminou muito bem. Gente, se terminou porque não tava bom, então, né?
8: Não, mas sabe, o que a gente muda... Eu tô falando isso porque eu fiquei 10 anos com meu ex-marido, e terminou sendo bom ainda. Mas eu mudei no sentido de eu querer outras coisas diferentes. E ele parece que parou no tempo. Nesse sentido, não era tão bom. Mas é uma pessoa incrível, que eu admiro, que era pra ficar a vida inteira juntos.
6: Tem,
8: sabe?
6: Isso, né?
8: Tem isso também.
6: É que pra haver uma relação de marido e mulher, ou de relacionamento amoroso, tem que haver sexo, em tese. E pra isso tem que ter mais interação do que só uma
8: admiração.
6: Amizade. E a mulher principalmente precisa admirar, né?
8: Então, isso é uma pra das mim terminou que... a admiração.
4: Isso é uma das coisas que as pessoas não entendem em relacionamento. Se você não admirar o teu parceiro, não
1: já
4: vai pra frente.
1: Era, né?
7: Acabou,
1: você
7: pode movimentar o mundo pra pessoa.
4: Exato. Tentar mudar
7: a pessoa.
4: O pior erro, tentar mudar a pessoa, tentar... Não, ele vai mudar. Uhum. Ah, ele vai... Gente... Você tem que olhar pra pessoa e falar assim... Puxa,
8: esse cara é foda.
4: É.
8: Você tem que chegar em casa e querer contar as coisas,
4: exato,
8: compartilhar. E se você não admira a pessoa, falar isso pra ele, o quê? Pra ele dizer o quê? Ele vai dizer o quê? Exato. Ah, legal, bom. Legal,
4: exatamente,
8: bom, não aceito nem de filho.
6: Mas uma dica muito importante que eu ouvi quando eu ia casar pela primeira vez, de uma pessoa muito sábia, e serve pra todos, eu vou compartilhar. Nós temos que tomar muito cuidado pra gente não se transformar a ponto dele ou dela não reconhecerem a gente, a pessoa por quem ele se apaixonou.
7: Sim.
6: Então é muito importante você pensar nesse lado, sabe? Sim. Você muda, você amadurece, você se transforma. Mas tem coisas que você admira. E isso é bom manter. É isso que vai manter o relacionamento.
1: Tem áudio chegando, vamos ouvir quem chega.
9: Oi, pessoal. Boa tarde, tudo bem com vocês,
1: meu
9: meus
1: amor,
9: queridos e queridas? Olha, sou a Fabi Souza de Vila Natal. Amo chocolate com flor de sal. Amo chocolate mais pelo amargo. Chocolate com café. Mas o que me remete, assim, que aquece meu coração é o Lolo. Amo chocolate Lolo porque isso remete à minha infância.
6: Isso.
9: E, particularmente falando, marca de chocolate é igual vinho. É aquele que te faz bem, né? Então, Lolo é aquele ali que me tira fora da casinha. Um cheiro pra vocês, viu?
1: Um beijo maravilhoso.
9: Ah, amo fazer banoffee. No lugar do chantilly, eu gosto de colocar ganache.
1: Olha!
7: Errou! Aí não!
1: Doutora Maria Faioque, se você pudesse criar um chocolate com o nome de uma pessoa famosa, como ela seria? Qual o nome seria?
4: Ai, você me pegou!
8: Ai, eu já pensei.
1: Vai, Aide, fala.
8: Ah, então um chocolate bem brasileiro Ivete Sangalo.
1: Chocolate Ivete Sangalo. É. Tem axé no Borogodó. Tem,
8: é bem típico da gente, delicioso.
1: E aí, Ivete, doutora?
4: Ah, eu acho que seria um... Vou falar do meu ídolo de infância, que virou um babaca hoje em dia. Mas que é um cara cheio de emoção, porque eu acho que o chocolate ele tem que te dar emoção, né? Uhum. É aquele chocolate que você coloca na boca ou ele explode, igual com flor de sal, caramelo, e você fica... Ou aquele que te derrete, né? Que deixa você até molinha, igual o Lindt. Seria um Tom Cruise que já pilota avião, faz a coisa toda e não sei o quê.
1: E você,
6: Ah, eu
1: Carla?
6: Acho que o Rick Martin, eu acho.
1: Nossa,
6: que
1: é assim. Nossa, quem você
6: é? Já podia ter aquela música.
8: Música latina.
1: Stephanie...
7: Ah, o meu seria a Miley Cyrus.
1: Olha!
7: Mais apaixonada essa mulher. Se tiver chocolate, eu ia comprar a caixa inteira.
1: Delícia! Olha só, mas agora nós vamos fazer uma dinâmica muito importante. Porque todo mundo diz, foca em mim, produção, que mulher é rival de outra mulher. E aqui na mesa, nós tivemos quatro mulheres que se conheceram hoje, né? Então nós vamos fazer o seguinte, nós vamos fazer o amigo chocolate. É isso mesmo, nós vamos tirar o papelzinho agora e vocês vão ter que dedicar uma frase de carinho e especial à mulher que você tirou e trocar os bombons, né? Salve eu, que farei parte também, que tem os dois universos, masculino e feminino. Tá aqui, eu vou tirar o meu papelzinho. Se você tirar o mesmo papelzinho que você, você devolve. Deixa eu ver se eu tirei.
6: Vai ter ideia, hein, produção?
1: Muito olha só, tirei isso. Eu mesmo,
6: criativo,
1: né?
6: Criativo, né?
7: É o amor real, né, amigo?
4: Essa autoestima aí, meu, vou te falar.
1: Tirei o meu, doutora Maria Faiorc. Você tira aí, já abre o primeiro pra ver se não é você. Deixa eu ver quem eu tirei. Você porra, que está com...
6: Tirou você?
1: Tirou!
6: Ai,
1: olha só. O
4: também tá que tá, hein?
1: Você que está nos acompanhando pelo FM,
6: de
1: pelo
6: novo?
1: AM.
6: Deixa comigo.
1: É.
6: Põe aqui na mesa.
1: Põe na mesa.
8: Põe separado.
6: É, pra pegar de novo. Agora vai.
1: Olha, você que está nos acompanhando pelo AM, pelo FM, nós estamos fazendo aqui o Amigo
4: agora
1: Chocolate. A Stephanie vai tirar.
6: Vê se fui eu.
1: Vamos lá.
6: Deixa a Carla. Pode ir, pode ir.
1: Olha lá, a Stephanie agora vai retirar o Amigo Chocolate dela. Quem será e quais serão as frases, né, de dedicação do Amigo Chocolate que nós faremos hoje aqui? Tudo ok, meninas?
4: Tudo ok.
1: Tudo ok? Nós vamos rapidinho pro intervalo e quando voltar, Amigo Chocolate.
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12: 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De volta na capital para se aproximar da Tietê pelo sistema Anhanguera Bandeirantes. Atenção, pela Anhanguera tem registro de ocorrência no 17, pista interna, lentidão por aproximação. Quem está antes do trevo pode ir para a pista local e fugir desse pedaço ruim. Depois da ocorrência, todas as pistas boas até a Tietê. Rodovia dos Bandeirantes, muito ruim a partir da passagem pela Avenida Mutinga. Anda e para em todo o trajeto até o acesso à Tietê. Saída de São Paulo, pela Anhanguera e pela Bandeirantes, aproveita, boas condições. 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
1: Meio-dia e 51, vamos começar o nosso Amigo Chocolate. E eu vou começar por mim aqui, né, nessa mesa maravilhosa, falando que a pessoa que eu tirei é uma pessoa tão especial, mas tão especial, e eu sou agraciado sempre por Deus, pelas minhas forças que me regem, sabe? Que no decorrer da minha vida, da minha história, eu sou sempre presenteado, porque eu entendo que quando você encontra pessoas na sua vida, ou quando pessoas chegam na sua vida, isso é um presente, porque você merece. Quando você atrai pessoas maravilhosas, pessoas com sua vibe, pessoas que gostam de você, assim como você gostam dela, isso é merecimento do destino, merecimento da vida, merecimento da divindade que você acredita. Então, a minha amiga Chocolate de hoje é uma pessoa que eu me inspiro dia a dia, que me ensina dia a dia, né? E que eu estou extremamente contente por vivenciar ao lado dessa pessoa, que sabe, já é assim, eu sou tão apegado e intenso, que vocês me conhecem, que ela já não é mais só a minha parte, mas sim uma amiga, uma irmã, Stephanie. Você é minha amiga Chocolate. Te amo.
7: Nossa,
1: você é,
7: né?
1: É você.
7: Nossa, é difícil, né? Você falar uma pessoa que você não conhece, gente, mas vou tentar. Bom, tá olhando pra cá. Conheci há pouco tempo, né? Mas assim, do pouco tempo de papos que já tivemos, é uma pessoa que me causou admiração, muita admiração. Uma pessoa íntegra, me parece, transparece ser muito íntegra. Assim, com um senso de justiça muito forte, muito... me parece ser muito resiliente. E também eu aprendi a ter muita admiração. É uma pessoa que me ensina dia a dia, toda semana. E que tá virando muito mais que um amigo também.
6: Ah, não acredito!
1: Eu?
6: Tava me passando!
1: Ah, te amo, não acredito!
6: Tava disfarçando!
7: Ela
1: disfarçou! Meu, olha! Que conexão maravilhosa! Vai lá, doutora Maria Faioc, que você
4: eu, então. Vamos lá. Então, essa pessoa... eu acabei de conhecer, né? Acabei de conhecer. E eu vou passar a impressão, que eu acredito muito em empatia, né? Você olhar para a cara daquela pessoa e falar assim, nossa, que energia boa, que pessoa interessante, que pessoa alegre, que pessoa parece ser muito sincera. e fala o que pensa, sem se preocupar ou sem se preocupar com a opinião do próximo, mas respeitando também opiniões, né? Uma pessoa que me aparentou ser muito sábia, né? Muito alto astral, muito energética, muito feliz também, né? Porque é uma pessoa que já tem uma vivência e mesmo assim está sempre parecendo que está alto astral, feliz, né? Pau para toda obra, vamos fazer. É o que me passou, a primeira impressão dessas duas horinhas, né, ali de convivência e de troca de opiniões e de conversas, né? Uma pessoa extremamente amável, agradável e posso estar errada, mas eu tenho certeza que é uma pessoa muito feliz e de bem com a vida, né? E uma coisa também que me chamou a atenção, parece ser uma pessoa extremamente generosa e de coração bom. Essa pessoa é a Aide Torres.
6: Quanta coisa boa!
8: A pessoa que eu peguei, eu admiro muito a profissão dela, porque ajuda a melhorar esse mundo, né? Acho que todo mundo deveria fazer terapia. Então, eu acho que é uma pessoa que o trabalho dela ajuda então, a melhorar a vida das pessoas, e isso deve voltar para ela, eu imagino, sabe? Também passa muita generosidade, passa muita simpatia, muita segurança, justiça. É você, Carla.
1: Ai, que lindo!
4: Agora já todo mundo sabe.
6: Agora tem sorte também, porque...
1: Ah, você trocou o bombom errado. Esse é o seu, pra você dar pra sua amiga.
6: Ah, tá. Eu tirei a doutora Maria Faioc, né? Não é surpresa. Mas é muito bom, porque eu a conheço já faz um tempo de vir aqui na capital. Admiro a resiliência dessa mulher. Olha ela como observou as palavras dela sobre uma pessoa que ela mal conhecia, como ela conseguiu ler a Aide, né? Isso eu admiro muito, sabe? E ela consegue passar do que é sério, do jurídico, para uma coisa casual, falar de chocolate, de besteira, de brincadeira, se divertir com a gente, com os ouvintes. Isso é pra vida. As pessoas não têm que ter uma formalidade que não combina, porque só que é porque a profissão é advogado, por exemplo. E isso, essa sua permissão que você tem, é um grande exemplo para toda a sociedade. Muito obrigada.
1: E é todo esse carinho, é toda essa humanidade que nós queremos mais no meio da humanidade, das pessoas, das mulheres, dos homens, né? Essa troca de carinho, essa troca de experiência, essa comunicação verdadeira, né? E para mim, que estou à frente, é muito prazeroso e satisfatório quando eu leio um comentário da Elaine aqui na live. Chorei com essas divas maravilhosas.
8: Vi,
1: meu amor, amo você, a Rádio Capital é tudo. Então é isso, é esse exemplo que nós queremos passar para você, né? Que muito mais além de um bombom, de um chocolate, o amor, o respeito a cada um sempre vai estar à frente de tudo. Meninas, eu quero agradecer pelo carinho, eu quero agradecer pela oportunidade de estar com vocês nesses dias aqui, que eu estou substituindo a nossa grandiosa mulher e diva, que é Nani Venâncio. Muito obrigada, Aide.
8: Obrigada, viu? E é muito bom a gente estar aqui e poder falar com outras mulheres, né? Eu acho que a gente tem que se comunicar, a gente precisa disso, né? Então, muito obrigada pelo convite.
1: Instagram, Aide?
8: Aide.Torres.
1: Tá na tela, Instagram da Aide, para vocês que estão acompanhando aí, tá bom? Para quem está no YouTube. Stephanie, minha amiga, muito obrigado.
7: Ai, eu que agradeço a oportunidade de estar aqui mais uma vez na Rádio Capital, a seu convite, inclusive. E que a gente possa compartilhar de mais momentos assim com outras mulheres e ter esse momento maravilhoso para comunicar também e se conectar com outras mulheres.
1: É verdade. Qual o seu Instagram?
7: @estedalmazo, meu Instagram novo profissional.
1: Tá aí na tela para quem está acompanhando, tá bom? Vai lá, curte a Stephanie para você acompanhar todos os seus conteúdos. Doutora Maria Faioc, muito obrigado.
4: Obrigada, Vini. Nossa, tava com saudade desses debates com mulheres, né? Uma coisa que a gente fazia sempre.
1: Verdade.
4: Nossa, fiquei muito feliz com o convite, né? Principalmente hoje, no minha reestreia na terça-feira, né?
1: Porque é verdade.
4: Ao longo dos últimos, pelo menos dos últimos 15 anos, eu fui a mulher da quinta-feira. Agora eu vou, se Deus quiser, a partir de agora, eu vou ser a mulher da terça. Obrigada pelo convite. Amei conhecer vocês duas. Amei rever a Carlinha, dos bons tempos do debate, do Paulo. Então, um beijo. Obrigada, Vini.
1: Instagram?
4: Maria Faioc com CK no final.
1: tá na tela. Carlinha, muito obrigado pela sua presença.
6: Olha, é uma delícia vir aqui. É muito estimulante encontrar pessoas que reflitam coisas diferentes do que eu já pensei, para a gente ampliar os nossos conhecimentos, a nossa visão de mundo. E nada mais é do que isso. E a sua inteligência de conduzir, Vini, é muito contagiante. Obrigada por esse convite. Espero que todos tenham gostado e que todos também possam trazer novos olhares para suas próprias vidas a partir do que nós conversamos aqui hoje.
1: É verdade. Instagram?
6: Ah, o meu é Carla Brandão com final 11, que é o número que eu gosto. Olha lá, é mais fácil lembrar.
1: E é isso, muito obrigado pelo carinho, muito obrigado por todos vocês. Fique agora com esse casal maravilhoso, Eli Correia e Cíntia Correia. E a gente termina brindando, porque o nosso momento é sempre the best.

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2: Muito bem, doutora Maria Faioque, boa tarde.
3: Boa tarde, Eli.
2: Aproveitando.
3: Você já me catou?
2: Já, né, Cíntia?
3: Oi, Flá.
2: Já vem vindo já do programa do
3: Você viu a grande novidade? Que agora eu venho às terças.
2: Ah, não é mais quinta, então?
3: Não é mais quinta. Aí vou explicar pro pessoal de casa os motivos,
2: então,
3: né?
2: Explica agora, doutora.
3: O primeiro motivo é que a quinta-feira virou a nova sexta-feira, né? Porque o pessoal faz home office. E então, o trânsito piora um pouco pra Baixada Santista na quinta-feira.
2: Sim.
3: O segundo motivo é que é o dia do Clube da Amizade. Eu acabo fazendo muita falta nessas saídas de vir pra cá fazer João Ferreira, venho, faço Eli, depois
2: isso na
3: o
2: quinta,
3: Vini,
2: né?
3: Isso na quinta. Uhum. Então, a gente adiantando pra terça-feira, pelo menos na quinta-feira eu fico 100% lá ajudando no Clube da Amizade, não preciso fazer essas interrupções, né?
2: Ah, legal.
3: Então é por isso, a partir de agora, dessa semana, toda terça-feira estaremos aqui, livres, leves, soltos e cheio de energia.
2: Já quer dar um recado? Aí, aproveitar que a senhora já fica ali.
3: Podemos dar recado, podemos dar dois recados muito importantes, já vamos aproveitar, vamos emendar.
2: O que a senhora falou com o Vini hoje?
3: Então, com o Vini hoje a gente falou sobre mulherada, chocolate, que hoje é o dia do chocolate. Você comprou chocolate para sua esposa?
2: Assim, você não gosta muito de chocolate?
4: Não ligo muito.
2: É engraçado.
3: Eu também não, mas eu gosto de um pouquinho. Então, às vezes, quando eu tô com muita vontade, eu pego um quadradinho, ou eu pego um bombonzinho. Mas eu não sou, que tem gente que come uma barra inteira, né?
2: Chocolate.
3: Né? Eu não. Foi até bom, porque eu não sabia que era dia do chocolate, vou levar pras crianças, né? Pra dar um feliz dia do chocolate! Então, com o Vini a gente teve um debate muito legal com a Aide Torres, que conhece aquele reality show, Casamento à Cega?
2: Sim, sim.
3: Então ela foi a que casou, ela tava aí.
2: Que legal.
3: Que é o dos 50 a mais. Tava a Stephanie também, que faz o podcast com o Vini, né? O Café com Benefícios. E tava a Carlinha Brandão, que todo mundo conhece, que é uma querida, participava muito comigo lá no debate do Paulo Lopes, né? Grandes debates do Paulo. E a gente falou sobre ciúme, sobre o dia do chocolate.
2: Mas o dia do chocolate, né?
3: Agora, no João Ferreira, eu dei uma novidade que eu queria compartilhar aqui com todos.
2: Atenção, Cíntia, atenção, ouvintes, a novidade.
3: Novidade sobre a aposentadoria especial, Eli.
2: Opa!
3: Tá? Olha, você que é caminhoneiro, você que é motorista de ônibus, ou você que é cobrador de ônibus, o STJ, tá? O Superior Tribunal de Justiça, julgou um tema repetitivo, ou seja, isso vai valer para todo mundo que tem ações na justiça e que seja caminhoneiro, motorista de ônibus ou cobrador, que está pleiteando aposentadoria especial. O STJ deu procedência, né, deu ganho de causa para esse tema repetitivo, dizendo que, se ficar comprovado via perícia que a atividade de caminhoneiro, motorista ou cobrador de ônibus tem a penosidade. O que é a penosidade? Né? Você imagina o seguinte, é aquele esforço, um caminhoneiro que às vezes percorre 1.000 quilômetros com um caminhão lotado, no calor, trepidação, aquela coisa do trânsito e tudo mais, isso configura uma penosidade. Né? A mesma coisa, sim, para o cobrador e também para o motorista, sim, de ônibus. Eles têm direito a uma aposentadoria especial com 25 anos de contribuição.
2: Oh,
3: então, isso é muito importante, você que é caminhoneiro, você que é motorista de ônibus, cobrador, já procurar aí seus direitos, conversar com algum especialista para já ir se adiantando, porque isso não vai ser automático no INSS, tá? Você vai ter que dar entrada no INSS, o INSS vai negar, e aí na justiça, por já ter essa decisão superior, que é do STJ, os juízes já vão ter que acatar automaticamente. Né? Então, por isso que é um tema repetitivo. Uma outra coisa também muito importante, que vale aí para o pessoal da área da saúde, pessoal que trabalha em chão de fábrica, né, com produto químico, com ruído, ou seja, quem tem ali direito à aposentadoria especial, uma outra grande novidade, só que essa veio do STF, que não existe mais a idade mínima que foi instituída com a reforma da Previdência, que vinha prejudicando muitos trabalhadores, né, que estavam ali pedindo aposentadoria especial. Então, o trabalhador conseguia lá os 25 anos, mas barrava na idade mínima que foi determinada ali pela reforma da Previdência. Então, o STF acabou com essa idade mínima, então vai ficar muito mais fácil aposentar quem tem aí o tempo já mínimo de contribuição de forma especial, 25 anos, não vai ter mais essa exigência da idade mínima. Então são grandes novidades. E principalmente ali, pessoal da área de saúde, aproveite essa novidade do STF, né, que esse julgamento que aboliu a idade mínima, você que é enfermeiro, técnico de enfermagem, auxiliar de enfermagem, operador de raio-x, médico, ou seja, você trabalha em laboratório, por exemplo, você está na área de saúde, você já tem lá seus 25 anos, caiu por terra, segundo o STF, a idade mínima. Obviamente vai ter uma certa briga, porque vai dar entrada no INSS, o INSS nega, mas quando entra na justiça, agora vai ser muito mais rápido, porque a última instância já decidiu que não é para ser aplicada a idade mínima. Então o processo vai ser muito mais rápido e mais garantido.
2: Doutora, para as pessoas tirarem a dívida cara a cara, olho no olho, qual é o telefone?
4: Dúvida.
2: É, porque você tem dúvida?
4: Não, eu disse não. Que entendi que você disse a dívida. É a dívida,
2: eu falei?
4: Eu entendi.
2: Eu falei você. Dúvida.
3: É, não, não, mas dívida. O pessoal entendeu.
4: Eu tenho ali uma pergunta, se você me permite, rapidinho. Sim. Eu li outro dia, rapidamente, assim, né, num desses sites aí da internet, que dão notícias e tal, não sei se é verdade, nem vou saber explicar muito bem, mas se for verdade, você já sabe dizer alguma coisa. Que o INSS teria que pagar para as pessoas que fazem uso de um... Eles deram a lista lá, acho que uns 10 medicamentos. Teriam que pagar um valor de R$1.000 e poucos. E entre eles estaria um medicamento que eu tomo, por isso que eu estou interessada em saber.
3: Não, o INSS, ele não paga medicação, né? O INSS é um instituto previdenciário, né? É um Instituto Nacional do Seguro Social. Então, ele está ali para fins do quê? Benefícios previdenciários. Existe, né? Você pode pedir pelo SUS, tem um rol de medicamentos que você pode Mas pegar é de SUS. Graça. É o SUS que faz esse pagamento.
4: Mas diz que quem teria não que é pagar... Eu li essa notícia, né? Eu li só uma vez, inclusive... Eu não sei, aí eu fiquei interessada.
3: Aquele programa da farmácia popular, né? Então, o que as pessoas podem fazer? Pede para o médico, pode ser médico particular, muita gente acha que tem que ir no posto de saúde, não. Vai pegar a receita, essa receita, geralmente a receita tem que ser renovada a cada 6 meses, e aí você tem direito a N medicamentos e insumos de forma gratuita. Por exemplo, fralda geriátrica. Né? Quem faz uso de fralda geriátrica, né, pode pegar com o médico um relatório informando que aquela pessoa ela precisa, né, de fralda, vai na farmácia popular, retira a fralda. Alguns medicamentos também.
2: Então é isso aí, talvez, sim. É, bom, mas de qualquer maneira a doutora vai se informar isso, melhor. Uh-huh. Doutora, para tirar dúvida, para fazer uma consulta com a senhora, nessa quinta não vai dar,
3: porque é feriado. Lembrando, quinta-feira agora é feriado, então não tem o atendimento no clube, o atendimento foi transferido todos para a próxima semana, na outra quinta-feira. Pode ligar para o Clube da Amizade, horário comercial, o telefone é 5081-6292. 5081-6292. Você vai fazer seu agendamento presencial, a gente fica aqui entre o metrô Ana Rosa e Paraíso, pertinho da saída do metrô, pertinho do terminal de ônibus da Ana Rosa, quer dizer, tem ônibus e metrô de todas as regiões chegando até aqui. Agora, a pessoa está com dificuldade de locomoção, às vezes quer tirar uma pequena dúvida para saber...
2: Mora fora de São Paulo.
3: Está fora de São Paulo, ou quer ter uma certeza se vale a pena ou não fazer o agendamento, pode mandar uma mensagem para a gente de WhatsApp, somente mensagens de texto... ou áudio, esse telefone ele não recebe ligação, pode mandar, é 11 São Paulo 965 01 1000.
2: Então tá aí, gente, doutora, muito obrigado.
3: Obrigada, Eli.
4: Beijo, Lindinha.
2: Quinta-feira que vem não tem atendimento porque é feriado, mas na outra quinta, ok. E amanhã nós teremos a nossa live.
3: Teremos.
2: No canal YouTube, certo, Flávio Rangel? Então, doutora, boa tarde.
3: Obrigada, Eli. Um beijo para vocês.
2: E agora, toda terça-feira, aqui na Rádio Capital, doutora Maria Faiocchi, a advogada previdenciária do país, a mais abalizada. A mais, isso aí, a mais... 1:12.
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2: São 13:12. Eu procuro semear otimismo... Eu procuro plantar sementes de paz e justiça. Eu digo o que penso com esperança. Eu penso no que faço com fé. Eu faço o que devo fazer com amor. Eu me esforço para ser cada dia melhor, pois bondade também se aprende. Mesmo quando tudo parece desabar, cabe a mim decidir entre rir ou chorar, entre ir ou ficar, entre desistir ou lutar. Porque descobri no caminho incerto da vida que o mais importante, Cíntia, é o decidir. Você sabe que tem pessoas que ficam enrolando.
4: Tem essa dificuldade,
2: ficam,
4: né?
2: Ficam que nem assim, ciscando em volta.
4: Fica dando.
2: Então, gente, é procurar realmente semear otimismo, plantar sementes de paz e justiça, dizer o que pensa com esperança, pensar no que faz com fé, fazer o que deve fazer com amor e se esforçar para ser cada dia melhor, pois bondade também se aprende. Mesmo quando tudo parece desabar, cabe a mim decidir entre rir ou chorar. Cabe a mim decidir entre ir ou ficar, entre desistir ou lutar. Porque você vai descobrir, no caminho incerto da vida, que o mais importante é decidir. Uma pessoa que não decide, ela fica com a cabeça até doendo. Ela não sai do lugar e aquilo a maltrata, aquilo a machuca. Por isso, decida e você será um vencedor. Eu vencerei. Diga sempre isso. Eu vencerei. Nem que seja necessário você ter uma força descomunal para decidir. É importante que você decida. Quantas coisas você fica ali enrolando, tá na hora de dizer: eu vou agir, eu vou decidir, eu vou vencer.

0: Tá aí, a Tami Cristina Silva dos Santos, do Jardim das Oliveiras, em Itaim Paulista, Rua Baltazar de Leme Navarro. Boa tarde, Tami.
1: Boa tarde, Eli.
0: Tami, você tem que idade, Tami? Posso perguntar?
1: Eu tenho, posso, tenho
0: 38 anos. 38 anos. Você é filha da dona, aliás, do seu Edmilson Vieira dos Santos, é isso?
1: Edmilson Vieira dos Santos, isso.
0: Ele tem 68 anos.
1: Isso.
0: Ele sofreu um AVC?
1: Isso, sofreu um AVC e teve uma queda. Com a queda ele quebrou, fraturou a clavícula esquerda.
0: Quer dizer, além do AVC, aí ele ficou com dificuldade, ele ficou com alguma parte do corpo assim paralisado?
1: Ficou com o lado esquerdo paralisado também e a fala que está com muita dificuldade ainda para falar.
0: Cíntia, você está vendo a foto do seu Edmilson que nós colocamos, sim, na tela. Quem está nos assistindo pode ver o seu Edmilson, inclusive com a sonda.
2: É verdade,
0: ele,
2: nasal.
0: Com essa sonda ele se alimenta, né, Tami?
1: Isso, a sonda de alimentação dele.
0: E ele está com 68 anos, ele está com a parte do corpo paralisada, ele quebrou o ombro, não foi isso? A clavícula?
1: Isso, também, fraturou a clavícula dele.
0: Então,
1: aí não consegui mexer.
0: A situação dele é bem delicada.
1: Isso, bem delicada. E não está conseguindo se alimentar, né? Faz o uso da sonda, porque corre o risco dele broncoaspirar. Aí ele tem que estar fazendo o uso da sonda, ele não levanta, ele é totalmente agora dependente da gente.
0: E o que você precisa? Diz aí para os nossos ouvintes, para os nossos amigos. Fala, Tami.
1: Então, eu preciso, assim, agora, nesse momento, uma cama para ele, que como ele não levanta, a gente acabou improvisando uma cama para ele, só que, assim, tem muita dificuldade porque ele, querendo ou não, é pesado, a gente não consegue levantar para fazer troca dele, para deixar ele um pouquinho mais sentado, e a gente não tem a cama. Precisa de uma cadeira de banho para poder tentar já começar a tentar levantar ele, pelo menos só pôr no chuveiro, porque a gente ainda dá banho no leito, né? Na cama que a gente improvisou. E cadeira de roda que, assim, ele, para a gente poder tentar já para tomar um sol, começar a movimentar ele, porque já faz quase um mês já, né, que ele tá assim e a gente precisa levantar ele. E até agora a gente não conseguiu.
0: Bom, então eu vou perguntar para o Clube da Amizade. Fica aí na escuta. Tami, Cristina, você é uma pessoa de fé, Tami?
1: Sim, sou evangélica.
0: Você é evangélica. Você é uma mulher de fé?
1: Sim, muita fé.
0: Você,
1: sim,
0: tem fé que vai conseguir ou não?
1: Eu creio em Deus que eu já consegui.
0: Então eu pergunto, nós temos a cadeira de banho para doar para o senhor Edmilson? Edmilson Vieira dos Santos, sim ou não?
3: Sim, Eli, nós temos a cadeira de banho.
0: A primeira cadeira, olha, de banho nós temos e já está entregue. Atenção, atenção, senhor Edmilson, alô, Tami. Eu pergunto agora, e a cadeira de rodas? E a cadeira de rodas? E a cadeira de rodas, nós temos sim ou não?
3: Sim, Eli, nós temos ontem, sim, né? Nós colocamos que não tinha, né? Mas entrou um valor, então nós temos a cadeira de rodas.
0: Então, gente, com o dinheiro que entrou ontem, que daqui a pouquinho eu vou falar, não sobre o dinheiro que ele pede para eu não dizer a quantia. Eu posso falar o nome dele ou não?
3: Pode, o nome e o bairro sim.
0: Mas não a quantia que ele doou.
3: A quantia ele não quer.
0: Então, olha, com a quantia que foi doada ontem, nós vamos comprar várias cadeiras. Então, olha, atenção, nós temos a cadeira de rodas também para doar para o senhor Edmilson. E Tami Cristina, agora tá faltando a cama hospitalar, não é isso?
1: Isso.
0: A cama hospitalar é cara, a cama hospitalar é pesada. Eu pergunto, sim, para o Clube da Amizade, nós temos a cadeira de rodas, nós temos a cadeira de banho, sim, e a cama hospitalar, nós temos sim ou não?
3: Sim, Eli, nós temos a cama hospitalar.
0: Nós temos a cama hospitalar, Tami.
1: Ai, Deus abençoe, obrigada.
0: Tami Cristina Silva dos, obrigada, Santos. Temos, olha, graças à doação que recebemos ontem. Graças à doação que recebemos ontem. Nós temos a cadeira de rodas, a cadeira de banho e a cama hospitalar, Tami.
1: Glória a Deus, obrigada, gente. Obrigada, Deus abençoe vocês.
0: Agradece os ouvintes que doam, agradece.
1: Deus te ajudar, que Deus dá em dobro, retribuir muito vocês. E assim, eu estou sem palavras, mas que Deus abençoe muito a todos que ajudaram vocês da rádio. Muito obrigada mesmo. Eu creio que Deus vai dar o dobro para vocês.
0: Tami Cristina, agora a equipe vai atender você. Não desliga o telefone não, tá?
1: Tá, ok, obrigada.
0: Cíntia, que emoção, hein?
2: Que emoção, né, Eli? Como é bom a gente poder...
0: Essa cama, Cíntia, essa cama é daquela moça,
2: sei, de 28 anos que morreu.
0: No dia que a cama estava sendo entregue, ela morreu. A família nem recebeu, a empresa foi lá para levar. Então essa cama nós guardamos para um momento que nós precisássemos, né?
2: Exatamente.
0: Então agora, nesse momento, ela está sendo doada.
2: Que alegria.
0: Olha, cama, cadeira de rodas, cadeira de banho, cama hospitalar. Você imagina, isso tudo é fruto da bondade dos nossos ouvintes, a bondade de quem nos escuta. Eu até tenho aqui, Cintia, olha, eu tenho aqui um valor... Aliás, ô Flávio, eu sei que você está meio desesperado aí, meio apavorado e com toda a razão, mas a gente vai aqui, olha, cadê o... Eu vou já ver aqui, gente, pessoas que têm feito as doações, olha aqui, ontem eu fiquei de falar aqui, é a Laurecina Rosa, Laurecina Rosa, de Itaim Paulista, e olha só, aqui também é Jardim das Oliveiras, Itaim Paulista, olha só que coincidência, né? A Tami Cristina Silva dos Santos, do Jardim das Oliveiras, rua Baltazar de Leme Navarro, Itaim Paulista, ganhou a cadeira de rosa, ganhou a cadeira de banho e ganhou também a cama hospitalar. E a Laurecina Rosa, também do Itaim Paulista, nos doou ontem R$50. R$50, gente. Muito obrigado, Laurecina. A tua doação é como se fosse ouro. É ouro para ajudar o próximo. Temos aqui também Moisés Sandro Atanásio, do Jardim Tupã, fez uma ótima doação para o Clube da Amizade, por conta de uma graça alcançada. Cíntia, ele pediu para não dizer o valor,
2: certo,
0: mas foi uma quantia que você não tem ideia.
2: Meu Deus.
0: Vai nos ajudar e muito. Amém. Então, Moisés Sandro Atanásio, Jardim Tupã de São Bernardo, muito obrigado. Por uma grande graça alcançada, ele nos fez também uma ótima doação. Obrigado, Moisés Sandro Atanásio, Jardim Tupã. Deus abençoe e que os milagres continuem acontecendo em sua vida. Também a Rosimeire de Piraporinha, ela doou para ajudar o Clube da Amizade. A dona Rosimeire é aquela que disse que eu não falava no rádio, Marcela? A dona Rosimeire de Piraporinha é aquela que falou que eu não falava no rádio, que ela doa?
3: Hã? Ela mesmo.
0: Então, mas ela quanto é que ela falou que... Não é para falar também o valor? Então
3: não
0: tá
3: é
0: bom. Rosimeire de Piraporinha, muito obrigado pela sua doação. Margarida, Parque Residencial Cocaia, também fez uma doação para ajudar o Clube da Amizade. Margarida, Parque Residencial Cocaia. Grande abraço para você, beijão para você, muito obrigado. E olha, gente, eu só posso agradecer a Deus em primeiro lugar e a você que nos ajuda, que estende a mão ao irmão, ao seu semelhante. Essa é a grande corrente da fé. Essa é a grande corrente do amor. Essa é a grande corrente do bem.
4: Alô, alô, meu amigo Eli Correia, o homem sorriso do rádio. Alô, Cíntia. Alô, todos os ouvintes da Rádio Capital. Eu, Xuxa Preta, estou aqui diretamente do sertão de Pernambuco, muito emocionada com tudo isso que está acontecendo, porque ali, diante de tanta tragédia, diante de tanta coisa que a gente vê, ouve pelo rádio, pela televisão, ainda tem pessoas de coração humano. Eu me lembro ali que você começou com essa campanha, era doando uma Bíblia. Hoje você está aí doando cadeira de roda, doando cadeira de banho, doando cama hospitalar para essas pessoas menos favorecidas. Que Deus abençoe você, Eli. Que Deus abençoe a todos os seus ouvintes de São Paulo e de região. E que nunca vos falte, sempre lhe sobre abundantemente. Xuxa Preta, diretamente de Floresta, no sertão de Pernambuco. Cheiro na biloca do olho, bebê. Me perdoe pela minha emoção, mas eu fico muito emocionada quando eu ouço as doações do seu programa.
0: Ô, Xuxa Preta, você está deixando a gente também emocionado.
2: Nos emocionar também,
0: tá,
2: né?
0: Está deixando a gente emocionado, viu? Puxa vida, um beijo para você, minha amiga. E ela lembrou, gente, da Bíblia. Gente, há tantos anos atrás, mas olha, décadas atrás, anos 80, eu, aliás, foi uma iniciativa do nosso querido Padre César Moreira. Padre César Moreira de Aparecida veio até o nosso programa um dia, ele participava, lembra? Ele participava do nosso programa, Padre César, e ele sugeriu, ele, por que você não dá uma Bíblia todo dia para os ouvintes? É tão bonito, tão bacana uma Bíblia. Eu comecei então a doar todo dia uma Bíblia, todo dia, né?
2: As pessoas.
0: E olha, foi uma coisa.

0: vida. E ele não reconhece ninguém. Ele está assim por um fio a vida dele. Padre querido, Padre César Moreira. São 13 horas e 25. É muita emoção. 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Essa é a rádio. A sua rádio. E quem tá na capital, Cíntia?
1: Quem tá na capital, tá legal!
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0: tarde. Boa tarde, São Paulo. Boa tarde, Brasil. E ontem foi um dia muito feliz para mim. Logo depois de um dia triste para o Brasil, né? A saída do Brasil da Copa. Ontem nós estivemos na Câmara sendo empossado pelo presidente Ricardo Teixeira. Grande abraço, presidente. Grande abraço aos colegas, aos amigos da Câmara. Muito obrigado pelas milhares de pessoas, milhares de ouvintes, amigos, né? Que nos cumprimentaram e estão nos cumprimentando. Muito obrigado a você, viu? Você que está aí torcendo para que o nosso trabalho na Câmara também seja um trabalho maravilhoso. Ah, tem as fotos, opa, tô até elegante,
1: tá bonitão,
0: nesse,
1: né?
0: Tô bonitão,
1: Eli,
0: né?
1: Olha aí. Essa foto foi a Neném que mandou ontem, na hora que você tava lá assinando.
0: Oh, que beleza, tá aí, são 13 horas e 27, 1 hora e 27, Neném, um beijo pra você e muita gente, mas se imagina milhares de pessoas nos cumprimentando e torcendo pra que a gente possa fazer o melhor também, e olha, tenho certeza, estarei fazendo o possível e o impossível para fazer o melhor também pelas nossas pessoas mais carentes, mais necessitadas, também como vereador. Já faço aqui no rádio, procuro fazer o máximo que posso e na Câmara farei também tudo o que puder. Cíntia, você.
2: Muito bem. Boa tarde, minhas amigas de todas as tardes. Hoje é terça-feira, dia 7 de julho. E nós estamos aqui, sempre contando com o seu carinho, com a sua amizade, com a sua audiência, aqui como toda tarde, até às 16h, até a chegada aí daquele programa gostoso que vocês esperam também com tanta ansiedade, o Chega Pra Cá, né? Com o Vini de la Carte e o Pedro Casagrande. E lembrando, como já disse a doutora Maria Faioque, a minha lindinha, que hoje, dia 7 de julho, é Dia Mundial do Chocolate, Eli Correia. Uma data que homenageia a introdução do doce na Europa no século XV.
0: E o Vini tava fazendo, eu peguei no final do programa, que eu cheguei aqui no final, ele falando uma coisa interessante, meu amigo chocolate, ou minha amiga chocolate, porque o chocolate é tão bom, que quando você tiver um amigo legal, uma amiga, pode chamar até esse um amigo chocolate.
2: É gostoso de estar junto,
0: né? Tua amiga
2: chata
0: com chocolate, qual que é?
2: Ah, eu tenho muitas, não posso dar o nome de uma só.
0: Ai, minha nossa.
2: Tenho muitas amigas, graças a Deus, né, doutora Maria Faioque?
0: Muitas amigas chocolate.
2: Tenho a Alana, tenho a Candinha.
0: Ixi, nossa.
2: Tem várias amigas, tem a Carmen.
0: Não, não, Cíntia,
2: são
0: você
2: muitas
0: vai,
2: amigas,
0: você vai esquecer
2: não dá. E... pode esquecer alguém, né, Eli?
0: Então são 13 horas e 29. Olha.
3: Vou te mostrar aquele chocolate.
0: Nós temos um amigo em comum, chocolate. Sabe quem é?
2: É o jacaré.
0: É o jacaré. Alô, chocolate. Alô, jacaré, amigo chocolate. Boa tarde.
4: Boa tarde, Eli Correia. Boa tarde, Cíntia. Boa tarde a todos os ouvintes. E como é gostoso, né, gente? Um chocolate ali, seja branco, seja o comum, é uma delícia. Então, pra quem gosta de chocolate, aproveite hoje, consuma umas calorias, depois queima na academia, Eli.
0: Então, vamos lá, meu amigo.
2: Qual você tem algum chocolate de preferência aí? Que você, quando tá assim, meio pra baixo, diz que as mulheres, quando estão na menopausa, qualquer chocolate que vier é bem-vindo. Mas você, também tem aquele momento que você tem necessidade, sente falta do chocolate, jacaré?
4: Ah, sim, claro. Às vezes a gente tá um pouquinho, parece que o chocolate aumenta a nossa serotonina e a gente aumenta o nosso astral. Quando eu tô assim, eu sempre na minha gaveta, juro pra você, tem um chocolate ali, Cíntia, pra esses momentos, Cíntia.
2: Ah,

0: Muito
1: aí.
0: Bem.
1: Ó, tá, ó, aí. Você viu? Ó, serotonina.
0: Serotonina.
1: O homem
0: serotonina,
1: conhece, o homem sabe, hein?
0: É isso aí. E você, ele tem algum chocolate aí que você prefere?
1: Olha, eu me lembrei de um chocolate, gente, que eu adorava quando eu era menino. Menino, e durante... era Lacaju. Que era o laca, aquele laca.
0: Branco,
1: que tinha o diamante
0: branco,
1: negro e tinha o laca. E tinha o lacaju. Que era o branco com
0: uns pedacinhos de caju, né?
1: Era o que eu gostava, lacaju.
0: Ah, meu Deus, eu também gosto desses chocolates mais assim, populares,
1: mais
0: sabe?
1: Populares.
0: É, não sou muito fanática pro chocolate, mas tem um agora que é o que eu gosto, né? Pode falar? Qual é?
1: Ué.
0: É o Kit Kat. Kit Kat que chama, né?
1: Muito bem. Vamos deixar, meu amigo. Agora vamos sair do chocolate para pratas e chapeados. Meu amigo Jacaré.
2: Vamos falar de pratas e chapeados, Eli. Mas antes, Eli, eu não posso começar. Sei que entra aqui para falar do nosso querido, fantástico Mercadão das Pratas, mas te dar os parabéns. Assistindo as suas redes sociais aí, sua posse, o Irineu falou, Jacaré, dá os parabéns pro Eli, ele também viu. Teve um momento que eu até fiquei olhando ele emocionado, gente. Eli, parabéns, e você acabou de falar, você que faz tanto aí no rádio, você lá vai fazer ainda mais por esse povão todo aí. É, recentemente veio uma ouvinte, falou assim pra mim, que você estava na Rádio América e ela foi lá buscar uma cadeira. Aí ela falou que ficou com vergonha de pedir mais alguma coisa. Você falou, você tem certeza? Você não precisa de fralda, nada? Aí ela falou, preciso sim. E você doou muitas e ajudou ela bastante tempo. Então, Eli, mais uma vez, parabéns pela posse e que você consiga lá na Câmara lá, Municipal de São Paulo aí ajudar todo esse povão que tanto te adora, Eli!
1: Puxa, obrigado, Jacaré. E com toda certeza farei tudo que estiver ao meu alcance, com certeza. Mas, meu amigo, quero mandar um abração, um beijão no coração do meu amigo Irineu, da Silvana, da Ivete. Eu sei que vocês torcem e é muito bacana isso aí. Mas agora, vamos falar das pratas, vamos falar dos chapeados, né, Jacaré?
2: Vamos convidar todo mundo, minha amiga, meu amigo, que tá aí do outro lado do rádio, ouvindo esse programa. E olha que programa gostoso, hein, gente? De emoção, de brincadeira, que toca música. A gente ri e se emociona. 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
1: 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São 13 horas e 35.
0: Um beijo com gosto de chocolate, né?
1: É, um beijo com gosto de chocolate. Muito bem, gente. Olha, são 13 horas e 35. Cíntia, você tem agora as músicas para mostrar, né?
0: Tem, eu só queria comentar com você, Eli. Você sabe que a Argentina está jogando nesse momento, né?
1: Contra o Egito.
0: Com o Egito. Você acredita que o senhor Messi, né?
1: O grande Messi.
0: O grande Messi já perdeu 2 pênaltis. Um só, não, né? É. Ah, tá. Me informe errado, né, comandante? É. Já perdeu um pênalti, perdeu. Esse jogo, essa Copa, ela tá parece que meio, não sei, estranha, né?
3: Da Rádio Capital. A Argentina tá perdendo de 1-0 e o Neto perdeu um pênalti.
0: Tá olha, vendo, gente?
1: Só o Neto,
0: Messi. Agora, será que eles estão lá já malhando o Messi? Eu não, duvido, viu?
1: Ainda não.
0: Ainda não. E nem vão malhar. Não vai.
1: Só se a Argentina perder. Mas não vai perder.
0: Você vê, é outra coisa, né, Eli? Mas não parece que está engraçada essa Copa? É. Todos os grandes jogadores estão tendo problemas times. Quando chega a hora de resolver, decidir. Estão tendo problemas? Que coisa, né?
1: Ai, minha nossa, vai entender. Olha, nesse momento quero registrar que a Sueli Firmino, gente, da Vila Oliveira, Vila Aida, em Ferraz Vasconcelos, acaba de nos doar R$50 para o Clube da Amizade. Sueli Firmino, da Vila de Oliveira, da Vila Aida, em Ferraz Vasconcelos. Muito obrigado, Sueli, a você e a todas as pessoas que nos ajudam a ajudar quem mais precisa. Essa é a grande união, essa é a grande força. A grande corrente do bem.
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0: Feliz. E o Brasil perdeu hoje um dos maiores nomes da dramaturgia nacional, Benedito Rui Barbosa.
1: Puxa vida, hein?
0: Que morreu aos 95 anos aqui em São Paulo. O autor estava internado no Hospital Agacor devido a complicações provocadas por uma insuficiência renal crônica, doença com a qual ele convivia havia cerca de 3 anos. Segundo o boletim médico, Benedito morreu na manhã desta terça-feira em decorrência de complicações da insuficiência renal crônica. Quantas novelas, hein?
1: Nossa Senhora!
0: Quantos trabalhos era maravilhosos grife, né? Ele fez, né?
1: Quando você falava Benedito Rui Barbosa, você sabia que a novela era boa.
0: Só para citar algumas: Pantanal, Rei do Gado, Terra Nostra, Velho Chico, Sinhá Moça.
1: Já
0: só
1: passou,
0: algumas,
1: né?
0: Aí, para você ter ideia aí.
1: São 13 horas e 40, grande. Rui, nosso querido
0: Benedito Rui Barbosa,
1: que a gente deixa, pede a Deus que o acolha lá em cima, né, com todas as alegrias, porque ele realmente fez nosso povo se emocionar muitas vezes.
0: Com certeza.
1: São 13 horas e 40. Rogério Gama, você, por favor, boa tarde. Rogério
5: Gama. Boa tarde, Eri Correia. Boa tarde, Pique, amigos da Rádio Capital. 17 graus em São Paulo, está baixando a temperatura. E vamos aos destaques desta tarde. Uma fábrica de lã de vidros é fechada em Santo Amaro, na zona sul de São Paulo. Isso após moradores reclamarem por anos da emissão de fumaça. E agora, a fábrica, após ação do Ministério Público, foi fechada na zona sul aqui da capital paulista. Outra informação, outro destaque importante é que morreu Eri Correia e Cíntia. Nós vamos trazer depois mais detalhes. O Thiago Pitan. Quem é o Thiago Pitan, de 47 anos? Ele tinha um diagnóstico terminal e realizou o próprio velório em vida. Ele realizou o próprio velório em vida, mas a doença avançou. Nós chegamos até a falar com ele, mas infelizmente ele acabou falecendo aos 47 anos. Isso é um fato lamentável, porque ele despediu dos amigos em vida, teve tempo para fazer essa despedida em vida. E o terceiro destaque é a Copa do Mundo. A Argentina e Egito estão em campo numa partida nervosa. A Argentina, o Egito fez o primeiro gol aos 15 minutos com Yasser e o Messi, ele correu em Cíntia. Perdeu um pênalti aos 20 minutos de jogo. Os argentinos estão mordendo a camisa. A ansiedade é grande.
0: Estão entre torcendo.
1: Torcendo a camisa. Tá bom. Daqui a pouquinho você volta com mais informações.
0: Coisas que acontecem
1: às no futebol. Às 13h42. Nesse momento nós temos Argentina ou Egito?
13: Os dois. Hã? Argentina e Egito.
1: Então. Não, eu digo, mas o senhor?
13: Egito.
1: 1h42.
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1: Cíntia, qual o assunto que nós vamos tratar hoje com o Dr. Marcelo Santé?
0: Hoje nós vamos falar sobre higiene de prótese, que é uma coisa muito importante. Deixa eu só fazer uma pergunta. Boa tarde, doutor Marcelo.
13: Muito boa tarde.
0: O senhor tem descendência lá?
1: Egípcia,
0: lá daqueles lados lá?
13: Tenho não.
0: Eu só tenho o olho meio puxado assim, né? Até lembro um pouquinho.
13: Você sabe que eu tenho origem indígena.
0: Sim.
13: A parte do meu avô por parte de mãe... Foi indígena.
1: Oh, que coisa.
0: Que legal, tá bom. Então vamos aí, doutor. Mas antes de a gente falar, o doutor começa sempre com aquela mensagem bonita,
1: por favor,
0: né?
1: Por favor.
0: Vamos lá, doutor.
13: Serenidade, autoestima, felicidade, amor próprio, elementos que nos levam à plenitude, à essência de viver, viver bem e valorizar o que conquistou e o que se tem. É dar valor às pequenas coisas, à vitória dos outros... Aprender a aplaudir quem se sai melhor do que você e lutar para que em outras oportunidades seja você no topo. Porque tudo na vida tem o seu tempo certo para acontecer.
1: Até dia de chegar ao topo.
13: Verdade.
1: Até de chegar lá em cima, é verdade.
0: E vamos logo de início, então, antes da gente entrar aqui, a gente tem uma carta aqui, né? Passar o telefone, que as pessoas ficam ansiosas já aguardando, né?
1: O pessoal já vai ligando.
0: Depois a gente vai repetindo, você já vai anotando a central de atendimento da clínica IOI Santé.
1: Então, o telefone qual é, doutor?
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1: Doutor, preste atenção, eu tenho uma carta aqui, que a Cíntia me passou, a ouvinte mandou aqui para nós, a Cecília... meu nome é Cecília. Eu sempre tive muito medo de dentista, desde criança. Qualquer consulta era motivo de ansiedade. Mas aos 35 anos, eu enfrentei um desafio muito maior do que o medo. Após ser atropelada por um motoqueiro, perdi todos os dentes superiores. Além da dor física, veio um sofrimento profundo. A minha autoestima desapareceu. O meu sorriso deixou de existir. E a única solução naquele momento foi eu usar uma prótese total. E olha, mas nunca consegui me sentir realmente feliz. Anos depois, quando acreditava que tudo estava sob controle, minha boca começou a sangrar e a doer intensamente e desesperada. Procurei ajuda em uma clínica. Mas saí desta clínica sem solução. Pensei que fosse a IOI Santé. Não. A orientação foi procurar um pronto-socorro. Ao chegar ao pronto-socorro, ouvi que talvez precisasse ser internada para realizar exames. O medo tomou conta, sem saber o que fazer, voltei para casa e ainda muito angustiada. Foi então que uma amiga, Cíntia, indicou a nossa ouvinte. Deixa eu ver se, tá, ou se eu me lembro o nome dela aqui. Deixa eu ver aqui qual é o nome dela. Cecília. Foi então que uma amiga indicou a Clínica IOI Santé do Dr. Marcelo Santé.
13: Mesmo insegura, Cecília resolveu tentar. Desde o primeiro atendimento, percebeu que estava em um lugar diferente. Antes de qualquer procedimento, o Dr. Marcelo ouviu a sua história, compreendeu seu medo, explicou cada etapa do tratamento com calma e carinho. Ao lado da doutora Caroline, iniciou os cuidados necessários, prescreveu medicações e devolveu a ela algo que havia perdido há muito tempo, a confiança. Em poucos dias, a dor desapareceu. Em apenas uma semana, Cecília já se sentia outra pessoa. Foi nesse momento que tomou a decisão que antes parecia impossível: fazer seus implantes dentários. E pela primeira vez, enfrentou o tratamento sem medo. Hoje, quando sorri, Cecília não vê apenas dentes novos. Ela vê uma nova oportunidade de viver, de sorrir, né? E sem vergonha. Perdeu a vergonha mesmo. Acreditar novamente em si mesma. Com os olhos cheios de gratidão, ela sempre diz: obrigada, doutor Marcelo. Obrigada, doutora Caroline. Vocês devolveram muito mais do que o meu sorriso. Vocês transformaram a minha vida. Amo vocês.
1: Aí! Isso, ô, pessoal, linda. Vamos aplaudir aí. Vamos aplaudir. Doutor Marcelo Santé. É, doutora, olha aí, isso aí.
13: Carinho bacana.
1: Que beleza, né?
0: Que delícia. Como é bom poder ajudar as pessoas, né? A ficarem felizes, a se sentirem mais seguras, a se valorizarem, né, doutor?
13: É importantíssimo. Agora mesmo, antes de entrar aqui ao vivo, estava vendo uma história de um paciente que estava com ansiedade e parou de viver por causa do sorriso, né? Então, você vê que às vezes um detalhe nessa parte do sorriso faz muita diferença na vida.
0: Com certeza.
1: Agora, doutor, a respeito daquilo que a Cíntia falou, a higiene da prótese, como é que deve ser, como é que precisa ser a higiene da prótese? Muita gente usa prótese, muita gente.
13: Ele é importantíssimo essa higiene de prótese. Por quê? Primeira coisa, se você não higienizar bem, vai ter fungo nessa prótese. E o fungo em tecido bucal fica na carne viva. Então imagina, é como se tivesse uma assadura na boca. Então se você não cuidar, não tiver todo esse cuidado de higienizar, vai ter esses problemas futuros. Primeira coisa importante, tem que ter uma vasilha em casa exclusiva.
1: Uma vasilha?
13: Uma vasilha.
1: Doutor, vou até falar da minha experiência. É, em casa, minha avó deixava dentro de um copo. Então ficava aquele dente assim, daquele copo, né, Cíntia?
0: Sorrindo pra você o tempo todo.
1: Antigamente, o pessoal, é assim que tem que fazer mesmo ou não?
13: É assim.
1: Então fica, eu não tava de todo errado.
13: Não, tava errado de jeito nenhum. Tanto é que o pessoal mais antigo não tem problema fúngico. E o pessoal mais novo tem.
1: Por quê?
13: Porque tem essa questão assim: ah, não vou dormir porque meu esposo não sabe, né? Não vou tirar porque meu esposo não sabe. Ou minha esposa não sabe e fica essa troca. Só que o rapaz sabe que ela usa,
0: lógico,
13: né? E a moça também. Então, gente, tem que prezar pela saúde ali, né? Então, a higiene é importante.
1: E tem que escovar de que maneira, doutor?
13: O correto é você pegar uma cândida, né? Ou mais conhecida que água sanitária, coloca uma colherzinha dentro dessa vasilha. Essa água, ela tem que ter uma quantidade para cobrir a prótese.
1: Cobrir.
13: E deixa ela mergulhada da noite pro dia enquanto você dorme. Acordou de manhã, vai pegar uma garrafinha de detergente e lavar com escova mesmo, até espumar ali, tudo bonitinho. A prótese sempre fica impecavelmente limpa.
1: E com isso não transmite doença.
13: Não transmite doença, né? E ao contrário, a prótese sempre fica excelentemente polida, né? Então ela fica lisinha, fica com um gosto muito bom e o paciente dificilmente vai apresentar alguma doença futura.
1: Você viu aí, Cíntia? Como é simples a pessoa,
0: né,
1: se cuidar. Porque a pessoa não tem ideia de que o fato dela não higienizar a sua prótese...
0: possa acontecer.
1: Hoje a gente fala prótese, a gente vai falar dentadura mesmo, né, doutor? Não é mesmo? Antigamente era dentadura.
0: Claro que eu estava até na dúvida, pensando, será que prótese é dentadura? Olha, agora você prótese... esclareceu.
13: Não, vê que...
1: É que é um termo mais assim, né? Prótese, né? Mas na verdade é dentadura.
13: Mas vem variando muito. Até quando eu fazia faculdade, o professor bem velhinho falava, olha, isso aqui é uma jaqueta. E na minha cabeça, que danada jaqueta.
0: De blusa.
1: E uma outra coisa também, que às vezes se a prótese não for bem feita, Cíntia, O pessoal usava um produto para colar ela.
0: É, todo corega, né? Corega, né? Corega que chamava.
1: É, e às vezes a pessoa tem que falar e segurar, porque ela fica, às vezes fica movimentando.
0: Às vezes, né, a pessoa vai sorrir assim, ela caía, né?
1: Mas olha, mas eu acho que isso aí tudo, gente, hoje está muito moderno. Você pode ter uma prótese de excelente qualidade. Está aqui o Dr. Marcelo Santé como responsável pela mais importante clínica dentária do país.
13: Com certeza, viu, Eli? É importante a gente ressaltar essa questão de, não só desses cuidados de higiene, mas também do cuidado de fazer um bom trabalho com uma excelente prótese e um excelente material. E o paciente, com certeza, vai ter um conforto maravilhoso.
1: Dá um endereço das clínicas, doutor.
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0: Muito bem. Doutor, desculpe interromper, é que tem ouvinte querendo fazer pergunta.
13: Ótimo.
0: Vamos lá, então.
1: Enquanto isso, doutor, vai falando sobre as redes sociais.
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1: Muito bem. Pode ser agora? Atenção.
15: Oi, Eli. Oi, Cíntia. Boa tarde.
0: Boa tarde.
15: Boa tarde, doutor Marcelo. Tarde. Gostaria de saber... Eu uso prótese. Eu queria saber se ela, para limpar ela, para colocar a cânula, tem que colocar todo dia ou uma vez por semana?
1: Ô, doutor, essa é boa pergunta, hein?
13: Tem que ser todo dia.
1: Todo dia, doutor?
13: Todo dia, né? Tem que deixar ali. Agora sim, às vezes é um paciente que tem um pH da boca muito controladinho, você vê que não mancha a prótese. Sim. Pode alternar isso? Pode, não tem problema
1: mas
13: nenhum.
1: Mas o ideal seria?
13: O ideal seria todo dia. Outra coisa importante, gente, se a prótese tiver metal, não pode pôr cândida, senão você vai oxidar esse metal, enferruja.
0: Mas tem assim prótese com metal?
13: Tem, aquelas de grampinho, né, que tira e
1: põe. Antigamente a gente falava ponte, né? É. Aí você tem uma ponte, você sabe disso, gente? Em gancho, assim.
13: Tem que ser livre de metal, porque senão vai... Se for livre de metal, essa sim, você deixa... não precisa deixar mergulhado, só escovar mesmo.
1: Hoje tem o Ligou, ganhou, doutor?
13: Hoje tem o Ligou, ganhou. Ligou, então...
1: ganhou. Então vamos lá, doutor. Quanto é que as pessoas que ligarem a partir de agora vão ganhar de voucher? 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
13: 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E ela pode passar para alguém querido. Então ela pode passar esse voucher aí, né?
1: Doutor, um grande abraço ao senhor. Muito obrigado. Tem alguma coisa mais que o senhor queira falar, acrescentar?
13: Imagina, obrigado demais. Quero agradecer demais sempre essa audiência e obrigado a todos aqui.
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1: 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Tchau, doutor Marcelo.
0: Tchau, doutor.
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0: Cíntia, alegria no ar, Cíntia.
1: Ô, Eli, deixa eu dar um alô
0: pra... Tá tudo rosa hoje, tá que nem as chuteiras da Copa do Mundo,
1: hoje
0: viu?
1: Hoje tô tudo na cor do amor.
0: Que é isso aqui?
1: Isso aqui foi um...
0: É um broche?
1: Um broche lindo que quem me deu de presente foi a nossa psicóloga, a Elaine Santos. Lembra quando ela me deu esse broche?
0: Elaine Santos, é verdade.
1: Então, muito bonito, né?
0: E você e hoje também tá com um pingente também
1: e
0: rosa.
1: E um coraçãozinho rosa.
0: Pulseira rosa.
1: Pulseira rosa.
0: Tá tudo rosa.
1: Camisa rosa, tudo na base do amor, tá bom?
0: Então tá bom.
1: A Rita de Cássia pediu para mandar um beijo para sua tia Araci, que mora no Jaraguá e que está fazendo 57 anos hoje. Ô, tia Araci! Aniversariando hoje, mora aí no Jaraguá. Será que mora pertinho do Pico do Jaraguá, né, Eli?
0: Opa!
1: E completando 57 anos. Parabéns, viu? A sua sobrinha está lhe mandando um beijo, cumprimentando, desejando que você tenha um dia muito feliz ao lado de seus amigos e familiares.
0: E já que você está falando em aniversário, a Josi pede um beijão para a filha Amanda. Olha aí, está fazendo aniversário hoje. Então, alô, Josi, aproveitando aqui os parabéns, né, Cíntia?
1: Isso.
0: Beijo pra Amanda, tá? Fazendo aniversário hoje. Parabéns, parabéns aniversariantes parabéns, do dia.
1: Muito bem, Eli. E daqui a pouquinho tem o quadro da... Me fugiu o nome, vê se pode.
0: O sucesso que toca no seu fone.
1: O que toca no seu fone, né? E a gente já tem aqui as músicas pra você ir ouvindo, pra você já ir fazendo
0: então,
1: a sua escolha.
0: Então, só um tempinho pra eu anunciar a saudade aqui na Rádio Capital, dentro de poucos minutos, e no canal YouTube Eli Correia Oficial hoje, a força de uma mãe e o desprezo de um filho. A força de uma mãe e o desprezo de um filho no canal YouTube Eli Correia Oficial hoje. E também hoje, uma carta que eu tenho certeza vai te chocar aqui na Rádio Capital.
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1: Bem, vamos ouvir. Aí, quatro músicas para você escolher a sua favorita, para você no finalzinho do programa ouvir aí no seu fone, tomando aquele cafezinho, ou comendo aquele chocolate, ou tomando aquele como é que fala? Chocolatada, né? Bem legal, bem gostosa.
0: Achocolatado?
1: É, achocolatado, né? Vamos lá, então, ou comendo um brigadeiro, né? Brigadeiro isso. Eu gosto. Bem, vamos lá, então, ouvir as quatro de hoje. Comandante Flávio Rangel.
0: Dips Your Love.
1: Who Dips, é a primeira de hoje, já começamos com tudo, né?
0: Começamos
1: com tudo. Dips Your Love, Bee Gees. Vamos pra música de número 2.
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0: Olha, outra musicão, hein?
1: Sandra de Sá.
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1: Vai, vai, tristeza, vai, vai. Sandra de Sá, a música de número 2 e a de número 3.

0: Manu e Simone Mendes, daqui pra frente.
1: Manu?
0: Manu Batidão.
1: Manu Batidão, é. Que legal.
0: Muito bem, essa é a música de número 3, viu, Eri? E vamos pra música de número 4? Música da... O pessoal da Copa aí, eles estavam de ônibus cantando isso. Erga essa cabeça! Tá escrito, Grupo Revelação.
1: Então daí, as quatro que estão colocadas no ar. É, a primeira é o Bee Gees, a segunda, Sandra de Sá, a terceira, Manu e Simone Mendes. E a quatro, tá escrito! É só ligar, é só telefonar.
0: Isso, telefone para você pedir a sua preferida de hoje, mandar o seu áudio, né?
2: Mande áudio, mande áudio.
0: É o 98334-5777. 98334-5777. E eu quero lembrar também que hoje é dia do quadro Meus Filhos, Minhas Dores. Então, na segunda parte, né, do nosso programa, após a saudade, depois da nossa momento de fé, momento de oração, a gente recebe aqui nos nossos estúdios a psicóloga, né, a Elaine Santos, com o quadro Meus Filhos, Minhas Dores, aquele espaço de acolhimento, orientação e troca, né, onde a psicóloga responde dúvidas e ajuda vocês aí, adultos, a enfrentar os desafios com crianças e adolescentes, com mais equilíbrio, diálogo e compreensão.
1: Muito bem, então hoje, doutora Elaine Santos.
0: Já pode também, mandando seu áudio, fazendo as suas perguntas.
1: Agora é hora da Tatá. 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Não? São 2 horas em São Paulo, gente, já, daqui a instantes, vou falar com a Tatá e vou falar sobre cúrcuma. Não, cúrcuma não. 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
5: De volta na capital pra falar da Regis Bittencourt. Diminuiu o congestionamento agora entre Itapecerica e Embu das Artes, do 287 ao 282. Paciência pra se aproximar do Rodoanel. Passando o Rodoanel, a Regis segue livre até o Largo do Taboão. Do Largo do Taboão até o Rodoanel e a partir do Rodoanel, a Regis segue boa em direção a Itapecerica. 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
2: Oi, Cíntia, oi, Eli, Maria de Diadema, Eli, manda um abraço para mim. Eu tô fazendo 67 hoje. Opa. Já fiquei feliz que o Vini já mandou aniversário pra mim.
1: Aê.
2: Um beijo, meus amores.
0: Um beijo, minha linda. Parabéns pra você, saúde, que você tenha um dia maravilhoso, viu? Com muitas alegrias ao lado dos seus familiares, dos seus amigos. E lembrando que seu anjo da guarda tá 24 horas hoje pertinho de você. Aproveite, converse muito com ele, peça tudo aquilo que você quer.
1: E se o Vini mandou já parabéns, é sinal de alegria.
0: Poxa, nós também estamos mandando.
1: Vamos lá. Ela não atende mesmo. Então eu vou fazer aqui, porque senão já viu, né? Aí o pessoal fica meio... 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
1: E hoje no canal YouTube Eli Corrêa Oficial, você vai acompanhar a força de uma mãe e o desprezo de um filho. Você vai ver o que é o desprezo de um filho. E aqui na Rádio Capital, nos 1040 AM, nos 77.5 FM, nas redes, né, Cíntia? Nas redes digitais, sociais, enfim. É, olha, hoje o rádio, ele atinge todas as camadas, as mais diferentes, né? Gente de outras partes do mundo acompanha através das redes sociais, através do YouTube e outras ferramentas aí que temos para chegar até você, a todos que estão nos acompanhando em qualquer parte de São Paulo e do Brasil.
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1: Eu me chamo Roseli. Eu fui casada com Alberto durante 34 anos. E durante todo esse período, meu marido sempre me trouxe muita alegria. Sempre foi um homem muito carinhoso, responsável e, acima de tudo, muito bom para mim e para os nossos filhos. Durante 34 anos, um casamento que pode-se assim dizer feliz. Tanto que na minha família, como na família dele, todos comentavam que o nosso relacionamento era de dar inveja a qualquer um. Pois durante todo o tempo em que estivemos casados, foram muito raras as pequenas discussões que tivemos. Muito raras. Alberto, engenheiro agrônomo, e por muitas vezes tinha que ficar muitos dias fora de casa, trabalhando em projetos de grandes fazendas espalhadas por todo o Brasil. Imagine, Goiás, Minas, estado de São Paulo, fazendas enormes. Ele, como engenheiro agrônomo, às vezes chegava a ficar mais de mês incumbido, né, de desenvolver projetos para essas grandes fazendas através do agronegócio. Quando isso acontecia, todos nós aqui em casa sentíamos muita falta dele. Sempre quando ele voltava, era aquela festa entre eu e ele, entre ele e eu, entre nós e os filhos. Poxa, o pai ficou 15 dias fora, o pai ficou um mês fora, sabe? Em 2007, Alberto foi chamado para um trabalho em uma fazenda no interior da Bahia. Hoje, dia do chocolate, uma fazenda basicamente estruturada no cacau, lá no interior da Bahia. Era um trabalho simples, aparentemente. Ele ficaria cerca de uma semana por lá, quando muito, duas semanas, quando muito. Mas o certo era uma semana. Porém, ninguém poderia imaginar o que estava prestes a acontecer. Durante um sobrevoo nessa fazenda, o pequeno avião do fazendeiro, homem de muita posse, homem proprietário de um avião, ele então, para analisar melhor a fazenda, foi dar um sobrevoo, e o pequeno avião do dono da fazenda, o pequeno avião onde Alberto estava, o dono da fazenda, o pequeno avião onde Alberto estava, o dono da fazenda, o piloto, ele acabou, o avião acabou sofrendo uma pane. O avião acabou sofrendo uma pane e caiu em uma mata fechada. E apenas o piloto conseguiu sobreviver. Meu marido e o dono da fazenda morreram nesse terrível acidente. Quer dizer, era um sobrevoo que ele estava dando na fazenda, conhecendo a propriedade, um projeto que ele iria fazer para que a fazenda pudesse produzir mais cacau. Ali, no interior da Bahia, de repente, o piloto, o dono da fazenda, meu marido, há um problema qualquer no avião, o avião começa a perder altura, o avião começa a se desestabilizar, aquela pane foi, até que o avião caiu em meio à mata fechada. Meu marido e o dono da fazenda morreram. Quando eu recebi a notícia da morte do meu marido, foi como se a minha vida tivesse, naquele momento, acabado, terminado. Imagine só, casada há 34 anos, um casamento repleto de amor e de alegria. E agora, eu e meus filhos não tínhamos mais Alberto ao nosso lado. E não era assim um grande projeto que ele ia fazer, tanto que ele ia ficar uma semana, no máximo 10 dias. Então, exatamente nesta fazenda ali da Bahia, o avião cai com ele e o dono e o piloto. O piloto sobrevive, ele e o dono morrem. Além da perda de Alberto, tivemos que passar ainda por muita burocracia para conseguirmos trazer o corpo dele de volta para São Paulo. Não é fácil. Meu filho mais velho precisou ir até a Bahia, cuidou de todos os procedimentos por lá para que o corpo fosse liberado. E finalmente, após 4 dias do acidente, somente 4 dias depois, o corpo de Alberto chegou em São Paulo. Apesar de ter morrido em uma queda de avião, Alberto não trazia ferimentos em seu rosto. Na verdade, a causa da morte de Alberto foi hemorragia interna. Ele ficou prensado nas ferragens do avião e sofreu uma hemorragia interna. Por fora, ele estava bem. O rosto dele não havia sofrido praticamente nada. E por esse motivo, o caixão não precisou ser lacrado. Não precisou ser lacrado. E ali no velório, eu pude ver meu marido pela última vez. Era difícil de acreditar que aquilo havia acontecido. Quantas dezenas, sabemos lá, centenas de fazendas ele esteve como engenheiro agrônomo, cuidando, projetando, fazendo projetos e até mesmo andando em aviões, né, lá dos fazendeiros, e nunca houve nada. Nesta fazenda, ali no sul da Bahia, aconteceu essa tragédia. Agora, Alberto, dentro daquele caixão, parecia apenas estar dormindo. Mas a realidade é que eu nunca mais teria o meu esposo de volta. Vamos dizer mais, eu não teria mais o meu amor. Porque 34 anos de amor, 34 anos de um casamento feliz, os parentes diziam casamento que dava inveja. Agora, o velório sendo acontecendo no próprio cemitério, naquelas salas que os cemitérios têm, o velório. Agora faltavam mais ou menos uns 20 minutos para que o caixão fosse fechado, para que o caixão fosse conduzido à sepultura. Faltavam entre 20 a 30 minutos, uma meia hora, para que os coveiros viessem e fechassem o caixão e conduzissem o caixão para a sepultura. Amigos, familiares, todos ali, comovidos, emocionados. Eu, nem se fala. Eu, como esposa, que amava aquele homem com todas as forças e também me sentia amada por ele, imagine qual era o meu sofrimento. E os filhos? E os nossos filhos? Eu só sei que faltavam mais ou menos de 20 a 30 minutos para que o caixão de meu marido fosse fechado. E é nessa hora, eu e meus filhos resolvemos então ficar ao lado do caixão. Meus dois filhos de um lado, eu do outro. Nós três ali, junto ao rosto, junto aqui, a parte de cima, a cabeça de meu marido. Meus filhos resolvem então ficar ali ao lado do caixão. Eu também resolvo ficar do outro lado, nós três ali. E todo mundo respeitou esse nosso desejo de ficarmos sozinhos. Claro, todos se afastaram do caixão, deixando eu e meus filhos ali. Como que a conversar com o Alberto? Como a se despedir de Alberto? Eram os últimos minutos que teríamos Alberto ali junto com a gente, ainda que morto, ainda que no caixão. E foi quando, nessa hora, uma senhora entrou no velório. Ela aparentava mais ou menos a minha idade. e estava acompanhada de uma moça. As duas pareciam um tanto quanto acanhadas, inibidas. Porém, se percebia que estavam muito tristes. Elas choravam bastante. A moça e aquela senhora choravam muito. E aos poucos, foram se aproximando do caixão, bem devagar, devagarinho, pedindo licença para as pessoas, até chegarem no caixão. Choravam de maneira torrencial. Meu filho e eu, um olhou para o outro e nós não estávamos entendendo. Sabe, de repente, quase no final do velório, chegam essas duas pessoas e choram. Mas pensamos que deveria ser alguém do trabalho de Alberto. É, de repente, em algum escritório, né, deve ser gente que conheceu ele bem, trabalhou com ele. Até cedemos um espaço para que as duas ficassem ali próximas ao caixão, pois agora já estava na hora do enterro. Foi uma hora de muita dor e desespero, tanto para mim como para os meus filhos. Porém, mesmo nessa hora, eu não pude deixar de notar que aquelas duas mulheres misteriosas choravam desesperadamente quando estava chegando o momento. Sabe quando os coveiros chegam? Quando os coveiros chegam e eles então fazem um sinal de tá tudo bem, vamos fechar o caixão. Então nessa hora, as duas também se derramavam em lágrimas. Foi uma hora de muita dor e desespero para mim e para os meus filhos, mas elas também choravam muito. Eu fiquei ao lado dos meus filhos durante. Aí os coveiros, então, pediram licença, fecharam o caixão, parafusaram aqui, ali, acolá. E as pessoas começaram a levar o caixão do meu marido. Levaram o caixão de Alberto até a sepultura. E eu ao lado dos meus filhos durante o cortejo. Finalmente, o caixão chegou até a sepultura. A sepultura já está aberta. Eles já preparam a sepultura antes, né, para que quando chegue, o caixão já seja colocado. Foi colocado ali, colocado antes de colocar na sepultura, foi colocado do lado. E o último adeus. É o último adeus. Agora ele vai para baixo da terra. É o último adeus. Nós nos despedimos, então, naquele instante final. E as duas, aquela senhora e aquela moça, também fizeram questão de se despedirem. Eu não entendi nada, meus filhos não entenderam nada. E aos poucos as pessoas foram deixando o cemitério. Eu e meus filhos resolvemos então, lógico, ir embora. Porém, as duas continuavam ali, diante da sepultura do meu marido. Eu não entendi nada. Eu e meus filhos e mais os que estavam no velório, no sepultamento, já estão indo embora. Eu, inclusive, já no portão do cemitério, já para sair, eu ainda olhei para trás e vi aquela mulher, aquela moça, ainda lá na cela, não tinha mais ninguém, só as duas. Eu muito intrigada e curiosa, eu resolvi voltar e falar com aquela senhora e com aquela moça. E eu fui. Cheguei no túmulo de Alberto, no túmulo do meu marido, que tinha acabado de ser sepultado. Olá, é muito triste isso que aconteceu, não é? E elas nem conseguiram responder, só balançaram a cabeça. Sabe quando você chupa o nariz assim, ó? E ia balançando a cabeça? Agora, de onde vocês conheciam o Alberto? Vocês trabalhavam juntos? Vocês também são engenheiras? As duas me olharam com um ar assim, sabe, esquisito. E é quando aquela senhora se aproximou de mim e disse: eu sei que esse não é o momento certo para isso. Mas a senhora precisa saber de tudo. Eu tive um relacionamento com o Alberto por mais de 18 anos. E esta moça que a senhora está vendo aqui é a nossa filha, Adriana. O quê? Eu não estou entendendo. O que que a senhora está falando? É isso mesmo. Eu tive um relacionamento com o Alberto por mais de 18 anos. E essa moça que a senhora está vendo é a Adriana. É a nossa filha. Filha desse relacionamento com ele. Mas eu não quero que a senhora se preocupe com nada. Eu não quero absolutamente nada de Alberto ou da sua herança. Eu sou uma mulher independente. Eu também tenho uma fazenda em Andradina. E foi lá que eu contratei Alberto para fazer um projeto para a fazenda. Nós nos conhecemos há 19 anos atrás, quando ele foi então prestar um serviço para mim. E foi ali que a gente se conheceu. Eu já estava tendo o pior dia da minha vida. Eu já estava tendo o pior dia da minha vida por causa da morte de Alberto. Imagine, 34 anos de uma felicidade que todo mundo dizia que era... Olha, é de invejar o casal, é de invejar a felicidade de vocês. E agora, ouvindo isso desta mulher e reparando bem a moça, olhando bem para os traços da moça, elas lembram os meus filhos. Ela lembra Alberto, ela lembra...

nunca tinha sequer imaginado que ele fosse casado. Eu só soube quando eu descobri que estava grávida dele. Eu que até então estava chorando de tristeza. Chorando por ter perdido meu companheiro tão querido. Eu que estava me derramando em lágrimas por ter perdido meu companheiro, meu amigo, meu marido, pai dos meus filhos, meu esposo, 34 anos de casamento, uma felicidade até então invejável, e agora de repente, no túmulo, no seu enterro. Ela e a filha. Filha dos dois. Um relacionamento de mais de 18 anos, 19 anos. Agora, eu comecei a chorar mais ainda de ódio, de raiva. A minha vontade era desenterrar Alberto só pra poder matá-lo. É verdade, agora eu queria matar Alberto. Eu queria matar, onde já se viu? Aquela mulher junto com a moça, vendo que eu estava totalmente descontrolada, porque agora o cemitério, eu comecei a ficar totalmente desorientada, perdida, e comecei a gritar. Ela começou, junto com a filha, se afastar de mim, e as duas sumiram do cemitério. Os meus filhos, que estavam lá no portão, vendo aquela cena, aquele meu descontrole, vieram correndo. Mãe, o que está acontecendo? Mãe, o que está havendo? Mãe, o que está havendo? O que está acontecendo? Essa mulher, ó, que sumiu aí, vocês viram? Era amante do seu pai! Aquela moça, aquela moça, era filha do seu pai! Meus filhos ficaram chocados. Meus filhos ficaram chocados. Mãe, mas ela acabou de revelar. Ela tá chorando porque perdeu o amor da vida dela. E a menina tá chorando porque é o pai dela. Mãe, mas que coisa mais doida, que coisa mais louca. Eu acabei tão furiosa, chutando todas as flores que estavam na sepultura de Alberto. Comecei a chutar, desgraçado, desgraçado, canalha, canalha, sem vergonha. E chutava, chutava, chutava. E comecei a cuspir, opa, eu cuspia. Pisei em cima de tudo, xingava de desgraçado, de lazarento. Eu xingava Alberto de tudo quanto era nome que eu nem posso citar aqui nessa carta. Os nomes que eu xinguei, calvarde, canalha, ordinário, vagabundo, sem vergonha. E foi dessa forma, triste e dolorosa, que o meu relacionamento de 34 anos com um homem que até então eu achava que era o meu príncipe, era o meu amor. Eu me dediquei tanto e achava que ele era tão dedicado a mim. Foi assim que tudo se acabou. Se eu pudesse, eu arrancava ele ali do túmulo e matava ele novamente. Depois de tudo isso, tudo que eu tinha de bom guardado em meu coração em relação a Alberto se acabou. E deu um lugar a um grande ódio, a uma grande tristeza, por ter sido enganada na cara dura. Porque fala a verdade, um homem que engana a esposa, que ela julga que ele adora ela. Eu adorava ele. E aí você é enganada por 19... Tem até uma filha. Uma grande tristeza por ter sido enganada durante todos aqueles anos. E eu não quis saber. Eu estava no cemitério, eu estava no túmulo dele, chutei tudo quanto foi coroa, quanto foi flor. Eu cuspi no túmulo e gritei para ele: sai desse túmulo que eu quero te matar outra vez, ordinário! Sai desse túmulo, sem vergonha, covarde, vagabundo, ordinário! Sai que eu te mato de novo, ódio, raiva! Sem vergonha!

0: seu velório e o seu sepultamento. Mas o que eu descobri depois foi mais revoltante. Eu digo que foi a dor da revolta. Se eu chorava de tristeza, depois eu passei a chorar de ódio. Raiva. Um homem que tinha duas mulheres. Eu me sentia, sabe, amada, querida. E ele tinha outra. Que só foi saber, segundo ela, que ele era casado depois que engravidou dele. E nasceu Adriana.
1: Isso é mais comum do que você pensa, viu? Ela não vai ser a primeira e nem a última que vai passar por isso. Eu já vi outras histórias, já presenciei isso em velório. Aparecer amante na hora do enterro, se a mulher saber. Ah, Maria, é muito difícil, né? A mulher queria matar ele de novo. Ela fala, levanta, desgraçado, pra me te matar, porque ele não tinha sido enterrado ainda. O negócio foi feio.
0: Você vê que então não é uma coisa assim, rara, né? Pode falar.
2: Que história, hein? Puxa vida, mas essa mulher aí fez uma coisa muito errada, viu? Devia ter deixado quieto, falava que era conhecida dele, tudo e acabado. Não devia ter feito isso daí não, na minha opinião, viu? O homem já morreu mesmo, né? Deixava por isso mesmo. Rapaz, essa mulher foi muito cruel de revelar o segredo, viu? Não devia ter feito isso daí não. Na minha opinião, né? Agora não sei na opinião dos outros, mas na minha opinião, ela não devia ter feito isso daí. Devia deixar quieto e deixar que o tempo ia resolver.
0: É. Mas você sabe, nessa hora, né? Nessa hora fica todo mundo sem saber o que fazer. E deu o que... E é isso aí. Agora... São histórias que a vida escreve.
3: Boa tarde, Eli. Eu já vi, depois do velório, na papelada lá do INSS, apareceu a outra querendo dividir a pensão. E os caras deu.
0: Ah, é? Você vê? A outra lá apareceu e provou que, né? Provavelmente provou, porque pro INSS dá duas pensões, uma para uma, outra para outra, quer dizer, dividiu a pensão, né?
4: Boa tarde, no Correio. É uma história assim que eu já vi essa história de uma amiga minha.
0: Olha, gente.
4: Os seis filhos deles lá. E chega a mulher, a amante. E pior que nem é isso. Ela foi para receber a pensão, foi negada porque não tinha nada no nome dos dois. E a outra tinha. Tinha alguma coisa com o nome dela e recebeu. Então, assim, é uma situação assim que não é surpresa.
0: É revolta.
4: Né? Esses cacheiros viajantes, eu vou pra lá. Ah, é um pé na frente e outro atrás. Não dá pra confiar.
0: É, ele era engenheiro agrônomo, né? Era contratado por fazendas aqui, fazendas ali. E acabou um dia sendo contratado por ela, que é a fazendeira. Tanto é que ela falou, não quero nada de vocês, hein? Eu tenho até de sobra, então eu não quero nada de vocês não. Então, vim aqui só para me despedir também do meu amor. Ela e a filha Adriana, filha do casal. Rádio Capital. Olha, pelos depoimentos eu vi que é mais comum do que a gente imagina. É mais comum. Por isso que muitas vezes os caminhoneiros são tidos como mulherengos. São tidos como homens de muitas mulheres, porque eles viajam muito. E né, viajam quilômetros e quilômetros, ficam dias fora, e é nessa hora que às vezes acontece de alguém, né, cruzar o caminho. E se engravidar, bom, aí minha filha, aí acabou.
5: Olha, Eli, você é a pessoa quando descobre que ao invés de ser a esposa, ela é a amante, aí é pior. Eu vi isso num caso aqui, você entendeu? A pessoa descobriu que ela não era a esposa oficial, ela era a amante. Aí você imagina, né? Boa tarde, Solida Vila Matilde.
0: Quer dizer, ela pensou que era a esposa. Só que ela descobriu que, na verdade, ela era a amante. Na hora do sepultamento dele, ela, achando que é a esposa, aí chega a mulher verdadeira. Diz, não, o marido é meu. E o que é dele vai ser meu, porque né, tem filhos, tudo. Isso que ela falou até uma coisa interessante. Quer dizer, quando você pensa que é a esposa e descobre que você é, na verdade,
6: oi,
0: amante.
6: Oi, boa tarde. Aqui é a Patrícia também. Ele conhece dois casos, assim, né? A minha vizinha aqui da rua. que o marido dela era caminhoneiro e quando morreu soube que ele tinha uma filha fora do casamento. E a outra é uma amiga minha. Ele vendia ovo, trabalhava com peru e também 8 dias depois que ele morreu apareceu uma mulher bem mais jovem que é a mulher dele, falando que tinha tido um caso com ele durante 8 anos. Esses homens, ele não são de confiança de jeito nenhum. Beijo, ele é. Essa é a realidade.
0: A verdade é essa aí. As mulheres têm que ficar espertas mesmo, né? Porque, que nem a amiga falou, os homens, né? Não vamos dizer todos, né, gente? Mas quase todos, né? Se você bobear, ele não pode ver um rabo de saia, né? Infelizmente, porque às vezes tem uma esposa bacana, legal, tem filhos, mas aparece alguma coisa cruzando o caminho, acaba se perdendo e só na hora da morte que a mulher vai descobrir. Mais uma história que a vida escreveu. Que saudade, ou melhor, que revolta no sepultamento. Que saudade de você.

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0: Muito bem, gente. São 2 horas e 38. Nesse momento, nós vamos chamar a Tatá. Alô, Tatá. 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

0: 2:43, às 15h, temos a nossa poderosa oração de Maria Passa na Frente. Olha a notícia que eu estou lendo aqui, o Eli. Homem com menor pênis do mundo. Michael Phillips, de 38 anos, afirma ter o menor pênis do mundo. Ele vai receber uma cirurgia para aumento do órgão reprodutor após ter conseguido arrecadar dinheiro com a ajuda do público. O americano contou em uma entrevista no último sábado que ficou muito grato e surpreso com o apoio recebido. Até o último sábado, ele já havia arrecadado $13 mil, cerca de R$ 67 mil, né? Por meio de doações feitas aí em uma plataforma. O homem teve o diagnóstico da condição em 2024. Até então, ele acreditava sofrer de puberdade tardia. Atualmente, ele relata sofrer de problemas para urinar sem fazer sujeira, pelo fato do pênis medir 97 centímetros.
1: Não, é muita coisa, um metro.
0: Não. 0,97. Que susto! 0,97. Ele estava reclamando ainda que era o menor.
1: 0,97 é um centímetro, hein?
0: Já tinha uma fila para correr para essa cirurgia.
1: Gente, é o tamanho dessa unha aqui.
0: Oh, meu Deus, é 0,97, desculpa, em centímetros. É a largura de um botão de camisa ali.
1: É isso aí. É. Bom, ainda bem que ele conseguiu.
0: Mesmo
1: o dinheiro.
0: Quando totalmente ereto.
1: E acho que puxa vida, vai ter, né, que fazer um milagre aí para fazer um pouquinho ficar maior, né?
0: Ainda bem que ele conseguiu, né?
1: Pelo menos fazer algum trabalho.
0: Arrecadar esse dinheiro para poder.
1: Você viu que ele tá com dificuldade até de fazer xixi.
0: É
1: porque
0: verdade.
1: Ele se mole, porque é pequenininho, né?
0: É.
1: Não tem jeito. Ou então fazer sentado, né?
0: É, que aliás dizem que é o certo, né?
1: Ah, é?
0: Tanto homem como mulher, fazer xixi sentado.
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0: Muito bem, daqui a pouquinho tem a poderosa oração de Maria passar na frente. E ainda hoje, no nosso programa, meus filhos, minhas dores, né? Você que está aí passando por alguma dificuldade, quer aí trocar uma ideia, quer perguntar alguma coisa, quer ajuda da nossa psicóloga Elaine Santos, então mande o seu áudio no 98334-5777, 98334-5777. Este é o WhatsApp da Rádio Capital para você mandar o áudio fazendo a sua pergunta.
8: O que toca no seu fone?
1: Muito bem, são 2:50. Você, Cíntia, quer colocar as músicas mais uma vezinha para o pessoal mandar?
0: Vamos repetir então, vamos mostrar novamente?
1: A menina já está, a Juliana já está na escuta, ainda não?
0: Essa é de número 1, Bidiz.
1: Bidiz, How Deep Is Your Love?
0: A de número 2.
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0: sofrer. Vai, vai, tristeza.
1: Isso.
0: Tom.
1: Sandra Sá.
0: Sandra de Sá agora, né?
1: Sandra de Sá.
0: E a terceira?
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0: Daqui pra frente, Manu e Simone Mendes.
10: É você.
0: A de número 4.
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1: Muito bem, Juliana, erga essa
0: grupo
1: cabeça.
0: Revelação, tá escrito.
1: Tá escrito. Manda essa tristeza embora com semente de uva, Juliana.
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4: Falo da marginal do Tietê, é a via mais movimentada agora. Se você segue em direção a Castelo Branco, o caminho vai bem até o Sambódromo do Embi. Mas a partir da Ponte do Limão, evite a Expressa. Para Dutra e Ayrton, a Expressa é a mais movimentada entre a Ponte da Freguesia e a Ponte da Vila Guilherme. Permaneça na pista local. 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
9: Muito bem, são 2h58, nós temos a dona Ana, viu, Cíntia, da ONG Amor Rosa. Ela mandou um vídeo de agradecimento pelas tampinhas. Ah. Aliás, assim que eu cheguei hoje, ontem à noite já foram deixados aqui sacolas aqui de tampinhas e já foram entregues agora à tarde. Todo dia tem tampinhas
10: tá chegando. Né?
9: Essas tampinhas, gente, são tampinhas plásticas, né? São recicladas e graças a isso geram dinheiro, né? Para o Amor Rosa, cuidar de mulheres com câncer de mama. Mulheres carentes, mulheres que precisam, seja de prótese mamária, seja de prótese de cabelo, né, que são perucas, né, porque elas ficam carecas devido ao tratamento. Então, nós abraçamos essa causa em nome das mulheres, mulheres com câncer, mulheres que precisam. E estamos apoiando integralmente o Amor Rosa. E a dona Ana vai falar.
11: Hoje, sexta-feira, 3 de julho, vejam tudo o que mandaram do Eli Correia. Eli, você sabe que eu te amo. Ouvintes do Eli Correia, minha gratidão em nome de todos os nossos atendidos no Instituto Amorosa. Sem as tampinhas, não poderíamos continuar nossos projetos. Aguardamos que venha mais, cada vez mais. Tiremos do meio ambiente e vamos ajudar quem precisa. Deus abençoe a todos.
9: Bonito, né, Cíntia?
10: Muito bonito.
9: Você sabe de quem a dona Ana é amiga?
10: Da Hermínia. Da Hermínia, é verdade.
9: Hermínia, mãe da Gabi.
10: Isso, minha nora.
9: Sua nora, é. Então tá aí, gente. Olha, foi bacana que ela tenha agradecido para as pessoas virem que faz uma diferença muito grande ali na Associação Amor Rosa para cuidar de mulheres com câncer de mama. Olha, você não tem ideia. Então essas tampinhas, graças a Deus que as pessoas entenderam e têm nos trazido muitas, milhares, né? A dona Nina do Cangaíba mandou um áudio de agradecimento por ter recebido o livro. Ela estava na missa, viu, Cíntia?
10: Estava
9: de Santo Onofre. De Santo Onofre. Vamos ver a dona Nina? Vamos? As duas
12: Oi,
9: horas.
12: Oi, minha menina. Eu quero agradecer o livro que você me mandou.
9: Só o áudio.
12: Muito obrigada. Amei, gostei muito. Gosto muito das suas histórias. E eu te sigo há muitos anos, desde que você começou. Eu sou uma pessoa que, o dia que você tocou a primeira música sertaneja, 1h, você arriscou, porque normalmente era 5h, né, que o Zebete fazia, e você arriscou e deu certo. Parabéns. Conte comigo, estou com você, com seu filho. Tá bom? Beijo. Poxa, muito obrigada mesmo.
9: Que bacana. Moro
12: aqui no Jardim Germânia, Santo Amaro. E aqui é Capão Redondo, não sei se isso realmente é, mas está escrito na minha placa, Capão Redondo. Tô aqui e tô torcendo por você. Conte comigo, tá bom?
9: Tá na beijo, região.
12: Amo vocês.
9: Tá bom, dona Nina. Ela lembrou, viu, Cíntia? Porque as músicas caipiras, sertanejas, por incrível que pareça, elas não tocavam durante o dia sob hipótese alguma. Era só até 8 horas da manhã. De madrugada, a noite inteira, de madrugada até as 8 da manhã. Depois, a partir das 8, não se tocava mais música sertaneja. E eu, no programa que eu fiz das 1 às 3, eu abri um espaço chamado Boa Tarde Sertão. Boa Tarde Sertão.
10: Sim.
9: E aí, o pessoal, você é louco? Tocar durante o dia, música sertaneja, você tá doido? Eu falei, mas vamos fazer. Eu trazia aquela coisa do interior, né? Coisa que eu gostava, e toquei. E hoje, dizer, ali começou então, não é que eu, né, aí começou as coisas a acontecer, porque de repente eu toquei música sertaneja durante o dia, e deu certo, eu não gostava, aí alguém também começou a tocar, outro começou a tocar, e acabou que a música sertaneja hoje não tem mais horário, né?
10: É verdade.
9: A Eliane Aparecida gravou um vídeo de também, agradecendo lá do Vargem Grande, vamos lá então, vamos ver?
13: Bom dia, meu querido amigo Nito Ria, tudo bem? Me chamo Eliane Silva, sou aqui da região de Parelheiros. Tá, sou sua fã há quase 31 anos, né? Eu escuto você desde os meus 13 anos de idade. E cada história que você tem narrado, né? Tem emocionado muita gente, né? E a gente só tem a agradecer, né? Por todos esses anos ter você, né? Que a gente possa ouvir. Eu não vejo a hora, né? Da Carta da Saudade, né? Fico ali esperta no horário, boto até o celular para despertar, para não perder, né, nenhuma carta do dia e nem do YouTube. Elis, estou passando aqui para agradecer que eu participei da live, né, na quarta-feira, e aonde você sorteava os livros, né, e o meu queridinho chegou, passando para te agradecer, né, meu livro chegou, estou muito feliz, né.
10: Que bom.
13: Porque eu sonhava muito com esse livro e foi um presente de aniversário atrasado, mas foi porque eu fiz aniversário em maio e ele chegou agora, né? Então, só gratidão mesmo.
9: Ok.
13: Né?
10: Bacana.
9: Eliane Aparecida, tá aí. Só gratidão. Eu que agradeço a Deus e a vocês. Nesse momento, Cíntia?
10: Muito bem, Eli, nesse momento, olha aí. Vamos fazer agora a nossa poderosa oração de Maria Passa na Frente. Peço a você, você que está em casa, você que nos acompanha todas as tardes nesse momento, você faz uma pausa, né? Então, por favor, vamos fazer aquela pausa. Vamos, nesse momento, procurar um lugar mais tranquilo para que todos juntos possamos conversar com Deus. Nesses minutinhos, conversar com Deus, abrir o coração, dizer a Ele tudo aquilo de que estamos necessitando. Você que está aí na sua casa, que acordou hoje sentindo alguma dor, vamos nesse momento orar, vamos pedir à Mãe que nos abençoe, que nos proteja, que nos dê saúde, que nos livre dessas dores, porque é terrível, né, você ficar com alguma dor, você ficar triste, você fica aborrecido, você não consegue fazer suas coisas direito. Então você que é diarista, você que está trabalhando agora, você que é empregada doméstica, você que é passadeira, lavadeira, você que é dona de casa, vamos juntos orar. Vamos pedir por todos aqueles que estão necessitados. Você que tem uma dívida, que não consegue saber como vai fazer para poder pagar essa dívida, você que está muito preocupado, já nem dorme direito, você que tem filhos aí andando em más companhias, você sabe que isso não vai dar certo, vai trazer problemas, mas o teu filho não te escuta, não te obedece. Você que está tendo muitas discussões, brigas aí no seu relacionamento, já está pensando até em separação. Vamos juntos, seja qual for o seu problema, nos unirmos nesse momento de oração.
9: A Josefa pede oração para a mamãe que caiu em casa, quebrou o fêmur. Tem 83 anos e vai fazer cirurgia hoje. Vamos rezar pela mãezinha, viu, Josefa? Também Rita pede oração para a filha Yara, que está grávida de trigêmeos. É uma gestação de risco, pois está com pressão alta e diabetes. Oremos então, Rita, pela filha grávida de trigêmeos. A Jerusa, oração para a nora Manuela, que está muito desanimada. Diz que deita cansada e levanta mais cansada ainda. A nora não tem preguiça de trabalhar, mas sente que não está sendo valorizada no serviço. João Antônio pede oração para o neto Antônio Júnior, que caiu de bicicleta, bateu a cabeça com força na calçada. Está internado. Nelly pede oração para a mamãe Neuza, que descobriu que está com câncer na bexiga. E essa doença já levou a sua irmã mais nova há um ano atrás. Oremos, como disse a Cíntia. Rezemos todos juntos, como se nós dessemos as mãos.
14: Boa tarde, Correia. Boa tarde, Cíntia.
15: Boa tarde.
14: Eu venho aqui pedir orações para o meu cunhado, amado Altino dos Santos, que está internado aí no Hospital das Clínicas. A situação dele é muito delicada. Então eu peço a oração de todos vocês para que ele melhore, para que ele fique bem. Andréia da Barreira Grande.
9: Vamos então a Cíntia e a oração Maria na frente.
16: Maria, passa na frente e vai abrindo estradas e caminhos, abrindo portas e portões, abrindo casas e corações. A mãe vai na frente e os filhos protegidos seguem seus passos. Maria, passa na frente e resolve tudo aquilo que somos incapazes de resolver. Mãe, cuida de tudo que não está ao nosso alcance. Tu tens poder para isso. Mãe, vai acalmando, serenando e tranquilizando os corações. Termina com o ódio, os rancores, as mágoas e as maldições. Tira seus filhos da perdição. Maria, tu és mãe. Vai abrindo o coração das pessoas e as portas pelo caminho. Maria, eu te peço, passa na frente. Vai conduzindo, ajudando e curando os filhos que necessitam de ti. Ninguém foi decepcionado por ti depois de ter te invocado e pedido sua proteção. Só tu, com o poder do teu filho, podes resolver as coisas difíceis e impossíveis. Amém.
17: Oi, Cíntia. Oi. Boa tarde, tudo boa bem? Tarde. Cíntia, por favor, meu nome é Ana. Eu peço para colocar o nome da minha mãe, Maria Aparecida dos Santos. Ela está na TV alta do hospital, mas encontra-se acamada e sentindo muitas dores nas costas. O nome da minha mãe é Maria Aparecida dos Santos. Obrigada, Cíntia. Deus lhe pague.
15: Tá aí, meu bem. Colocamos sim. Todos nós oramos nesse momento, pedindo também pela sua mãezinha, Maria Aparecida dos Santos, para que ela se recupere dessas dores, tá bom?
18: Cíntia, oi, Eli. Boa tarde.
15: Boa tarde.
18: Sou Alzira Inês de Guararema.
15: Oi, Alzira.
18: Peço que, por favor, continue colocando o nome da minha filha, Patrícia, em oração. Ela faz tratamento com psicólogo, tudo, toma calmante. É que a decepção foi muito grande, mas eu senti que ela está melhor hoje. Graças a Deus. E que Maria continue passando na frente. Abraço.
15: Abraço, minha amiga Alzira Inês. Já oramos pela tua filha ontem, estamos orando agora. Estamos colocando o nome dela na nossa corrente de fé, na nossa corrente de oração. Ela vai estar cada dia melhor, você vai ver. Yara Cristina pedindo oração para o filho André, pedindo a Maria que abra todas as portas de emprego para ele. Ok? Está também o nome do seu filho na nossa corrente. E agora, vamos receber direto da Basílica de Aparecida do Norte a bênção da água, a bênção da cura.
19: Bênção da água. Deus eterno e todo-poderoso, que tendo escolhido a água, fonte de vida e pureza, para nos dar a graça batismal, quisestes também aparecer no rio Paraíba a imagem da Virgem Imaculada. Abençoai esta água e fazei que ela nos recorde nosso batismo, para que, purificados de nossas faltas, vivamos como cristãos, membros da vossa igreja, e cheguemos um dia a vida eterna. Por Cristo nosso Senhor. Amém. Pela intercessão de Nossa Senhora Aparecida, Rainha e Padroeira do Brasil, a bênção de Deus Todo-Poderoso, Pai, Filho e Espírito Santo, desça sobre vós e convosco permaneça para sempre. Amém.
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9: São 3 horas e 12, nós já temos o Rogério Gama na escuta. É, por favor, Rogério, você.
22: Olha, Eli Correa, que virada da Argentina nesta Copa do Mundo. Estava perdendo por 2-0 e em pouco tempo virou para 3-2 e se classificou para mais uma etapa da Copa do Mundo com gols de Romero, Messi e Fernandes. A torcida da Argentina está comemorando num bar, no bairro da Moca, aqui em São Paulo. Olha a alegria desse povo aqui na Zona Leste da capital paulista.
9: Tem que aguentar, né?
7: Mas sofreram, hein, Rogério?
22: Sofreram.
7: Como sofreram?
22: Agora, Cíntia, um detalhe dessa cobertura que o nosso colega, o Dalton Assis, está fazendo nesse bar da Moca é o seguinte: quando o Egito estava ganhando de 2-0, tinha um sósia, sabe de quem lá no bar, Cíntia? O Vini vai até pôr a foto aí.
7: Deixa eu ver.
22: Mick Jagger.
9: O quê? Mick Jagger, né? Nossa.
22: Aí o Dalton me falou que foi o Mick Jagger ir embora, a Argentina virou o jogo.
9: É porque
7: tá vendo só?
9: É porque
7: ele já tem uma fama, né, de pé frio.
9: Já tem fama de pé frio o Mick Jagger, né?
7: Ô, Mick Jagger. Olha aí. Nós ainda não... Daqui a pouquinho nós vamos ver. Daqui o Vini está preparando.
9: Muito bem.
7: Mas, gente, o Messi estava chorando em campo. Ele estava muito nervoso e inconformado de não conseguir marcar, né? Você vê que a Argentina é tão falada, tão não sei o quê, mas... Levou um baile do Egito, hein?
9: É, mas acabou ganhando. Então, gente, olha, o Rogério, quer mais algum destaque ou não?
22: Daqui a pouco, Eli, nós vamos trazer, ou até podemos trazer agora, a história daquele rapaz que realizou o velório em vida e que acabou falecendo, mas conseguiu realizar todos os desejos, conseguiu reunir os amigos, os parentes.
9: Então pode ser daqui a pouquinho? Pode ser?
22: Pode ser sim, Eli.
9: Então tá, as pessoas se preparem, porque essa pessoa teve a oportunidade de preparar o próprio velório, o próprio sepultamento, se despedir de cada um dos amigos, porque sabia que ia morrer. 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

0: seguinte, olha, neste domingo, 8 da manhã, hein, gente? Neste domingo, 8 da manhã, eu vou estar na Associação de Moradores, Avenida Álvaro Ramos, 366, no Belenzinho. 8 horas da manhã, deste domingo, dia 12, reunião com a Associação de Moradores na Avenida Álvaro Ramos, 366, no Belenzinho, 8 horas da manhã. 11 horas, eu vou estar na Associação de Moradores e Clube das Mães Cidade Popular Guaianazes, na Rua Antônio Tadeu, 446, bairro Lajeado, em Guaianazes. Então, 11 horas, vai ser na Associação de Moradores e Clube das Mães em Cidade Popular Guaianazes, neste domingo.
1: Muito bem, ele olha, o Chiquinho Scarpa, ele está com 74 anos e o empresário afirmou que não pretende deixar herança para familiares, para ninguém. Ele voltou a chamar atenção ao falar aí numa muito boa, sem rodeio, né, sobre o destino da sua fortuna. Herança, por exemplo, não fico preocupado porque vou gastar tudinho, declarou ele. A fortuna de Chiquinho Scarpa é estimada em cerca de 70 milhões em bens declarados, com seu patrimônio imobiliário histórico avaliado em valores muito superiores. No entanto, o empresário enfrenta problemas judiciais e a penhora de parte de seus bens devidos e dívidas médicas que superam 300 mil. Mas ele falou, gente, eu ouvi ele falando no programa da TV ontem, que ele vai gastar tudo, que ninguém vai ter preocupação com a herança dele. Ele vai aproveitar a vida e vai gastar todo o dinheiro. É isso aí, Chiquinho.
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1: Agora é aquele momento que eu gosto muito, porque todas as tardes a gente está aqui dando depoimentos, falando de pessoas que estavam vivendo uma situação difícil, estavam com a vida muito complicada, achando que nada mais tinha solução, e que ao conhecerem e ao se consultarem com Patrícia Vidente, tudo mudou. 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
1: Vamos saber agora o que é que as minhas amigas, meus amigos, o que é que vocês escolheram aí para tocar no seu fone nesse momento aqui especial do nosso programa? Vamos lá? Então, eu pergunto para você, Marcela, dentre as quatro de hoje, qual foi a quarta colocada?
7: A quarta colocada é Bye Bye Tristeza, Sandra de Sá.
1: Bye Bye Tristeza com Sandra de Sá, olha aí. Essa foi a quarta colocada no que toca no seu fone. Eu também achei que estaria melhor aí, uma colocação melhor, mas vamos saber mais. Terceiro lugar, Marcela.
7: Tá escrito, Grupo Revelação.
0: Então agora restam duas, hein? Daqui pra frente, Manu e Simone Mendes e How Deep Is Your Love, Bee Gees. Qual das duas, Cíntia? Atenção, vocês que estão nos ouvindo aí, qual das duas ganhou?
1: Qual será, hein? Eu vou no Grupo Revelação, e você?
0: Eu acho que o Bee Gees.
1: É? Tá bom,
0: já.

0: Eu te amo até o final dos tempos, viu, Cíntia?
1: Ah, tá aí. Essa foi, então,
0: você não campeã... E você não disse também?
1: Ah. Demorou, dona Cíntia, demorou. Tá vendo? Quando você dá muitos sinais, a pessoa faz conta que não, né? É quando você dá assim um... Aí a pessoa se toca, né? É assim que tem que ser. É verdade, é verdade.
0: 3h30, 3h30, nós temos a Tatá já na escuta pra... Então, vamos lá, então. Alô, Tatá! Tatá?
2: Boa tarde, Cíntia!
1: Boa tarde, Tatá!
2: Deixa... Você acredita que teve uma amiga que entrou no casamento com essa música? Da é Manu Batidão?
1: É mesmo! Olha, puxa vida!
2: É mesmo, a noiva!
1: Então, animada,
2: no
1: né?
2: Ritmo, foi entrou no casamento com essa música.
1: Ah, que olha, legal!
2: Só
1: legal.
2: Letra.
1: É verdade, legal, legal. Tá, uma declaração.
0: Eu quero que você fale sobre cúrcuma da Meta Suplementos, por favor, Tatá!
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4: De volta na capital para falar da Régis Bittencourt, melhorou o caminho em direção a São Paulo. O trecho que estava travado desde antes de Itapecerica agora melhorou. O motorista reduz a velocidade do 287 ao 282. E a partir do Rotonel, o caminho segue bom até o Largo do Taboão. Quem sai de São Paulo pela Régis Bittencourt aproveita bom momento. Mas atenção, na capital paulista existe a possibilidade de chuva nas próximas horas. 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
1: Muito bem, né? Hoje é terça-feira e hoje é o dia desse quadro aqui no nosso programa, Meu Filho, Minhas Dores, com a nossa convidada, a nossa querida psicóloga Elaine Santos, ela que tira aí suas dúvidas, ajuda você a enfrentar os desafios, né? Que às vezes as crianças nos colocam em cada situação, né? Não só crianças, os adolescentes, né? Os filhos, enfim, que a gente nem sabe como agir. E ela está aqui todas as terças-feiras justamente para ajudar você. Se você tem alguma dúvida, alguma pergunta que você queira fazer para a psicóloga Elaine Santos, é só você mandar o seu áudio no nosso 98334-5777. Boa tarde, psicóloga Elaine.
2: Boa tarde, Elaine.
3: Sim, boa tarde.
2: Opa, peraí. Aumentei demais o som aqui dentro.
1: E aí, tudo bem? Tá muito frio lá fora?
3: Tá frio, tá gelado.
1: É mesmo?
3: Gelado, 21 graus, mas não tem sol, tá geladinho.
1: A temperatura já caiu então, né? Poxa vida. É que esses dias quentes fez a gente esquecer que estávamos no inverno, né?
3: Eu sou
1: a gente
3: suspeita.
1: Já ficou com aquela alegria. Você gosta,
3: eu
1: né, de frio?
3: Eu amo frio.
1: Ai,
3: amo.
1: Meu Deus do céu. Não, olha, eu tenho aqui algumas perguntas que me fizeram para que perguntasse aí para você o seguinte. Existe alguma forma de abordar a questão da morte ou de luto com as crianças?
3: Sim, da maneira mais natural possível. É, não é bacana você chegar para a criança e falar, senta aqui que eu vou falar sobre a morte. Mas quando o assunto vier, primeiro perguntar o que a criança entende sobre isso, por que ela está perguntando, como que você pensa, e de acordo com a crença de cada um. Ah, tal pessoa que faleceu virou uma estrelinha, então toda vez que vê estrelinha lá no céu faz um tchau. Está morando com o papai do céu, mas é a lei da vida, né? A lei natural da vida. Então, quanto mais tranquilo, melhor.
1: É porque eu me lembro que, na minha época, assim, quando falecia alguém, um parente ou uma pessoa muito amiga, os pais não levavam a gente, né?
3: É. Olha, esse ponto é bem importante. Uma coisa é falar sobre a morte, outra coisa é a criança ir a um velório. Porque para ela é muito estranho. Então, ver ali a pessoa morta dentro do caixão, de repente, pode realmente
1: traumatizar.
3: Um pouco.
1: É mesmo.
3: Então, precisa preparar antes. E dependendo da idade, se a criança não for lembrar lá na frente, deixa com a memória da pessoa viva. Tem gente que pega a criança e fala, você tem que se despedir, dá um
1: tem
3: beijo.
1: Que dar um beijo.
3: Não.
1: Eu até
3: não,
1: agora,
3: não.
1: Com essa idade toda, eu não chego perto, imagino quando criança.
3: É entender morte e vida. Então, a morte é dessa maneira que fica, a vida você já conheceu. E aí é não forçar, nunca forçar nenhuma situação.
2: Tem pergunta, Cíntia?
1: Tem pergunta? Vamos lá, então.
4: Olá, boa tarde a todos que estão ouvindo aqui o programa, né?
3: Boa tarde.
4: Eu me chamo Keila, sou aqui do Jardim das Palmas, e assim, minha dúvida, né, como mãe, eu tenho uma filha de 4 anos, e assim, minha filha, ela virou uma chave, sei lá, tem uns 15 dias, e ela tá assim, ela está debatendo tudo que eu e o pai dela fala, tudo que a gente faz, ela debate, ela enfrenta, né, e a gente, não vou mentir, a gente bate, a gente coloca de castigo, só que agora nós cansamos, não tem como mais a gente continuar nessa maneira. Então, assim, eu até pesquisei ontem na internet, porque a gente está preocupado, né? Ela era uma criança tão fácil de lidar, ela tinha, sabe, ela tinha a opinião dela, mas ela entendia, agora não, tudo ela quer debater. Então, assim, né, se a doutora conseguir nos ajudar, nos orientar, o que a gente tem que fazer, né?
1: E aí, Elaine?
3: Ai, Keila, obrigada pela pergunta. Primeiro de tudo, ela não virou uma chavinha. A criança só tem 4 anos. Ela ainda não tem essa capacidade como a gente tem de elaborar situações e fazer uma escolha.
1: Uhum.
3: Ela não mencionou se está na escolinha. Se tiver na escolinha, pode ter acontecido alguma coisa na escola e ela está reativa. Então, alguma coisa mudou na vida dessa criança. Precisa entender o quê? Não adianta bater. Não adianta colocar no quarto escuro, não adianta gritar. Agora, também não pode ser permissivo. Explica, orienta e vem a consequência. Filha, olha só, ela não vai conseguir verbalizar de volta a criança, mas ela vai entender tudo o que essa mãe e esse pai estão dizendo. Filha, não está bacana. antes você estava assim, assim, assim, sempre falando o que acontecia antes.
1: Certo.
3: Agora papai e mamãe estão percebendo que você está mais irritada, vai nomeando as situações para ela. O que de fato aconteceu, filha? Pede para ela fazer um desenho, ela vai, pode fazer, até a gente chama de garatuja, que são os rabiscos, e aí tem as cores, deixa uma caixa de lápis de cor com as 12 cores, e ah, quem que é esse risco? O que é isso? E aí vai balizando, entendendo o que pode ter acontecido. É, nitidamente, ela está pedindo ajuda, essa criança. Só que ela não sabe fazer de outro jeito. Tem criança que fica birrenta, se joga no chão. Ela está batendo boca.
1: Sim.
3: Então, na hierarquia, ela precisa estar abaixo da hierarquia. Só que precisa ensinar para ela o que, que é a hierarquia. Papai e mamãe já vivemos bastante, a gente é grande, você é pequena. E mostra no tamanho mesmo,
1: sim,
3: que essa idade vai bem no concreto. Então, papai e mamãe estão aqui para ajudar. Como é que a gente pode ajudar você? O que está acontecendo? Desse jeito não está bacana. Se ela insistir, não adianta bater. Tira alguma coisa que ela gosta. Então, não vai... E nesse tom. Olha, não estou gostando, não está bacana. Então, hoje você não vai assistir o desenho. Entona um pouquinho a voz, mas não grita. Hoje você não vai fazer tal coisa. Sabe? Para ela sentir que na vida tem escolhas e consequências.
1: Certo.
3: Até ela entender. Pega no colo, abraça. E entenda o que essa criança está querendo dizer.
1: Muito bem. Tá aí, essa fez uma pergunta da filha que está debatendo com ela, que está se mostrando. E eu tenho uma outra pergunta aqui.
3: Agora, antes, só um pouquinho,
1: pois
3: Cíntia.
1: Não.
3: Por favor, mãezinha, cuidado com o que vocês ouvem leem na internet. Por favor, a gente estuda, tem, sabe? Então, se for um profissional sério, que você confia, que tem pessoas assim, que tem um lastro, ok, mas cuidado com qualquer tipo de informação, pode prejudicar muito.
1: É, porque a internet é...
3: É uma loucura, né?
1: É verdade. Olha, ao contrário dessa criança, crianças muito quietas devem levantar alguma suspeita ou exigir uma maior atenção da equipe aí também de saúde, dos pais, dos psicólogos? Criança que é muito quieta, que não fala nada, que fica muito quietinha, como é que é aí?
3: Então, não tem uma receita de bolo. Ah, o quieto é isso, o que
1: o
3: apronta
1: é
3: aquilo,
1: outro,
3: aquele que não, que vai mal na escola vai ser péssimo na faculdade, normalmente é sempre o contrário, então não é assim que define. A gente precisa entender a qualidade de relacionamento, de sono, das tarefas, da disposição dessa criança no brincar. Então, são vários pontos que precisa analisar. Tem criança que é mais introspectiva. Ela gosta de ficar olhando, observando, enquanto outras são mais atiradas, querem aparecer. Eu tenho dois filhos. Os dois,
1: certo,
3: foram criados da mesma maneira. O mais velho, o Vitor, é dos bastidores total. Quando ele foi o paraninfo lá da minha sobrinha, que ele tinha que entrar na festa de 15 anos, com aquele buquê gigante, ele falou, meu, que saco, pra que eu tenho que aparecer e fazer isso? Sabe, porque você é o primo mais velho.
1: É.
3: Aí o outro, não, deixa que eu vou, se puder, sabe?
1: Certo.
3: Então
1: são totalmente
3: personalidades. A gente não pode enquadrar a criança num modelo igual tampinha de refrigerante, tudo é igual. Cada criança é um universo. Aí precisa entender, a mudança de comportamento precisa ter um olhar atento. Mas entenda quem é essa criança e não queira colocar ela num molde.
1: Tá, Cíntia, aí, tem você, Eli, tem pergunta?
5: Boa tarde, Cíntia.
1: Boa tarde.
5: Aqui é o Gilson do Campo Limpo.
1: Oi, Gilson.
5: Eu tô mandando uma mensagem aí pra psicóloga que vai participar aí daí de hoje.
1: É, tá participando.
5: Né? Porque eu vejo assim, né, queria falar com ela a respeito dos jovens hoje em dia, né, que jovem com 30, 40, 50 anos aí, que não saíram da casa dos pais ainda e os casamentos deles não deu certo, entendeu?
1: Sim.
5: Eu tenho filho descasado, eu tenho neta descasado, e eu tenho bisneta que já está descasada também.
1: Puxa vida.
5: Entendeu? Eu gostaria de perguntar para ela qual que é o motivo aí, porque com o jovem não tem aquela coisa que tinha da minha época, né? Da sua, com ele aí, né? De ficarem junto, né? Entendeu? O filho está sempre atrás da mãe, entendeu? Não que eu sou contra, né? Eu gostaria que ela falasse um pouco aí. Tá bom, Cíntia?
1: Tá aí. Muito obrigada, querido, pela sua pergunta, viu? É essa coisa, né? Hoje em dia é difícil um relacionamento ir pra frente, né?
3: É.
1: Parece que eles estão mais imaturos, não sei. Pode responder aí pro nosso amigo?
3: Sim. Obrigada pela pergunta, Gilson. Eu chamo essa geração de geração líquida. Eles não param em lugar nenhum, não têm estrutura pra nada. E eles não têm resiliência, eles não têm resistência ao primeiro desafio, porque um casamento não é fácil, um relacionamento não é fácil, você precisa, não é só o amor, como diz nosso querido César Romão, o livro dele, né? Só o amor não basta. Não basta. Aí você precisa ter paciência, resiliência, propósito, por que que você está casado. E se acontece isso muito na família, pode também ser um exemplo. Ah, qualquer coisa separe, está tudo certo. Banalizaram o relacionamento. Assim como emprego. Qualquer coisinha eles saem. Ah, não, falou um pouco mais alto comigo, eu vou embora. Porque para eles tanto faz. E aí tem aonde ficar e não tem um objetivo. Então, o importante é sempre colocar um objetivo na vida dessa pessoa. Aonde eu quero chegar? Quero fazer uma faculdade? Eu quero ter qual tipo de emprego? Porque a gente só vai viver bacana quando você tem um objetivo. Verdade. Assim como a família. E lembrar sempre, quer separar, separa. Mas, assim, pensa nos filhos. Não é que é para ficar casada por conta dos filhos.
1: Certo.
3: Mas vai ter um prejuízo também. Isso precisa ser pensado antes de colocar as criaturinhas no mundo.
1: Tá aí, esse é um problema, né? A pessoa na hora não pensa, né?
3: É.
1: Que filho é pra sempre.
3: Exatamente.
1: Né? Pensa que é aquela bonequinha que você não tranca é dentro do armário, né?
3: É.
1: Tá aí, você, Eli Correia, por favor.
2: Tem mais uma pergunta aí, tem? Vamos lá.
6: Gente, gostaria de participar do quadro aí, se possível. Ele não é adolescente. E nem uma criança. Ele já é um homem de 28 anos. Passando por muita dificuldade aqui em casa, porque, nossa, pensa numa pessoa segura para ajudar em casa. Tem que pagar água, luz, a gente tem que despesa, e, nossa senhora, é uma dificuldade para liberar dinheiro. Agora arrumou outro emprego, está trabalhando de manhã em um e à tarde no outro, e está com a renda um pouquinho melhorzinha, graças a Deus, mas a dificuldade continua a mesma. E já falei para ele, já é um homem de 28 anos, tem que ajudar em casa. Se estivesse morando fora, ia ter que se virar sozinho. Se estivesse morando na casa de amigo, ia ser pior. Então, falei para ele, tem que ajudar em casa. Eu não sei mais o que fazer e nem o que falar para ele poder liberar. E sem ficar toda hora pedindo. No começo do mês dá 150, no fim do mês dá 100. Quem é que paga as contas da casa com 250 reais?
1: É. Complicado, né, doutora? E mãe sempre tem que ter coração de mãe, né?
3: É.
1: Mãe sempre tá tentando ali, né? Não, mas vai melhorar, né? E como é que fica a situação?
3: Pois é, então ele não tá valorizando essa mãe. Não sei do pai, né, se ela fala, mas vamos falar da mãezinha que fez a pergunta. Não está valorizando essa mãe. Agora, por quê? Eu gosto sempre da conversa honesta e sincera. Pega um caderninho, escreve todas as contas, luz, água, telefone, tudo aquilo, gás, né, o que for gasto na casa. E divide pelas pessoas que moram na casa. E mostrar que não está pedindo um favor, não está pedindo nada de diferente, e sim para essa contribuição. Agora, me chama a atenção o fato dele estar ganhando mais e não querer ajudar em casa. Então, pode ter alguma coisa aí por trás que ele não concorda. Por exemplo, pode ter um padrasto que não ajuda nas contas, que deveria ajudar mais. Pode ter um outro irmão que essa mãe privilegia, ah, não, mas ele não trabalha. Sabe quando não são direitos iguais?
1: Entendi.
3: Por isso que é importante conversar. Filho, olha só, está acontecendo isso, a nossa despesa é tanto, seria importante você contribuir com tanto. O que acontece para que você não faça isso? Aí ele vai dizer, olha, eu estou juntando mais meu dinheiro, que eu quero entrar numa faculdade.
1: Estou comprando alguma coisa para eu morar sozinho,
3: exatamente,
1: né?
3: Investindo em alguma coisa, no carro, moto, seja o que for. Mas o diálogo é a coisa mais importante, não adianta forçar, que já é o título do livro, e eu falo isso o tempo todo, tudo que você força não é o seu número.
1: Será que também, às vezes, por ser filho, tal, não acha assim que é uma obrigação do pai, da mãe, ajudá-lo até que ele possa resolver a vida dele?
3: Então, nesse caso, não me sugere, porque ele trabalha.
1: Certo.
3: E ele trabalha bastante, pelo que ela falou, arrumou um outro emprego, porque tem alguns, teve até um caso de uma criança que entrou na justiça contra os pais, que ele falou, eu não pedi para nascer, então eu não vou trabalhar, você é obrigado a me sustentar.
1: Não, não acredito.
3: É, tá na internet, é surreal, mas existe isso. Agora, esse me parece, porque a mãe fala que ele tá trabalhando.
1: É.
3: Então, assim, qual é o destino do dinheiro dele? O que que, para que que ele quer?
1: É verdade.
2: Que ajudar em casa, ele não ajuda.
3: Ele ajuda, mas não suficiente para a mãe.
2: Né? É.
3: Agora, será que essa mãezinha também quer que ele pague todas as contas? É isso que precisa entender, porque ela falou que com R$250 não paga as contas da casa. Mas ele não mora sozinho.
1: É, também
3: então,
1: tem isso,
3: será que
1: né?
3: não está colocando essa responsabilidade só nele?
2: Doutora, fala um pouquinho sobre Tudo Que Te Aperta Não É o Seu Número.
3: É um livro para ensinar através do amor, disciplina e confiança. São 40 capítulos, cada capítulo, 3 minutinhos para ler, eu trago o desafio, a solução e uma reflexão. É um guia para pais, cuidadores, tios, para entender principalmente como lidar com essa nova geração. Está na Amazon, o link está na bio do meu Instagram, só entrar lá no Instagram, que é Elaine Santos Psicóloga, clica no link e já vai direto para a Amazon.
2: Então tá, é fácil, né, Cíntia?
1: É muito fácil, muito fácil. E esse livro é maravilhoso. Eu acho que todas aquelas pessoas que têm que... que convivem, né, com crianças, deveria ter em casa. Porque é fácil, uma leitura fácil, você vai entender
2: mesmo,
1: fácil.
2: Até mesmo, cuidadoras de... Não sei, não é cuidador de
1: babá,
2: criança? Babás,
1: você
2: quer babás, dizer. É, babás. De repente eu, não é?
3: Babá, a avó, até os próprios professores.
2: É, então.
3: Porque um dos capítulos é pai educa e o professor ensina. Hoje em dia, muitos pais estão terceirizando para os professores. E filho precisa chegar educado na escola.
1: Essa coisa dessas crianças agora que agredem os professores, nós vimos outro dia uma professora, né? Que foi tomar água e estava cheio de caco de vidro dentro do copo.
3: É.
1: E aí as outras crianças começaram a falar, não tome essa água, não tome essa água, mas ninguém avisou. E ela ficou muito mal, ela ficou muito triste, né, pelo comportamento das crianças. Isso daí é uma falta de orientação em casa, né?
3: Falta de orientação, falta de limite, e eu convido esses pais a olharem para uma patologia. Porque uma criança que coloca caco de vidro para uma pessoa morrer... Ela emocionalmente não é estável.
1: Porque isso não tem graça. Não. Quer dizer, se eles fizeram com que todo mundo dá risada, não tem a menor graça, né?
3: Alguns podem não entender, sabe? O que realmente alcançar o perigo. Mas essa criança que faz isso, olha, pode procurar um psiquiatra que vai ter um diagnóstico.
1: Tá aí.
2: Bom, agora são 3:54. Doutor, o que você quer deixar assim, de recado, de mensagem para os pais, para as mães que estão acompanhando e que estão tendo aí a oportunidade de Tudo Que Te Aperta Não É o Seu Número? Olha, métodos para educar com amor, disciplina e confiança.
3: É isso, é que esses pais olhem para esses filhos, procurem ajuda, porque as crianças mudaram muito a maneira de ser, de pensar, tem muito mais informação, eles estão muito mais inteligentes do que antigamente. Agora precisa colocar limite, base, estrutura.
2: Celular, por exemplo.
3: Celular, depende o que vai ver e para quê. Então, para a criança que os pais precisam ligar, é um telefone que não tenha WhatsApp, uma criança pequena, 12 anos, 14, enfim. Não pode deixar o celular com criança rolando tela em rede social sem o acompanhamento. Ou seja, é o alicerce, é a base. Tudo que você ensina para uma criança desde pequena, ela vai aprender e vai replicar lá. Também presta atenção com quem seus filhos estão convivendo. Sabe, minha casa, minhas regras. Se são meus filhos, minhas regras também. Aqui em casa, enquanto você morar embaixo do meu teto, são minhas regras. Quando você for para o mundo, aí você pode escolher. Mas por enquanto, não. Principalmente quando é menor de idade. Que qualquer consequência que tiver, quem vai responder são os pais.
1: Exatamente.
3: Então, olha, gente, rédea curta sem dó. Não precisa bater, não precisa gritar, mas rédea curta. A criança jamais pode levantar a voz para um adulto.
1: E que eu ia perguntar, com que idade, assim, os pais podem dar mais, assim, liberdade? Porque, por exemplo, as meninas hoje com 16, 17 anos, né? Muitas festas que acontecem nas faculdades e tal, aí essas meninas querem ir, vão sozinhas, depois voltam para casa, às vezes, de Uber, essas coisas todas. Quais os cuidados que a família tem que ter?
3: Ensinar como ela se cuidar, como ela se proteger, falar a realidade da vida, os perigos, fazer um testezinho. Uma vez eu fiz isso com meu filho mais novo, ele queria ir sozinho para o clube, eu falei, ok, mas vamos lá, se você já ensinou, se alguém vier me assaltar, é para eu levantar a mão e entregar o que ele quiser. Uhum. Falei, ok, então isso aí você já aprendeu. Agora, e se ele te colocar no carro e levar você embora? Ele falou, aí ferrou, né? Falei, então, enquanto você não souber as respostas às minhas perguntas, você não vai. Tá? Simples assim.
2: Doutora é dura também.
1: Doutora, a gente quer agradecer muito a sua participação. O comandante fica lá toda hora. Que é isso, comandante?
3: É a chinela.
1: Isso é psicologia antiga. A antiga. Ainda bem que mudou, viu, comandante? Ainda bem.
3: Não precisa bater.
1: Não precisa.
2: Até terça-feira, Cíntia.
1: Então nós vamos agora agradecendo a sua participação e deixando o seu contato para as pessoas.
3: Meu Instagram, Elaine Santos Psicóloga.
1: Tá aí, Elaine Santos Psicóloga. Um beijo, muito obrigada e até a próxima terça.
3: Até, beijo.
2: São 3h57.
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1: 9 minutos, está chegando a hora, né, Eli? Nós vamos embora, vamos nos despedindo, agradecendo o carinho, a companhia, agradecendo aos bonitões. Comandante Flávio Rangel, Vini de la Carte e a bonitinha, né? A bonitinha Marcela.
2: Hoje no começo não falou.
1: Não deu, esqueci. Mas tchau, bonitões. Tchau, bonitinha. Muito obrigada a todos.

0: Porque então, ele já... é muito bonzinho, é, muito educado. Esforçado, educado, simpático, sorridente. Deve ser um ótimo genro.
1: Então ele é um completo. Quem é ele? Quem é ele? Eu já sei quem é, mas
0: já
1: fala
0: sabe
1: aí.
0: Quem é, né? É o Pedro Casagrande. Vamos
1: parabéns,
0: lá. Parabéns pra você nessa data querida. Muitas felicidades, muitos anos de vida. Tudo!
1: Como é que é?
0: É!
1: Pique!
0: É pique, é pique, é pique!
1: Pedro Casagrande! Tchau, gente!
0: Só que ele já é comprometido, viu, meninas? Não precisa ficarem aí. Tá vindo, mãe? Não, já é comprometido. Um beijo pra todo mundo.

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0: Boa tarde, boa tarde. É, 16 horas e 7 minutos, começando mais o meu, seu, nosso Chega Pra Cá de todos os dias. Boa tarde, seus lindos, boa tarde, suas lindas. Olha, é muito rápido que eu estou passando por aqui, tá? Porque 6 horas de Vinda La Carte não rola, né, gente? É muito overdose, mas eu não poderia deixar de abrir o programa diferente, porque hoje é dia dele, hoje é dia do aniversário dele, né, gente? Um novo ciclo se inicia na vida de Pedro Casagrande, exatamente na data de hoje, né? Então, Pedro, estou passando aqui para desejar a você um feliz aniversário, que você possa ter um ciclo novo, cheio de realizações, de paz, novos projetos, né? Vida longa e, é claro, que você, esse profissional grande que você é, que você possa estar cheio de realizações. Então vamos cantar parabéns pra ele, né, minha gente? É isso!
1: Vocês, hein,
0: felicidades,
1: gente,
0: a Pedro Casagrande! Amém, muitos anos de vida!
1: Aí, Rodrigo,
0: porque é pique,
1: valeu.
0: É hora! Ha! Ti! Bum! Pedro!
1: Obrigado, gente! Na hora que eu falei pro Rosinho 3 vezes, eu falei, vamos abrir! Aí ele olhava assim, aí eu olhava, eu não entendia, quando eu fui falando... E o microfone fechado. E nada, eu falei, mas muito obrigado, gente. Obrigado, Vini. Obrigado, imagina, tio, a Milene, o Rosino, a Tule, o Tacone, o Eli Correia, a Cintia, o João Ferreira. Todo mundo, gente. Se eu for falar o nome de todo mundo. E, claro, vocês ficam com a gente. Eu fui bombardeado de mensagens pela manhã. Os homens tudo falando de manhã aí, que eu tava dormindo, que não sei o quê. Mas, Vini, muito obrigado de verdade. Imagina, se eu tô aqui comemorando meu aniversário, é por sua causa, é por causa do tio, é por causa de 3 anos atrás que a gente estava aqui em cima, a gente estava subindo, a gente estava conversando. E muito obrigado por essa oportunidade. É uma alegria gigantesca estar comemorando esse aniversário. E ainda aqui no Chega Pra Cá, que você está fazendo amanhã, abandonou nós.
0: Mas volto.
1: A gente está aqui. Mas você volta. Obrigado.
0: Faça o seu pedido e assopre a vela, Pedro Casagrande.
1: Ah, eu vou aqui então.
0: Essa é a hora. Aê!
1: Aí, gente!
0: Obrigado, você, ouvinte, filho, mande a sua mensagem hoje no decorrer do programa pro Pedro Casagrande, desejo felicidade. Vou para que você comande aí o programa, mas felicidades, Pedro.
1: Muito obrigado, Vi, de todo o coração, obrigado de verdade, muito obrigado a você, a toda a Rádio Capital. Pessoal, todo mundo falando, é uma alegria de fato estar aqui comemorando esse aniversário. Você não vai estar, mas vai lá, que amanhã você tá aí logo cedinho. Mas muito obrigado de todo o coração. Obrigado, imagina, pela oportunidade, obrigado pelas histórias, obrigado por tudo, obrigado pela rádio.
0: Imagina, é só você isso, merece. Eu vou levar lá, vou deixar ali do lado pra você continuar o programa, tá bom? Felicidades.
1: Beleza. Obrigado, Vi! Olha aí, gente, muito obrigado de todo o coração, de verdade. A você que está aqui no nosso Chega Pra Cá, ao nosso Eli Correia, a nossa Cíntia, João Ferreira, toda a galera que me desejou as felicitações desse aniversário. Pra mim é muito significativo, pra mim é uma importância gigantesca. É uma data que eu fico emotivo. É uma data que não é só pelo parabéns. Não é, não. O nosso aniversário é uma comemoração, é um reconhecimento. E muito obrigado a todos vocês, de fato, todos vocês que mandaram parabéns. Valeu a você que fica ligadinho aqui no Chega Pra Cá, você que nos acompanha na capital de ponta a ponta, da manhã até a noite. Muito obrigado de todo o coração. Gente, de verdade. Hoje eu fico emotivo, porque eu sou um cara desse jeito. Mas eu, de fato, só tenho a agradecer a vocês. Eu só tenho de todo o coração por todas as mensagens, os carinhos e, claro, o reconhecimento do trabalho que a gente faz. Que uma das coisas que mais me emociona, e de fato, é quando as pessoas chegam e falam: espero que você continue, não essa pessoa só, mas esse cara que nunca tem tempo pra nada. Porque a gente trabalha muito, cara. A gente trabalha muito e é legal quando a gente é reconhecido. É reconhecido.

reconhecido aqui na rádio, é reconhecido em outros lugares, é reconhecido pela família. Não é um trabalho fácil. Não é um trabalho fácil. Gente, pra gente estar aqui todo dia, tem estudo. Pra gente estar aqui todo dia, tá falando com vocês, tem muita coisa. Então, muito obrigado de todo o coração. Obrigado e vamos nessa. Vamos nessa que hoje é o dia, hoje sim. Hoje é o dia de alegria. Então vambora, povo. Começando esse 7 de julho. Essa eu não esqueço nunca mais. Muito boa tarde. Boa tarde, chega pra cá, boa tarde, Rádio Capital, a você que está junto conosco, comemorando o meu aniversário, aqui junto com você, em AM1040, no nosso FM 77,5, pra você ligado no nosso Capital com você. A temperatura lá fora, a gente sabe que tá um pouquinho mais baixinho, deu uma mudada, 20 graus neste exato momento, neste dia 7 de julho, já com 4 horas e 13 minutos. Hoje é o dia internacional, o meu dia internacional, hoje é o meu dia internacional. Valeu a galera que está sempre aqui junto conosco, porque hoje eu comemoro o meu aniversário com tranquilidade, porque a gente tem profissionais espetaculares, e começando pelo nosso gigante Carlos Rosino, que nos acompanha na mesa de som, a nossa Tuli Simões, da nossa produção, central técnica do parceiro Luiz Jesus, a direção operacional da minha estrela, que se eu falar desse cara eu choro, nosso Titio Amauri, direção comercial do nosso Fábio Faris, direção artística dele, do nosso Vini De La Carte, todo o nosso time aqui junto com vocês, porque vambora, povo, vambora, é desse jeito, é com alegria, é com coração aberto que a gente começa o nosso Chega Pra Cá. E além de my anniversary, my birthday, me cumpleaños, Carlos Rosino, vamos às efemérides, 4 horas e 14 minutos. Vamos lá, nesse clima, nessa pegada que o nosso Chega Pra Cá, ele começa comemorando, obviamente, hoje é de fato uma celebração, olha aí, moranguete, dia da língua Suaíli. Vou repetir, hein? Dia da língua Suaíli. Sabe o que é isso? É a língua africana com o maior número de falantes, utilizada por mais de 200 milhões de pessoas. É uma língua bantu que serve como idioma oficial na Tanzânia, no Quênia, em Uganda e em Ruanda, além de possuir grande relevância em toda a África Oriental e na União Africana. Além de tudo, moço, hoje é um dia bacana, hein, Zinho? Mas sabe do que é dia? Ah, isso aí é bom, hein, velho? É docinho. O suíço é gostoso. Tem o belga também. Ah, é bom demais, porque hoje é dia mundial do chocolate! Ah, que delícia. Não é bom, né, gente? Não é bom? Não? Ah, é bom um chocolatinho, né? De sobremesa. Um chocolatinho antes de dormir para dar aquela... Oh, e depois do almoço? Ok, meu velho. Só chocolate. A coisa é bom demais. Eu acho que é meu doce favorito. Eu sou, de fato, um chocólatra. Chocólatra que é aquele cara que é apaixonado por chocolate. O bolo que a gente assoprou a velhinha aqui. Valeu, aliás, a galera da padaria Viana. Valeu a nossa Rádio Capital, nosso Vini. Rapaz, é de um chocolate. E eu sou fã de um bolo de chocolate. E hoje o bolo da minha festa vai ser também de chocolate, meu velho. E é nesse clima do nosso Tim Maia que a gente vai comemorando, além do chocolate. Hoje é dia de papai. Hoje é dia de papai, então vamos celebrar, fazendo você voltar no tempo, como disse o nosso gigante Vini De La Carte. Hoje ainda tem Maria Paioca, tem conexões com

chão, vamos com alegria. Comemora junto comigo, se eu tô feliz, imagina você. É terça-feira chegando, vamos comemorar o meu aniversário com uma festa maravilhosa aqui na nossa gigante capital, fazendo você voltar naquele bailinho de garagem. Vamos voltar no tempo, vamos voltar ao passado. O meu hoje é 23, mas e o seu? Tá fazendo aniversário hoje, bonitinha também? Então feliz aniversário, vambora! Porque só está começando em AM 1040, FM 77,5. O seu chega pra cá, vambora! Assim, lá em cima, sorriso no rosto, alegria! É desse jeito que nós temos que estar pro resto da nossa vida. Não só no aniversário, não. Todo santo dia é dia de comemorar!

rádio. Boa tarde, é nesse clima sempre de alegria. É de alegria que a gente tem que estar mesmo. E não falo só porque hoje é o meu aniversário. Não, não, não. É porque a gente tem que seguir a vida desse jeito. Olha, eu sou um cara compromissado. E uma galera em casa queria chegar e falar, ó, vamos fazer seu aniversário? Eu falei, beleza, vamos, vamos. Só que eu tenho que ver se no horário eu não vou estar trabalhando. Graças ao bom Deus, aliás. Não é uma reclamação, não. Adoro, adoro. Se tem uma coisa que não me incomoda é trabalhar, velho. Se tem uma coisa que não me incomoda é trabalhar. Ah, não, mas poxa, Fê, pede folga. Falei, não, cara. Responsabilidade é responsabilidade. E hoje uma das mensagens mais bonitinhas que eu recebi não foi só de uma pessoa, acho que foram duas ou três. Mas que você continue esse cara trabalhador. E é por isso que eu tenho que falar. Quando as pessoas reconhecem. Porque por muitas vezes a gente não tem final de semana, a gente tá aqui, tá em outros lugares. Todo mundo aqui, pô, todo mundo. Então assim, é aquele negócio de ter convicção. Convicção do que nós somos. E quando a gente tem convicção do que a gente é, quando a gente faz tudo com um sorriso no rosto, a gente acaba, sabe, contaminando de uma forma boa o pessoal. E é muito bom isso. É muito bom você chegar no dia do teu aniversário e as pessoas reconhecerem, pô, parabéns, você continua esse cara, essa pessoa. É o que a gente pode oferecer enquanto a gente tá nessa terra. É alegria. É uma palavra amiga, um ombro amigo, um carinho. Vamos comemorar, vamos viver essa vida. E outra, não dá pra comemorar hoje, comemora amanhã. Aniversário enquanto você estiver vivo, meu povo. Alegria enquanto você estiver vivo. E é desse jeito que a gente tem que viver até o nosso último dia. Fazer com que as pessoas lembrem da gente até mesmo quando a gente for embora. Eu não tô falando de ficar marcado na história, não, meu velho. Não, não, não, não, não, não. Ficar marcado na história, livro de história, não, isso aí não. É marcado no, na vida, por exemplo, na sua vida. Na sua vida, você que tá aqui ligado na nossa capital, chega e fala, pô, tinha um menino que era animado lá, eu sinto falta desse cara. O que será que aconteceu com ele? Ficar animado também, obviamente, com toda a galera, todo o pessoal, sabe, tem aquele povo, Rosinho, que é sempre abaixo. E aí, tá tudo bem? É, tá tudo mal. Não, não, não, a vida não é assim não, pô. A gente tem que contaminar de uma forma boa as pessoas, que as pessoas se lembrem, se recordem da gente. Uma marca como se fosse uma tatuagem. Eu acho que é assim que a gente tem que levar a nossa vida. Até o nosso último dia. Com alegria, um sorriso no rosto. Você tem os seus problemas e eu também tenho os meus e tá tudo certo. Só que isso não pode ser o ponto principal da sua característica, da sua pessoa. Então é por isso que todo santo dia eu chego aqui com um objetivo um só. Alegrar vocês, tá junto com vocês. Eu, o Vini, todo o nosso time da Rádio Capital. Compromisso com a informação e compromisso com a alegria, que é o que a gente tem. Então, muito obrigado por todas as mensagens que vocês vão mandando. E aí, obviamente, vocês vão ficando junto com a gente aqui em AM 1040 no nosso FM 77,5 a você no nosso Capital. Com você, vambora, Carlos Rosino, vambora. Isso porque já são 4 horas e 23 minutos aqui no nosso Chega Pra Cá. E rapaz, isso aí é de fato pra voltar no tempo. Já já, mais pra frente aqui ainda no nosso Chega Pra Cá, a gente tem conexões com Helene Sintra, a gente tem a nossa doutora Maria Faioque com SOS Previdência. Mas eu já quero passar pra você já ir se adiantando, porque hoje tem rodízio. É, rapaz. Hoje tem rodízio. Lembrando, terça-feira, placas finais 3 e 4. Placas finais 3 e 4 a partir das 5 horas da tarde até as 8 horas desta noite. Você fica aí, bloqueado de rodar em São Paulo. Quer dizer, bloqueado não, que você pode andar. Só que vai chegar uma multinha de mais ou menos aí R$130,16, além de 4 pontos na sua carteira. Mas preste muita atenção no horário, hein? São 4h23 a partir das 5 até as 8. Você não pode circular no centro expandido de São Paulo. E vambora, povo! Vambora sempre com muita alegria. Que, aliás, pra falar, a gente tá vendo umas coisas rolando pelo mundo que é meio maluquice, né, cara? É meio maluquice. A gente chegou a um ponto... A gente chegou a um ponto que ninguém nessa vida, manda na gente, né? Não é? No máximo mãe e pai, sabe? Sabe aquela história? Mas sabe o que acontece? A gente tá vendo os negócios no mundo e eu tô falando de Copa do Mundo, cara. Quando a gente chega a um ponto em que um presidente muda um esporte, eu acho que nós estamos no caminho errado. Eu acho que nós estamos no caminho errado. Peraí. Pra você que não sabe o que eu tô falando, o presidente dos Estados Unidos ligou pro presidente da FIFA. Pra chegar e falar, ó,
o moço foi expulso, né? Recebeu o cartão vermelho. Ele ligou e falou, não. Não foi expulso, não. Vamos mudar isso aí? E aí o árbitro era brasileiro. É o Rafael Claus que apita no campeonato, no Brasileirão. Rapaz, eles chegaram supostamente com um dossiê, cara. Com um dossiê falso, né? Várias informações falando que o cara tava envolvido até com aposta. Então assim, olha o ponto que nós chegamos. E dá pra fazer um parâmetro do futebol com a vida. Cara, por muitas vezes, a mentira tá criando pernas que a gente não sabe mais. E a gente tá num ano muito importante. Então assim, pô, vamos ter mais cuidadinho, né? A gente não pode sair mentindo, falando coisas que não são verdade. E eu não tô falando só aqui, não. Com essa potência da nossa Rádio Capital. Em qualquer emissora, em qualquer lugar e pra qualquer pessoa. Pra qualquer pessoa. É uma das coisas que a gente tem que combater. É a mentira de modo geral. São as fake news que o pessoal fala. E tá tomando rumo que a gente não tem controle. Tá tomando um rumo que a gente não tem muito o que fazer. Então assim, é um ano da gente ter muita atenção. Porque isso acontece no esporte e vai acontecer mais pra frente. Vocês sabem muito bem o que tem. Porque pro Brasil acabou a Copa. Mas ainda segue um ano. É um ano que a gente vai ter que escolher. E a gente tem que sempre ir atrás da verdade. Se você não sabe, pesquise. É muito melhor do que você ficar passando uma informação falsa. Bem, hoje pela manhã, hoje 7 de julho, terça-feira, 4h26 neste momento, mas hoje a gente teve uma infeliz notícia, a gente teve uma tristeza, assim, de modo geral, não só pra mim, mas pra muitas pessoas, e por diversas vezes eu falei esse nome. Por diversas vezes falamos das obras deste cara, principalmente aqui, eu, Everaldo Silva, quando tínhamos Da Meia-Noite à Uma da Manhã, o Recordar é Viver. Porque hoje, infelizmente, e assim, em nome de toda a nossa Rádio Capital, todo o nosso corpo diretivo, a gente tem que dar essa notícia, que o dramaturgo e escritor Benedito Rui Barbosa, que é um autor de diversas novelas, como Pantanal e Terra Nostra, ele faleceu nesta terça-feira na capital paulista devido a complicações de insuficiência renal crônica. E a informação ela foi confirmada pelo Hospital do Coração, o HCOR. O corpo ele será velado, já

0: cultural com um interesse especial na imigração italiana e apresentam amores intensos. O seu legado ele inclui tramas icônicas como Meu Pedacinho de Chão, de 1971, Pantanal, em 1990, Rei do Gado, em 96 e Terra Nostra, em 99, marcadas por protagonistas de bom caráter, determinação para a luta, crença em valores positivos, como o próprio definir. Bem, hoje nos despedimos de Benedito Rui Barbosa, mas sempre na história da televisão brasileira. 4 horas e 28 minutos, a nossa parada é rápida e voltamos já já.
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3: De volta na capital para falar que a Tietê segue muito congestionada, principalmente sentido Dutra e Ayrton, e para piorar tem ocorrência na Expressa, na altura da ponte da Vila Guilherme. Portanto, evite a Expressa, já trava desde a ponte da Freguesia. Um pouco antes ali, a partir da ponte do Piqueri, vá para local ou utilize o corredor paralelo Hermano Marquete, Marquês de São Vicente. Para Castelo Branco, a Expressa ruim entre o Sambódromo e a aproximação acesso a Castelo Branco, pista central e local melhores. Lembrando que já já das 5 às 8, hoje terça-feira, vale rodízio no centro expandido para carros com placas finais 3 e 4. 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

0: Isso aí, povo, chega pra cá, 4 horas e 31 minutos, a temperatura vai caindo, tá sem guarda-chuva, bonito. Ah, tá de preto, vai molhar, veio com aquele tênis de esporte, não veio com tênis de couro, vai entrar água, hein? Porque vai ser... Ô, oh, rapaz, eu agora, depois do dia que eu vim, parecendo um pintinho molhado, que ainda tem os amigos que chegam e perguntam, esqueceu o guarda-chuva? Não, prefiro tomar chuva. Mas eu vim encharcado de ponta a ponta. Mas já tô te avisando que hoje tem previsão de chuva. Já já eu vou passar o que vai rolar na nossa previsão para amanhã. E é engraçado isso, né? A gente fala. Chega aqui e fala, ó, não esquece o guarda-chuva, hein? Ô, bonitinha, põe o guarda-chuva. Vai sair do trabalho? Vai. Que faz, bonito? É fácil o que eu digo, não faça o que eu faço. 4 horas e 32 minutos, terça-feira. Vocês sabem que é dia da gente se conectar. Se conectar com o quê? Com quem? Com ela. Milene Sintra, no Conexões.
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0: cheguei,
1: Pedro.
0: Chegou!
1: Tudo
0: bem,
1: meu querido?
0: Obrigado.
1: Muitas felicidades. Um canceriano.
0: Sim.
1: Canceriano. Já fez os seus pedidos pro ano?
0: Não fiz.
1: Você sabia que na data do teu aniversário é um momento em que existe um portal pra tua energia? Então é um momento que você deveria fazer uma carta determinando tudo aquilo que você deseja pra esse teu ciclo. Né? O ciclo da pessoa sempre começa no aniversário dela, não é na virada do ano. Então, começa agora o teu ciclo, você deveria determinar como um ritual de ano novo.
0: Sim.
1: E aí, esse portal, por conta do teu aniversário, ele favorece a realização dos teus objetivos. E sempre que vocês fizerem nessa carta do desejo, você não pode colocar o que você não quer. Você tem que colocar o que quer, como se você já estivesse recebendo tudo que deseja. Né? O cérebro não entende o não. Então, se você colocar, eu não quero... Um exemplo, eu não quero passar por dificuldades, não quero miséria, não quero... O teu cérebro não entende, ele entende que é o que você quer. Então, você precisa focar no que você quer, fazer a sua carta de determinação para esse ciclo e queimar. Queimar na chama de uma vela.
0: Essa, ela dobrada, ela inteira...
1: Aberta.
0: Certo.
1: Você pode fazer isso na chama do fogão, você pode fazer isso na chama de uma vela, mas você entrega para o universo através do fogo. O fogo é transformador e ele traz aquilo que você deseja.
0: Agora, me ajuda, porque assim, a gente tem um portal que se abre no ano novo,
1: sim,
0: certo?
1: Sim.
0: São novas energias, um ano completamente novo que vem chegando, 365 dias. Agora, no meu caso, e talvez de alguns até em casa, que fazem julho, junho, é metade do ano.
1: Sim.
0: Você teve 50% para realizar o do ano novo. É uma sorte ter esse praticamente 50%, começo do ano, aí você está na 50% do ano, né? Então, começo do ano, metade do ano. E aí você tem mais uma nova chance de ir atrás dos seus objetivos, que como você falou, olha pra frente.
1: Sim.
0: O que tá te atrapalhando faz parte do caminho, mas foca adiante.
1: Sim. Olha, eu acho que é uma sorte, sim. Porque no início do ano, o ciclo abre pra todo mundo. Só que se você parar pra pensar... O ano demora muito para começar. A gente faz todas as determinações de ano novo.
0: Começa depois do carnaval.
1: Não, mas aí tem carnaval, aí tem Páscoa, aí tem... E vai enrolando. Né? Até as pessoas brincam, né? Que nós passamos 6 meses para pagar imposto de renda. Né? Que agora que a gente vai começar de fato a receber.
0: Seu leão tá de brincadeira, seu leão.
1: Então eu acho muito interessante o fato do teu aniversário começar agora, no meio do ano, porque agora a gente tá com um caminho aberto. Então, para muitas pessoas, o ano vai começar a andar agora, né? E o teu tá iniciando de fato. Então pensa, quando chegar lá em janeiro, você vai estar na metade do teu ciclo. E para as pessoas que vão estar pensando no que vão fazer, você já está fazendo, você já está no movimento. Ou seja, de alguma forma você sai na frente delas. Você já está no movimento.
0: Acho que quem é de junho, julho e talvez agosto, ou a gente pega o pessoal que é de maio?
1: Eu gosto de maio. Maio, tá. Junho e julho. Agosto é um mês...
0: 5, 6 e 7.
1: É um mês de grandes confusões. Grandes confusões em agosto. Agosto é muito pesado, né? O mês de agosto. Ele vem com Baluaê, ele vem com Oxumaré, que são orixás de proteção. Um fala de cura e doenças, o outro fala de transformação. Só que para transformar, ele destrói, né? Então é um orixá que ele chega destruindo para renovar. Eu acho que maio, junho e julho são meses interessantes. Tanto que eu fiz o meu ritual de iniciação agora, em julho. E eu gosto muito de contar isso como um novo nascimento. Então, eu acho que é um ciclo interessantíssimo. Gêmeos, né? O meu ritual foi dia 2. Então, nasci, renasci sobre o signo de Gêmeos. E vou poder aproveitar também esse meio do ano para fazer novos planos.
0: É muito
1: planos.
0: Bom, né? Muito. Mas assim, pro pessoal que ainda é desse mês... O que você falou de escrever numa folha... Uma folha sulfite, uma folha em branco?
1: Sim, uma folha em branco, de preferência sem pauta. E eu gosto da ideia de escrever com lápis. Porque o lápis, ele traz a energia do vegetal. Né? Então, tá muito mais conectado à natureza, à nossa natureza. Né? E escrever absolutamente tudo que você deseja. Não tenha limites. Porque o universo... Assim, aquela realidade fabulosa que você deseja, ela já existe em algum lugar. Você precisa acessar. Então, quando você começa a trazer, ah, eu quero viver isso, isso, isso, isso, isso, e agradeço ao universo por, né, tudo que eu desejo, por tudo que eu estou vivendo, recebe. Por tudo que eu estou vivendo, por todas essas manifestações de, enfim. Então, você escreva uma folha sulfite a lápis, determinando tudo que você deseja, como se você já estivesse agradecendo por isso na tua vida. E aí você começa a acessar essa realidade. Não existe limite. Energeticamente, o trabalho que você tem para ganhar R$100 é o mesmo para ganhar 1 milhão. O trabalho é o mesmo. Vamos imaginar que a prosperidade ela é uma energia livre no universo. Você não precisa tirar de alguém para ter. Ela existe para todos. O problema é que a maioria, por crenças limitantes e outros fatores, não acessa. Então a nossa prosperidade acaba estando por aí servindo a outro.
0: Olha, realmente é a mais pura verdade.
1: É.
0: Mas isso tem que ser feito no dia, ou, por exemplo, hoje, no meu caso, hoje é dia 7, amanhã é dia 8.
1: Tá, o ideal é que você faça no dia do teu aniversário.
0: Mas na virada,
1: meia-noite?
0: Você sabe
1: o seu horário de nascimento?
0: Aí não.
1: Tá, então procura fazer ainda dentro do dia 7.
0: Entendi. Mas melhor. Ideal seria se a pessoa souber... Ela faz...
1: É, porque quando você sabe o horário do teu nascimento, este horário é o que abre o portal.
0: Entendi.
1: E você tem 24 horas desse portal.
0: Agora, é uma coisa que... É uma dúvida. Tem gente que não gosta de fazer aniversário.
1: Tem
0: gente que não gosta.
1: Tem.
0: Tem gente que fica chateado, fala, ah, eu tô ficando mais velho. Ah, não, o pessoal vai saber a minha idade. Ah, assim... É, esse portal, ele se abre e, obviamente, tem um negócio chamado reclamação. E quando a gente reclama muito, as coisas, né, vêm, né? Ah, mas nada dá certo na minha vida. Ah, mas ainda vem chegando meu aniversário pra piorar. Já ouvi isso. Ainda tá chegando meu aniversário pra piorar.
1: Pedro, as pessoas que não gostam de aniversário, geralmente são pessoas ingratas. Pessoas ingratas, elas não agradecem a vida. Elas questionam, elas reclamam, né? Elas se vitimizam. Eu acho que uma coisa que a gente aprende é não brigar com o tempo. O tempo nos favorece com sabedoria, com prosperidade, com experiência, né? Então, quando você agradece o tempo, ele te favorece cada vez mais com situações oportunas para o teu crescimento, para a tua oportunidade, para a tua felicidade. E eu acho que essas pessoas que não gostam de aniversário, elas geralmente não se aceitam, não aceitam a vida que têm. E elas não agradecem por isso. Então, são pessoas que estão sempre lastimando. A gente precisa tomar cuidado com tudo que a gente fala. Tudo que a gente fala, mesmo que por brincadeira, nós determinamos o resultado da nossa vida, o tempo todo. Então, quando você fala, eu tô ficando mais velho. Todos nós estamos. Um bebê que nasce está mais velho a cada dia. Todos estamos caminhando para um processo. Pronto. E você sabe que envelhecer é uma grande bênção? Porque há tempos atrás as pessoas morriam com 35 ou 40 anos. Eu lembro, quando eu era pequena, que o pai de alguém, de alguma amiga, que ele era muito velho, ele tinha quase 40. E de repente eu me vejo com 52, ótima. Então assim, os tempos mudaram, a nossa qualidade de vida mudou, a nossa energia, a nossa disposição. E claro que nós estamos diante de uma época que tem aí, que promete longevidade. Então as pessoas vão viver muito. E se elas vão viver muito, elas precisam ser gratas para atrair prosperidade. Porque imagina você viver muito com falta de tudo. É um absurdo. Imagina, falta de saúde, falta de dinheiro,
0: falta de alegria.
1: Falta.
0: Falta de pessoas próximas, porque querendo ou não, você pode até se isolar. Mas algum momento você vai sentir.
1: O ser humano não é uma ilha. Não adianta. Você vai precisar de alguém, seja lá para o que for. E se você for uma pessoa negativa, as pessoas se afastam de você. E solidão, ela não mata, ela destrói. Entendeu? Então, o que vem depois é muito triste. Então, a gente precisa vigiar agora. Sorria mais, seja mais amistoso, seja mais carismático. Porque tudo isso vai atrair pessoas boas para perto de você. Né? E a gente tem que parar de falar qualquer coisa. Quando alguém pergunta, aí a gente começa a reclamar do tempo, do futebol, Para. Já foi. A gente não pode mudar o que já foi. Então vamos agradecer pelo que tem e esperar o melhor daqui pra frente.
0: Pelo que pode vir, né?
1: É.
0: Pelo que pode vir. A gente sempre fica reclamando daquilo que já foi, já foi, já foi. Mas e agora? E qual que é o próximo passo? E como que você vai levantar dessa queda?
1: Sim.
0: Pessoal, às vezes esquece, se prende muito em detalhes, né? Ô, seu Roberto Carlos, detalhes. Pequenos detalhes.
1: Você sabe que eu penso assim, né? Todo problema é uma grande oportunidade para você entender o que você precisa aprender, o que você precisa mudar e o que a vida está te ensinando. Então, quando as pessoas fixam nos problemas, elas não olham para as oportunidades. E a gente tem um viés de olhar para o que falta, não para o que tem. Então, sempre, assim, até para uma saúde espiritual, mental e física, toda vez que você tiver um problema, se pergunte: o que essa situação está me ensinando? O que eu posso aprender com isso e como eu posso fazer diferente? Faça sempre perguntas abertas. Por quê? Tudo aquilo que você pergunta, sem indicar a resposta ou esperar essa resposta, o teu cérebro vai procurar a resposta para você. E aí ele vai trazer a resposta para você num sonho, ele vai trazer numa intuição, num insight, né? Numa situação inesperada, vem aquela resposta na tua cabeça. Então sempre se pergunte: o que isso está me ensinando? O que eu posso aprender com isso? E como eu posso fazer diferente? E deixa que a resposta vem e vem muito rápido.
0: Quais são, então, a gente pode colocar as três perguntas?
1: Olha, o que eu posso aprender com isso? O que o universo está me ensinando? E como eu posso fazer diferente? Assim, todos os problemas que nós temos, de alguma forma, nós temos culpa na existência deles. Seja lá o que for, nós temos culpa na existência dele. Então, aceitar isso e se colocar à disposição da transformação faz com que você consiga resolver o problema, aprender com o problema e transformar o problema. Todo problema que aparece na tua vida te deixa mais forte. Todo problema que aparece na tua vida te deixa mais forte. Então, a gente precisa, inclusive, agradecer pelas situações. Porque você vai resolver. A diferença é, você escolhe se vai resolver com sofrimento ou sem. Sofrimento é uma escolha.
0: Realmente. Então, o que eu posso aprender? O que o universo está me ensinando? E como eu posso fazer diferente? São três perguntas que acho que a gente tem que levar isso pro resto da vida, né?
1: Faça essa pergunta pro universo e lembre-se que o teu cérebro, assim, o cérebro é muito inteligente. Ele vai encontrar uma resposta para te dar. Mas ele vai ficar trabalhando enquanto você vai viver. Larga, pergunta e larga. Deixa o cérebro encontrar a resposta. E aí você vai ver em sonho, aqueles sonhos que não fazem sentido nenhum e no final vem a resposta que você precisa. Ou ele te mostra uma situação, ou ele mostra um desfecho para aquele problema que você não está conseguindo enxergar a saída. Então, assim, o universo é uma bênção. Conversa com você o tempo todo. A espiritualidade age o tempo todo. E a gente precisa ter olhos para ver e permitir que haja na nossa vida.
0: Olha, essa é a nossa Milene Sintra, toda terça-feira aqui com Conexões. Mas agora a gente vai jogar a pergunta para vocês, porque vocês podem nos enviar a sua pergunta. Lembrando que o nosso WhatsApp é 11 98334-5777. 11 98334-5777. A Milene está aqui com um baralho de tarô, posso chamar assim?
1: Pode, tarô.
0: Lembrando, gente, manda o nome completo, né? Já
1: nome,
0: ajuda.
1: Nome, data de nascimento.
0: A data de nascimento é legal. Nome, data de nascimento.
1: Tira três cartas, Pedro.
0: Três cartas?
1: Isso. Ó, de onde você quiser.
0: Nome, data de nascimento e, além de tudo, uma pergunta direta. Não deixa aberto, não.
1: Isso,
0: que é muito bacana. Direta. Uma pergunta direta. Falar: o que vai ser o meu ano de 2026? Já estamos em julho, já. Agora a Milene está aqui e pediu para eu tirar três cartas. Vamos ver. Lá vem. Isso é pro aniversário ou é pro resto do ano? É preocupante.
1: Isso fala do teu ciclo.
0: Certo.
1: O teu ciclo fala de um encerramento, né? Existe alguma coisa que você precisa encerrar ou concluir, tá? Encerrar ou concluir. Às vezes algum curso, alguma coisa que você investiu tempo nisso. Porque agora vai começar uma batalha. Faz tempo que você deseja algo, né? E você está lutando por isso. E agora você vai ser reconhecido pelo que você faz. E você vai encontrar um caminho maior. Então fala de sucesso. Mas fala de encerrar. E quando fala de encerrar, eu vou dar um exemplo, até serve para o nosso público. Quando o jogo fala de encerrar, digamos que você está concluindo um curso e você já está pensando em fazer outro. O baralho, ele diz o seguinte: permita que as coisas aconteçam sem você ocupar todo o teu tempo. Né? Às vezes a gente precisa encerrar e deixar aquele tempo vago para que a gente possa viver a nova conquista ou se dedicar a algo novo. Como fala de coisas grandes, você precisa de tempo para viver isso. Imagina você uma proposta, você receba uma proposta fantástica e você diga assim: olha, não vai dar porque eu estou fazendo uma nova pós. Eu não tenho esse horário para tal coisa porque eu estou num outro curso. Então, de tempos em tempos, a gente precisa também abrir espaço na nossa vida para as coisas novas. E aqui pede espaço, porque vem muita coisa boa.
0: Olha só, obrigado. Ah! Obrigado, meu. Obrigado. Obrigado. É, realmente. A vida é feita de fases e ciclos.
1: Sim.
0: Né? E tudo tem o seu começo, o meio e o fim. E a vida também é assim, né?
1: A vida não tem
0: muito o que fazer. Então, mas muito obrigado.
1: É, obrigado. Nós temos, assim, nós como seres humanos, quando a gente engata numa coisa que a gente gosta, a gente começa a ter muita urgência de fazer tudo acontecer muito rápido. Só que nessa urgência, a gente ocupa todo o nosso tempo, que poderia ser destinado para o novo, mas aquele novo que não está no teu controle, ele está no universo, que vai te encontrar, que vai te procurar. A gente poderia abrir espaço para isso, para que as coisas novas aconteçam. Mas aí a gente começa... Não, eu preciso disso, eu preciso daquilo, eu tenho que falar outro idioma, eu tenho que fazer outro curso. Tem que nada. Tem que nada.
0: Tem que
1: dar espaço.
0: Tem que ter, tem que ter tempo, é isso que a gente precisa.
1: É isso.
0: Ó, 4 horas e 49 minutos e tem áudio de vocês chegando, tem mensagem, porque hoje a Milene vai... Não sei, vai te dar um caminho... Você tá precisando de ajuda? Depende do que é. Ah, mas tá de novo enrolado com o namorado? Pode mandar a sua mensagem 98334-5777.
2: Boa tarde, é o Pedro. Boa tarde, é a Milena. Sei que você tá gata com esse cabelinho curto.
1: Obrigada, amor. Sim.
2: Milena, a minha mãe, ela partiu no dia 2/7/2022. Será que você pode tirar uma cartinha pra ela? O nome dela é Maria de Souza Santos. Ela nasceu no dia 8/10/1943. Gostaria muito de saber como ela está no plano astral. Se você puder me ajudar nisso, te agradeço desde já. Um beijo no seu coração.
1: Oh, meu amor, obrigada pelo carinho, pelo elogio. Vou tirar, então, o tarô pensando na sua mãe para entender o plano astral. Olha que interessante. Aqui diz o seguinte. Diz que sua mãe está bem. Ela está num processo de recuperação intensa. E, de alguma forma, ela está desenvolvendo algum trabalho com animais. Depois conta pra gente se era algo que ela gostava muito aqui. No plano espiritual, uma forma de recuperação é um trabalho com animais. Né? Os animais, eles têm uma pureza nas ações e eles ajudam os espíritos a se recuperarem, a serem tratados, né? Principalmente no âmbito emocional. Então, a tua mãe tá bem, acalma teu coração... Porque em algum momento vocês se encontram. Tá longe isso ainda. Mas acalma teu coração, porque ela tá bem, tá bom? Um beijo.
0: Um beijo!
3: Oi, Milene. Parabéns, Pedro. Muitos anos de vida. Obrigado. Muita saúde, muito amor.
0: Obrigado.
3: Você é uma pessoa maravilhosa. Me conquistou, viu? E você tem uma namorada que eu amo muito mesmo de paixão, viu? Eu queria fazer uma pergunta para Milene. Milene, eu sou Juvelina Maria de Jesus, eu nasci em 1973 e eu queria saber como vai ser o meu ano, tá bom? Eu ando com muitas dores nas costas, sabe? Mas também eu faço muito esforço, né? Mas faço academia, tudo, mesmo assim não alivia, sabe? Mas Deus proverá. Mas fala um pouquinho aí, por favor, viu? Você é maravilhosa e linda também, tá? Beijo grande pra você e pro Pedro. Comemora, Pedro. Faz um bolo.
0: Vambora!
1: Obrigada, meu amor. Um beijo pra você. E, gente, o Pedro é isso mesmo, tá? Esse carisma todo, esse carinho, essa alegria. Por trás das câmeras, ele é assim também.
0: Eu gosto
1: de verdade.
0: Sorrisão é legal,
1: né? De verdade.
0: Às vezes você vê alguém que tá meio xoxinha e você fala, peraí, que isso? Dá aqueles tapinhas no ombro, sabe? Levanta aí, vambora!
1: Acorda! Bom, vamos lá falar um pouquinho pra nossa querida. Amor, você faz tempo que você vem carregando o peso da família nas costas, né? Então a tua dor tem a ver com as cargas que você carrega. Você é uma mulher muito enérgica, você não para. E as tuas dores, elas são emocionais, tá? Então, o que eu sugiro a você? Eu sugiro que você tome água de melissa. Sabe água de melissa? Não é o chá de melissa, é a água de melissa. Ela é feita da seiva, ela é natural. Então, se você puder, toma umas 30 gotas à noite com água, um pouquinho de açúcar antes de dormir, que você vai soltar essa tensão acumulada no teu emocional. Essas dores geralmente travam, porque elas cristalizam, tá bom? Bom, o teu ano promete grandes mudanças e muito dinamismo. Então, se você tá querendo fazer algo novo, é hora de começar, tá? Espera aí passar esse friozinho e começa o que você quer. O que você, seja lá o que você queira fazer, um curso, uma atividade nova, você já trabalha bastante. Então, pense como lazer, algo novo pra tua vida, tá bom? E solta esse emocional. Às vezes a gente quer ajudar todo mundo, mas a gente não pode. O máximo que a gente pode fazer é estar perto e dar amor. O outro que vai ter que resolver as questões dele, tá bom? Um beijo.
0: Um beijo, bonitinha. 4h54.
4: Boa tarde, Pedro. Boa tarde, Milena.
1: Boa tarde.
0: Boa tarde.
4: Eu gostaria de fazer uma pergunta para Milena. Milena,
0: diga lá.
4: Te amo.
1: Ai, que lindo, beijo.
4: Eu fiz aniversário dia 26 de maio. Eu gostaria de saber como que vai ser esse ano para mim. Meu nome é Josefa Maria da Silva. Nasci dia 26 de maio de 1963. Obrigado, beijo.
1: Josefa, querida, beijo. Josefa, você nasceu dia 26 de maio. Olha que interessante, a energia do teu nascimento, ela carrega a força do número 8. Você gosta de uma defesa, né? Sabe aquela pessoa que entra nas brigas para defender?
0: Ah, sim.
1: Ela tem a energia de Xangô. Ela não pode ver uma injustiça que ela compra a briga. Bom, vamos lá. Pessoas assim são sempre, sempre muito invejadas, tá? Querida, o teu ano fala... Olha que delícia, Roda da Fortuna, que eu gosto muito. Vai ser um ano próspero para você, então teu ciclo iniciou em maio, vai ser um ano muito próspero, onde você vai resolver algumas situações que ainda estão pendentes, ligadas a dinheiro e a ganhos, tá? Se você tiver alguma questão de família, herança, ou questão de aposentadoria que não tá conseguindo resolver, esse ano você resolve. Vai desenrolar o dinheiro. E fala também de uma novidade, fala de gente nova chegando na tua vida.
0: Ah, mas estamos falando de quê? Love?
1: Então,
0: love is in the air.
1: Como fala da Imperatriz e ela traz aqui um cisne, né? Ela pode estar falando de netos ou de amores. É que a pergunta dela foi, como vai ser o meu ano?
0: É.
1: Então, tem novidade na tua família para esse ano. Pode ser neto, neta ou amores. Tá bom? E dinheiro, né? Muito dinheiro. Desenrola.
0: Ou duas uma. Ou vai chegar, ou avisa pra não chegar, né? Ou avisa pra não chegar.
1: Já avisa, né? Olha, a Milene falou...
0: Não, eu tô achando... Aí já vem com aquela história de mãe, né? Que às vezes mãe vê um negócio, aí ela fala, ah, tá. Eu tô achando que mãe vai acontecer alguma coisa.
1: Eu sonhei que...
0: Eu sonhei que... E aí você fala, ou seja sincero, né? Eu vi a Milene Sintra falando, e ela não erra.
1: Gente, eu falo muito pouco de gravidez, tá? E aqui tá falando de gente, né, de algo novo chegando na família. Então, ou vai ser uma criança dentro dessa família, ou vai ser um grande amor que vem pra ficar. Eu só não posso dizer escolha.
0: É isso aí. Não tem muito o que escolher. E tem mais mensagem chegando no nosso WhatsApp. Eu tenho
5: isso. Boa tarde, Milene.
1: Boa tarde, querido.
5: Meu nome é Rosana Aparecida dos Santos. Nasci no dia 12 de 2 de 66. Eu gostaria de saber como vai ser uma viagem que eu vou fazer agora para Salvador. Se vai correr tudo bem. Grata. Beijos.
1: Um beijo, querida. Beijo. Olha, ela vai para Salvador. Que delícia.
0: É bom, né?
1: Festas julinas.
0: Ah, é verdade.
1: Ah, entendeu?
0: Aí, acho que eu vou pra lá.
1: Festa, gente, as
0: festas. Hoje volta amanhã.
1: As festas, né, no interior da Bahia são maravilhosas. E as festas julinas são bem famosas. Minha querida, vamos lá. Quem fala da viagem? Aí, ó. A viagem, a carta da viagem.
0: Achou.
1: Fala da carta da viagem, fala que você está precisando dessa viagem, porque você estava enrolada com muitas questões, e grande parte dessas questões não são tuas, mas você fica queimando cabeça para tentar resolver a vida dos outros. Então você precisa dessa viagem. E ela fala também que você precisa se colocar em condição de diversão. Lembra que eu falei agora há pouco? Todo problema é uma oportunidade. Mas se o problema não é teu, é oportunidade para aquele que tem um problema. Então entrega. Entrega e vai viver o que você tem que viver. Olha a viagem aqui, ó. Vai ser maravilhosa. Aproveite. Um beijo.
0: Um beijo, bonitinha. Lembrando, em todas as terças-feiras, no Conexões com a nossa Milene Sintra, ela marca a sua presença aqui no Chega Pra Cá. Vamos pro último áudio, então, desta terça-feira, 7 de julho, que eu não vou errar a data hoje, mas nunca. Hoje nunca vou errar a data.
6: Oi, Milene, oi, Pedro, oi, Túlio. Querida. Eu quero fazer uma pergunta. Hoje eu faço aniversário também.
0: Olha aí, mais
1: parabéns!
6: 7/7/1975.
0: Beijo!
6: Às 19h35.
1: Olha.
6: Eu quero saber, Milene, se minha vida financeira agora anda, como que vai ser esse meu novo ciclo? Um beijo. Eu sou Vivian Renata Freitas dos Santos.
0: Um beijo, Vivian. Parabéns pra você.
1: Beijo, Vivian.
0: Viu? Ela que tá sempre ligada na nossa capital. Um gigante beijo. E acho que antes de você falar, Mi, ela já tem praticamente uma resposta, né?
1: Já,
0: a gente falou mais cedo.
1: Já, eu falei da carta que você precisa escrever pro teu ciclo. Determinando tudo que você quer, como se você já estivesse vivendo essa realidade. Então, vai fazer a carta no papel sulfite, vai escrever a lápis. Vai determinar, agradece ao universo pela abundância, pela prosperidade, pela fartura, pelas possibilidades infinitas que você está vivendo, né? Coloque tudo que você deseja no papel e coloque como se você já estivesse vivendo essa realidade. O teu jogo, ele fala de uma mudança mesmo, olha aqui. Parece que você vem passando por momentos de dificuldade, mas as suas escolhas não foram as melhores, tá? E agora você vai ter uma chance de ressignificar isso. Olha só o símbolo da justiça na mão, né, da carta. E fala também de alguma coisa que você vai receber pela lei. Então, se você tiver algum processo para receber, alguma coisa para desenrolar... Né? Então, e se você também tiver algum processo que não seja para receber, mas que talvez você tenha que pagar, então você vai ter ganho de causa para que você não tenha que pagar, tá bom? Fala assim de uma mudança financeira, mas lembre-se que você precisa fazer novas escolhas, tá? Até para manter essa mudança, senão você volta para esse ciclo. Tá bom, meu amor? Um beijo e parabéns.
0: Um beijo para aniversariante. Mi, agora para quem quiser entrar em contato com você, com o templo e também seguir as suas redes sociais.
1: Bom, nas redes sociais tá lá Milene Sintra, oficial. Eu tô no Instagram, eu tô no TikTok com vários vídeos, várias dicas. 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
0: 3958003 e todas as terças-feiras aqui no Conexões com Milene Sintra. Bom resto de semana. Nos encontramos terça-feira que vem.
1: Boa festa pra obrigado, você.
0: Obrigado.
1: Que seja maravilhoso seu
0: amém,
1: dia.
0: Obrigado. A nossa beijo. Parada é rápida e voltamos já, aqui no Chega Pra Cá.
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9: Transporte público na capital, metrô, CPTM, Via Mobilidade, linhas de ônibus operando normalmente e das 5 às 8 no Centro Expandido. Hoje, terça-feira, não esquece, vale rodízio para carros com placas finais 3 e 4. Saí de São Paulo, já melhorou. O caminho pela Anhanguera estava travado por causa de ocorrência no 19, mas aos poucos a situação melhorando para quem sai de São Paulo pela Anhanguera. Bandeirantes segue livre, pelo menos, entre a Tietê e o Rodoanel. Entre o Rodoanel e a Tietê, chegada a São Paulo, Anhanguera e Bandeirantes livres. 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
11: Você sabe quanto tempo falta para se aposentar? A partir das novas regras trazidas pela reforma da Previdência de 13 de novembro de 2019, ficou difícil para o segurado sozinho entender quanto tempo falta para se aposentar, pois além do tempo de contribuição, é preciso calcular também a regra de transição. Além disso, cada regra de transição tem uma renda diferente e, por isso, o segurado precisará observar em qual regra terá a melhor renda. É muito importante contratar um advogado especializado em previdência para realizar essa contagem e saber a data exata da aposentadoria. Também é possível fazer uma projeção, ou seja, um cálculo futuro, já programando a data da aposentadoria e o seu valor, o que evita grandes surpresas. E se você tem dúvidas sobre esse ou qualquer outro assunto da Previdência, entre em contato com a nossa produção pelo WhatsApp 011-96501-1000.
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0: Beleza! Como a nossa Faioc, ou melhor, não, desculpa, já já tem a nossa doutora Faioc, mas como a nossa Roberta Tiepo falou, a M1040 FM 77,5, essa é a sua rádio multiplataforma, já já tem SOS Previdência com ela, que já está por aqui, a nossa doutora Maria Faioc, para esclarecer algumas dúvidas de vocês, dúvidas nossas, dúvida do brasileiro de modo geral. Porém, contudo, todavia, neste momento em São Paulo, 17 graus, povo, mas se prepare, coloque o seu casaco, porque o bicho vai continuar pegando na capital.
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0: É, povo, baixou, né? Difícil, né? Previsão de chuva em alguns lugares, principalmente aqui da nossa gigante São Paulo, onde falamos da mais paulista das avenidas. Mas preste muita atenção, porque a tendência para os próximos dias, de modo geral, e a realidade é bem essa, tá? Até a quinta, ou melhor, amanhã, quarta, quinta, sábado, sexta, sábado, que vai começar a mudar. Porém, até o momento, nós temos ainda chance de chuva para esta noite em determinadas regiões de São Paulo, mas amanhã, preste muita atenção, porque amanhã vai ser um copicola, basicamente, de hoje. Talvez, em certas regiões, um pouquinho mais frio, porque amanhã temos máxima de 22 e mínima de 13 graus. É, não vai ser tão fácil assim. Continue com essa blusa, cuidado para não se molhar, preste sempre muita atenção, lembrando que o sol vai se pôr já já. 5 horas e 33 minutos e só vai nascer amanhã, no dia 8 de julho, 6 horas e 48 minutos. Mas é muito importante a gente destacar que a Defesa Civil decretou o estado de atenção e já está rolando desde praticamente o início do mês, desde o dia 3 de julho. E isso vai continuar seguindo. Lembrando, você que tem aquela pessoa que mora na sua rua e tá passando um frio, que é difícil. Se a gente... Ó, eu tô usando camisa, eu tô com uma camiseta por baixo, eu tô com mais uma blusa, tô de calça, tô de tênis, tô quentinho, cara. Tem gente que passa a noite de fato no frio. Então, ó, preste muita atenção, você que tem uma pessoa próxima, graças ao bom Deus, espero que não seja da família, mas alguém que sempre tá ali marcando presença na sua rua, morador de rua. A realidade é essa, você pode ligar 156, que é o número da Defesa Civil. Então preste muita atenção, porque amanhã, na quinta-feira, nuvens e aberturas de sol em certos momentos, a temperatura ela apresenta uma lenta elevação e à noite com o céu nublado, mas sem previsão de chuva de modo geral em regiões isoladas de São Paulo. Mínima de 13 graus. E a máxima que vai chegar ali por volta de 3 horas da tarde, de 22 graus amanhã, na quinta-feira. Bem, já com 5 horas e 10 minutos, antes da nossa doutora Maria Faioc no SOS Previdência, o pessoal mandou aqui muita mensagem e teve uma que chegou e falou bem assim: Elisete, de onde? Moca. Rosino passando. Elisete da Moca, ela falou assim, ó: infelizmente não deu tempo, mas eu vou usar até como um exemplo aqui. Mas semana que vem a gente fala com a Elisete da Mooca. Pedro Milene, eu não sei mais o que eu faço. Eu tô achando é que eu vou fazer um leilão do meu coração. Ninguém me ama mais. Então calma, mas se valoriza, hein, bonitinha? Se valoriza, faz o leilão, mas valoriza esse seu amor, esse seu coração. 5 e 11, César Menotti e Fabiano, na sua rádio multiplataforma.

0: 10 e 14 minutos nessa alegria, hein? Fazer um leilão. Gosta de César Menotti, Fabiano, doutora Maria Faioca, ótima tarde.
1: Ótima tarde, é bom, Rosino, né? Túlio, é Pedroca. É? Eu gosto, isso aí me lembra muito quando eles, né, o sertanejo universitário, quando bombou.
0: Bom, né?
1: Era muito bom. Eram eles, o Vitor e Léo.
0: Sim, muito bom. Estavam no Vila Country outro dia.
1: Nossa, uma época boa, né? Era aquela época que você pegava o CD, todas as músicas eram sucesso.
0: Mas essa é leilão. Uhum. Aí tem uma frase, eu vou fazer um leilão que ainda mais pelo meu coração. Já fez na sua vida em algum momento? Não hoje, hoje claro que não.
1: Já.
0: Um leilão.
1: Mas eu sabia que não. Quem nunca fez um leilão, vai?
0: Eu.
1: Não tô falando leilão de dinheiro.
0: Não.
1: Eu tô falando leilão, assim, de ficar dois ali só te disputando. É legal isso.
0: Não.
1: É bom pro ego.
0: Eu cheguei, o meu leilão foi... Nossa senhora, que espetacular. Aí eu fui conquistado. Ela que me comprou, né?
1: Ela que te comprou.
0: Ela que me comprou, entendeu? Eu não fiz... A proposta foi alta.
1: Foi alta? Opa!
0: Já com 5 horas e 15
1: Depois
0: minutos.
1: Depois vai botar na roda.
0: Não. 5 e 15. Vocês estão acostumados, costumeiramente, é quinta-feira, que temos SOS Previdência com a nossa doutora Maria Faioque. Mas temos um detalhe que quinta-feira também é feriado.
1: E a partir de agora... Toda terça-feira, mudamos o dia.
0: Toda terça-feira agora, além de ser feriado, nós toda terça-feira teremos ela aqui novamente, a nossa doutora Maria Faioque com SOS Previdência.
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0: Agora você é mais educado e mais certo.
1: Nossa.
0: Ótima tarde, doutora.
1: Você tá empolgado por causa da Argentina, né?
0: Cara, eu tô empolgado pela Argentina, hoje eu tô empolgado pela Colômbia, hoje eu tô empolgado porque 7 de julho é meu dia.
1: Eu até esqueci que a Argentina tava jogando, aí de repente começou a gritaria, um tanto de palavrão. Eu falei, meu Deus, o que que tá acontecendo? O mundo está acabando. Aí eu falei, deve ser a Copa. Aí eu fui ver a Argentina lá tomando um pau do Egito. Eu falei, morreu, né? Mas acabou.
0: Acabou-se.
1: Mas aí ressuscitaram dos mortos lá. Messi é Messi, né? Não tem jeito, não.
0: Ô, doutora, é ruim aquela velha história de chover no molhado, né? Eu acho chato. Mas tem coisas que a gente não pode fugir de perguntar pra quem entende.
1: Uhum.
0: Tem coisas que a gente não pode chegar e guardar essa pergunta. Eu sei que você em casa já tá ouvindo. Se você tá ouvindo é porque você tá procurando às vezes nos lugares certos ou tá ouvindo só a capital. Porque a gente não fala, não ouve falar com... realidade, o que tá acontecendo. Mas cada dia que passa, tem um portalzinho aqui do Jé. Tem um portalzinho do Jé, né? Da Plimplix, né? Da anteninha, sabe da anteninha? Essa galera. Aqui a fila tá reduzindo. A fila tá reduzindo mais de 1,8 milhões de pessoas. E a fila tá reduzindo. E tá baixando. Mas o pessoal não tá entendendo o que tá acontecendo. Uhum. Desculpa chover no molhado, a gente falou disso na quinta-feira, mas a gente não tem como fugir porque parece que as notícias saem e as pessoas não entendem o rumo que tá tomando.
1: Exato. Eu vou trazer um dado que eu acabei de levantar no escritório, porque a gente tem o costume... de periodicamente fazer um levantamento do que foi concedido, do que foi negado, do que a gente teve que recorrer judicialmente. E a gente fez um levantamento essa semana dos atendimentos que nós fizemos. Num universo de 50 pessoas que estavam buscando benefício por incapacidade, ou seja, auxílio-doença, aposentadoria por invalidez, auxílio-acidente e também LOAS deficiente, num universo de 50 pessoas, sabe quantos foram concedidos? Pessoas que nós atendemos, conversamos essa semana. Chuta. De 50 pessoas. Isso ali no meu universo da semana, ali, do meu conhecimento.
0: De 50 pessoas?
1: Uhum.
0: Vamos colocar metade?
1: Uma pessoa. De 50
0: pessoa?
1: Semana passada, nós atendemos, conversamos com 50 segurados... que deram entrada no pedido do benefício por incapacidade. Isso é dado meu, do universo de pessoas que me procuraram. Das 50, apenas uma teve o benefício concedido. Nunca é um absurdo, né? Na história eu vi uma situação dessa. Então, isso só vem aí a comprovar aquilo que a gente vem falando, né? Dos levantamentos, das reclamações das pessoas nas redes sociais, das pessoas que entram em contato aqui, relatando esses abusos, que essa, o baixar a fila, né? O zerar a fila é uma tremenda enganação. As pessoas estão sendo enganadas. A fila está sendo zerada na base da negativa e não na base da análise correta e concreta dos casos. Né, de você chegar, analisar, vamos ver, a pessoa está doente, não, a pessoa tem o tempo de contribuição, a pessoa realmente tem direito, não tem direito, com justificativa. As negativas estão sendo feitas assim, benefício negado, benefício indeferido, sem sequer saber o porquê. Aí você vai verificar, a pessoa tem direito. Mas assim é fácil baixar a fila, né, Pedro? Você pegar aí 3 milhões de pessoas, já estamos em 1 milhão e pouco, mas a maioria dessas pessoas que não estão mais aguardando também não estão em benefício? Não estão recebendo, e aí? Como é que faz? Né? Fora que um outro dado alarmante também que a gente identificou essa semana. O próprio judiciário está mais moroso. Né? Então, de um universo assim, também da semana passada, de 100 pessoas que ganharam na justiça os benefícios, 3 pessoas só estão já recebendo. As outras todas estão com pendência administrativa, falta ofício, falta mandar comunicado, sabe? Então tá tudo muito devagar. Também deve ser um reflexo aí dessa liberação de benefícios, né? Que eles estão cortando, então, negando, né? negando. Então muita gente está procurando o judiciário. Mas isso é um dado alarmante. É muito alarmante você saber que é um indeferimento em massa. E isso preocupa muito. Por que estão fazendo isso? Por que isso está acontecendo?
0: Mas doutor, se uma pessoa ela vai procurar o judiciário, ela está sobrecarregando também outro sistema.
1: Exato. Então, por isso que eu falei para você, de um universo também, de semana passada, de 100 pessoas que ganharam o processo, apenas 3 já estão efetivamente recebendo. Porque o judiciário está tão sobrecarregado, porque não é simplesmente assim o juiz canetar e escrever, olha...
0: Tem uma análise.
1: Não, ele faz a análise, tudo, ele dá o direito. Só que depois que ele dá o direito, aquela sentença vai para um funcionário, esse funcionário faz todo um trâmite legal, né? Faz um ofício, manda para o INSS, para o INSS cumprir a sentença, implantar o benefício, mandar pagar. Então, até esse procedimento administrativo do judiciário, que é a comunicação da ordem do juiz para o INSS, está demorando, de tanto caso que tem. Porque as pessoas estão sendo negadas no INSS, elas estão indo para a justiça. Então, a gente precisa urgente aí de uma CPI da baixa dessa fila aí, desse mutirão que eles estão fazendo. Por mais que eles falem, não, nós estamos pagando extra para os funcionários trabalhar mais. Mas é aquilo que a gente já falou aqui. É mais fácil para o funcionário indeferido que ficar sentado ali analisando detalhadamente. Porque quanto mais benefício ele dá baixa, mais ele ganha. Isso é uma realidade, eu não estou falando que todos fazem isso. Mas que não é mais fácil fazer isso?
0: Sim, imagina. 5h52, vai bater o ponto 6 horas e fala, opa,
1: o próprio TCU, o próprio Tribunal de Contas da União já identificou que o número de indeferimentos e indeferimentos errados está muito alto. Que o INSS vem errando muito. Então, essa é uma coisa também, que não adianta a gente querer tapar o sol com a peneira, baixar uma fila para prejudicar milhões de brasileiros. Né? Isso não é justo. Não é justo com quem é doente, com quem é idoso. Né?
0: Não é justo com ninguém.
1: Com quem não tem já dinheiro para sobreviver.
0: Não é justo para mim, não é justo para você, Faioque. Porque a gente tem que chegar, toda vez que a gente vai falar de previdência, a gente vai falar praticamente das mesmas coisas. É só absurdo. Faioque, quando foi a última vez que você deu uma notícia boa?
1: Hoje de manhã até que deu uma notícia boa, que eu ia até replicar ela aqui.
0: Que é raro. Agora você quebrou minhas pernas, mas fazia tempo.
1: Fazia tempo, graças
0: a Deus, uma notícia boa.
1: Eu até falando com o João Ferreira, falei assim, hoje eu tenho uma notícia boa, né? É uma notícia boa que, na verdade, é uma notícia para os caminhoneiros, para os motoristas de ônibus e cobradores. Porque saiu uma decisão do STJ, porque tinha sido abolida a aposentadoria especial dessa categoria. Né? Antes era por categoria, então o cara já tinha lá na carteira de trabalho o registro de motorista de ônibus, cobrador ou caminhoneiro, ele já tinha direito a uma aposentadoria especial. Depois, de 95, ele passou a ser obrigado a apresentar a documentação, né, laudos, o PPP e tudo mais, para provar que mesmo ele sendo ali um motorista ou um cobrador, ele trabalhava em condições insalubres, né? Que o trabalho dele era penoso ou o trabalho dele era insalubre. E aí ficou muito difícil. Só que existe uma coisa na aposentadoria especial chamada penosidade. A gente tem a insalubridade, que é tudo que faz mal à sua saúde, então é insalubre. A gente tem a periculosidade, quando você fica exposto a algum perigo. E a gente tem a penosidade, que é aquelas pessoas que trabalham com muito desgaste, né, com muito esforço.
0: Vamos colocar aqui num exemplo o que seria um boia fria,
1: exatamente,
0: grosso modo.
1: Exatamente. Então, o STJ, ele, num tema repetitivo, ele reconheceu que essas três categorias, motoristas de ônibus, cobradores e caminhoneiros, motoristas de caminhão, eles têm o direito a uma aposentadoria por penosidade. Por quê? Imagina o desgaste. Vamos dar um exemplo num caminhoneiro. Às vezes o caminhoneiro pega uma carga, ele embarca uma carga aqui, ele anda 1.000 quilômetros, às vezes, praticamente sem parar, né? Num caminhão pesado, em estrada, com buraco, com calor,
0: madrugada,
1: a trepidação, madrugada, o estresse da estrada, que claro, a gente sabe que é muito complicado.
0: Na mesma posição, trabalha sentado.
1: É penoso,
0: horas.
1: É muito penoso, né? Então, o que o STJ determinou? Que esses três trabalhadores, motorista de ônibus, motorista de caminhão ou cobrador, que já que a lei não descreveu e não regulamentou detalhadamente, né, a penosidade, né, o que se enquadraria ali nessas categorias, que se esses trabalhadores pedirem aposentadoria especial e for negado, eles têm o direito de pedir uma perícia individual, para identificar que eles têm realmente a penosidade. E aí sim, ele reconheceu um direito que há muito tempo estava sendo negado a esses trabalhadores. Então hoje, como é que vai funcionar para quem é caminhoneiro, motorista de ônibus ou cobrador? Ele pode entrar na justiça, apresentar lá seu PPP, toda a sua documentação. O INSS, via de regra, nega, porque ele não reconhece como um trabalho penoso. Mas quando esse trabalhador procurar o judiciário, vai ficar mais fácil agora. Por quê? Porque foi uma decisão do STJ, né, órgão máximo, de uma decisão repetitiva. O que, que é isso? Eram muitas pessoas entrando com o mesmo pedido, né, pedindo a penosidade, pedindo a aposentadoria especial. Então ele falou, peraí, vamos parar todos, vamos fazer uma única decisão que vai valer para todo mundo. Então esse entendimento ele vai ser, né, adotado pelos juízes de primeira instância, pelos tribunais. Então, quando esse trabalhador entrar na justiça, o juiz que vai receber, o primeiro juiz singular, de primeira instância, ele já vai pegar aquilo e vai falar, não, já tem decisão lá do STJ, reconhecendo, né, que é uma categoria especial, vai determinar a perícia, constatada a penosidade, já aposenta ali em primeira instância. Então, encurtou o caminho para esses trabalhadores.
0: Mais rápido.
1: Vai ficar mais rápido. Né? Então,

0: ótima também notícia, por exemplo, para quem trabalha para a área da saúde, não só a área da saúde, eu dei o exemplo do pessoal da área da saúde, porque é o pessoal que mais sofreu, porque geralmente são pessoas que começam a trabalhar muito jovens, têm muito tempo de contribuição, eram obrigadas a continuar trabalhando, contribuindo, por causa da idade. Ou seja, eles eram penalizados por começarem a trabalhar cedo, que é um grande absurdo. Então agora, peraí. Caracterizado...
1: Então você que começou a trabalhar cedo, agora então...
0: É, mas é complicado, olha, bacana, é. Bacana, então são, gente, duas tá boas notícias no meio aí de tanto problema que a gente vem enfrentando. Sim. Com esses indeferimentos e tudo mais. O pessoal da área de saúde, o pessoal que tem direito à aposentadoria especial, e assim como os caminhoneiros, motoristas de ônibus e cobradores, tem alguma coisa para comemorar agora, né? Isso já ajuda, né? Que foi uma pena que a gente veio há pouco tempo aí falar a questão, por exemplo, dos vigilantes, dos guardas armados, que perderam o direito à aposentadoria especial, mas agora essa categoria, ela acabou, né? A categoria dos motoristas, caminhoneiros e cobradores conseguiu esse direito, que infelizmente não foi dado para os vigilantes.
1: Mas, então, exatamente, os vigilantes não podem entrar nesse...
0: Esse é o absurdo do Brasil.
1: Então, peraí, o cara ele trabalha armado, o cara ele trabalha, sei
0: coloca
1: lá...
0: Coloca a vida dele em risco.
1: Na segurança de um banco, qualquer ele que seja. Aí tá todo dia uma pessoa ali, tá todo dia
0: no
1: o
0: risco.
1: Cara no risco, com alguém que pode entrar. Ah, a própria Maria Faioque, a nossa doutora, chegou aqui, acho que tem umas 2 semanas, falando que entrou, tinha, né, foi um caso que aconteceu, que entrou, não lembro se foi em um banco, numa caixa econômica.
0: Eu trabalhava no banco.
1: Isso.
0: Eu era advogada no banco, uma senhorinha.
1: Entra com duas, tinha feita
0: feira,
1: feira, né, supostamente
0: cheio
1: tinha feita
0: alface.
1: Feira. Aí... Quando ela entra, ô senhora, não, pode passar aqui. Não passa pelo detector de metais.
0: Falou que
1: não
0: tinha
1: passa.
0: A prótese.
1: Tá tudo bem, tinha a prótese, tá tudo certo. Passou por uma outra porta, 2 fuzis.
0: Exatamente, assaltaram a agência. Então assim, aí você imagina o risco isso desse segurança.
1: Isso se esses seguranças ficaram vivos, né? É. Isso se ficaram vivos. A gente sabe se tem tiroteio, o que que acontece. Então assim...
0: E a gente vai mais além. Você imagina também os funcionários do banco, que estão ali, né? Na agência bancária também estão expostos, também estão correndo risco. Então, eu acho que o Brasil, né, o judiciário brasileiro está meio que balaio de louco. Dependendo do dia como acordam, eles dão o direito, no outro dia eles tiram, no outro dia eles não dão. E isso é uma
1: de
0: injustiça,
1: lua, né?
0: Vamos comemorar que os caminhoneiros, os cobradores e os motoristas de ônibus agora têm, né, essa decisão do STJ, mas, gente, é uma injustiça tremenda o que fizeram com os vigilantes, né, com os guardas. Isso eu acho injusto. Quem tem um pouquinho de memória, acompanha aí, teve um assalto, não sei se você viu, na Castelo. O carro forte foi interceptado, metralhado, morreu gente. E vai me falar que a
1: que
0: categoria...
1: É tranquilo,
0: que é tranquilo, que não é perigoso esse trabalho. Ah, me poupe, né, Pedro? É uma vergonha isso pro nosso país.
1: Isso ainda está correndo,
0: ou tira de
1: não
0: todo
1: tem...
0: mundo, ou dá pra... Né?
1: Sim, sim. Ou você
0: dois
1: chega...
0: Dois pesos, então... duas medidas.
1: Exatamente. Poxa. E outra, né? A gente tá falando, claro, tem os perigos da estrada, de um acidente, tudo. Mas tem o perigo de você ser baleado. De alguém querer entrar numa agência, de alguém querer entrar num prédio. Então, assim, tem alguma chance ainda disso voltar? Nenhuma.
0: Nenhuma. Só se os nossos congressistas, né, trabalharem, fizerem uma legislação... Né, dentro ali do que determina.
1: Qual foi a primeira palavra? Trabalharem?
0: Trabalharem,
1: 5h32.
0: Né? É, difícil, difícil.
1: Bem, olha, e a nossa doutora Maria Faioque, ela também está aqui para tirar as dúvidas de vocês. Lembrando, 983345777, mas tem o pessoal do nosso YouTube do Capital com você. Boa tarde, doutora e Pedro. Gostaria de fazer uma pergunta. Meu marido teve AVC em março, se encontra acamado. Gostaria de saber qual benefício ele tem direito. Ele completa 65 anos neste mês, dia 25 de julho.
0: Olha, se ele tem qualidade de segurado, se ele vem contribuindo regularmente com a Previdência e não perdeu, ele já poderia ter pedido lá de trás, no dia que ele teve o AVC, ele já poderia ter pedido um benefício por incapacidade. Né, que primeiro é feita uma análise para saber, né, geralmente concedem o auxílio-doença num primeiro momento, e aí sim, se é irreversível o quadro e ele ficou sequelado, depois vai evoluir para uma aposentadoria por invalidez. Então era bom ela verificar se ele tem ou não a qualidade de segurado, porque ela já pode estar perdendo já dinheiro aí desde o dia que ele ficou aí incapacitado. Quando ele completar 65 anos, se ele tiver

0: 15 anos no mínimo de contribuição, ele vai ter direito à aposentadoria, né? E aí ele aposenta definitivamente e sem problema. Agora, se ele não tem qualidade de segurado, se ele não tem os 15 anos de contribuição, quando ele completar os 65, ele ainda tem a possibilidade de pedir o LOAS idoso, desde que, ele se enquadre nos requisitos da lei, né? Seja uma pessoa de baixa renda, com renda por pessoa da família de até um quarto do salário mínimo, ou até mesmo antes de completar os 65, se ele ficou com sequelas, se é irreversível e for considerado um deficiente, ele pode também pedir o LOAS deficiente. Então, ele tem várias opções. Então, o ideal era pegar a documentação, pegar o caso, laudos, exames, pedir o auxílio aí de um advogado especialista em previdência para ver o melhor cenário para ele, o que, que seria melhor, né? Se já se preparar para um LOAS, caso não tenha o tempo mínimo de contribuição, ou aguardar, já que já perdeu esse tempo aí, aguardar a idade. Então, era muito bom, né? Até porque ele tem a doença e também está chegando à idade.
1: Sim.
0: Procurar uma ajuda especializada para ver o melhor cenário.
1: Ela não consegue ir atrás do retroativo?
0: Se ela não deu, se ele não fez o pedido, não. O INSS só paga a partir do momento que você pediu. Então,
1: certo.
0: Isso é uma coisa que vocês em casa têm que prestar bastante atenção. Não basta, eu tenho aqui, ó, meu tempo de contribuição e eu completei a idade. Se você ficar de braço cruzado e não for até lá pedir, eles não vão te pagar. Ah, mas ano que vem eu entro, depois eu recebo. Não, é da data da entrada do requerimento, que a gente chama de DER. O INSS só reconhece o seu pedido a partir do momento que você vai lá formalmente e faz o pedido da aposentadoria. Então, então perdi? Perdeu. Se você não requereu, se você não foi formalmente fazer o pedido, não adianta, você não recebe retroativo.
1: É uma complicação porque o tempo está passando e se ela não entrar, obviamente esse dinheiro vai continuar saindo.
0: Por isso
1: saindo,
0: que a minha resposta foi em vários cenários. Olha, poderia ter feito isso, poderia ter feito isso, né? Mas agora que já está nessa situação, é melhor procurar alguém especialista para verificar o que, que faz agora, já que deveria ter feito o pedido lá atrás quando ele ficou doente.
1: Então, para a nossa querida ouvinte, a nossa Ivone Mendes Oliveira, é bom correr contra o tempo, né?
0: Exato.
1: Correr contra o tempo. Ou também, o melhor cenário, tem 25 de julho que ela fala. É agora, no final do mês. O melhor cenário é esperar ou já começar agora?
0: O melhor
1: agora?
0: Cenário é antes de dar entrada, antes de esperar, já procurar ajuda, já procurar saber, né, se já tem o tempo mínimo de contribuição, se essa contribuição está certinha, se a documentação está ok, porque senão aí vai cair de novo na fila. Entra com a documentação faltando ou faltando tempo de contribuição, vai fazer o protocolo e vai ficar lá parado. Então o ideal é sempre se adiantar, verificar tudo antes para ter, quando der entrada na aposentadoria, ter a certeza que está tudo certo.
1: São 5 horas e 36 minutos, a nossa parada é bem rápida e na volta nós continuamos aqui no SOS Previdência com a doutora Maria Faiocchi, no Chega Pra Cá.
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4: De volta na capital, mais uma vez falando da Marginal do Pinheiro, segue congestionada para Castelo Branco, principalmente a expressa entre a Estaiada e a ponte Cidade Universitária. Segue valendo a pena o caminho paralelo, Birrini, Funchal, Brigadeiro, Faria Lima, Pedroso de Moraes. Você que chega a Pinheiros pela Castelo e pela Tietê, vai bem até o acesso à Avenida dos Bandeirantes. Você que vai seguir na direção de Interlagos vai reduzir a velocidade da chegada ali pela Estaiada até a passagem pela Ponte João Dias, mas apenas excesso de veículos dá para encarar. 23º Encontro de Antigo Mobilismo em Santana de Parnaíba, o melhor encontro de carros antigos do Brasil, dia 12 de julho. 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
1: Horas e 39 minutos no momento em que voltamos do nosso intervalo comercial, e a gente vai falando aqui, graças a Deus, hein? Eu falei com a nossa doutora Maria Foque, falei, graças a Deus, uma notícia boa, que é difícil. Porque a gente vai olhando portais, a gente vai olhando, é só notícia ruim.
0: Só.
1: É só notícia ruim, é só, caraca, cara, mas...
0: Tem uma quebrada em você, né, Pedrão?
1: Amém, né? Amém, amém. Pô, parece, sabe, o jornal de desgraça só vem com notícia ruim, só vem com notícia. Graças a Deus, uma notícia boa, pelo amor de Deus.
0: É, a gente tem que ficar antenado aí, correndo atrás, né, e passar essas informações para quem tá em casa, né, porque você imagina quantas pessoas que inclusive estão na fila, claro, com esses casos, por exemplo.
1: Apreensivas.
0: Aí, pessoal da área da saúde que deu entrada na aposentadoria e às vezes foi barrado por causa da idade mínima. Então a gente tem que divulgar essa informação, porque agora cabe um recurso, cabe pro judiciário, cabe, né, tentar resolver a situação. Então por isso da importância, né, daqui da Rádio Capital, desse espaço, para que as pessoas consigam acompanhar até as novidades. Até porque as coisas boas acabam sendo abafadas por tanto escândalo,
1: com
0: por
1: certeza.
0: Tanta coisa ruim.
1: Com certeza. Agora, também no nosso YouTube Capital com você, a sua xará, Maria de Oliveira. Boa tarde, Pedro e doutora Maria Faiocchi. Tenho 60 anos, trabalhei 7 anos registrada, 5 meses sem contribuir e mais 14 anos registrada. Posso aposentar por idade?
0: Pode, aos 62, porque ela tem 14 com mais 7, não é isso?
1: Isso.
0: E ficou com 5 meses sem contribuir.
1: Exatamente.
0: Então ela tem aí 21 anos de contribuição, certo?
1: Certo.
0: 21 anos, só que ela vai ter que aguardar a idade mínima, que é 62. Então, o que ela deve fazer, até para já se adiantar? Primeira coisa, entrar no aplicativo Meu INSS, tem um documento lá chamado CNIS. Cadastro Nacional de Informações Sociais. Esse documento, ele funciona como se fosse um extrato bancário. Então, por exemplo, você trabalhou na empresa X, vai ter lá o nome da empresa, o CNPJ, a data em que você entrou nessa empresa, a data que você saiu, e depois, detalhadamente, todos os seus salários, a data em que a empresa recolheu a contribuição previdenciária, e no finalzinho vem indicador. Que é o quê? É, se tem alguma pendência, se está ok, se está tudo certinho. Então, o ideal é o quê? Pegar esse CNIS com a carteira, com os carnês, bater todas as informações, verificar se está tudo constando no INSS, se o seu cadastro está certinho, seu nome, data de nascimento, nome de mãe, o número de inscrição, verificar se tem as pendências, se não tem pendência, se está tudo ok. Ótimo. Aí é aguardar a idade e correr para o abraço, porque se está tudo redondinho, está tudo certinho, não tem problema. A pessoa que identificar alguma irregularidade, alguma divergência, tanto no cadastro como nas contribuições, é muito comum, por exemplo, a gente pegar no CNIS, constando a empresa, a data da entrada, mas não tem data de baixa, não tem data de saída. Muita empresa, às vezes, tinha muito funcionário, e aí eles rodavam a folha e não davam baixa, né? Principalmente empresa grande tem muito problema desse. Então, viu que não tem uma baixa, ou viu que alguns salários não estão batendo com o que estava na carteira, algumas contribuições foram recolhidas em atraso, aí isso vai gerando pendências, né, no CNIS. Isso, na hora da aposentadoria, trava a aposentadoria e atrasa a concessão. Porque hoje a gente sabe que a maioria das análises são feitas pelo robô. E o robô, quando ele identifica alguma pendência, alguma irregularidade, ele já escanteia, nega ou deixa lá mofando, né? Porque a gente não tem mais ali 100% de análise física que o funcionário... Peraí, deixa eu ver. Não, isso aqui é simples, isso aqui deixa eu regularizar aqui. Ou manda uma exigência para o segurado apresentar algum documento, né, complementar alguma informação. Então, hoje em dia está muito difícil de você ter esse tipo de atendimento. Então, o ideal é que o trabalhador, ele se antecipe a essa análise. Ele faça uma prévia análise, já verificando tudo que possa ter, ser ali um empecilho para a concessão do benefício e regularize isso antes, ou pelo menos já tenha a documentação para quando der entrada no benefício apresentar para regularizar. Então, no caso dela, ela já tem o tempo mínimo, mas não tem a idade mínima, mas ela ainda tem aí um tempo aí de 2 anos, um pouquinho talvez menos de 2 anos, até ela completar os 62 anos, que é um tempo suficiente para ela correr atrás de tudo isso, verificar se está tudo certinho. Porque se ela deixar tudo regularizado, no dia do aniversário, ela vai dar a entrada e aí a probabilidade de sair rápido essa aposentadoria é gigante.
1: Então, já com 5 horas e 44 minutos... Agora, todas as terças-feiras, doutora Maria Faioc, junto conosco no SOS Previdência. E você que, obviamente, mandou a sua mensagem aqui no nosso WhatsApp, reenvie também, está com dúvida. Ou você pode também pedir uma ajuda, né? Procurar a nossa doutora Maria Faioc, de modo geral.
0: A gente tem o WhatsApp da produção, Pedro. O WhatsApp da produção, quem não conseguiu mandar mensagem, áudio, pode mandar. Que todas as perguntas são respondidas, 100% são respondidas, só que precisa mandar mensagem de áudio ou de texto pelo WhatsApp. Não é um telefone, né? Não é um WhatsApp que recebe ligação.
1: Certo.
0: Então a pessoa manda e aguarda, dentro de no máximo 3 dias ela tem uma resposta. O WhatsApp é 11 São Paulo 96501000. 96501000. E também nas minhas redes sociais, no Instagram.
1: Aí é importante.
0: Que é o Maria Faioc com CK no final, com o selinho de verificado. Também tem no TikTok, Maria Faioc Oficial. E também no YouTube, o canal Maria Faioc, onde a gente tem lá muita informação, novidades, igual essa que a gente falou dos caminhoneiros, dos motoristas de ônibus e cobradores, idade mínima para aposentadoria especial. Então a gente está sempre colocando conteúdo, né, informativo para o trabalhador.
1: Então você pode seguir também, ó, preste atenção, Maria Faioc com CK e o selinho azul.
0: Azul. Isso aí no Instagram.
1: Exatamente, no Instagram, e aí você procura no TikTok, no YouTube, em todas as plataformas praticamente, né?
0: Todas.
1: Doutora Maria Faioc com CK. E as terças-feiras agora, a partir... Essa é a primeira, né? Essa é a primeira.
0: Essa é a primeira. Olha. Inclusive, uma das mudanças é por causa do trânsito, né? Porque
1: a quinta-feira
0: virou a nova sexta-feira, né? Então, como eu moro na Baixada, a estrada fica impraticável. E também, eu não sei o que aconteceu com esse ano de 2026, todos os feriados caíram de quinta, praticamente. Repara nisso.
1: É bom para viajar, doutor.
0: É bom para viajar, mas aí não é bom para mim, né, galera?
1: Agora, então, a partir de hoje, todas as terças-feiras, SOS Previdência com a doutora Maria Faioc, que não chega para cá. Ótimo resto de semana. Até
0: Obrigada,
1: semana que vem.
0: Obrigada, Pedrão. Um beijo para você,
1: viu? Um beijo. 5 horas e 47 minutos. Ô, Rosainas, Carlão, do meu coração, vamos de moda? Não dá para chamar de moda. Não, pode ficar aí, curte essa, que eu sei que você gosta. Eu sei que você gosta. Porque o Leonardo, ele vem aí. Sabe, isso aqui é pra machucar o coração. Hoje eu tô pra machucar. Hoje eu tô aqui pra dilacerar. Hoje eu tô fácil, hoje eu tô catocha, meu amigo. 5 horas e 47 minutos. Eu deixaria tudo. Eu deixaria meu passado, deixaria minha religião, deixaria tudo pra você. Eu deixaria tudo na minha vida. Tudo, tudo, tudo. Eu deixaria com Leonardo, na sua rádio multiplataforma. Essa é a nossa gigante Rádio Capital. Gostou? Tá bonita?
0: Amém.

0: Pizza Leonardo, aqui no Chega Pra Cá. 5:51.
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0: E agora nós vamos com a informação do trânsito com o nosso Giba. Ei, homem, vai cuidar dessa garganta, hein? Vai cuidar dessa garganta, a temperatura vai abaixando. Toma cuidado, tem um xaropinho bom demais. Depois eu te passo, Giba. Mas a informação direto das ruas, aqui no Chega Pra Cá.
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3: 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Motorista ligado na capital, tem ocorrência na radial sentido bairro, na altura da Rua dos Trilhos, ande para Parianda, já desde a chegada ao viaduto Júlio de Mesquita Filho. Um trecho aí de quase 2 quilômetros de anda e para, paciência. Depois da passagem pela Rua dos Trilhos, a radial apenas intensa na direção de Itaquera. De Itaquera para o centro, aproveita caminho bom pela radial leste. 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
0: Já com 5 horas e 55 minutos, já estamos chegando ao final do nosso programa. E você sabe que aqui na nossa grade da Capital, em seguida, todas as terças e sextas, temos Capital Disco D.I.S. CEO pintando por aqui com a nossa Tuli Simões. Ótima noite, já posso desejar pra você. E o que podemos esperar do nosso Capital Disco?
8: Boa noite, Pedro. Boa noite, quem tá ouvindo Chega Pra Cá. Hoje é Pet Labelle.
0: Oh,
8: maravilhosa.
0: Rapaz, aí é bom.
8: Maravilhosa.
0: Mas você já preparou o pessoal pra dançar, pra ficar mais romântico? Ou pra vai ficar sentado no sofá, vai estar tranquilo? Você preparou o pessoal pra o quê, mais ou menos? Hoje nesse terçom gelado.
8: Utilizando a linguagem futebolística, mata-mata.
0: Legal, entendi. Entendi. Você preparou o pessoal
8: mata-mata.
0: Porque terça-feira, pode ser terça-feira, né? Quinta-feira aqui em São Paulo é feriado e tal, então, né? Já começa,
8: né? Hoje é quinta-feira, é feriado, então hoje ainda é quarta, praticamente, já que quinta é feriado.
0: É mais ou menos isso. Pra alguns, né? Principalmente, tem gente que é
8: pra gente não, é terça mesmo.
0: É, terça não. E outra, tem o pessoal que trabalha em Guarulhos, né? Tem o pessoal que trabalha.
8: É verdade, São Bernardo.
0: Outros lugares, é 9 de junho aqui em São Paulo.
8: Exato.
0: Mas, então, já, 18 horas, coladinho aqui com o nosso Chega, tem o Capital Disco, faça o seu convite.
8: Você que tá aqui antenado, não chega pra cá, fica conectado aqui, porque daqui a pouquinho tem o Capital Disco e hoje é Pet Labelle com vários sucessos. Desde lá do comecinho da carreira dela, até atualmente, ela com 82 anos de idade,
0: rapaz,
8: ainda tá
0: Guerreira.
8: Guerreira, não se faz mais.
0: Guerreira. Bem, já com 5 horas e 56, valeu Túlio, obrigada. Valeu Rosino, valeu a você que ficou junto conosco, o tio Amauri, nosso Luiz Jesus, o nosso Vini Della Carte, diretor artístico, o nosso Fábio Farias, diretor comercial, titio Amauri, a direção operacional, a gente fala todo mundo, toda a galera da capital e a você. Muito obrigado de todo o coração por todas as mensagens, todos os carinhos que eu recebi, tanto aqui no nosso WhatsApp, pessoal ia me mandando e obviamente também nas minhas redes sociais. Muito obrigado pelo carinho de vocês. Hoje meu aniversário, ele foi mais especial do que nunca, porque a gente tá sempre lado a lado, todos os dias, e hoje, claro, que eu não ia deixar de comemorar com vocês. Então, vamos fazer a festa comigo? Vamos, porque essa aqui é música de festa. Vamos embora, gente! Muito obrigado a você que ficou junto conosco. Nós voltamos amanhã. Muito obrigado pela sua audiência, companhia, pelo seu carinho, pelas suas felicitações. Não se preocupe, amanhã nós voltamos no mesmo horário, na mesma rádio e na sintonia, sempre com você. Esse é o nosso Cheio!

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5: Seja muito bem-vindo e muito bem-vinda aqui no Capital Disco. Eu sou a Tuli Simões e você está na grandiosa Capital. Hoje é dia 7/7, número cabalístico, hein, Rose? Foi aniversário do... É aniversário do Pedro Casagrande, você acabou de ouvir. Hoje é dia 7/7, terça-feira, são 6 horas e 4 minutos. Boa tarde. E, na verdade, é bom restinho de tarde e bom comecinho de noite. Como eu apresentei, eu sou a Tuli Simões e a partir de agora você curte o melhor dos anos 70, 80, 90 e 2000. Comigo aqui até 19 horas. Você que tá aqui no YouTube, ligado, me vendo aqui, ó, 1,80m de altura, né, Rose? Você que tá na Alexa, no som do carro, indo pra casa, no busão, no aplicativo, no celular, em qualquer lugar. Mas esteja conectado aqui na Capital. Aproveita pra poder seguir a gente no @capitalcomvocê e também aproveita pra poder me seguir, tá? @TuliSimões. Fica conectado aqui. Manda mensagem pra gente no 98334-5777. E aqui no Capital Disco, esse programa é pra poder fazer a sua discoteca. A Capital Disco é da sua época, da sua história. Lembrando que dia 13 de setembro, às 14 horas, lá no Clube Piratininga, a gente vai levar você para uma viagem para os anos 70, 80, 90 e 2000. Sabe por quê? As divas pop, os maiores hits e muitas surpresas para você. Além de concurso de looks e muito mais. Você tá afim de tirar esse pé seco, dá uma molhadinha, que eu quero falar uma outra coisa, mas eu não sei como é que tá o nosso público, né? Menor de 14 anos. Tem uma galera que não pode beber água como a gente bebe. Mas se você estiver passando sede e tiver fim, eu convido você que tá me ouvindo e me vendo. Dia 13 de setembro, às 14 horas. Vai lá tirar o pé da lama, vai lá tomar um copinho de água. Não é não? Ô, Rose, bota uma musiquinha só pra poder dar uma agitadinha aqui. Isso! Que eu já chego aqui na rádio, ó, com o remedinho meio falho. Mas, ó, vem cantar, dançar, se divertir, reviver os melhores momentos que ficou lá atrás, guardado na sua memória. E hoje, toda terça e sexta-feira às 18 horas, eu estou aqui para poder falar de uma diva ou de um divo para você. E esse divo e essa diva vai estar tocando lá para você no dia 13 de setembro, repito, às 14 horas.
3: Mas, Tuli, sobre o que esse programa, do que fala?
5: Esse programa é a base do que você vai viver no dia 13 de setembro. Eu, junto com o Rosino, o maravilhoso Vini, ó, mandar um beijo pro meu chefe. A gente vai estar esperando você lá no dia 13 de setembro para poder sacudir osso. E quem esteve na última festa sabe que eu falo, eu prometo e cumpro. Eu vou até o chão, meu amor. E dessa vez eu vou com você. E hoje, toda terça e toda sexta, a gente sempre fala de um alguém, de uma estrela, de uma diva, para poder marcar, que marcou, na verdade, a sua vida. E hoje à noite, dia 7, a gente vai falar, sabe de quem? Patrícia Louise Holt. Ela está com 82 anos de idade, mais conhecida pelo seu nome artístico, Patti LaBelle. Ela é uma cantora, ela é uma atriz e empreendedora americana, estudanense, na verdade. Ela é frequentemente chamada de Madrinha do Soul. Maravilhosa, você que está acompanhando a nossa tela, ela é linda. Gente, essa mulher está com 82 anos de idade. A LaBelle, ela iniciou sua carreira lá no início dos anos 60, como vocalista principal do grupo Patti LaBelle and the Bluebells. Após uma mudança repentina, o nome do grupo mudou para LaBelle, lá na década dos anos 70. E aí lançaram um hit famoso como Lady Marmalade. Você que é agora aqui dos anos passados, dos anos 2000, você deve lembrar dessa música na voz da Christina Aguilera, da Lil' Kim. Essa galera regravou Lady Marmalade. E após a separação do grupo lá em 76, a LaBelle iniciou uma carreira solo. Ela começou o seu álbum de estreia. E assim, na mesma época, a Patti LaBelle, ela é uma das grandes vozes da música soul, music e R&B. E ela é muito querida por quem reviveu nos anos 70 e 80. E pra você que tá aí me ouvindo, tá ligada aqui na nossa Rádio Capital, eu vou falar pra vocês algumas curiosidades. Só que nessas curiosidades eu vou lançar uma pergunta pra você que tá me ouvindo. Só que é o seguinte, a primeira curiosidade é... Ela começou cantando em um grupo feminino, como eu disse aqui no começo do programa. Antes da carreira solo, ela fez um grande sucesso no grupo LaBelle, que conquistou o mundo inteiro. E eu quero saber do seguinte de você. A Patti LaBelle, ela mostra que talento e disposição não tem idade. Gente, ela tá com 82 anos de idade. E você? Qual que é aquela atividade ou sonho que pretende continuar fazendo por muitos e muitos anos para as pessoas lembrarem de você? Me fala. A Patti LaBelle, ela começou há muito tempo atrás e ela mostrou que a disposição não tem idade. Você pretende ainda continuar algum sonho? Tem alguma coisa assim na sua cabeça, na sua vida que você não fez e você gostaria de fazer? Eu sempre começo comigo, Tuli. Vou engatar a primeira marcha para poder indicar você continuar aqui nesse carro comigo. Olha, eu tô com 42, eu falo isso todas as vezes que eu consigo aqui ter acesso ao microfone. Eu tenho 42 anos de idade, com essa carinha de 20, né, Rose? E esse corpinho de 18, Rose? Maior pra 18. Eu já fiz algumas coisas e pretendo fazer muita coisa. Já passou muita água embaixo dessa ponte e eu pretendo passar com muita água embaixo dessa ponte. Eu achei que eu ia parar na minha vida como atriz. Pra você que sabe, que me conhece, eu sou uma atriz formada. Mas eu senti que não, tinha muito mais coisas pra eu poder fazer. Cara, e a idade começou a bater e eu parei pra pensar, Rose, o que eu vou fazer com esse rostinho, com esse corpinho? Com essa voz maravilhosa, serei radialista. Bati aqui, ó, no Vini. Olha que tal. Consegui meu emprego de radialista. Ou seja, eu com 42 não parei. Eu quero muito mais, mas utilizando a minha voz. Mas e você? Não importa a sua idade. Que me fala. Você ainda pretende fazer alguma coisa? Ai, Tuli, mas eu tô com uma certa idade, não dá pra fazer muito mais coisas. Meu amor, levanta e sacode essa poeira. Me fala, o que você ainda quer fazer da sua vida? Eu estou aqui desse lado e eu vou te apoiar. Me manda a sua mensagem, sabe aonde? No 983-345-777. Antes de a gente colocar um sonzinho pra gente poder embalar a nossa noite, eu quero mandar um beijo pra Dani, pro Thales, pro Eduardo. Deixa eu ver o que mais. Meu Deus do céu! Pra Rafaela, pra Fabrícia, gente, um beijo, obrigada por estar curtindo aqui a nossa capital. Mas vamos fazer o seguinte, chega de falar, vamos dar uma sacudida? Pode ser? Então eu vou levar você lá para a década dos anos 70. Lady Marmalade, com ela, Patti LaBelle. Fica aqui comigo que eu fico com você. Você está na capital.

0: Patti LaBelle com Lady Marmalade lá nos anos 70. Só lembrando que essa música, muito mais, você vai curtir no dia 13 de setembro, às 14 horas, lá no Clube Piratininga. Eu, Tuli, espero você. Sabe pra quê? Você que tá me vendo no YouTube, você tá vendo. Agora você que tá me ouvindo, eu tô dançando que nem uma louca aqui, tá? Quero mandar um beijo pra Juliana, que tá ouvindo o No Carro com o Luiz. Um beijo, Luiz. Um beijo, minha chi preferida. Então vai lá mandar mensagem no 983345777. Me fala se você ainda tem algum sonho pra poder realizar, independente da idade. Tem o áudio, Rose! Mande.
1: Boa noite, Tuli, Francisca do Horto. Olha, Tuli, eu quero continuar fazendo o que eu faço. Olha, eu tenho um problema de visão. Eu tenho baixa visão, né? Mas eu não paro, não, que eu costuro, faço todas as minhas coisas, não paro. E olha, e não me troco com muita gente mais nova do que eu, não. Eu tô com 62. Mas tem gente com 20 que é muito cansado, sabe? Você deve conviver com alguém assim também. De 20 anos, tá mais cansado que você com 42. Então, amor, enquanto tiver vida, tô vivendo. Adoro dançar, vou pro baile de novo, se Deus quiser, no dia 13, né? Pra gente dançar junto, tá bom? Um beijo, bom programa, lindona.
0: Você é maravilhosa, Lê. Obrigada por estar conectada aqui na nossa grandiosa capital. Eu conheço, viu? Eu vou ser sincera, eu sou uma pessoa muito agitada. As pessoas perguntam até, gente, não desliga? Como é que é, ô Rosinho? 360, a Rose fala que tem que dar uma medida, tem que medir o meu remédio, meu remedinho. Eu sou uma pessoa que eu sou muito agitada. E às vezes eu me sinto cansada, mas quando eu vejo alguém de 20, 18, nossa, como você é agitada, eu penso, realmente, eu sou agitada. Com 20 anos tem um pessoal ainda que não sabe qual que é a graça, né, Rose, pra poder sair, ó. Se você quer saber qual que é a graça, você vai lá no dia 13 de setembro, às 14 horas, pra você poder entender do que a Letícia tá falando. Tem mais áudio, Rose?
2: Tuli, parabéns pelo seu programa. Nossa, magnífico. Vai fazer a gente voltar a 1900 e bolinha. Ai, Evine que tudo, sucesso, viu? Um beijo, fica com Deus, tá? Sandra, da Freguesia do Ó.
0: Sandra, sua maravilhosa. Você sempre tá aqui participando. Muito obrigada. Tudo isso aqui é feito pra você. Pra você que tá me ouvindo, exatamente. Você que tá conectada, antenada aqui na nossa grandiosa capital. Lembrando que dia 13 de setembro. Nossa, mas ela fala toda hora. Meu amor, esse programa foi criado pra isso, pra poder te lembrar que dia de 13 de setembro você vai estar comigo, sabe como, ó? Indo até o chão, meu amor. Pra você que já foi na festa e me viu dançando, essa loirinha de 1,80m, você sabe muito bem do que eu tô falando. Agora, se você não sabe do que eu tô falando, então compareça. Tuli, como é que eu faço pra poder conseguir ir nessa festa? É o seguinte, durante a programação aqui do Capital Disco, Vini Della Carte, mais pra frente ele vai liberar uns convites pra poder sortear. Então haverá sorteios. Tem sorteio aqui no Capital com Disco. O meu querido amigo lindo, maravilhoso, que tá aqui atrás, ó, me assistindo, o Rogerinho Rocha, que tá toda segunda-feira às 18, ele também vai sortear no programa dele, par de convites, pra você poder participar. Ai, Tuli, mas eu não tô conseguindo participar, não tô conseguindo ganhar. Não tem problema, meu amor. Você vai mandar mensagem lá no 983345777. Quando você mandar mensagem nesse telefone, você vai receber um link. Sabe o que você vai fazer? Ah, clicar! Quando você clicar, você vai receber as informações necessárias. Você vai lá no site do Simpla e reserva o seu convite. Porque dia 13 de setembro, às 14 horas, estarei linda te esperando. Eu ainda tô pensando do que meu chefe vai me escalar para eu poder ir. Não sei, mas você pode ter certeza que a dança e a alegria é garantia. Muita comida, muita bebida, muita diversão. E você que tá aí desse lado, pensando, ai, mas eu não tenho ninguém pra ir. Meu amor, não tem problema, porque lá a gente vai arranjar um copo pra você beber água. Se é que você me entende. Você sabe do que eu tô falando, Rose, esse copo pra beber água? Teve um tempo atrás que eu tava numa seca. Agora, meu amor, eu tô vivendo no mar. Se é que você me entende. E pra gente poder continuar falando das curiosidades da Patti LaBelle, ela é considerada, a segunda curiosidade é o seguinte, ela é considerada uma das maiores vozes da música americana. Sua potência vocal fez com que recebesse o apelido de a madrinha do soul. Patti LaBelle, quando a gente fala de Patti LaBelle, às vezes as pessoas não conseguem entender porque é muita diva, né? Só que ela, literalmente, é das antigas. Você que tá assistindo aí pelo YouTube, você vai conseguir dar uma olhadinha numa das capas do disco dela. Foi, essa capa é dos anos 90, mais ou menos. Porque ela da década dos anos 70, ela tava em outra pegada. E ela acabou deslanchando. Muita gente, quando eu falo assim, ah, hoje eu perguntei pra algumas pessoas, você conhece Pat LaBelle? Por quê? Porque eu acordei ouvindo ela. Na minha maravilhosa Alexa. Aí eu falei, gente, eu preciso falar da Pat LaBelle. Quando falo o nome dela, às vezes o nome dela não é tão famoso, conhecido como uma Tina Turner, mas quando você começa a cantar uma música dela, ah, meu amor, é impossível as pessoas ficarem paradas. Então, só pra você poder ter uma noção do que eu estou falando, vamos pra um segundo, uma segunda música, Rose, eu tenho áudio. Vamos pra uma segunda música, New Attitude.

0: Pet Labelle com New Attitude aqui na Capital.
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0: É isso aí, você que tá conectado aqui na nossa grandiosa Capital Disco, que esse programa, ele simplesmente fala sobre o acontecimento que será no dia 13 de setembro. Manda sua mensagem no 98334-5777 e me fala, tira essa minha dúvida. Você ainda tem disposição? Você ainda tem idade? Você acha que você tem disposição na disposição para poder fazer algo? Você acha que passou muito? Você acha, Rose, que passou da cota? Você tem muita coisa pra fazer? Muita chinelada pra dar ainda, né, Rose? Então manda mensagem e me fala. Tem mensagem, Rose?
2: Boa noite, minha amiga Tully Simões. Tudo bem? Quem está falando aqui é o seu amigo Leonardo, do Tremembé. Estou passando pra falar que o seu programa tá excelente. Tô adorando, certo? E é isso aí. Eu tô aqui ouvindo, aqui na minha Alexa aqui. E é isso aí. Tô ouvindo a Capital desde manhã cedo.
0: Maravilhoso.
2: Mas hoje eu tive médico hoje. Mas eu comecei a ouvir às 11 horas da manhã. E eu tô aqui trabalhando aqui em casa aqui. Tá certo? Beijo do amigo. E até logo.
0: Léo, um beijo no seu coração. Eu tive a oportunidade de conhecer o Léo pessoalmente. Ele veio aqui na rádio. Ele é um fofo. Obrigada por estar ouvindo, estar conectado. E Léo, eu espero você lá no bailão, sabe pra quê? Pra gente poder arranjar um par maravilhoso pra você poder dançar, tá bom? Pode soltar, Rose.
3: Boa noite, Tully, Rosino. E o programa cada vez melhor. Eu queria... Queria, não. Eu vou fazer um passeio de navio assim que der. Assim que... Tô com 61 anos, então tenho tempo. Esse ano já vou fazer outras viagens, mas assim que der eu tenho o sonho de
0: cruzeiro,
3: fazer esse,
0: né,
3: passeio. Tá bom? Beijo, Vera do Campo Limpo.
0: Vera, sua maravilhosa. Nossa, que ideia. Que ideia linda, maravilhosa, é isso mesmo. Eu acho que a idade, ela não pode impedir a gente de fazer nada. E ó, só pra poder dizer uma coisa, a gente tem uma prova viva que no Brasil, de que a idade não quer dizer nada. Gente, é só ver quem tá governando o nosso país. Não tem idade! Você acredita, Vera, que eu... Lá atrás eu tinha vontade de andar de navio. Eu não sei, eu comecei a ter um medo, um pavor. Eu tirei isso da minha lista. Mas eu tenho vontade de fazer muitas coisas ainda. Muitas coisas. E uma delas é estar aqui, ó, na grandiosa capital, curtindo vocês e vocês curtindo. Manda mensagem no 98334-5777, faça como a Vera. E me fala, você ainda tem alguma vontade de fazer alguma coisa? Você tem medo? A idade você acha que é empecilho? Pra mim não foi. Ainda tem muita água pra rolar embaixo dessa ponte, viu, Rosino? Muita água. Meu barquinho, ó, só tá só caminhando. Só tá subindo, só tá indo. Tem mais mensagem, Rose?
3: Boa noite, Tully. Minha amiga loira... De 1,80m, só que não. Rosino e toda a família Capital.
0: Rosa é maravilhosa.
3: Ai, hoje, se eu fosse recomeçar para fazer alguma coisa, eu iria ser confeiteira. Eu gosto muito de doces, de bolo, confeito mais ou menos, mas eu iria ser uma confeiteira. Beijos, minha linda. Marinalva do Capão Redondo.
0: Marinalva, sua maravilhosa. E eu acredito, e ó... Não espere para amanhã, não espere. Você sabia que às vezes, Marinalva, a gente fica postergando algumas coisas. E quando chega o momento exato, a gente pensa em postergar mais ainda e fala que não vai. Se a gente não levantar, pegar e fazer, a gente não vai fazer nunca. Vai por mim. Essa semana, ontem, na verdade, fez um ano que eu me formei como radialista. Eu sou formada como atriz, tem uns 2, 3 anos. E eu fiquei nessa, meu Deus, eu vou ou não vou? Eu falo essa história sempre porque a minha história se encaixa em qualquer leque, vamos dizer assim. Eu era vendedora interna, meu Deus, eu acabei de me formar como radialista, acabei de me formar como atriz, o que, que eu vou fazer? Tá tarde nada. Eu simplesmente levantei e fui atrás. Estou aqui, ó. Você aí em casa, no carro, indo pro trabalho. Você indo trabalhar, sim, porque são esse horário, tem muita gente indo trabalhar. Gente, eu estou aqui, graças ao levantar e ir, achando que a idade ainda era pouco, que eu poderia...

0: coisa. E o bom da culinária, ou qualquer coisa, na verdade, que você for fazer, quanto mais tempo, quanto mais idade a gente tem, melhor talvez a gente fica, não é, Rose? Em tudo na vida, quanto mais a gente vai ficando melhor? Pra tudo, né? Pra dar uma caminhada, pra dar uma pedalada, até na hora de beber água. Quem tá me assistindo tá vendo, ó, pedalada, caminhada. Eu vou continuar por aqui, ó, só pra poder terminar de falar as curiosidades da nossa querida Patti LaBelle. Ela também brilhou na televisão e no cinema. Porque além de cantora, a Patti participou de várias séries, filmes e programas de TV, mostrando muito carisma diante as câmeras. Ou seja, pra idade dela, ela com 82 anos de idade, na década dos anos 80, ela já tava ali naquela pegada, 70, que ela iniciou sua carreira. E ela resolveu mudar de um grupo pra uma carreira solo. Ela soube que ela não podia desistir jamais. Idade não tem nada a ver. Pelo contrário, a maturidade, ela vem com o tempo. Então você que tá me ouvindo, manda mensagem no 983-345-777. Aqui na nossa grandiosa capital, que é 77.5 no FM. E no 1040 AM. Faz o seguinte, eu vou só dar uma faturada rapidinho. Eu espero você e você me espera. Não saia daí, que daqui a pouco eu volto.
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5: Castelo Branco congestionou na passagem por Barueri para quem segue para o interior. Reflexo de uma ocorrência no 30. Tá difícil se aproximar do acesso a Itapevi. Caminho tá no anda e para, mais para do que anda desde antes ali do trevo de Barueri, no quilômetro 24. Pelo menos 15 minutos é o tempo que o motorista vai gastar nesse pedaço congestionado. Depois do 30, caminho livre. Chegada a São Paulo pela Castelo, nenhuma dificuldade. E o Rodoanel nas duas direções na passagem pela Castelo, tudo tranquilo também. 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
0: É isso aí, a Capital Disco, ela traz pra você o melhor dos anos 70, 80, 90 e 2000. E se você tiver afim de curtir essa musiquinha, a gente aqui nos bastidores, eu acho que eu posso falar, né, Rose? Aqui nos bastidores, esse tipo de música é mijador com mijador, não sei se é certo. Não, vamos falar uma coisa melhor, vai. Umbigo com umbigo? Não, porque às vezes o cabra é desse tamanho e a mulher é desse tamanho, então não é umbigo com umbigo. Mas essa música é pra você poder, ó, pegar aí o seu par, dormir de conchinha, que delícia. E se você não tem uma conchinha pra poder fazer à noite pra chamar de seu, se você tá passando sede, então eu te espero lá no dia 13 de setembro, às 14 horas. Esse som, essa música e muito mais você pode curtir com a gente a partir das 14 horas, tá bom? Porque lá vai ser o melhor lugar pra você poder se divertir, deixar todos os seus problemas pra trás. Qualquer problema, vai por mim. Porque da última vez que eu fui, eu esqueci até das minhas contas. Meu amor, eu fui até o chão. Não é à toa que até hoje eu sou bem falada por causa disso. Então vai lá, manda mensagem no 983345777. Tem mensagem, Rose?
2: Boa noite, Tule. Eu sou a Célia aqui de Osasco. Gostaria muito de te conhecer. Você deu uma alegria contagiante. Pena que eu não posso ir nesse baile. Porque só de roupa, essas coisas, já não tem.

0: Opa. E também eu sou deficiente, então não posso ir até o chão, posso até a metade. Tá bom? Fica com Deus. Obrigada.
1: Sua linda, maravilhosa. Deixa eu te falar uma coisa. Foi o que eu entendi. Você não vai porque você não tem roupa? Foi isso que ela disse? Não. Nananina, não. Não pense assim. Não pense assim. Maravilhosa, deixa eu te falar uma coisa. Às vezes na vida, às vezes não, sempre na vida, a gente tem que se virar com o que a gente tem. Mas eu não estou invadindo o seu espaço, pelo contrário. Eu estou aqui para poder te dizer, como mulher, como amiga, que você pode fazer o que você quiser e você ser como quem você quiser. Às vezes a gente deixa de ir em determinado lugar porque a gente não tem uma roupa, não tem companhia. A sua roupa é o seu sorriso. A sua roupa é você. Então eu te espero. Manda mensagem, vê se você consegue comprar os seus ingressos, se não, fica antenada aqui na nossa programação de terça e sexta. Pelo menos aqui na minha programação, caso ao contrário, tem a programação do Rogerinho de segunda às 18, a programação do Vini das 16 às 18, para você saber como é que você pode ganhar e, na verdade, concorrer ao seu ingresso. Esquece roupa, porque quando você chegar lá, quando você começar a dançar, meu amor, você vai esquecer até que você tá de roupa. Não é, Rose? Eu quase esqueci! Eu tive que ser lembrada, meu amor, você tá com roupa, porque eu tava indo até o chão. Mas ó, pega o que você achar melhor, bota o seu sorriso na cara e eu estou te esperando. Eu quero ver você lá me falar, Tuli, foi eu que te mandei o áudio dizendo que eu não tinha roupa pra vir. Não, a sua melhor roupa é o seu sorriso. E muito obrigada pela mensagem, viu? Um beijo. Tem mais, Rose?
2: Boa tarde, Tuli. Boa tarde, Rosino. Tô aqui ligadinho no programa, seu sorriso, sua voz é maravilhosa. Tô aqui com o som ligado, mas ligadinho no programa, hein? Tua sorte que eu já tenho compromisso com outra pessoa, senão eu catava tudo, Tuli. Beijos, Gabriel do Campo Limpo. A gente se encontra no bailão de novo, hein?
3: Que bafo!
1: Meu Deus! Eu encontrei com ele dentro do ônibus, eu tava mexendo no celular, eu tava recebendo mensagem do crush, e eu vi um cara parado olhando pra mim. Falei, gente, era o Gabriel. Falei, se eu tivesse devendo, eu tava lascada. Você vai sim, você vai no dia 13 de setembro e você vai levar o seu par. Você tá ouvindo? Quem sabe? Três é ímpar? Não, dois é par. Antes de colocar a próxima mensagem, deixa eu mandar um beijo pro Dudu e pro Edmar Colim, que tá sentado me vendo. Acabei de receber uma foto. Um beijo, Dudu! Eu tô morrendo de saudade da gente dar risada, tá? E um beijo, Edmar, tô com saudade de você, amigo. E ó, quero mandar um beijo pra minha comadre, a Thaís. Minha amiga desde os 12 anos de idade, Rose. E sabe o que ela... Sabe a coisa que ela fez na vida dela? Me colocar como madrinha do filho dela. Quem tem menos juízo, ou eu ou ela? Não responda, Rose. Tá, um beijo, eu te amo, minha comadre. Estou com saudade do meu afilhado, que você está escondendo ele, tá? Você tem que mostrar pra ele, ó, sua madrinha aqui. Um beijo pra todo mundo que tá me ouvindo. Só pra gente poder dar uma... Daqui a pouco tá acabando, a gente passa muito rápido, ó. Vou falar só mais uma curiosidade da Pet Labelle. Tem áudio, né, Rose? Tem? Então bote. Ponha, Rose, ponha.
0: Obrigada, Túlio. É que eu sou deficiente, só me falta quatro dedos no pé. Mas você me alegrou, me deu bastante esperança, bastante confiança em mim mesmo. Obrigada, viu, Tuli? Você é uma graça.
1: Maravilhosa. Eu tô aqui para poder elevar pessoas como você. Eu sinto muito pelo que você disse e pelo que você tem, mas eu espero que isso não te impeça de levantar e ir. E ó, lá tem cadeira, você pode ficar sentada. Ai, Tuli, mas como é que eu vou fazer pra dançar? Não sei se você tá me vendo, mas a gente dança sentada assim, ó. Ó, você que não tá me acompanhando no YouTube, eu tô parecendo uma doida dançando, porque é assim que funciona quando a gente não consegue ficar de pé. Isso não vai te impedir, isso não vai te impedir. Eu espero que você se recupere, que você fique bem. Eu espero que você continue ouvindo aqui a Capital pra poder encher o seu coração de alegria. E que você fique bem. Eu te espero dia 13 e eu espero mais mensagem sua. Um beijo no seu coração. Tem mais, Rose?
4: Boa noite, Tuli Simões. Não perca os seus programas. Adoro sua risada. Você é muito culta, inteligente e só traz músicas de ótima qualidade.
1: Vini de la Carte.
4: Sou Francisco Anitelli de Imbu das Artes. Beijos no coração.
1: Francisco, seu maravilhoso, muito obrigada por estar conectado aqui. E tudo isso graças ao Vini Della Carte. Faço questão de colocar ele lá em cima. A gente tem que parabenizar e bater palma e amar quem dá lugar pra gente. E eu amo vocês, e eu amo meu chefe, eu amo o Rose. Vocês não conhecem muito o Rose, mas o Rose tá aqui, ó, aturando. Ele é obrigado, mas eu te amo, viu, Rose? Tem mais áudio, Rose? Bota cá,
5: parabéns,
1: bota.
5: Parabéns pelo programa Capital Disco, você é uma excelente apresentadora, tem uma energia muito forte e tem uma energia muito positiva, parabéns. É, eu gostaria que o Vini desse a oportunidade de você fazer programa junto com a Ângela Matos, ela tem uma energia sensacional e eu acho que a gente vai dar muita risada com a parceria de vocês, nem que seja uma noite pelo menos ou uma manhã. Dá essa sugestão pro Vini, o programa vai ser excelente com as duas.
1: Ele está ouvindo. Obrigada, sua maravilhosa. Essa energia que me dá são vocês. Tem mais áudio, Rose? Acabou, ó. Já tá acabando o programa, porque eu quero finalizar esse programa com um último, uma última curiosidade. Eu vou deixar vocês com uma música maravilhosa dela, que particularmente eu amo. A curiosidade é o seguinte, a última é que ela continua nos palcos por mais de 60 anos de carreira. Como eu disse, a Patti LaBelle, ela tem 82 anos de idade. E mesmo aos 82 anos, a Patti LaBelle segue se apresentando e encantando fãs com a sua voz impressionante. Pra quem não conhece, pra quem não sabe, ela fez uma música, eu acho que foi na década de 80, se eu não me engano, não me lembro, com Michael McDonald. Gente, essa música é linda, maravilhosa. Ela é muito, tanto que toda vez que eu ouço ela, eu me sinto dentro do clipe, sabe, Rose? Uma, porque eu sou atriz, eu posso, né? Me sentir... você que tá acompanhando a gente no YouTube, ela fez uma parceria, essa música que a gente vai tocar, foi com o Michael McDonald. E ele é um monstro também da música. Ele fez muitas participações com pessoas da música soul. E... É uma música, é uma pessoa, é uma cantora que ela consegue te elevar. Assim como a Capital está fazendo para você aí que tá ouvindo. A gente vai finalizar esse programa, mas antes de finalizar, eu quero deixar um beijo para todo mundo que tá acompanhando, que está curtindo aqui o Capital Disco. Graças a você eu estou aqui. Graças ao Rose, que me atura. Graças ao Vini, que ele me atura. Mas eu adoro essa aturação que vocês têm. Eu quero mandar um beijo para todo mundo que tá aqui do outro lado, curtindo aqui a Capital. E é o seguinte, eu volto na próxima sexta-feira, às 18 horas. Então eu quero que você continue mandando mensagem aqui pra gente no 983-345-777. Porque aqui o Capital Disco vai passar pra você o melhor dos anos 70, 80, 90 e 2000. E eu, Tuli Simões, te espero. Eu fico com você aqui, conectada e ligada. Porque a Capital, ela é grandiosa. E tá na Capital, tá legal. E pra poder finalizar esse programa maravilhoso, a gente vai de uma música... que, como eu disse, é com o Michael McDonald, que é On My Own, de 1980. Eu espero você na próxima sexta-feira, às 18 horas, aqui na grandiosa Capital. Eu sou a Tuli Simões. E eu te espero, continue conectada. Um beijo. Obrigada. Obrigada, obrigada. Porque sem vocês isso não seria possível.

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0: Ai, meu Deus, em ritmo de tango, hein, Rosino? Sobe o som, vai, deixa. Vai, deixa o tango. Mais um pouco, mais um pouco.
1: Cabrão.

0: Muito boa noite pra você que tá ligado aqui na capital, FM 77.5 AM 1040 Capital com você. Este é o Capital da Bola com Basílio e Amigos, chegando no seu rádio, no seu computador, no seu tablet, no seu smartphone, nesta terça-feira, 7/7/2026. Daqui um ano será 7/7/2027. Mas enfim, Copa do Mundo, temos bola rolando. Definição do último time que vai passar para a fase quartas de final. Temos quase 8 minutos do primeiro tempo da prorrogação. E o jogo segue sem gols. Colômbia e Suíça. Deste jogo, Rogério Rocha, muito boa noite. Quem ganhar desta partida vai enfrentar quem nas quartas de final, Rogério? Boa noite.
1: Tudo bem, Raul? Boa noite a você, o Basílio, o Fatioli, o Rosino, o Tule, nossos ouvintes. Olha, se ganhar hoje, quem ganhar daí hoje é Colômbia e Suíça, no dia 11 vai enfrentar a Argentina! El Tango!
0: Em ritmo de tango hoje com Carlos Rosino na mesa de som, Tule na produção. Você em casa, preparando jantar, acompanhando esse jogo. Caramba. Bola na trave da Colômbia. Quase a Colômbia sai na frente. Cabeçada na trave, travessão.
1: Carlos Rosino, que também é o nome de um grande cantor de tango, né? Carlos Gardel.
0: Carlos Gardel.
1: Famosíssimo, né?
0: Eu não sei o que o Basílio vai falar e que o Luciano Fatioli também vai dizer. Mas depois do jogo de hoje, só aumentou a minha indignação com a seleção brasileira. A Argentina teve menos tempo.
1: Exatamente.
0: E colocou garra.
1: Mas teve mais vontade, Raul.
0: Teve mais sangue.
1: Teve vontade.
0: Teve mais brio. Teve mais técnica. Você vê que o Messi, que é um extra classe como jogador, né? Ele perdeu o pênalti, mais um. E o cara não se abala.
1: Nada.
0: Se é um brasileiro, sai no intervalo. Vai chorar. O Messi chora só de alegria, só de superação. Impressionante. A Argentina, uma campanha que não encanta. Passou susto contra Cabo Verde. Passou susto. A Argentina esteve há 10 minutos eliminada como o Brasil nas oitavas de final. Mas ela ganha e vai criando uma casca absurda. Foi um jogo histórico hoje. Um jogo, eu sei que a época é de internet, rede social, YouTube, Instagram, X. Mas há pouco tempo atrás, nós falaríamos que hoje aconteceu uma partida que entrou para os livros de história. É algo que vai ser lembrado durante muitos anos. A Argentina pode não ter a técnica da França, pode ter um elenco que também vive uma entre-safra. Afinal, muitos jogadores não estarão na próxima Copa, incluindo Messi. Mas o que essa seleção tem de vontade, de garra, de determinação, de confiança, eu acho que dispensa apresentações. Enfim, um grande jogo e o Basílio tá com a gente já, vai falar desse jogo também, vai falar do jogo de ontem à noite. Muito boa noite, Basílio, tudo bem com vocês? Estamos aí, ó, com Colômbia e Suíça, 10 minutos do primeiro tempo, 0-0, daí vai sair o adversário da Argentina, que de quase morta deu a volta por cima e sacudiu o mundo. Argentina é assunto do mundo, Baza. Boa noite.
2: Boa noite, Raul. Boa noite, Rogério.
1: Oi, Rosino,
2: Baza. A Tulli, ao Fatioli e a todos aqueles que nos acompanham, né? É, mais uma vez, dando assim, um exemplo, né, Raul? Daquilo que é uma demonstração de você estar disputando uma Copa do Mundo. Mesmo você perdendo um placar de 2-0, você continuar lutando, continuar buscando fazer o primeiro gol para depois ir a um empate. E acho que não fugiu muito dessa realidade, né? E se você for ver também, né, Raul, a seleção argentina, ele tem vários jogadores de sub-20, né? Então, eles ali fizeram uma mescla. Então, eu acho que não vai fugir muito daquilo que esse grupo com mais experiência está passando a essa garotada. Nunca se entregaram. E eu acho que eu assino embaixo tudo que você acabou de falar, porque esse é o exemplo, essa é a característica daquela seleção que sabe o que é você estar representando o país e não tem que se entregar. Além de não se entregar, eu concordo plenamente com você. Perder o pênalti, ah, eu vou chorar, eu vou me entregar. Sendo que ninguém pode fazer nada por você. O jogador ainda não passou a pensar dessa maneira, né, Raul? Porque independente dele depender dos colegas, da sua participação também é fundamental, mas o que vem de fora é apoio. O que vem de fora é vaia, é um monte de coisa. Por isso que eu sempre digo, o atleta tem que ter um equilíbrio muito grande, tem esse aprendizado das equipes de base. Mas tá de parabéns à Argentina, que pelo menos deu uma demonstração daquilo que você acabou de dizer, né? Agora que eu tô mais indignado daquilo que eu vi do Brasil.
0: Vamos falar muito desse jogo da Argentina daqui a pouco. Estamos de olho aqui também em Suíça e Colômbia. A Colômbia colocou uma bola na trave da Suíça. Teve mais uma chance que o goleiro suíço evitou o gol. E agora a Suíça que vai chegando, vai se aproximando. E agora uma o goleiro defesaça. Da Colômbia faz uma defesaça. Maria. O jogo vai se chegando no momento agudo. E os times vão trocando de um lado ao outro. Ninguém quer pênalti, mas estava impedido. De qualquer forma, não tira o mérito do goleiro.
1: Ô, Raul,
0: boa noite, Rogério.
1: Tudo bem com você mais uma vez, né? O que o Baza falou aqui, ó, tem esse Valentim Barco, que tem 21 anos. Tem o Nico Paz, também, que tem 21 anos. Tem o Simeone, que tem 23 anos. Então, ou seja, o que o Baza falou é bem isso. A gente tá com um time forte, grande, e já tem a base vindo junto com esse pessoal para que na próxima Copa possam ficar como titulares.
0: Sim, mas eu acho que, acima de tudo, né? Eu acho que o Brasil acabou perdendo aí, nas últimas décadas, né? A sua identidade.
1: Sim.
0: Acabou perdendo a sua essência. Tanto que você vê hoje, por exemplo, o avião voltou hoje ao Brasil só com staff.
1: E só o Danilo, né? E o goleiro do Flamengo que foi pra compor. Mas de jogador, só o Danilo.
0: Então não tem unidade, não tem identificação. Você percebe... Eu fui ver novas imagens do Neymar, daquele final de jogo, totalmente destemperado. Outras imagens, aquela confusão toda lá, do lado aqui, na lateral esquerda do Brasil, foi ele que criou.
1: Sim, sim.
0: Totalmente desnecessário. Depois saiu andando. Então é muito mais do que futebol. O problema do Brasil... É uma geração de jogadores, de homens que não são homens. São jogadores que se perderam no poder financeiro que tem, no fato de não ter uma identificação com a camisa e nem com o povo brasileiro. Porque se você vê como está jogando agora a Colômbia, como até seleções que foram eliminadas, como o Paraguai, o jeito, o estilo, a forma... O comportamento está no olhar, está na pessoa. Você não vai colocar no Neymar aquilo que ele não tem para dar.
1: Exatamente.
0: Você não vai colocar no Vini Júnior aquilo que ele não tem para dar. Infelizmente, os jogadores brasileiros são milionários. Só que eles são milionários de dinheiro e não de valores. Lógico que eu não estou aqui, não sou dono da verdade, e não conheço nenhum desses jogadores. Tem muita gente boa? Tem. Mas só que o coletivo do Brasil não funciona porque, infelizmente, os objetivos são diferentes. Não adianta, você pode entrar numa canoa, se todos não remarem para o mesmo lado, você não vai conseguir seguir. E no Brasil acontece isso, e não é de hoje, tá? Não é de hoje. Eu digo décadas. Nós já estamos há 20 anos neste ritmo, e o pior de tudo isso, o Baza vem falando aqui... E eu endosso o que o Baza vem dizendo, é olhar para o futuro e não ver nenhuma perspectiva de mudança, porque é uma questão estrutural. Tem a questão da base? Tem. Tem a questão da formação de jogadores? Tem. Tem a questão de que nós temos carência em várias posições? Tem. Tem que nós não somos mais o país do futebol, e sim só na mística, só na história, né? Vou ter que brincar um pouco com o seu clube, mas a mesma forma como está o hino do São Paulo, as suas glórias vem do passado.
1: Isso. Eu falei com o Luiz hoje.
0: A seleção brasileira também.
1: Falei com o Luiz
0: tem
1: hoje,
0: o nome, tem a marca e tal, mas parou há muito tempo. Então não tem um plano e basta você olhar. A gente, daqui um mês, minha gente, daqui um mês, a gente vai estar aqui nesse mesmo horário falando de jogador que finge contusão, de técnico que joga bola para dentro de campo, de dirigente que...
2: Ótimo, Raul.
0: Não é, Baza?
2: Raul?
0: Pode seguir.
2: Raul?
0: Pode seguir, Baza.
2: Aproveitar essa deixa que você deu. Você se lembra bem quando nós tivemos esse problema com o Militão? O Militão foi cortado porque não tinha condição. Depois de 5 dias, 6 dias, ele estava jogando no Real Madrid?
0: Sim.
2: Essa é a identidade que você está mostrando aí. E eu estou lembrando para você há quanto tempo faz que eu falei sobre isso. Que os jogadores não têm uma identidade nem na seleção brasileira.
0: Não tem. É. E aí você tem o Maurício que estava jogando no Paraguai. Paraguai. O Yuri Alberto quer jogar onde? Na Itália. Uma coisa, eu tenho um avô, eu tenho um antepassado. Não! Hoje a seleção brasileira, ela não é sinônimo mais de pátria, não é sinônimo mais de vamos nos unir. A união que a gente tem é do pessoal que faz churrasco, é do povo, que veste o verde e amarelo mesmo contra tudo e contra todos. Mas não há sentimento e não há um plano de melhoria. Daqui um mês a gente vai estar aqui falando do Campeonato Brasileiro, das polêmicas do VAR, do tapetão, que para um time do Rio age de um jeito, para outro de São Paulo age de outro. Tudo é feito por baixo do pano. Então não adianta. Não, vamos ser sinceros. Eu estava torcendo, Rogério também, óbvio que o Rosino, a Tule, o Vini, o Everaldo, o Reinaldinho, todo mundo aqui da rádio torcendo pelo Brasil. Um ou outro que torce pela Argentina, enfim. Como que a gente ficaria feliz se desse certo? A seleção brasileira fez tudo errado. Desde quando o Tite saiu, desde o 7-1, lembra que o Dante, zagueiro que jogou aquela partida? Ah, não achei que foi uma derrota, isso. Então... E nós normalizamos tragédias. Esse ano, os craques da seleção, de verdade, eu acho que é bacana, a FIFA embala bem o produto, né, enfim. Mas o que eu mais vi foi brasileiro, ex-jogador, né, que bancada. É Romário falando, é Rivaldo, é Kaká, é Ronaldo Fenômeno, é o Bruxo. As estrelas do Brasil estavam fora de campo e não jogam mais. E o grande nome, que era a Esperança, também não joga. Que é o Ancelotti, que por mim não ficaria. Aliás, começou um zum-zum hoje aí.
1: Ele pode ser demitido.
0: Enfim, ele tem contrato. Mas hoje parece que o gato começou a subir no telhado. Não sei não, hein? Vamos aguardar. Cadê o Fatioli? 19 horas, 19 minutos. Você que tá ouvindo aqui a Rádio Capital assistindo, a pergunta é a seguinte, hein? É que a gente tem ainda Colômbia. Daqui a pouco a gente vai saber quem vai passar, porque vai ser aqui no Capitão da Bola. Os pênaltis vai ser aqui. A pergunta é, com o Brasil fora da Copa, pra quem você vai torcer a partir de agora? Manda pra gente sua resposta, 11983345777. Quem tá no YouTube também escreve. Alô, Fati!
3: Raul e meus amigos, lógico que o assunto do dia é esse jogo histórico. Essa partida memorável. Meu Deus do céu, que espetáculo da natureza, hein? Aí que eu fiquei com mais raiva ainda do Brasil. Se a gente tivesse metade da raça, da garra. Se hoje em dia o Neymar fosse o Messi, hein? A diferença é essa, a Argentina tem Messi e o Brasil tem Neymar. É isso. No momento atual, é isso. Meu Deus do céu. Daqui a pouco eu falo mais. Até já.
0: Até já, Raul, Luciano
1: Fatioli. Você falou uma coisa interessante, né? Você viu? Como é que o pessoal voltou para casa, né? O Japão foi aplaudido no aeroporto. Cabo Verde, né? Paraguai. Ou seja, olha a diferença do retorno do Brasil, né? O pessoal já foi embora para cada um para sua casa, porque alguns moram na Europa, né? Alguns esticaram a festa nos Estados Unidos, o Ancelotti foi para o Canadá, o Vini Júnior foi para Ibiza com a Virginia, enfim. Então, assim, já, realmente não tem essa ligação mesmo como com a torcida, não tem como ser uma coisa mais íntima, né? Porque são muito frios. É, o Fatio tem razão, é uma seleção muito chata de ser torcer e de você querer falar uma coisa de bom no âmbito fora o campo de futebol.
0: Perfeito. Basílio Pé de Anjo, você que assistiu essa partida, né? Gostaria que você falasse um pouco, né? Lógico que a genialidade do Messi pesa. Ah, por exemplo, aquele gol, o de empate, né? Qualquer outro jogador mandava aquela bola na lua. Vixe Maria. E ele teve uma frieza, uma categoria para bater aquela bola. A gente quer te ouvir, Baza, a análise do jogo. O Egito reclamando muito da arbitragem, a Federação Egípcia emitiu um comunicado agora. Vários jogadores saíram de campo reclamando que foram perseguidos pelo árbitro. Há dois pênaltis que o Egito reclama. Houve um gol também do Egito, antes do segundo gol do Egito, que foi anulado. Um lance também que gerou muita polêmica. Queremos te ouvir por que, que a Argentina teve tanta dificuldade. O que aconteceu? Por que, que o Egito não conseguiu segurar os 10 minutos finais? E, na minha opinião, independentemente se tem ou não problema de arbitragem, Rogério, eu falei isso hoje em algum momento do dia. Um time, uma seleção, isso vale para time também, que abre 2-0 e faltando 10 minutos deixa virar, para mim não tem juiz, não tem trave, não tem nada, chuva, não tem bola. Eu acho que é inadmissível. Mas a gente quer ouvir a análise do jogo com você, Baza.
2: Bom, antes de mais nada, a Argentina não tem nada a ver com os erros. Eu também concordo plenamente que em certos momentos o juiz se equivocou lá, em apitar algumas faltas. Era muito mais a favor da Argentina do que praticamente do Egito. Eu vi o Egito muito aplicado, muito determinado dentro de campo. E essa dificuldade foi que os jogadores da Argentina sentiram. Porque a marcação que eles fizeram não dava um espaço, e mesmo assim teve alguns lances que a gente diz que perdeu o gol. Não é que perdeu, é que o time do Egito estava muito bem posicionado, o goleiro muito bem também no jogo, e a coisa é muito mais simples ainda, né, Raul? É acreditar sempre e não se entregar, porque mesmo com o placar de 2-0, a gente viu a entrega que os jogadores estavam e o time do Egito, eu acho que se perdeu nos 5 minutos finais, o Raul, até tomar o primeiro gol. Porque eles, ao invés de fazerem duas linhas, não, eles fizeram uma linha e a outra muito, muito à frente, e criou-se um espaço para quê? Jogadores da Argentina trabalhassem nas costas desses jogadores que estavam um pouquinho mais à frente, e é onde a gente sabe que o Messi flutua de tudo quanto é lado. E por isso que, de repente, a gente tem que ver também que o Egito se perdeu um pouquinho no jogo, além de querer segurar o resultado. Ele tinha um contra-ataque, né, Raul? Então, se tinha um contra-ataque, nada melhor do que você explorar aquilo que você estava fazendo correto. Era sempre duas linhas à frente do seu goleiro, mas pegavam essa bola e saíam todas em velocidade, tocando no Salah. Salah praticamente era o elo de ligação. E gostaria até de aproveitar e falar... Dentro do meu scout, Raul, eu acho que os treinadores agora vão vir sempre com um atacante só. E aí os outros, ele vai praticamente definir aquilo que vai ser de um posicionamento. E por isso ela não foi diferente hoje, com o Salah praticamente jogando de centroavante. Mas eu acho que o erro maior do Egito foi não continuar com as duas linhas que estavam à frente. E com uma linha só, houve um certo mau posicionamento da zaga com o meio do campo, e os meias desesperaram. E a bola, todas elas praticamente saíam. E caiu no pé dos jogadores da Argentina. Mas a gente tem que também... Eu concordo plenamente com o treinador e com os jogadores, referente à arbitragem. A arbitragem foi péssima, foi ruim demais. se equivocando, fazendo uso da sua, do seu comando, mas de uma maneira muito errônea. Mas, de todas as formas, a gente tem que parabenizar, né? A Argentina não tinha nada a ver com isso, fez aquilo que era o principal, primeiro gol, aí deixou eles muito mais preocupados, aí houve um desespero, e sem posicionamento, sem organização, Raul, fica muito difícil. Você faz o adversário crescer muito mais, não é no meio do campo, é na sua entrada da área, onde eles têm a facilidade de todos os momentos tá procurando o gol, e os gols foram acontecendo justamente pelos próprios posicionamentos do time do Egito.
0: É, Lautaro Díaz falou após a partida sobre a vitória de virada histórica da Argentina e sobre Lionel Messi. Vamos ouvir.
4: A gente estava conduzindo bem as jogadas, tivemos boas situações no primeiro tempo, como o pênalti. O goleiro deles foi muito importante para manter o zero no placar para a sua equipe. E no segundo tempo, tentamos, fizemos as mudanças, conseguimos ficar mais no campo do rival. Apesar de tudo isso, o caráter da equipe é o que eu quero resgatar aqui, é o que fez com que a gente ganhasse esse jogo. E em homenagem ao Léo, vocês levantaram ele, ergueram, parece que o mundo estava ali com ele, né? Sim, impressionante, eu disse para ele em campo, ele merece pelo que ele é, pelo que ele se permite, pelo fato de ser a última Copa, e porque é isso, a gente tenta acompanhar ele sempre, e mais uma vez deixamos a Argentina bem representada.
0: Ó, daqui a pouco vai ter as notas do Basílio. Ontem o Baza não fez o jogo, não fez o Capital da Bola ao vivo, né? Mas os ouvintes estão cobrando aqui as notas do Basílio. A gente fez em todos os jogos da Copa. Lógico que a gente vai deixar o jogo contra a Noruega sem avaliação do Basílio. Tô até ansioso para ouvir algumas notas. É, o jogo tá com 9 minutos, tá com tudo. Tudo indica que iremos para os pênaltis. E o Rogério Rocha vai explicar agora. Olha a Colômbia! Meu Deus do céu! A Colômbia perde um gol feito! Nem eu acredito! Escapada pela direita, aquela bola marota ali, ó. O indecisão, falha da seleção suíça.

0: relaxou Estados Unidos ontem.
1: Foi 4-1.
0: Aquela situação do cartão não afetou nada. A Bélgica vai crescendo no momento importante da competição.
1: Aí vamos pro dia 11, que é sábado. É, já temos jogo já às 18 horas. Noruega e Inglaterra. Poderia ser o Brasil, né?
0: Noruega e Inglaterra no sábado, 6 da tarde.
1: Exatamente. E às 22 horas, a Argentina espera o resultado aqui de Colômbia e...
0: Suíça. Então a Argentina joga sábado.
1: Sábado.
0: Repara só, Basílio.
1: Dia 11.
0: O treinador da seleção da Argentina, o Scaloni, vem reclamando nas coletivas a respeito do cansaço do time. Olha a coisa maluca. E já aconteceu isso aqui no Brasil, né? De um time ter menos tempo que o outro e jogar mais bola. A Argentina jogou hoje um jogo sanguíneo, um jogo que exigiu muito do físico e do mental. Assim como também Colômbia e Suíça estão indo para os pênaltis. São, independentemente de quem passar aí, no sábado, ou seja, só 3 dias de preparação. Eu não sei onde é o jogo, depois a gente pode checar para ver se vai ter viagem ainda, onde cada seleção está, mas apertadinho. E aí acaba no sábado, é isso ou domingo tem?
1: Não, domingo não tem não.
0: Aí acaba sábado.
1: É.
0: Então no sábado já teremos as 4 seleções isso. Finalistas, aí semifinalistas.
1: Aí dia 15, né?
0: Quarta-feira.
1: É, aí temos a semifinal. Né? Dia 15, semifinal.
0: Tem os horários dos dois jogos?
1: Tem, um às 16 horas, os dois às 16 horas, Raul.
0: Ah, que pena.
1: É.
0: Simultaneamente.
1: Tá aqui, tanto a parte de cima, 16 horas, no dia
0: 15.
1: Desculpe, Raul, desculpe. Dia 14, tá?
0: Ah, tá. Um é dia 14.
1: É.
0: Um é dia 14, outro é dia 15.
1: É, a parte que tem a França, Marrocos, Espanha e Bélgica é dia 14, às 16 horas.
0: Certo.
1: Tá? A parte de baixo que tem Noruega, Inglaterra, Argentina ou Colômbia ou Suíça é no dia 15, às 16 horas. Então, 14 e 15.
0: E aí no outro domingo...
1: Isso, aí no terceiro lugar, dia 18 de julho, né? Terceiro lugar, às 18 horas. E no domingo, dia 19, às 16 horas, a grande final.
0: Perfeito! Rápido intervalo, voltamos já com o Basílio Pé de Anjo, com as notas, a participação dos ouvintes. E tem uma declaração polêmica do Vampeta, a gente vai ouvir já, voltamos já.
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6: Raul. Boa noite. A verdade, meu nome é José Teixeira, tanto eu sou aqui de Santo Amaro. Rapaz, o que acontece? Seleção brasileira é uma seleção da Europa, né? Não tem um jogador que vem aqui. Os que estavam morando aqui, nem jogaram,

0: Nem está encomendado. E outra, esse mascador de chiclete, esse Carlos Ancelotti, como não mexe com o time, não? Não mexe ninguém. Quando mexe, mexe errado. Igual ele mexeu domingo. Eu acho que o povo tem que criar vergonha, comprar não, e escolher um técnico melhor em votação. Não trazer um cabeça de bagre desse. Sabe que foi campeão no Real Madrid? Não, isso aí não vira, não. Esse técnico não vai levantar, não. Nós vamos ficar no mesmo jeito aqui há 4 anos. Vamos lá, talvez perca pior. Porque chega de trazer esse pessoal lá de fora. Desde que começou a... Quando o Brasil foi campeão, não era essa mundiça lá de fora, não, acostumado no dinheiro, não. Vocês lembram muito bem. E outra coisa, Raul, por que que acabou, não tem mais transmissão do jogo dos campeonatos estaduais na capital? Vocês são relíquias, hein? A capital é escutada demais. Boa noite.
1: Boa noite, meu amigo. Muito obrigado pela sua participação.
2: Eu adorei. Tinha uma palavra nordestina que eu não escutava há anos. Mundiça. Muito bom, muito bom. Legal.
1: Deixa eu agradecer o povo que tá com a gente aqui.
2: Pênaltis. Vamos para os pênaltis, tá bom?
1: Vamos para os pênaltis,
2: então. Haja coração.
1: Antes dos pênaltis, Gabriel Douglas perguntou se a gente acha que a Argentina tá sendo ajudada nessa Copa. O Basílio já falou, a arbitragem realmente foi ruim. Com a gente aqui também a Carmen Maria, a Chicão, um abraço pra você, a Conceição, que jogo foi esse da Argentina com o Egito? Raul, concordo com tudo que você falou. Também aqui também, deixa eu ver aqui, Vaguinho, boa noite, celular na mão ouvindo Capital da Bola e no YouTube vendo Colômbia.
2: Boa, Vaguinho.
1: E Suíça, vai Colômbia! E ele também escreve o seguinte... parabéns a vocês pelos comentários. Tava tudo engasgado na garganta dos brasileiros. Ajudaram a gente a desabafar. Marli Gomes, um beijo para você. Obrigado pelo carinho, pela sua participação. Com a gente também aqui a Andrea, o Gilvan, o Lucas. E tem aniversariante hoje?
2: Hoje tem. É a Ana Clara, a filha da Sol Pinheiro.
1: A mamãe do ano?
2: A mamãe do ano, né, Ana Clara?
1: Que beleza!
2: Fazendo hoje aniversário. Parabéns, Ana Clara. Muita felicidade para você. Que seu novo signo seja repleto de felicidades, alegrias e muitas conquistas, viu? Parabéns, que Deus abençoe sempre.
1: Então aí, um beijo para aniversariante de hoje. Muita saúde, muitas felicidades. Eles que estão reunidos lá, Ana Clara, aniversariante de hoje. Ana Clara com a família, ouvindo Capital da Bola com Basílio e amigos. Um beijo para você, Ana. Alô, Luciano Fatioli, 19:37, daqui a pouco, pênalti!
3: Fala, turma. Fala, Raul Barça, Rogério, Ozino, Tuli. Que é isso, hein? Que jogo foi esse da Argentina, hein? Minha Nossa Senhora, tá certo que é. A dúvida em relação à arbitragem, hein? Eita, meu Deus do céu. E aí, hein? Será que o árbitro errou? Acertou? O que vocês têm de opinião, hein? Meu Deus do céu, o técnico do Egito falou um monte, hein? Um atacante lá, que eu também não vou saber o nome, também, será, vocês acham que teve interferência no resultado? Olha, que coisa impressionante, desculpa, dei uma bocejadinha aqui nesse material gravado. Nossa, aí é que eu fiquei com uma raiva do Brasil, viu? Pelo amor de Deus, se a gente jogasse que nem a Argentina, né? Com determinação, com raça, com garra, com tesão, com sangue nos olhos. Nossa Senhora, que é isso? Que é isso? Qualquer brasileiro perderia o pênalti, baixaria a guarda. Ele não, Neymar foi lá, deu passe, ainda fez... Neymar, o Messi, fez o dele e ainda deu passe. Que coisa impressionante. Que coisa impressionante. Meu Deus do céu.
1: É difícil, é difícil. Vendo a Argentina, a gente fica com mais raiva ainda. Basílio Pé de Anjo, você que está com a gente aí, vamos acompanhar juntos os pênaltis aqui. Colômbia ou Suíça, qual seria o adversário mais difícil para a Argentina, Baza?
4: E a Suíça. A Suíça fez um belo no jogo aqui. A Colômbia não repetiu os jogos anteriores, viu, Raul? Eu achei que pecou muito, teve chance, sim, mas eu achei que a Suíça foi um pouquinho melhor e vai dificultar muito mais para a Argentina também. A forma de eles marcar não foge muito daquilo que o Egito fez hoje, né? É, Raul, você como fez um comentário que ele é muito bom, ele é pertinente, mas a gente tem que lembrar, né? É, você se lembra bem quando o Pelé e outros jogadores da época davam, né, algumas declarações? Eu sei que na primeira não conseguiram ser campeão. Na segunda, reagiram de uma maneira positiva, né, Raul? Então, eu não quero fazer comparação, mas só que nós estamos nesses comentários já fazem 2 anos agora, 2 anos não, é a segunda vez, né, que os ex-jogadores torcem muito, alguns, para que o Brasil perca, para que ele fique, né, marcado na história. Eu acho que aí você foge até o patriotismo que você tem. Mas, de todas as formas, eu, sinceramente, a Argentina não tem culpa de nada, né, Raul?
1: Sim.
4: Eu acho que eles procuraram fazer aquilo que estava ao seu alcance e conseguiram o resultado. Mas o erro maior foi da arbitragem.
1: Quinteiros marca o primeiro pênalti, isso. A Colômbia largou.
2: Cobel, né? Para um lado, a bola para o outro.
1: Bateu o primeiro pênalti. Aqui na live, a maioria esmagadora torce para a Colômbia, como a Gigi, que está aqui com a gente na live, diz que fica nervosa demais com pênaltis. O Gabriel Douglas, nós brasileiros só temos status de celebridades. A Argentina hoje tem um gênio. Um beijo, Joelma, para você e toda a sua família que estão aí ouvindo o Capital da Bola com Basile Amigos. Veio camisa 10 aí da Suíça, hein?
2: É Kátia, deve ser Kaká.
1: É o
2: X-H-A-K-A.
1: O craque do time, né?
2: Chaka.
1: É a série de 5 pênaltis. A Colômbia marcou o primeiro, sai na frente, joga a responsabilidade.
2: O goleiro Vargas.
1: Ó, o Basile já secou, falou que o goleiro Vargas vai defender. Você imagina bater um pênalti numa Copa do Mundo.
2: Eita, quase!
1: Ele defendeu, quase, mas a bola entrou.
2: Quase,
1: a bola foi no alto, lado direito, o goleirão tocou na bola. Mas é aquela coisa, se o Bruno Guimarães tivesse batido assim, a bola teria entrado, né? Ele olha lá, Rogério, no alto. Aí difícil.
2: Tá, olha o que eu falei ontem, difícil mesmo.
1: No alto, olha lá. No alto não, foi a meia altura.
2: Meia altura.
1: Não foi tão bem batido, aquela coisa. Pênalti bem batido é aquele que entra, né? Não existe pênalti mal batido. Um a um, tudo igual.
2: Kátia, deve ser isso.
1: Das partidas até aqui, agora, desta aqui, fase, o jogo mais truncado foi esse.
2: 23 é o... Deixa eu ver aqui. 23 é o... É Sanchez, é um zagueiro.
1: Tem até o Papa
2: zagueiro
1: lá.
2: Zagueiro Sanchez.
1: O Papa colombiano. É. Pois
2: o goleiro é. O Cobel.
1: Fala, Baza.
4: Eu particularmente, eu acho que ficar Argentina e Colômbia, a Argentina vai ter problemas seríssimos. Entendeu? Porque
2: você acha
4: a Colômbia
2: que
4: tem de dois protagonista que pode fazer a diferença.
1: Então a Colômbia para você seria mais difícil que a Suíça, é isso?
4: No confronto, sim. No confronto, eu acho que a Colômbia vai jogar com
2: não, perdeu.
4: E poderá fazer a diferença.
2: Sanches perdeu.
1: Sanches mandou a bola no travessão.
2: Deu uma
1: bola
2: bomba, bateu no travessão e saiu.
1: Travessão, bateu no chão. Acho que bateu travessão e chão, acho que ela não saiu, não.
4: É o Félix Torres.
1: Olha lá.
2: É o Sanches.
1: Ó, muita força.
2: Número 23.
1: Ó, no meio do gol, a bola não entrou. Dá pra ver aqui o lance na repetição.
2: É, não entrou mesmo, hein? Até porque a bola tem chip agora também.
1: É, Sanches. Capitão, hein? Da seleção colombiana.
2: Zagueiro, né? Zagueiro.
1: Desperdiça.
2: Deixa eu ver onde ele joga.
1: A segunda cobrança pro time colombiano.
2: Ele joga no Galatasaray.
1: Agora vem aí o número 23, Rogério. 23. Da seleção suíça. Que pode colocar a Suíça em vantagem.
2: Ele entrou depois, hein? Andoni.
1: Andoni.
2: Isso.
1: Andoni.
2: É.
1: Toma pouca distância, mão
2: Zeki
1: na cintura.
2: Andoni.
1: Eu não gosto de jogador que toma pouca distância.
2: Ele joga no Brunley.
1: 2 passos para a bola. Que gol, hein? Que categoria.
2: Golaço, hein?
1: Bola do lado esquerdo, goleiro pula para o lado direito. Impressionante, sai na frente agora. Ao final da segunda série, a Suíça marcou 2 gols. a Colômbia apenas 1. E agora a próxima cobrança joga uma pressão danada para cima da Colômbia, porque não pode perder.
2: Não pode perder.
1: Se perder, a Suíça vai ter a chance
2: de
1: arrancar, hein?
2: Quem é o número?
1: 21.
2: 21, cadê aqui o 21? 21 também entrou depois.
4: É o que jogou no Grêmio.
2: É o Campas.
1: É,
2: entrou no lugar do Arias.
1: Meu Deus do céu.
2: O Campas, deixa eu ver onde é que ele joga. Ele joga no Rosário Central da Argentina.
1: Tinha 24, olhado...
2: 26 anos,
1: é
2: hein?
1: É canhoto, hein?
2: É Hamilton Campas.
1: Nossa, fez o gol. Mas a bola passou por baixo do goleiro suíço. Bateu no canto esquerdo, goleiro... Ah, pra você que tá só no rádio. Bateu no canto esquerdo, o goleiro pulou pro mesmo lado, mas passou da bola e a bola passou embaixo.
2: Nossa.
1: Quase.
2: É que bateu forte, hein?
1: Teve mais sorte que juízo colombiano, hein? Os pênaltis não estão sendo...
2: O pessoal do técnico lá da Suíça...
1: Não estão sendo tão no cantinho, não, hein? Pênaltis defensáveis até aqui, hein?
2: Vamos ver agora quem é esse agora aí. Número é?
1: Vem aí pra cobrança a Suíça podendo colocar-se à frente. Camisa número 5, volante suíço.
2: É, entrou depois também, deixa eu ver aqui. Cadê o número 5 aqui, meu Deus? É o Akanji. É também zagueiro, viu, Raul?
1: Akanji. Joga com a 5, mas é zagueiro. Zagueiro.
4: Então perdeu.
2: Akanji.
1: Vamos ver.
2: Akanji.
1: Pra fora, isolou.
2: O igual o outro. O
1: por
2: outro
1: cima trave, do gol. Tudo igual. E a Argentina assiste de camarote. Rosino, quem passa? Colômbia ou Suíça? Você acha que vai dar Suíça? Eu tô torcendo pela Colômbia, não vou mentir pra vocês, não.
2: É, fica com
1: a torço pela Colômbia. Deu uma paradinha, bola pro alto. Era só ter rolado, gente. Era
2: bateu
1: só
2: embaixo da bola, né, Baza? Pegou muito embaixo, a bola subiu. Aí não tem jeito, né?
4: E esse negócio de medir a distância da bola, a perna dele ficou mais torta do que qualquer coisa.
2: Qual é o número desse daí, Raul?
1: 19.
2: 19? Cadê o 19 aqui?
1: A Colômbia...
2: Uma coisa é o Hernández.
1: Hernández.
2: Entrou no segundo tempo também.
1: Para tentar colocar a seleção da Colômbia na frente. Atenção.
2: Pegou
1: meu
2: o goleiro,
1: Deus do céu, o goleiro defendeu.
2: E bateu forte, hein?
1: Bateu forte, o goleiro acertou, foi pro mesmo lado. Que coisa, hein? Não deu nem pra Colômbia comemorar o empate. Hernández desperdiça a segunda cobrança para a Colômbia. A Suíça agora tem a chance de passar à frente. As emoções não cessam. Copa do Mundo vai sair daí o adversário da Argentina. O goleirão voou, fez uma chamada ponte. Isso aí amanhã na foto vai estar bonito, hein?
2: Vai estar bonito.
1: Hoje mesmo, já, né? Na internet, antigamente tinha que esperar outro dia no jornal,
2: foi
1: né?
2: Foi muito parecido com o pênalti pedido pelo Gabriel, né? E pelo Messi também, só que do lado contrário.
1: Vai para a quinta cobrança já, né?
2: É, quem é esse? Agora que é? Que número?
1: Atenção que a Suíça pode abrir uma vantagem 26. Importante. Número 26. É alto jogador, hein, Rogério?
2: É o Iten. Iten, então também no segundo tempo. Iten.
1: Vamos ver, a Suíça pode abrir uma vantagem muito importante nesse momento, hein?
2: Fora.
1: Não, no meio do gol. Batida de segurança, o goleiro pulou para o lado direito. A bola foi no centro
2: agora,
1: do gol.
2: Agora, se perder, acabou, hein?
1: Tem que fazer.
4: Raul,
1: fala, base. É a quinta cobrança para a Colômbia.
4: Você observar que os que perderam são aqueles que foram tentar fazer a medida de passada?
1: Sim.
2: É.
1: Exatamente. É muita pose.
2: Se perder agora, adiós.
1: A Colômbia vai bater o quinto pênalti. E o Ramos saiu, né?
2: Ramos saiu.
1: Vai bater.
2: Esse é o 7, é isso?
1: Não pode errar, hein?
2: Não, 7 é o Dias. É o 7?
1: É o Dias.
2: Dias.
4: Ele não perde.
2: Luiz Dias.
1: Será? A disputa de pênaltis é uma fábrica de heróis e vilões,
2: hein? Luiz Dias que joga no Bayern de Munique. Luiz Dias.
1: É experiente. É um jogador de extrema confiança da torcida. Atenção.
2: Fez.
1: Meu Deus do céu. Fez. Eita. Basílio sabe o que diz, hein?
2: É. Agora, se o Suíça fizer, acaba...
4: Tem que ver as batidas dele no Liverpool.
2: É.
4: Ele bateu pênalti no Liverpool.
1: Que batida, hein?
2: Agora, Raul, se a Suíça fizer, acaba. Se a Suíça não fizer, aí vamos para os tênis alternados.
1: Tomara que vai para os alternados. Vamos ficar aqui até 9 da noite.
2: Você quer emoção, né, aqui, né?
1: Eu quero.
2: Eita, olha lá.
1: 19:49.
2: Quem é o rapaz que vai bater agora? É o número 17?
1: A Suíça a um gol de se classificar.
2: Mais um que está no segundo tempo, hein? É o Vargas.
1: Para as quartas de beijinho na bola e tudo, hein, Rosino? O Rosino apostou que daria Suíça e, ao que tudo indica, está com uma mão em 17 acertar
2: é o seu Vargas. Palpite.
1: Agradecendo é. Você que tá com a gente aqui,
2: Rubem Vargas, ele joga onde? Ele joga no Sevilha da Espanha.
1: Jogador de futebol espanhol. Está com aparência muito tranquila, sereno, olhando pro goleiro. Beijou a bola.
2: Não sei como está a fralda, mas em cima tá tudo normal.
1: Atenção, último pênalti da série de 5 pênaltis.
2: Fez, a acabou. Suíça fez, acabou. Fez,
1: pode
2: acabou.
1: Classificar e acabou. Se classifica. A Suíça elimina a Colômbia. A Colômbia perdeu 2 pênaltis, a Suíça apenas 1. A Suíça será adversária da Argentina. Com isso, só tem um sul-americano agora na Copa do Mundo, que é a Argentina. Isso. Uruguai, Paraguai, Brasil, Equador e Colômbia já pensam no próximo ciclo. Que derrota dolorosa para a Colômbia, que teve no finalzinho do segundo tempo da prorrogação uma chance incrível e desperdiçou. O futebol é assim. O futebol, ele é...
2: Não perdoa, Raul.
1: Não perdoa. O futebol, ele é implacável. Não é um jogo de merecimento, é um jogo de eficiência. Vamos ouvir o Vampeta? O que disse Vampeta?
2: Foi forte? Foi forte. É que ele não falou tudo o que ele queria falar, mas o que ele falou já foi uma paulada.
1: E daqui a pouco, na sequência, o Baza fala o que a Argentina pode esperar da Suíça, hein? Que o Baza acompanhou o jogo todo aí e todos os jogos da Suíça também. Vamos ouvir o que... Dá pra colocar? Ou ele falou muito palavrão?
2: Não, não fala palavrão não.
1: Ah, então
2: não.
1: Solta o Vampeta, vamos
5: não,
1: lá.
5: Não, isso não é porque eu quero não, né? Todo o Brasil quer que o Brasil seja campeão e só eu quero continuar sendo. Coisas piores virão?
6: Diga-me.
5: Coisas piores virão? Nesse ciclo aí, as pessoas têm medo de falar, só olhar o futebol brasileiro, o que se tem pra vir. Eu sempre falei assim, ó, você tinha Davi Luiz no auge, Thiago Silva no auge, Marcelo no auge, Daniel Alves, Maicon, Fernandinho, William, Coutinho, Neymar mais novo, Casimiro mais novo, essa geração toda aí, e não chegou nem perto.
6: Fracassou.
5: Não chegou nem perto, o que tá pra vir é pior ainda.
6: Não sei se você concorda, Radamés.
5: Não vou deixar vocês aí, Cristina. Não vou chegar aqui e ficar rasgando, batendo palma pra maluco, não.
6: Não, tem que falar.
5: Coisas piores virão.
6: Eu acredito que a gente não tem ali
5: um equipe. Quando você pega uma seleção francesa, que pra mim é favorita aí da Espanha, com a geração dessa aí de 22 anos, 23, para o Portugal que saiu hoje, Cristiano Ronaldo mais velho. Olha o time de Portugal, tudo, os caras campeão europeu, 21, 22, 23 anos. O Brasil precisa descobrir rapidão laterais direito,
6: zagueiro,
5: volante. Então nem se fala.
1: Ô Basílio, o Vampeta tá muito pessimista, e o que que você achou das declarações dele?
4: Não, é dentro de uma realidade, eu já comentei sobre isso, né, Raul? Que nós não temos uma geração vencedora. Tanto é que se você for buscar aí o campeonato sub-20, o Brasil nem disputou, né, Raul? Ele foi desclassificado. Então, agora, avança-se a possibilidade, não de trazer um treinador que faça um trabalho. Eu falei, não. Primeiro, eles têm que fazer um cronograma, né, Raul? Quem vai trabalhar com as equipes de base, olhar com bons olhos, né? Ter também uma cobrança. Porque, Raul, hoje, não sei se eu estou pensando errado, mas o que eu vejo é assim. Se preocupam muito mais em revelar o jogador e vender o jogador, entendeu? O jogador chega lá fora, vamos citar o Endrick, né? O Endrick foi aquele que deu boom no Palmeiras e tudo, mas chegou lá fora e enfrentou alguns problemas. E você vê que o próprio Estevão, no início, ele teve problema, mas depois, hoje ele caiu na graça do torcedor. Hoje, ele é de suma importância no time que ele joga, mas nós perdemos. Eu acho que nós, se não tivermos a devida paciência de recuperar esse atleta. Agora, só falta eles voltarem à atividade, ele voltar e começar a jogar, né, Raul? Aí você pode fechar as portas do departamento médico da CBF, dos clubes, porque, infelizmente, tudo que o Vampeta está dizendo é a realidade que a gente enfrenta. Nós temos goleiros, já discutimos a respeito dos goleiros, as duas laterais, o volante, o próprio meia. Nós não temos um meia armador. O Paquetá é que vocês não estão lembrados. O Paquetá começou, ele foi vendido para fora como atacante, como goleador, entendeu? Depois que ele passou pelas equipes lá fora, que ele começou a fazer essa função, que ele está de vir atrás, de armar a jogada, de organizar e de tocar para os companheiros. Mas não tem a característica daquele meia, né, Raul?
2: Ô, Baza, só para sua opinião, desses jogos das oitavas de final, o de hoje agora, Suíça e Colômbia, foi o mais fraco de todos?
4: Eu não sei se foi o mais fraco, né? Porque a disputa foi boa, ô Rogério. Se você visse as oportunidades também que a Suíça criou, a gente fica muito mais com a Colômbia, porque a gente está acostumado a ver os jogadores da Colômbia. Mas e o Luiz Dias, que pô, é um jogador diferenciado, botaram dois caras para marcá-lo, ele praticamente não andou em campo. E aí a gente viu que nem os outros companheiros puderam ajudá-lo em referência àquilo que é necessário. Mas é um time aplicado, determinado, onde a parte coletiva acaba aparecendo e por isso que, de repente, acabaram ganhando nos pênaltis.
1: Eu queria a Colômbia, porque eu entendo que seria um clássico, um jogo mais pegado com a Argentina. Para quem tá assistindo a gente, ouvindo, Baza, essa Suíça aí tem bola para eliminar a Argentina? O que você espera do jogo do próximo sábado? Lógico que a gente vai falar sobre isso mais na sexta-feira, mas agora tá todo mundo pensando, porque tá na nossa memória o jogo da Argentina de hoje à tarde. A Argentina conseguiu resultados emocionantes, brilhantes, mas não foi uma seleção que nos seus 90 minutos foi exuberante, mas também quem disse que precisa jogar 90 minutos bem? Ela joga 10 minutos e ganha. Essa Suíça aí, você entende que ela pode complicar o jogo para a Argentina ou você vê a Argentina como franca favorita para passar desse time que acabou de derrotar a Colômbia?
4: Eu acho que a Argentina vai ter complicações, Raul. Ela vai enfrentar um time da Europa, né? Onde a maioria dos jogadores eu estava observando. Todos eles jogam na Europa também, né? E é um time mais aplicado, um time mais encorpado, assim dizendo também. E se jogarem da forma que eles estão, primeiro é não deixar a Argentina jogar. Se não deixar a Argentina jogar e marcar a referência que é o Messi, aí fica para a gente ver novamente os pênaltis.
1: Pois é, ó, seguinte, gente, as notas do Basílio para os jogadores da seleção, nós vamos fazer amanhã, com calma, porque em razão dos pênaltis não foi possível, e como amanhã não tem jogo, a gente vai ter mais tempo para falar sobre isso. Também vamos falar da carta que Neymar pai publicou na rede social ontem à noite, pedindo para que o Neymar continue a jogar futebol, para que ele não encerre a carreira. E já tem uma reunião marcada com o Santos na semana que vem. Então, o zoom tá grande aí. Se Neymar vai continuar no Santos ou não, se vai sair, se vai parar a carreira, ninguém sabe o que vai acontecer. Destaque final, Rogério Rocha.
2: Ainda com o Caleri do São Paulo, dificultando a renovação do contrato.
1: Parece que não vai renovar, hein?
2: Amanhã eu vou dizer aqui com mais detalhes o que ele tá pedindo, né? O que o São Paulo tá propondo também.
1: Parece que o São Paulo ofereceu menos até do que a bem proposta menos. Antes da Copa,
2: bem
1: né?
2: Bem menos, isso mesmo.
1: Então, provavelmente não deve ficar.
2: Não, acho que não.
1: Perfeito, agradecendo o Rosino, a tudo. Fatioli, destaque final, alô Luciano Fatioli!
3: Turma, destaque final é para o Neymar, já que, pelo menos a informação é que uma reunião está agendada para definir o futuro dele no Santos. Se ele vai ficar ou se ele vai sair, depois da Copa, em que ele praticamente não, ele não jogou, né? Ele não jogou. O percentual de santistas que, né, ele tem que ficar, olha, caiu bastante, aqueles que torcem para ele ficar. Vamos aguardar, viu? Vamos ver o que vem por aí. Boa noite, um abraço.
1: Valeu, Basílio Pé de Anjo, boa noite, até amanhã, Baza.
4: Boa noite, até amanhã. Amanhã estaremos aí. Um abraço.
1: Aguardo você, Baza. Obrigado, gente. Obrigado pelo carinho, pelas participações. Excelente noite para vocês.
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14: Bom dia, bom dia, bom dia. Começando mais um Domésticas em Destaque. Comigo, Janaína Souza, Gabriele Nascimento. É um prazer pra gente estar todo sábado aqui, levando até vocês informação, falando sobre direito, deveres, falando um pouquinho, né, do universo doméstico, de tudo que pode melhorar a vida das nossas companheiras, das nossas amigas trabalhadoras e também de quem não é trabalhador doméstico. Vou dar um bom dia pro Vini, um bom dia pro Rei, bom dia, Gabi.
15: Bom dia, Jana. Bom dia, Rei. Bom dia, Vini. Bom dia a todos os ouvintes. Vocês que estão nos escutando, acesse no YouTube Capital com Você ou Domésticas em Destaque Oficial. Tá aqui na live uma galera: Ácaros da Cordeiro, Joelma Silva, Domingas Conceição, Daiane Gomes, Vanessa de Jesus, Rodolfo Dias, a Bruna Baldasso, Rosana Coppola, a Kelly Prado. Bom dia, Kelly. Bom dia, pessoal. Vocês que estão na live, aproveitem, deixem seu like, comente. Hoje é dia de tirar muitas dúvidas. Então, você que tem aquela perguntinha sobre limpeza, você que tem aquela perguntinha sobre as misturinhas caseiras que a gente já conversou aqui, mande aqui no chat pra gente que a gente vai ler todas. 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E falando em reprise, reprise também do Domésticas em Destaque, toda terça-feira, às 20 horas.
14: E também, eu não poderia deixar de falar, né? Programa Domésticas em Destaque, ele foi criado foi idealizado para falar, né, do universo doméstico. Eu sou presidente do Sindicato da Grande São Paulo, da Federação das Empregadas e Trabalhadoras Domésticas do Estado de São Paulo. O sindicato fica aqui na Avenida Casper Líbero, 383, 13º andar. As meninas estão lá para fazer atendimento, eu tô lá para receber vocês. Então é por isso que tem que o programa foi criado. É para levar para falar sobre informações. Já vi que eu recebi um chamadinho aqui, aqui no YouTube pelo Rodolfo. Daqui a pouquinho, Rodolfo, com certeza a gente vai falar sobre isso que você colocou aqui no YouTube. Não poderia deixar de falar sobre o caso, né, da Vitube. Falar um pouquinho qual a minha opinião, o que eu penso nisso, apesar que eu acho que a maioria das pessoas sabem o que eu penso, mas a gente vai falar sim. Eu quero dar um bom dia para a nossa convidada. Ela já, né, fazia um tempo que não participava do programa. Aí a gente falou, não, vamos trazer a Gilda, porque a gente precisa falar sobre essas misturinhas bombásticas, porque não se devem fazer misturinhas e as pessoas adoram. Eu não vou me negar que já fiz, Gilda, mas Gilda Cipriano, especialista em limpeza e organização, ela vai falar um pouquinho, ela vai falar do trabalho dela, para quem não conhece quem é a Gilda, e depois a gente já vai entrar nesse tema que é muito importante. Gilda, seja muito bem-vinda, um bom dia para você.
16: Obrigada, Jana, bom dia, Gabi, sempre um prazer muito grande. Meu querido que tá ali, o Rei, tá ali também. É sempre um prazer muito grande estar aqui com vocês. E espero poder contribuir aí, né, com o pessoal de casa. Pra gente acabar aí com esse raio dessas misturinhas aí que o pessoal tão brincando com elas, né, Jana?
14: Com certeza, Gilda. E pra gente iniciar, primeiramente a gente viu, né, que teve essa... Começou como, pra ela, uma brincadeira, né? Para essa influencer digital que a gente sabe que tem algumas pessoas que acreditam que são donas do mundo. E não poderia deixar de falar disso que aconteceu. Por mais que a gente ouviu os depoimentos das funcionárias dela, das empregadas dela, mas até que ponto... você usar a imagem de uma pessoa para se ganhar mídia, vale a pena? Até que ponto isso daí é necessário? Uma coisa que eu ouvi só de uma das... Se não me engano, é a babá dela, né? Da Vitube. No caso do reality show que ela criou. Que eles queriam, eles gostaram, eles estavam adorando viver aquela brincadeira de pegar moeda em vaso sanitário... moeda dentro da piscina. A minha opinião, gente, eu acho que tá na hora de entender que tudo tem limite. Não é porque... Eu acredito que eles não falariam não. Porque você imagine você falar não. A gente sabe que os trabalhadores domésticos, eles têm uma dificuldade de falar não. E essa dificuldade é pelo medo do perder o emprego. E você imagine no caso delas, que são salários milionários, assim, milionários que eu digo assim, perto do salário da nossa categoria hoje, são salários 10 vezes mais do que as meninas ganham. Vocês acham que elas falam, algum dos funcionários delas, isso daí tinha, pelo que eu vi, tinha homem também, então ali devia ter jardineiro, piscineiro, motorista, eles não iam falar não, gente. Não tem como, não tem cabimento você fazer um reality show onde você tá usando outra pessoa, é diferente. Aí vão falar assim, tá, e aquele reality show daquela rede famosa, daquele canal famoso que tem? Tá, mas ali é diferente, eles estão no ambiente de trabalho deles. Ali é o ambiente de trabalho deles. Alguém já viu reality show dentro de uma empresa grande? E isso, empresa grande que eu tô falando, empresas bem... Pode ser até, não só grande, mas alguma empresa. Você viu empregador, o patrão chegar assim, olha, meus funcionários, hoje a gente vai fazer um reality show. E aí pegar um auxiliar de produção, pegar um auxiliar de operação, pegar um líder de setor, a gente vai fazer um reality show aqui. Alguém já viu isso? Então não. Então é hora de... E realmente eu vi que caiu a página dela do Instagram, tem que cair mesmo. Tem que cair, tem que fazer mais uma vez e pagar por isso. Porque não adianta ouvir os funcionários dela dizendo que queriam, que gostaram, que estavam felizes fazendo aquilo. Eles estavam felizes porque é o trabalho deles, e se eles não concordassem, vocês acham que seria tudo muito belo e bonito como os dois falaram na televisão? Então essa aí é a minha opinião, é hora de dar um basta, de acabar com isso, de entender que o trabalho doméstico é um trabalho como qualquer um. E as pessoas têm que respeitar. Têm que respeitar. E aquilo que a gente fala, a gente sabe, tem deveres e tem... Tem dever, deveres e tem direito. Então é hora, não só das pessoas verem que tem que ter respeito. E quando eu falo do respeito, não é só da parte do empregador. Teve um outro caso essa semana também, que mandaram pra mim, tá, mas e aí o caso da cozinheira que fez um negócio no meio da cozinha ali, pegou a panela. Eu falei assim, é o que eu digo, gente, respeito, tem que ter respeito. Você tem que respeitar o seu empregador e o seu empregador tem que respeitar você. A gente sabe que o caso de empregadores é maior do que o caso de doméstica. Isso daí é fato. A gente vê pelos casos de mulheres que são encontradas em coisas de escravidão, análoga à escravidão. A gente vê isso daí. Então, assim, tá na hora de dar um basta nisso. E pra VTube, isso daí não é uma brincadeira. Reality show com funcionários não é uma brincadeira. Não queira se comparar a uma rede de televisão que fazem reality show voltado para aquilo. Trabalhadores não são brinquedos. Eu acho que isso é a minha opinião. E vamos iniciar aqui, porque senão a gente vai ficar falando sobre isso. E o nosso propósito hoje é falar sobre as misturinhas. Né, Gabi?
15: Sim, as misturinhas que eu quase já fui pro hospital, mas aí hoje eu vou aprender também. Então, eu sei que aqui os ouvintes, muitos ouvintes aqui do chat, aqui do YouTube, fazem as misturinhas e hoje a gente quer conversar sobre isso em específico.
14: Com certeza. Gilda, a gente vai começar primeiramente. As famosas misturinhas realmente funcionam ou é um mito isso?
16: Elas funcionam para levar as pessoas para o hospital, para matar pessoas, para estragar com a saúde das pessoas e com a superfície onde elas estão colocando. Jana, isso é um mito que criaram. É mais um aí, né, que as pessoas que esses... As pessoas que querem ganhar likes nas redes sociais, que eu acho que isso é muito sério, as pessoas não pensam nisso. Né? Você vê que hoje os produtores, os criadores de produtos, são produtos que leva tempo testando, eles testam de todas as formas, as possibilidades para que não venha causar nenhum problema à saúde. E no caso dessas misturinhas, as pessoas vão colocando coisa ali sem nem saber, ter noção nenhuma do que está colocando ali dentro. Às vezes foi fulano que viu aquilo ali, aí passa para alguém, mas aquela que recebeu aquela receita daquela misturinha, acha que ela pode potencializar ainda mais, né? Falar, não, mas se colocou nisso aqui, ficou bom, se eu acrescentar mais produto, vai ficando... E você vai criando literalmente uma bomba. Isso é muito sério, né? Tem pessoas perdendo vida por causa de misturinhas.
14: Caramba.
16: E assim, não é brincadeira, gente. Limpeza é coisa séria, você precisa fazer com produtos que sejam profissionais ou mesmo que sejam os produtos de mercado, que sejam os produtos que você leia rótulo, que você conhece o que você está fazendo. E não adianta você querer potencializar um produto que já vem especificado para aquele tipo de sujidade que você vai fazer.
15: Sim. E Gilda, por que as misturinhas ficaram tão populares entre as pessoas e também as trabalhadoras domésticas?
16: Então, é justamente por isso, é porque um vai passando para o outro, né? Então, você viu lá que, nossa, se eu pegar isso aqui misturar... E, na verdade, as misturinhas, elas começaram mesmo dentro da nossa casa, né? Porque sempre você... Eu já fiz muita misturinha, porque eu aprendi a limpar a casa, foi com a minha avó, depois com a minha mãe, com a minha irmã, e eu vim trabalhar, né, eu aqui com a minha chefinha em São Paulo, que eu fiquei 33 anos... Né? Era sabão em pó e água sanitária, que era o negócio bombado para lavar o banheiro. E aí, como se não bastasse isso, a gente colocava os multiuso junto, que era para potencializar. Né? Então, eu fui aprendendo a limpar a casa aqui em São Paulo com misturinha. Né? Então, aí você imagina, você pega os dois produtos mais perigosos junto, porque é o que a gente cresceu usando água sanitária e sabão em pó, e depois hoje eu descobri que os dois é um veneno usar os dois juntos, que não pode usar, né? E além do mais, quando você vai lavar banheiro, você não tem o cuidado de jogar água antes para tirar possível respingo de xixi, respingo de fezes que pode ter ali na região do vaso, E quando você joga água sanitária, que ela tem, que ela tem o contato com, com esses respingos, ele cria um gás totalmente nocivo à nossa saúde. Nossa. Né? Então, você, aquela mania de você falar assim, nossa, o meu banheiro está com cheiro de limpeza, na verdade, ele está com cheiro de gás perigosíssimo dentro do seu banheiro. Porque o que, que você faz? Não, e pior ainda, né? Porque quando a maioria, e eu também já fiz muito isso, você vai lavar o banheiro, você já fecha a porta.
14: Fecha tudo. Né? Fecha
16: pra
14: tudo.
16: Pra poder o produto agir, né? Que é pra agir mesmo, pra ficar acabou. Então, você fica respirando aquilo ali, ali dentro. Aí você enxagou ali a superfície, mas você não enxagou o ar que tá circulando ali dentro. Então, aquele gás fica ali parado.
15: Eu não sei se muitas pessoas são assim, mas eu tenho eu tinha o pensamento que quanto mais produto eu misturar, mais limpo o banheiro vai ficar.
16: Então, quanto mais produto você misturar, você está
15: se matando. Eu lembro até hoje que eu fiz uma mistura que eu nem lembro o que eu coloquei, mas tinha muita água sanitária e mais produtos. O que eu fiz? Fechei o box. Começou a vir uma tontura, começou a dar uma tela preta, eu simplesmente perdi a conta, tipo, caí, bati no box do banheiro, comecei a passar mal, aí nesse dia eu falei, gente, é perigoso mesmo,
16: então,
15: é realmente perigoso.
16: Mas você ali naquele momento, você entendeu que aquilo ali foi a mistura que você fez, mas muitas pessoas que passam mal dentro do banheiro, falam, nossa, a minha pressão caiu. Eu passei mal, acho que eu não levantei bem hoje. E não entende que o que ela sentiu foi um efeito alérgico ali da mistura que ela fez.
15: Sim. Caramba. E, Gilda, chegou aqui no chat uma pergunta de uma ouvinte, a Joelma. Ela colocou a cândida com detergente.
16: Então, de todas as misturas, já que você precisa, porque o negócio da gente é ter a mistura, a espuma, né? Então, de todas as misturas aí, a que é menos prejudicial é a mistura da cândida com detergente.
15: Sim.
16: Então, assim, se você vai querer usar a água sanitária e com um produto, porque tem que ser um produto neutro, né? Mas, para limpeza doméstica mesmo, o produto mais comum neutro que a gente tem, né, é o detergente. Então, se você vai misturar, que seja com o detergente.
14: Com o detergente.
16: Com o detergente. Até mesmo assim, eu já fiz, por exemplo, às vezes você vai limpar a geladeira e você não pode usar produtos que tenha, né, cheiro e tudo. Eu já fiz para tirar aquele encardido da borracha da geladeira com um pouquinho do detergente e água sanitária, misturando na água, e coloquei e ela conseguiu dar um resultado legal. Então, assim, de todas, essa aí é o que é menos agressiva.
15: E o Rodolfo Dias, ele perguntou aqui também, água sanitária em si pura faz mal. Tem alguma maneira de usar sem acometer uma parada respiratória?
16: Porque você compra água sanitária pura, mas ela precisa ser usada diluída, né? Então, assim, você tem que ver lá, ler o rótulo para você entender as proporções que é para aquilo que você vai fazer. Porque hoje as pessoas até colocam até mesmo para matar as bactérias de verduras e legumes. Então, mas você precisa ler lá no rótulo o que é permitido, né? E não ir fazendo a olho, né? Porque tudo da gente hoje no olhômetro. Uhum. Então, assim, não é que você, água... Não, você tem que usar de maneira consciente e lendo o rótulo, para você saber a proporção que você pode usar daquele produto. E para cada tipo de procedimento que você vai executar.
14: Hoje eu vou dar uma... A Gabi, ela é muito... Pra quem não sabe, a Gabi é uma das pessoas mais xeretas que eu conheço. Realmente, chega encomenda pra mim, ela já corre na minha sala com a encomenda, aí ela entrega a encomenda na minha mão.
15: E já fica
14: e ela fica parada assim. Eu olho pra ela, oi? Ela, você não vai abrir? Então eu vou dar uma de Gabi hoje. Eu tô vendo um limão e você não se interessou, não.
15: Eu me interessei, eu tô curiosa. Estou curiosíssima aqui.
14: A Gilda, pra quem não, né, tá ouvindo pela rádio, ela tá com... Como chama?
15: Borrifador
14: e um limão. É. E desde a hora que eu sentei aqui, eu falei assim, eu vou ter que perguntar o que
15: é isso. Eu tava esperando você Gabi perguntar.
14: Eu falei, a Gabi é xereta, não vai perguntar, eu vou perguntar. O que é isso?
16: Então, porque eu comecei, depois que eu entrei nesse mercado aí de limpeza profissional, você fica, atento a tudo. E chega as coisas pra mim. E chegou pra mim uma dica de limpeza, que a cliente recebeu, né, de uma pessoa lá, que chegou pra fazer a limpeza, falando que o limão, ela conseguia limpar o que chão com o limão.
14: Limpar o chão?
16: É, nossa. Que era uma das misturinhas, assim, que a funcionária, uma chegou falando do vinagre, né, que ela limpou, aliás, ela limpou o vidro da minha cliente com vinagre. E essa outra falou que o limão, que podia, nossa, colocar pra limpar piso também, que ele desencardia.
14: Uma salada.
16: Né? Então, assim, você vê que é amadorismo, né? Porque não existe. Nós precisamos saber a importância de cada coisa, né? O limão é pra salada, pra um suco, né? Pra fazer alguma sobremesa, mas não pra limpeza.
14: Não limpar o
16: outra
14: chão.
16: Outra coisa, né, que é muito comum nas misturinhas, o bendito do vinagre. Né? Vinagre não é para poder fazer, vinagre é para salada. Se você está usando isso, você não é profissional, né? Porque hoje nós temos aí muitas profissionais, né, de especialista em limpeza e tudo. Se ela chegou na sua casa dizendo misturinha, eu uso misturinha, esquece.
14: É amador, não
16: é profissional. Então, aí você vê assim, o limão, ele é inofensivo, né? Aqui na minha mão. Mas a gente que estuda esse negócio de produto... Tem a escala, né, de pH dos produtos. Então, ela vai do 0 até o 14. Sendo que do 0 até ali o 7, né, até o 6 ali, ele entra nos produtos ácidos. E aí os neutros tá ali entre o 7 até o 9, né? Aí passou disso, já é alcalino. O limão, ele tá, você vê, de 0 até 7.
14: Sim.
16: Ele tá no 2, pra você o grau de acidez que ele
14: tanto
16: é.
14: Tanto que se você mexer com o limão e sair no sol, mancha.
16: Você queima mancha. Sua pele.
14: Você queima toda
16: você
14: a pele.
16: Você queima sua pele. Então, assim, mesmo que seja um limão que você acha que a pessoa indicou que não vai ter risco pra sua superfície, eu posso acabar com uma bancada que não pode passar.
14: Caramba!
16: O vinagre, a mesma coisa, ele também tem 2. Aí vem a soda cáustica, que o povo usa e que tem no sabão em pó. Né? Tem respingo. A soda cáustica, pra você, em que categoria que ela entraria ali? No ácido, que corrói tudo, ou no extremo lá do alcalino, que vai, pra todo mundo o alcalino é inofensivo, né? A soda cáustica, ela é extremamente alcalina, que se ela cair aqui, ela vai corroer.
14: Ela corrói, né?
16: Então, assim, é super importante você começar a estudar, entender quem que trabalha nisso, que vive do mercado da limpeza, você precisa entender disso. Pra você não chegar na casa dos seus clientes e fazer uns absurdos. E também, dona de casa, parar de fazer essas misturinhas. Porque você pega aqui. Aí eu pego um borrifador. Esse aqui tá com um cheirinho gostoso. Eu coloquei. Você pega aqui, você coloca tudo isso. Sabão em pó, você coloca água sanitária. Aí você acha que tá fraquinho, né? Você vai lá, pega o gel clorado, né? Que tem lá no mercado. Você pega também, você coloca aqui dentro. Aí tem o multiuso. Ah, mas se eu colocar o multiuso também... Porque o multiuso é inofensivo, né? Todo mundo acha que o multiuso é aquele do vidrinho azul. Que você pode chegar e ainda faz assim, ó. Sai fazendo aquele
17: desenho. Ai, não fale isso não, porque eu faço isso.
16: Então, aí você tem um porcelanato lindo na sua casa. Maravilhoso. Você fez isso, pegou o seu, saiu fazendo aquele desenho.
14: Sim.
16: Toca o telefone, você faz
14: esquece.
16: O quê?
14: Esquece.
16: Você vai falar no telefone, esquece. Depois você vai ver o desenho que tá lá no seu, no seu piso. Então, assim, a gente precisa tomar cuidado, né? Aí você pegou tudo isso, colocou dentro do seu borrifador e você saiu aplicando, você não usou uma máscara, né? Porque, e quando você joga no borrifador, aquilo já vem direto pro seu nariz.
14: Nossa.
16: Né? Então, se você tá literalmente uma bomba ali. E eu gosto dos borrifadores, tá? E eu super indico pra você, quando você vai trabalhar, uma que os borrifadores, eles economizam muito produto, né? Porque você joga, economiza, você faz a diluição correta, coloca, você economiza. Mas, em casos, quando você vai aplicar numa parede um produto ali que ele tem, né? Né, principalmente essas bombas que tem, pelo menos uma máscara você coloca, pelo menos você protege um pouquinho.
14: Então, pessoal, faz o seguinte, limão só pra salada e caipirinha pra quem toma.
16: Exatamente.
14: Somente pra isso. Não, salada e caipirinha isso, pra quem toma.
17: O Rodolfo, ele colocou aqui no chat, cadê o... Tinha acabado de ver. O Rodolfo falou assim, vamos fazer caipirinha no estúdio.
16: Exatamente, vamos fazer.
14: Olha, Rodolfo, se fosse um tempo atrás, uns... meses atrás, eu ia falar assim, nossa, muito bom. Mas agora já não. Mas a vamos deixar o limão só.
17: Olha,
14: não,
17: só pra fazer
14: o rei tava. Rei, não bebo mais, rei. Parei, já tô um ano já.
17: Eu bebo por ela.
14: É, ela me bebe por mim.
17: E chegou uma outra mistura aqui no chat, Gilda. Vinagre com bicarbonato.
14: Nossa, acho que é das que as pessoas mais...
17: Já ferveu. Então, gente...
14: Das pessoas mais faz.
17: Misturinha, gente, não se... Primeiro, é importante você saber, não se misture produto.
14: Nenhum, né?
17: Nenhum produto.
14: Não tem nenhuma mistura que é realmente segura e eficiente.
17: Não, não tem. Você vai lavar o banheiro, você precisa de um produto que seja mais forte, já vende no mercado o produto que tá lá específico para banheiro, para box de banheiro, porque precisa tirar a gordura corporal. Então você vai no mercado, você já compra ali. Hoje, eu como eu tô muito, a gente trabalha com limpeza profissional mesmo, então eu não uso mais produto de mercado. Mas tem muito produto bom do mercado.
14: Que dá para usar.
17: Que dá para usar e que você vai fazer uma limpeza sem se matar, né? Então tem produto para box. Por quê? Ai, mas tem precisa... Precisa, porque aquele produto foi desenvolvido para tirar a gordura corporal, que vai ficar no.
15: No box do banheiro.
17: Ele vai tirar, se ficar. Um banheiro que lava todo dia, não, mas às vezes você não lava. Na vida que a gente tem, a gente não lava o banheiro todo dia, né? Ele vai tirar aqueles bolozinhos que fica no rejunte. Tem produto próprio para rejunte, né? Aí tem também as escovinhas, que a gente precisa também ir montando umas coisas que facilita a nossa vida, né? Depois que eu entrei no mercado profissional, no meu site lá de compra, só aparece produto de limpeza. E você vai colocando, porque vai facilitando a sua vida. E, ó...
14: Luva, né? Eu vi agora um comentário aqui, inclusive eu não uso porque na minha gestação, na minha gravidez da minha filha, eu limpava o escritório que eu trabalhava. E aí, acabei pegando alergia. Lustra móveis, eu não sabia que se deixar muito tempo na superfície, ele mancha.
17: Judaína, a superfície hoje, elas estão muito delicadas. E você coloca o produto, ele vai ficar parado ali naquele canto, ele vai criando, tem química nos produtos, sim, né? Então, dependendo do tempo que ele ficar, ele vai ficando ali, vai ficando...
14: Eu não sabia do lustra móveis.
17: Ó, o que eu sempre indico, até quando eu vou dar treinamento para as meninas, nunca coloca vidro de produto nenhum em bancada, em móveis. Sempre você coloca, ou você leva um baldinho, alguma coisa com seus produtos dentro, ou coloque um pano, mas nunca coloca direto. Porque você não... Que por mais que você, né, tá ali dentro, você estuda, você busca produto, meu, mas é cada dia uma coisa nova que chega no mercado. A gente não dá conta de acompanhar, de entender, de tipo de superfície, de todas que você chega em conta nas casas, né? Eu entro em casas hoje, que eu falo, uau, que casa é essa? Então tem coisas lá que eu nunca imaginei que existia. Como que eu vou saber se aquele produto, né? Então o que eu preciso? Na dúvida, você toma todos os cuidados. Então, nunca coloca um negócio em cima do móvel que você não faz nem ideia que superfície é aquela. Põe no chão, né? E se caso tiver que colocar, proteja. E nunca coloca direto.
14: Caramba!
15: Realmente mancha. E às vezes ele escorre, né? Escorre. A superfície fica.
14: E nunca
15: fica
14: também
15: molhada.
14: Colocar direto no pano, né?
17: No pano. Por isso...
14: Nunca colocar
15: no móvel,
14: isso, né?
17: Por isso que é importante os borrifadores.
14: Os borrifadores.
17: Né? Ou se você vai fazer uma esfregação que precisa, né, de uma... A gente tem as esponjinhas, que é uma das coisas que mata também as meninas hoje. Aquelas esponjas, principalmente aquela amarelinha, né? Aquilo ali é um terror, deveria ser abolida.
14: Além disso,
17: porque ela risca,
14: né?
17: risca tudo. Então, se você vai fazer uma esfregação, você já joga o produto direto na esponja e vai fazendo isso aqui.
15: Sim.
17: Né? Pra você evitar isso. Eu uso muito as fibras, né? Eu uso muito as fibras. Então, eu uso.
14: Bem melhor,
17: né?
14: Também,
17: bem melhor, né? Porque aí você não corre o risco. Principalmente quando eu vou trabalhar com equipe que você não consegue colocando, você não usa isso, você não usa. Você tira as que vai dar ruim se usar e deixa só aquelas que pode usar.
14: Que
17: se
14: pode
17: não tirar,
14: usar.
17: E depois eu entro com uma outra, mas. É melhor prevenir do que deixar depois que estragar o legal lá do cliente.
14: A gente vai dar uma paradinha agora e daqui 3 minutinhos a gente tá de volta.
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0: programa Domésticas em Destaque. Hoje a gente tá com a Gilda, tá falando sobre as misturinhas. Tava pegando umas dicas com ela, que daqui a pouquinho até vou fazer uma pergunta pra ela sobre roupas. Porque a gente sabe que tem uma marca, né, que a gente utiliza, que não é a água sanitária, e eu queria saber o que ela pensa disso daí. Mas antes, a gente vai colocar a gente recebeu uma história do Movinte hoje, então tá no ar Por Trás do Armário.
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2: Janaína, por favor, não fale o meu nome, porque eu estou desesperada. Eu trabalho há 3 anos na casa de uma patroa muito exigente. Ela repara em tudo, em tudo. Se um objeto muda de lugar, ela percebe. Além disso, a casa inteira tem câmeras. E eu vivo uma sensação de estar sendo observado o tempo inteiro. Essa semana mesmo aconteceu uma coisa que está acabando comigo. Eu estava passando roupas e sem querer queimei uma peça dela. Era a melhor roupa, era a roupa mais bonita que ela tinha. Parecia ser de uma marca muito cara. Na hora entrei em pânico. Fiquei com tanto medo da reação dela que fiz a maior besteira da minha vida. Coloquei a roupa na minha bolsa e levei para esconder na minha casa. A minha ideia era tentar encontrar alguém que consertasse o estrago ou até mesmo comprar uma outra parecida antes que ela percebesse. Só que os dias estão passando e o desespero só aumenta. Toda vez que ela abre o guarda-roupa, eu prendo a respiração. Ela ainda não perguntou da roupa, mas eu não sei se ela ainda não percebeu ou se só está... Se só viu pelas câmeras e... E quem colocou fui eu, dentro da bolsa. Eu não sou desonesta. Nunca peguei um alfinete daquela casa. Eu fiz isso porque entrei em desespero e achei que conseguiria resolver antes que ela descobrisse. Agora eu não durmo direito. Estou morrendo de medo de ela achar que eu roubei a roupa e me mandar embora por justa causa. Janaína, o que que eu faço? Eu devolvo a roupa e conto toda a verdade? Tento resolver primeiro? Ou espero ela perguntar? Eu nunca passei por um sufoco desses.
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0: Eita, nossa. Pelo que a gente tava conversando aqui... Pra mim, a melhor saída é sempre a verdade. Porque você pode ser acusada de roubo e você não roubou. Você, na verdade, você tirou dali porque você queimou a roupa e você não sabe o que fazer. O mais certo, eu acredito, de tudo isso é você levar essa peça de volta e contar pra ela a verdade. Que você tava com medo de falar. As consequências, a gente não sabe o que pode ser, mas eu acho que é a melhor saída. Gabi, você quer opinar? Gilda?
3: A minha mãe falou uma frase que eu levo pra vida, e eu até falei pra Jana essa frase esse dia, que eu falei, a verdade ela dói, mas ela fortalece. Então, eu acho que a verdade é o mais importante de tudo, você não é desonesta, isso tá te remoendo, e a melhor opção é conversar com sinceridade, explicar a situação, porque daí tudo se resolve.
4: Eu acho que ninguém estraga uma peça de uma cliente, né, de uma patroa, de uma cliente, por querer.
0: Por querer.
4: Então, assim, o fato ali, ela, lógico, ninguém vai falar que vai estar tranquila, mas se no dia ali ela tivesse chegado e conversado, ela já tinha resolvido o problema. Se vai ser mandada embora, que não sei, né, dependendo de como for, tá tudo, mas ela ia ser mandada embora porque ela tinha contado.

0: A
1: a
0: verdade,
1: verdade.
0: né?
1: Ela vai falar agora, teve dois agravantes. O fato dela ter tirado a peça da casa sem autorização, né, já gera aí
0: Sim,
1: um, né, uma, né, tipo, ah, você foi desonesta. Muitas inventam até que a mente das pessoas viaja. Ah, você queria usar a minha roupa, você estragou a minha roupa na sua casa.
0: usando.
1: Né, então, assim, por não falar a verdade, ela criou vários problemas que pode gerar mais desgaste para ela ainda futuro. Então, a honestidade é sempre que eu falo para as pessoas: seja honesta e fala a verdade.
2: Sim,
0: Sempre,
2: verdade.
0: né?
2: Jana, antes da gente voltar, chegou uma pergunta aqui do Rodolfo, que ele já temos as sorteadas para a festa do Sim Doméstica? Ainda não, porque ainda dá tempo de se inscrever. Então, hoje e o próximo sábado, irei anunciar novamente. E na segunda-feira, no dia 13 de julho, eu irei sortear todas as ouvintes. Vou mandar mensagem uma a uma do que foi sorteado. Então, quer participar da festa do Sim Doméstica Jundiaí no dia 25 de julho? Manda mensagem no nosso WhatsApp, que é o 11 983345777. Fala, eu quero participar da festa. E também, para vocês não ficarem por fora de nenhuma novidade, de nada do Domésticas em Destaque, temos o nosso canal do WhatsApp. Então, manda uma mensagem também falando, eu quero entrar no canal do WhatsApp, que a gente manda o link para vocês. É incrível. E, Jana, aí eu posso afirmar, todos os dias eu mando mensagem no canal do WhatsApp, todos os dias alguma novidade, alguma informação, alguma coisinha. Então, entre no nosso canal do WhatsApp, que está muito bom. Manda mensagem presente no 11 983345777.
0: Isso, e não perca, quem tiver no canal com a gente vai, eu vou conversar com a Gabi não sabe ainda, mas já tô deixando de mão, a gente vai sempre colocar um videozinho de dicas, tá bom, dona
2: Sim, tá
0: Gabriele?
2: bom. Novo quadro no canal do WhatsApp, dicas
0: Dica, a
2: domésticas em
0: Gilda vai
2: destaque.
0: ser a primeira a mandar um vídeo pra gente, a gente vai
1: Opa!
0: estar colocando e sempre, pra não ficar muito pesado, eu vou decidir com a Gabi como que a Gabi quer fazer, e a gente sempre vai colocar um vídeo lá de uma dica, vai ter um vídeo, alguma coisa sobre direitos, então
2: Sim, e
0: vai vir.
2: uma ideia melhor aqui que veio. Quer também estar tá no nosso canal do WhatsApp? Manda vídeo pra gente postar também.
0: Que aí a Gabi vai postar no
2: Sim.
0: vídeo. Olha,
1: Gostei
0: amiga,
1: disso,
2: gostei.
0: isso,
1: gostei
0: e vou
1: disso.
0: falar pra vocês, gente, enquanto vocês estão conversando, enquanto a Gilda fala, a Gabi fala, eu presto atenção e a minha cabeça vai funcionando. A minha cabeça vai pensando e eu vou falando. Depois é o pessoal que se vira pra ver como vai fazer. Gilda, Gabi, tem mais alguma pergunta?
2: Tem sim. Uma ouvinte, vou puxar sua orelha quando te vejo, Elma, falou: eu não gosto de usar muita luva. O que que você acha, Gilda?
1: Primeiro que eu quero estar na festa, viu, gente? Ó, eu vou me inscrever também para ser sorteada aí. Gente, eu também detestava luva, eu detestava máscara. Mas qual que é mais importante? A sua saúde ou o incômodo da máscara, da luva, da máscara,
0: Sim.
1: né? Então você precisa entender que você está cuidando. Quando você deixa de usar a luva, você está deixando de amar você mesmo. Porque se eu não me cuidar, quem é que vai cuidar? Você vai lavar um banheiro que, por exemplo, você trabalha, né? Ou você trabalha dentro de uma casa, ou é o banheiro da sua casa. Várias pessoas usam também seu banheiro.
2: Sim.
1: Né? E tudo é contaminoso. Até as nossas necessidades fisiológicas que a gente faz lá, elas podem trazer contaminação. E eu vou colocar a mão, eu não vou usar uma luva para me
0: Certíssimo,
1: proteger.
2: sim.
1: Então, isso aí é essencial você usar a luva para fazer os procedimentos de higienização, principalmente de banheiro.
2: Sim, e outra coisa, Gilda, também. O senhor Rodolfo Dias, eu vou puxar a orelha de todos os ouvintes quando eu ver vocês. Rodolfo Dias colocou: produtos de limpeza está super caro. Essas misturinhas ajudam muito e economiza.
1: Então, aí o que que acontece? Essas misturinhas, ela prejudica, você vai, vai
0: Prejudica a
1: disfarçar,
0: saúde, né?
1: maquiar a sujeira, porque e você está prejudicando a sua saúde. Por exemplo, você compra lá um chão maravilhoso, né? Você investe num chão na sua casa. Ah, mas o produto de limpar aquele porcelanato lá tá caro no mercado. Eu vou lá e vou usar o vinagre, né? Que é o que o pessoal mais usa, vinagre. A primeira vez você nem vai perceber, mas você vai limpar seu chão. A segunda vez, beleza. De repente você começa a ver que seu chão tá sujando mais rápido. E seu chão tá encardindo.
0: Ele vai grudando.
1: O seu chão, como ele é ácido, ele vai deixando o seu chão mais poroso. E aí vai perdendo um pouco da proteção ali do seu piso. E com o passar, e quanto mais áspero vai ficando, ele vai grudando mais sujidade. Então, assim, você não está cuidando do seu piso. Você está estragando seu piso usando um produto inadequado. A água sanitária que todo mundo taca no piso junto com o sabão em pó, meu, ele com o passar do tempo, você começa a arrancar pedacinhos no seu piso. Às vezes fala, nossa, esse piso eu comprei, esse piso é de má qualidade. Olha só, já está tirando pedacinho. Não é mal, não é de má qualidade. É o produto errado que você está usando. Então, assim, o que que vale? É você investir nessas misturinhas que logo mais você vai ter que trocar um piso da sua casa, vai ter que trocar uma bancada do seu banheiro, ou, né? Ou você ir lá no mercado e comprar um produto que seja adequado para fazer a limpeza e conservação do seu bem, que é a sua casa.
2: Sim, e Gilda, mesmo que a gente dá instrução, a gente sabe que muitas pessoas continuam fazendo, não vai mudar. Mas, e assim, se acontecer, o que que tem que fazer imediatamente se uma misturinha causa mal, ter uma intoxicação?
1: A primeira coisa, você tá dentro de um ambiente fechado, começou a coçar os olhos, começou a irritar a garganta, começou, que às vezes até as lágrimas correm, né? Porque eu já passei por isso, então eu já sei. Seja a primeira coisa, sai daquele ambiente e vai para um espaço que seja arejado, para já circular o ar. E não inventa misturinha, não inventa outras misturinhas para poder ir procurar uma unidade de saúde.
2: Sim.
1: E o que é muito importante, pelo menos quando você chegar lá no médico, tenha pelo menos em mente qual foi a mistura que tu fez. Porque quando você usa um produto que você comprou no mercado e você usou exatamente do jeito que ele veio do mercado, segundo as orientações do fabricante, o ideal, quando você passa mal, é você levar o rótulo do produto. Porque chegando lá, o médico vão saber qual procedimento usar. Sim. Mas como você fez as benditas misturinhas e você não vai ter o rótulo de que você usou, mas pelo menos você chega lá e fala, eu passei mal, eu tava lavando banheiro, eu tava usando isso, porque aí pelo menos o médico já vai ter uma noção do que seguir aí pra poder te salvar.
2: E olha como que as pessoas usam mesmo, Jana, porque o Gabriel comentou aqui na live, vou parar de comentar minhas misturas aqui, senão a Gabi vai me bater e puxar minha orelha.
0: Tá vendo, Gabriel?
2: E uma coisa
1: que é muito importante, que às vezes a gente fala que o produto de mercado tá muito caro, né? Tem os produtos profissionais que se você for numa loja, né, de produto profissional, você pode comprar os produtos. Ele sai mais barato do que produto de mercado, por incrível que pareça.
0: Caramba.
1: Agora, o que é importante? É você entender a diluição, usar...
0: Como usar, né?
1: Como usar para você fazer a diluição correta, para você... fazer com que ele realmente vai durar. Às vezes você gasta um vidinho daquele multiuso ali, que você compra um, dependendo do que você usa, né? Você gasta muito dele. Se você comprar ali um produto profissional, você vai fazer vários daqueles vidrinhos, pagando o mesmo preço de um produto.
2: Mercado.
1: Então, assim, você só precisa fazer uma pesquisa de campo aí, porque vai entender que usar o produto correto faz toda a diferença.
2: Sim.
0: E Gilda, deixa eu te fazer uma pergunta. A gente tava falando, né, sobre uma marca específica de... eu entendo que ela também é como se fosse uma água sanitária. Eu não sei se a gente pode falar o nome, mas...
1: Os branqueadores aí que você tá falando.
0: Isso, os branqueadores.
1: Né? Que é aquele que aí que você falou, é uma marca.
0: Isso, é uma marca. É. O que você acha deles?
1: Não, são produtos que eles, né, tem marcas e marcas. Que tem marca que é só mesmo para pegar o gancho aí nos produtos. São bons, funciona tudo, só que hoje... Eu tirei esses aí de indicar para as minhas clientes e eu uso muito o percarbonato, né?
0: Percarbonato,
1: que você coloca as roupas de molho. Tinha uma cliente, inclusive, que a funcionária dela manchava muito de água sanitária as roupas da casa e a gente resolveu usando o percarbonato, que você pode tanto colocar ele nas roupas, né? Que quando você tem uma toalha que tem um detalhe, né? Você pode colocar de molho, que não vai danificar. Fica muito branco, porque ele branqueia mesmo, principalmente se você colocar na água morna.
0: Caramba,
1: você vai precisar deixar um pouco
0: de... Gilda, pra comprar percarbonato?
1: Gente, hoje tem os mercado aí, né? Tem aquele mercado amarelinho aí que você compra na internet, que você acha de tudo.
0: Ah, verdade!
1: Lojas de produtos, de produtos de limpeza, essas lojas grandes de produtos de limpeza, você já acha.
0: Ah, eu vou procurar.
1: Eu prefiro ele, então assim, eu substituí. Então, na minha casa, eu não uso mais nem esses alvejantes aí pra roupa colorida.
0: A minha filha, ela tem as roupas brancas dela enfim, né, que ela utiliza. E aí eu tenho, a gente sempre, só que a gente usava esse que eu te falei. Eu vou atrás desse...
1: Esse aí, então eu acho... E você pode colocar junto com o seu, você coloca de molho com o sabão que você já usa, né? Você põe, coloca... É, geralmente, para 5 litros, é 2 colheres de do
0: granuladozinho
1: que vem. E aí você deixa, só que não tenha pressa. Você deixa a sua roupa lá de molho. Eu gosto de colocar, tipo, à noite. No outro dia, já põe na máquina e beleza. Põe um amaciante ali e já resolve. Nossa, eu prefiro.
2: É, Gilda, chegou uma pergunta aqui da Deise no chat também. Ela falou, bom dia, lindas. O sabão de querosene é eficiente, como falo?
0: Sabão de querosene.
1: Sabão de querosene. É o queridinho do pessoal que trabalha na área da limpeza. É, eu já testei algumas marcas.
2: Nunca tinha ouvido falar.
1: Funciona. Ele é legal. Eu gosto bastante.
0: Mas é sabão pedra? Sabão?
1: Não, não. Ele é um sabão líquido. É, não tem aquele cheiro, quando você fala de querosene, você já imagina aquele cheiro.
2: É.
1: Não, tem uma marca que eu até mando pra vocês, a marca que eu gosto, que eu testei. E você pode usar ele, é um produto, pra quem quer um produto pra fazer a limpeza da casa inteira, ele é uma boa pedida. O sabão de querosene, você pode lavar banheiro, você pode...
0: Caramba!
1: Então, aí você consegue, você pode diluir, né, e colocar no borrifador pra tirar o pó dos móveis. Ele é legal, eu gostei. E pra chão também. Se você vai fazer essas misturinhas doidas...
0: Use
1: esse. É um produto que ele não é caro, tá?
2: Uhum.
1: E tem uma diluição muito boa. Então, ele rende muito. Você pega uma tampinha, você faz ali um litro. Então, que dê pra você ir jogando e fazendo a limpeza da sua casa. Então, eu gosto.
2: E também a Gigi colocou, eu comprei um limpador de MDF pra tentar tirar manchas de gordura do meu armário. Será que é bom para aquelas manchas de óleo que ficam respingadas amarelas?
1: Se é da... eu não posso falar que é a marca,
2: sim,
1: né? Mas eu acho que deve ser um Power aí da vida que lançou agora há pouco tempo. Que esse pra MDF, se for esse, funciona. Porque eu já testei, eu achei ele excelente pra limpeza de armário. Sabe quando você passa em armário branco?
2: Uhum.
1: E eu gosto de fazer com rodinho, né? Que é aquele rodinho de pra vidro. Então eu faço a esfregação com a fibra, depois eu venho com o rodinho puxando, o caldo desce. Então o negócio sai. Se é esse aí, funciona. Eu super recomendo.
2: Ah, que bom. Agora veio uma pergunta do Gabriel, que me deixou muito curiosa também, porque a minha infância inteira foi com esse sabão. Pergunta sobre o sabão caseiro, que vai todas as misturas. Ele é prejudicial?
1: É misturinha.
2: Ele é misturinha.
0: Ali é tudo, né?
2: Ali é tudo.
0: Ali é gordura, soda. Eu vi a minha avó fazer, a gordura, soda.
2: A minha avó fazia também, minha infância inteira.
1: Então ali o que vai? Os restos daquelas gorduras que estão
0: porco
1: ali,
0: vivo, é tudo que então, é dentro daquilo.
1: E tem a soda, né? Que coloca que você não tem ali, você não tem noção da quantidade que você colocou.
2: Uhum.
1: Porque, gente, todos os produtos que tem no mercado, os de boa, né? De boas procedências... Ele tem que ter a certificação, ou então que seja um registro na Anvisa e tudo.
0: E esses
1: aí não tem.
0: Não tem, né?
1: Então, assim, você vai estar usando, de repente você pode estar causando uma mancha na pele, pode estar tendo irritabilidade na
2: porque
1: pele.
2: Eu lembro que minha avó fazia esse sabão.
1: Fazia,
2: pra lavar
1: já
2: roupa.
1: Usei.
0: Sim,
1: muito.
0: Roupa de gordura,
1: coloca,
0: né?
1: Coloca na máquina, né? As pessoas colocam os pedacinhos na máquina
0: pra bater. Os pedacinhos na máquina pra bater.
1: E vai fazer o branquear, vai branquear. Porque tem os componentes ali. Só que vai danificar a fibra, né? Porque é tudo ali, é tudo muito amplo. Você já viu fazendo?
2: Já.
1: Porque você vai pegando, já vai jogando, né? Você joga o óleo, já vai jogando. Não tem as medidas.
2: O óleo é só da cáustica.
1: Vai jogando tudo aí.
2: Vai jogando.
0: Eu no próximo, quando a gente trazer a Gilda, eu vou dar... Eu fazia até um tempo atrás um sabão líquido pra lavar roupa, Gilda. Misturinha. Mas eu fiz acho que muitas vezes em casa. Muitas. Você, não, faz porque vai render. E eu fazia, Gilda.
2: Então.
0: E depois eu falo pra você o que ia, aí você vai me falar.
1: E aí você vê, né? Tem uns negócios que ensina mesmo. E eu faço os testes, viu, Jana? Eu pego as misturas, eu faço os testes quando você vê lá. Porque você tem que falar de alguma coisa que você viu. Aquela. Eu gosto muito daqueles tabletezinhos que você coloca dentro da caixa acoplada do banheiro. Eu acho super legal. Aqueles que você compra. Mas ensina a fazer também no.
0: Aprende, né?
1: Né, lá. Só que aí você vai fazer, ele entope a caixa da sua descarga. quase que eu estourei meu banho, porque eu fui testar pra ver se funcionava. Gente, o pessoal vai lá, eles estudam, eles veem, né? A proporção
0: não é
1: certa.
0: Que nem a gente. Ai, pessoal, é muito... a gente tinha programa pra mais... Tinha pauta aqui pra mais programa. Gilda, você vai ter que voltar.
1: Oba, tô junto,
0: a
1: tô
0: gente
1: junto.
0: Já tá chegando ao final. E primeiramente, Gilda, quero te agradecer por ter participado com a gente. Você vai voltar, porque tem muito mais coisas. A Gilda vai gravar pra gente... A Gilda vai ser a que vai gravar o primeiro vídeo que vai pro canal, pro nosso canal.
1: Ah, estreando.
0: É, depois a gente só vai ver com a Gabi, então, o que ela vai querer.
2: Já, a nossa produção já montou, que vai começar a dica do Domésticas em Destaque no canal
0: do
2: WhatsApp.
0: No canal do WhatsApp, tá vendo,
2: a
0: gente?
2: Arte que a nossa produção colocou.
0: Eu falo assim, olha só, eu tive a ideia agora, pensando, você, e a minha cabeça é muito assim, enquanto o pessoal tá falando, a minha cabeça ela fica assim, ó, e depois eu jogo.
2: Ó, DDD.
0: Olha, gostei.
2: Gostei.
0: Então, pessoal, Gilda, muito obrigada. Como que as pessoas se localizam, te encontram? A Gilda tá no TikTok,
1: tô. Jana,
0: Instagram.
1: Tô. Gente, assim, primeiro, muito obrigada. E eu acho que é o tema que a gente precisa voltar mais, falar sobre isso, que é muito importante. Eu acho que as meninas chegar para as patroas e falar, olha, esse produto é bom, vamos parar de usar essas coisas, elas vão gostar, porque você precisa explicar o porquê daquilo, né? Então, e eu tô no Instagram, gilda.cipriano, também tô no TikTok, reativei meu canal no YouTube também, vou começar a postar também, e no Facebook, e pode mandar, tem dúvida, pode mandar lá no meu direct, eu respondo, às vezes eu participo de alguns grupos de WhatsApp também, eu ajudo. Ai, mas você ganha, não ganha, gente, porque o meu objetivo é mostrar para as pessoas a importância de você usar produto certo, de você parar dessas misturinhas, de estragar. São muitos casos, Jana, que chega até mim de pessoas que passou mal, crianças que passou mal na escola porque usou o banheiro lavado com água sanitária e entrou depois. Então isso é muito sério, então tem que falar mesmo, tem que trazer várias pautas, e eu tô aqui e também tô aí pra somar com o canal.
0: Com
1: aí,
0: certeza.
1: Que é muito bom.
0: Gabi, eu quero dar um agradecer ao pessoal da live, pra você que tá acompanhando a gente todo sábado. Muito obrigada. Vou deixar a Gabi se despedir pra depois a gente já...
2: Muito obrigada. Obrigada a todos os ouvintes que participaram. A interação foi muito boa. Aproveitem que estão aqui no finalzinho. Deixem like. Sigam a gente no Instagram, @programadomésticas em destaque. Espero vocês sábado que vem. E mandem os seus vídeos no WhatsApp pra me postar lá no canal.
0: Beijo, pessoal, e até sábado que vem.
2: Tchau, tchau.
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1: Está no ar a Voz do Brasil. As notícias do governo federal que movimentaram o país no dia de hoje.
2: Olá, boa noite.
3: Boa noite para você que nos acompanha em todo o país.
2: Terça-feira, 7 de julho de 2026.
3: Vamos aos destaques do dia na Voz do Brasil.
2: Economia e exportações.
3: Brasil e Estados Unidos promovem mais uma rodada de negociações sobre a aplicação de novas tarifas a produtos nacionais. Luana Karen.
4: O prazo final para o governo dos Estados Unidos definir a aplicação de novas tarifas sobre produtos brasileiros é 15 de julho.
2: Pets e saúde mental.
3: Meu SUS Digital oferece teleatendimento gratuito.